0: apparat and echo skips a name.
1: Apparat, exatamente.
0: Segunda hora dos bons rapazes, boa noite mais uma vez.
1: Já é a segunda hora? Então tenho que ir beber mais café, pá.
0: Mad Rod e os Altered View, Dead Man Walking. E a desconcertante colaboração entre os Ram e Rai X. Love is the dance.
1: Love is the drug. Roxy Music.

0: Love is the dance. Se eu gosto de dizer Love is the drug, ou Dance is the drug, ou Drug is the dance, como quiser. País livre. Ham e Riot. Mad Rod com os Altered View em Dead Man Walking. No início é Echo, Skips the Name de Apparat.
1: É o verano da rapaziada.
2: Wolfgang Amadeus Mozart.
1: Exato.
3: Antonio Salieri.
1: Isto é uma história da condição humana, obviamente. Aplica-se à inveja, ao medo do outro.
2: The whole reason why I came to Vienna.
1: Aí está. Salieri era o compositor da corte austríaca, interpretado por Miguel? Paul Bettany.
0: É o marido da Jennifer Connelly.
1: Que eu tive a oportunidade de visitar.
0: Já não aparecia há uns tempos.
1: Tem feito séries deste género.
0: Ok.
1: E depois temos
0: faz de Salieri, é?
1: Não, exatamente. Will Sharp, é Amadeus. Mas este Amadeus é assim um bocado rock and roll, tipo Ken Russell, lembras-te?
0: Ah, é?
1: É.
0: Ok.
1: Ele chega a Viena e o mulher fica todo. Claro, depois temos Salieri na sombra.
0: Querem fazer de Amadeus o Elvis Presley.
1: Amazon. Já disse Amazon quantas vezes?
0: Outra vez Amazon.
1: Tem culpa? Não. Achas que eu recebo alguma coisa? Pobrezinho de mim. Eu sou um pobre. Diabo. Aí está, Mozart. Mas efetivamente tem surgido algumas coisas interessantes da Amazon. Como esta. Amadeus. Wolfgang. Mozart. Rock Me Amadeus. Falco.
0: Lembro-me, Falco. Falco. Morreu muito cedo.
1: Mas já partiu.
0: Um desastre de jeep na Jamaica. Foi. Uma coisa assim.
1: Mas ele tinha uma vida louca também. Lá, vida louca.
0: Der Commissaire.
1: Der Commissaire.

0: How well do you know your neighbors? You see many of them.
1: Opa, jantar. Deixa ver aqui a lista e basta isso.
0: What goes on behind their doors?
1: Exato. Steve Martin. Selena Gomez.
2: No, no.
1: O grandioso Martin Short. Mm-hmm,
2: so you don't know him.
1: Just in Meryl Streep.
2: No, yes.
1: Renée Zellweger. Before he passed. Cara Delevingne. Chega melhor. Eu acho que sim. Isto era um podcast dentro de um prédio de Nova Iorque, onde acontecem as coisas mais bizarras. Steve Martin é um ator em decadência, Martin Short é completamente louco. E, entretanto, começa a acontecer mais crimes e o podcast torna-se na série.
0: Every true crime story is actually true for
1: someone. Oh, yeah? Sky Showtime. Goofy, episódios 20, 25 minutos.
3: Good. Excellent. So I'll take the lead on this.
4: Excuse me?
3: Well, I can turn on the charm.
1: E ter Steve Martin e Martin Short juntos, man, não é, não é para quem quer, para quem pode. Grandioso. E agora vamos àquela história chamada, sei lá, Unterbahn hoje. Deutsche Bahn, pode ser?
5: Lost Highway.

0: Ah, Miguel, esta um dia chegou ao escritório de um Let's em Londres que estava fumarada, pá. E eu vou te ver ir. Grandioso, Big Audio Dynamite. Love it.
1: Big Audio Dynamite e equals MC Square. Luxury dos New Music. Pessoal, andando por aí os China Crisis, outra vez em turnê da Highest High.
0: Miguel, este som, passado 30 anos, é novo em
1: 40,
0: folha.
1: 40.

0: Music, Big Audio, Dynamite, China Crisis, The Clash e The Cars.
1: Oh, man.
0: Tenha uma boa noite e um ótimo
1: grande final. E DJ Guga, pega lá no veículo, se é elétrico, se não é, se voa, se não voa. Pega num veículo, toca dar. Andamento.

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Maripool é o nome artístico de Natasha Simões, atualmente sediada em Londres. Crossing é a canção que apresenta o disco Rotten Luck, um disco onde a memória se confronta com o presente. Terá a edição marcada para depois do verão. Crossing é uma das estreias da semana, Portugal e a primeira emissão de julho. Boa noite, bem-vindos.

A casa que sempre habitou é o centro do disco Na Sobreda, o disco onde o multi-instrumentista Tomé Silva se aproxima das canções, um território que vai desenvolvendo em paralelo com o experimentalismo e a eletrónica de outros contextos. Quarto Escuro finalizou uma série neste início de hora que foram incluídos, onde foram incluídos os Evils com Trap e Summer of Fate com Além. Quarta-feira, 1 de julho, passaram 2 anos desde a morte de Fausto Bordal Dias. O guitarrista Pedro Branco decidiu gravar o tema Não Canto Porque Sonho, uma canção que ao longo dos anos ele tem apresentado ao vivo. Para esta gravação de estúdio convidou Noiserve e Tipo.

original, editado em 1974 no disco Proc Dere Vier, por Fausto Bordal Dias, e a digníssima versão hoje revelada, uma gravação de Pedro Branco, com participação de Noiserve e Tipo. Lembro que Fausto Bordal Dias faleceu precisamente há 2 anos. Outro ambiente sonoro é trazido pela dupla norte-americana Peaking Lights. Eles responderam, deste modo, a um convite dos Sensible Soccers para remisturarem o tema Rosa Mota.

Uma das estreias a solo de 2026, Pedro Ledo com Astra Vaga, uma nova etapa para este músico do Norte. Hoje apareceu rodeado por Nicky Moss, Bandua e também os Sensible Soccers na remistura dos Picking Lights. Voltando ao Norte, seguem a Baby Suicida, ou os Baby Suicida, com Mães de Bragança.

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1: Na segunda-feira foi nosso convidado John Douglas, artista que se divide entre a performance, as artes plásticas e a música. Hoje ouvimos Capoeira para o seu último disco, John Douglas de Vilhena. A conversa está disponível em RTP Play. Antes, a banda Baby Suicida com Mães de Bragança e também M com Até Para Falhar Tenho um Plano. Depois das 11, o plano é ouvir o Indigente com Nuno Calado da noite RTP Antena 3. Boa noite, até amanhã.

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0: Eu sabia que mais tarde ou mais cedo isto iria acontecer, e aconteceu. Estão aqui duas pessoas do INEM. Vamos ver o que é que vai acontecer antes do final deste programa. Ora, as pessoas do INEM que estão aqui têm nomes. É o João Nunes, que é da comunicação do INEM. Obrigado, João, por teres vindo. E também o Tiago Lopes, que é técnico de emergência. Os dois estão aqui porquê? Porque há uma série que começou justamente há duas semanas na RTP, dá às terças-feiras às 9 da noite. Há também um extraordinário programa que dá às segundas-feiras às 9 da noite, que é o meu. Portanto, logo a seguir, na mesma semana, às terças-feiras, com grande sucesso, há que dizer, que se chama Chamada de Emergência. A primeira vez que ouvi, eu fui à apresentação, como sabem, uhum. E a minha dúvida era, mas isto, as chamadas são reais? Há aqui atores? Não há? Pelos vistos, não há.
1: Não. Olha, antes de mais, muito obrigado pelo convite.
0: Nada, nada.
1: E está tudo bem, estamos aqui, são duas pessoas do INEM, mas hoje, mesmo para ajudar a tentar perceber de que forma é que de quem nos está a ouvir também pode colaborar nisto que é a emergência médica. Olha, as chamadas que são da chamada de emergência, as chamadas do programa Chamada de Emergência, são reais. São todas reais. Elas foram gravadas nos CODU, nos Centros de Orientação de Doentes Urgentes.
0: Existem quatro, não é? Em todo o país.
1: Há quatro em todo o país. E eles estão geograficamente distribuídos, obviamente. Mas é importante perceber que a chamada, a título de exemplo, não é atendida pelo que está mais perto, mas aquele que está disponível mais depressa. Portanto, aqui a ideia será sempre o atendimento mais rápido. E, de facto, a chamada de emergência foi gravada nesse CODU, in loco. A única coisa que as pessoas vão ouvir e que já estão a ouvir nos programas, que não é verídica, são as vozes dos contactantes, porque, inevitavelmente, há aqui uma proteção de dados e de identidade que se entendeu ser necessária fazer. Mas tudo o resto, Fernando, as situações que as pessoas vão ouvir, algumas muito traumatizantes, outras, no oposto, muito ridículas, são todas verdade.
0: Isto é incrível. Tiago, o que é que faz um técnico de emergência? Conduz ambulâncias? O que é que faz?
2: Faz quase tudo. Na parte da central, na parte onde os CODUs, tendo as chamadas de emergências que vêm da parte do 112, teriam essas chamadas com base num fluxo, e depois da chamada ganhar uma prioridade, é enviada ao acionamento, enquanto o contactante fala com o operador. A ambulância, o meio de socorro, seja o que for, pode ser acionado em simultâneo sem essa chamada ainda estar terminada. E também faz a parte do acionamento dos meios, sejam eles as viaturas médicas, as ambulâncias de suporte imediato de vida, as ambulâncias de emergência médica, helicópteros, tudo que faz parte da panóplia dos meios de socorro do INEM. O operador do acionamento aciona isso com base nos critérios e na prioridade que já vem do atendimento. À parte, faz também parte das tripulações das ambulâncias.
0: Já agora, há aqui um dado adicional que me parece importante e que eu não sabia. 70% das chamadas são falsas.
1: Ainda são.
0: Mas como é que é possível isso?
1: Não sei. Já tentámos perceber. Não faço ideia.
0: Mas assim, olha, tanta gente interessada em...
1: Não, há aqui uma questão que é uma questão de literacia em saúde, de facto. Eu acho que as pessoas acabam por ligar porque têm dúvidas, porque, inevitavelmente, isto tem tanto de bom como de mau. De facto, o INEM tem um capital de confiança, isto é, as pessoas têm no INEM um carinho, uma confiança grande. Não é? É, acaba por ser quase aquele sentimento que o INEM chegou a estar resolvido. Ele nunca se vai embora sem que isto fique resolvido. E este sentimento acaba por estar na memória das pessoas que, quando numa posição de aflição, acabam por ligar o 112 e eles vão de resolver, eles vêm e ajudam. De facto, será que trabalhar antes deste momento, aquilo que pode ou não ser, num momento de stress, uma urgência ou uma emergência? Isto é uma

0: situação que é importante ser resolvida, mas não carece de meios de emergência. Isto é, não há um risco de vida iminente. Mas atenção, não é, oh Fernando, não é só em Portugal. Há perceber, este é um problema das pessoas em todo o mundo. Cada país resolve da melhor forma. E é essa a estratégia que nós temos vindo a tentar implementar, é ferramentas para, de alguma forma, a resposta que damos no terreno seja mais ajustada às necessidades.
1: Como é que será no futuro? Há pouco estávamos a falar sobre isso. Uma coisa que me preocupa, penso nisso, que é a geolocalização, não é? No futuro, imagina que, bem, quando tu tens um acidente, é que tudo pode correr mal num acidente. Há muitas coisas que podem correr mal. À partida, ter um acidente é logo...
2: Já correu mal.
1: Mas depois pode correr pior. Há várias variantes. Imagina que estás num sítio sem rede. Imagina que com um acidente perdes o acesso do telemóvel.
2: Há veículos que já têm um dispositivo SOS.
1: Aí estás salvo.
0: Sim.
1: Se isso acontecer.
2: Certo, se ele conseguir efetuar essa chamada.
1: E se isso não acontecer?
2: Se isso não acontecer, ninguém vai saber que ele teve um acidente. Se ninguém lá passar.
0: O pressuposto do acidente ou da vítima é, não é suposto ter a vítima a pedir socorro. É suposto ser alguém em nome da vítima a pedir ajuda por ela.
1: Por isso é que é preciso ter alguma sorte também num acidente, não é?
2: É verdade.
0: Porque mais alguma coisa.
1: Se não tens essa sorte,
2: vai ter sempre que haver uma forma de discurso. Ou mais 5 metros para um lado, mais 10 metros para a frente, mais 10 metros para trás, já se ganha rede no telemóvel e consegue-se ligar a pedir socorro. Desde que tenha bateria no telemóvel, ou desde que alguém consiga fazer essa chamada de socorro.
0: É possível, Fernando, deixa-me complementar isto que é interessante. Sim. É possível, e isso acontece, através da geofrequenciação do equipamento do telemóvel, mais na Europa do que nos Estados Unidos, eles são muito mais caprichosos, vamos dizer assim, mas é possível georreferenciar a tua localização. Num eixo XY, não necessariamente de Z. Portanto, a questão não se prende só com isso, porque, ouvindo, vamos ter esta ideia. Tu tens um parente teu, um amigo teu, que está em Bragança. E liga-te a pedir ajuda, ou só o telefone contigo e cai para o lado, mas tu vais ligar o 112. A tua georreferenciação vale zero naquele momento. Porque tu não estás ao pé dele. Portanto, a questão que se coloca aqui muitas vezes, e aí da importância quando se liga a 112, as perguntas que se fazem, é que é preciso ter a certeza do sítio onde é preciso ajuda.
1: E quando a pessoa não sabe, que deve ser muito comum, não sabe onde é que está?
2: Quando a pessoa não sabe onde é que está, ou vai ao Waze, ou umas aplicações daquelas...
1: Mas como? Se está tudo...
2: Ou então, através de referências. Portanto, na estrada que vai de A para B, mais perto de B, aqui na zona de Bragança, e depois aí vai haver um trabalho minucioso por parte do operador que está a colher esses dados da localização, para tentar saber o máximo de dados onde está o doente, ou onde foi o acidente, onde está a ocorrência. Mas isso é demorado, porque se a pessoa não sabe onde é que está e não nos consegue descrever onde é que está, vai ter que ir por aproximação e então vai ter que demorar um bocadinho mais de tempo. Só que se nós não soubermos onde é que está, qual é o local correto, não conseguimos enviar ninguém.
0: Coisas importantes. Uma direção de autoestrada faz toda a diferença. Se estou de norte para sul, de sul para norte. É um pormenor, mas faz diferença. Eu lembro de uma chamada uma vez há uns tempos, na lógica dos pontos de referência, que a pessoa dizia que estava em frente ao Cristo Rei. De facto, eu acredito que estivesse em frente ao Cristo Rei, mas estava na margem norte. E, portanto, acaba por ser muitas das vezes este cuidado, este detalhe que é necessário de quem está a atender a chamada para perceber exatamente, porque a questão do norte-sul, por exemplo, é determinante.
1: Por exemplo, as ambulâncias devem ter, isto sou eu magicado,
0: força,
1: não é?
0: Força, magicado.
1: numa situação em que está do lado errado, devia haver uma forma ali nas divisões que só as ambulâncias tinham uma chave que desaparafusavam e iam para o outro lado.
0: Porque não?
2: Era uma boa solução. Era uma boa solução.
1: Quando precisarem soluções, venham a ver este programa.
2: Mas melhor que essa alternativa era saber exatamente onde é que é o acidente e aí já não íamos precisar da chave para ir para
0: essa era a enquanto, enquanto não houver a chave.
1: Espera. Eu estou cheio de perguntas.
0: Força.
1: Aliás, eu estou cheio de perguntas, mas não sou só eu que tenho as perguntas. Ouvintes da Pravaral, temos o INEM em estúdio. Ouçam, isto é um programa de sonho. Vamos enlouquecê-los, mais do que a sua vida em si já os enlouquece, a propósito de uma série que podem e devem ver, é todas as terças-feiras, às 9 da noite, e chama-se justamente chamada de emergência. Já agora, uma pergunta. Porquê que do 115 passamos para o 112?
0: Boa, excelente.
1: Alguém sabe.
0: Algumas pessoas que ainda nem sequer se lembrar do 115, mas é verdade. Na Europa entendeu-se por bem uniformizar aquilo que era o número europeu de emergência. E passou a ser o 112 em todos os países.
1: E era 115 em todos os países?
0: Não. Aliás, o que é que aconteceu? Mesmo durante o período de transição, esse número 115 continuava a funcionar. Porquê? Porque inevitavelmente havia pessoas cuja memória e a reação seria ligar a 115. Isso manteve-se. Aliás, em alguns países que não adotaram o 112 com o número nacional, nacional de emergência, se se marcar o 112, ele funciona também. Outra coisa importante, óbvio, já agora partilhar, se não tiverem o PIN do telefone, já toda a gente deve ter percebido que quando não sabendo o PIN, se colocarem 112, aparece chamada de emergência. Isto é, qualquer equipamento, mesmo não tendo acesso pelo PIN, consegue fazer a chamada, tem que ter bateria.
1: Ok, de certeza que

0: Jérica voltava para o carro outra vez e tinha o problema solucionado.
1: É muito importante, pessoas estão a ouvir, estamos aqui, o INEM decide muitas vezes quando temos um acidente e perante o teor do acidente e perante a urgência de para onde podemos ser levados, vocês muito rapidamente, tu há bocado ainda davas um exemplo. Ora bem, se isto for um acidente, como é que era? Não sei se era cardiovascular, tenho que ir para o hospital Santa Marta, era o quê?
0: De um infarto.
1: Um infarto?
0: Sim.
1: Ok.
0: Sim. Nem sempre o hospital mais perto é o hospital que está mais adequado ao estado,
1: claro,
0: do doente.
1: Claro.
0: Portanto, diagnóstico.
1: Há uns que têm melhores condições do que outros.
0: Há uns que são os indicados.
1: Especializados em.
0: Exatamente, exatamente.
1: Okay,
0: para o tratamento daquele doente, para o tratamento definitivo daquele doente. Portanto, ir a um outro hospital que não terá aquela valência, que não é específico para a doença daquele doente, ou para a condição daquele doente, não é, é inútil naquela altura. Portanto, mais vale perder um, dois minutos quando se vai ganhar, se calhar, meia hora, 40 minutos, uma hora, duas. Para o tratamento definitivo do doente.
1: Sabem que ontem a convidada deste programa foi a Fernanda Abreu, que é uma artista incrível brasileira. Ela esteve cá, disse que no Brasil o 112 é tratado por SAMU, é assim que é, que vamos chamar o SAMU. Ela nunca tinha chamado o SAMU na vida. Achei estranho.
2: Mas ainda bem, ainda bem.
1: Como assim, como assim? E ela dizia, porque no Brasil nós chamamos só a ambulância quando é um caso gravíssimo. E eu fiquei a pensar, mas será que em Portugal as pessoas também não chamam a ambulância só quando é um caso gravíssimo? Não sei, mas pareceu-me que talvez a cultura brasileira a esse nível é mais exigente na hora de chamar a ambulância. Será? Será que os portugueses chamam a ambulância por tudo e por nada?
2: Isso é curiosíssimo. A pergunta é curiosíssima, vou-te responder de maneira
1: claro que é
2: muito simples, porque eu há pouco tempo tive que fazer um estudo exatamente sobre isso. Curiosamente, quanto maior é o nível de educação da sociedade, maior é o abuso. Isto é um bocadinho contraproducente. Mas na verdade o que acontece é que as pessoas sabem que não pagam o serviço, ou sabem que então desenvolvem aqui artimanhas, vamos dizer assim, ou sabem aquilo que têm que dizer para, conforme dizia o Tiago há pouco, para enganar o sistema, para enganar a triagem, vamos dizer assim. E há outros dados interessantes do Brasil que, por comparação, que posso partilhar.
1: Ah, é? Tudo, é, sim,
2: é porque eu conheço bem a realidade. Que
1: ok, ok.
2: Enquanto nós
1: viveste lá?
2: Temos 80 anos. Não, mas trabalho com muita gente lá. Eu vou agora ao Rio de Janeiro, exatamente, a um evento sobre emergência. Há aqui uma questão interessantíssima, que é, enquanto nós está cá, temos talvez 80% das nossas ocorrências são emergências médicas, clínicas, da natureza de uma doença, não é? E muito residualmente de trauma, de acidente, lá ao contrário. O que acontece lá? A sensibilidade para a doença é menor do que cá, recorrem mais tarde ao serviço, às vezes também por inexistência de uma estrutura ainda totalmente implementada, mas têm muito trauma. Muito esfaqueado, muito baleado, muita queda de mota. Na zona do médico com quem eu falava, ele diz que nós não podemos, por exemplo, temos muito os motoboys, assim, não podem usar capacete porque quem usa capacete é ladrão. E então, é isso. E então, essas pequeninas características da sociedade local determinam muito aquilo que depois acaba por ser a resposta da estrutura de emergência.
0: E Fernanda... que infelizmente já começa a acontecer em Portugal, com as trotinetes, com as bicicletas,
2: exatamente,
0: sem capacete, começa a ser complicado.
1: Bem, à partida, a lei obriga toda a gente a usar capacete, não é? Toda a gente devia usar capacete, não
0: Nem
1: é?
0: Devia ser preciso uma lei para obrigar isso.
1: Sim,
0: é uma questão
1: sim.
0: de segurança da nossa própria vida.
1: Curiosamente, outro dia estava numa cidade aqui em Portugal, em que todas as pessoas que via andar de moto não tinham capacetes assim. Mas espera aí, será que há uma lei diferente para esta cidade?
2: É porque são elétricas.
1: Não posso dizer a cidade porque eu não sou bufo. Mas, sim, mas que é verdade, é verdade. Já agora, deixem-me só dizer então que estamos a falar sobre o INEM, ouvindo-se a Pravaral. Vamos então enlouquecer os nossos convidados. Os dois vieram aqui falar sobre esta série que estreou há duas semanas na RTP e dá todas as terças-feiras às 9 da noite. Sejam bem-vindos.

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3: É, mandem vir os cremes da Suécia, não percam a emissão com a Luísa Sobral esta sexta-feira. Já agora, que dados é que vocês têm das pessoas que ligam? São mais as mulheres? São mais os homens? Que zonas? É mais norte? É mais sul? Não faz ideia, não é?
4: Não, é muito mais urbano, isso sim, como é óbvio, não há maior número de chamadas. Mas posso dar um dado interessante, que é, também acontece mais à segunda-feira.
3: O quê?
5: Da parte da manhã.
4: Da parte da manhã.
5: Da parte da manhã.
3: Como assim?
4: É,
3: qual é a lógica de ser à segunda-feira da parte da manhã?
4: Não sei se porque no dia anterior é domingo, mas...
5: E o fim de semana custa a
3: segunda-feira. Espera aí, eu diria que pela lógica onde existiriam mais acidentes seria ao fim de semana, tipo sábado, sexta-feira, não?
4: Acidente, oh, claro, acabamos por ter acidentes, são inevitáveis, não é? Mas a condição clínica dói-me um bocadinho aqui, dói-me de repente aparece-me esta dor, já há 3 meses que me dói aqui do lado esquerdo.
3: À segunda-feira,
4: ficou... de repente à segunda-feira ficou pior.
5: Ficou pior, agravou.
3: Segunda-feira de manhã, muito bem. Estamos a ter dados exclusivos para este programa. A Marta quer falar, é a nossa primeira ouvinte.
6: Olá, boa tarde. Olá. Meu nome é Marta e queria perguntar em relação à questão do 112 estar sempre disponível na chamada do telemóvel, que os convidados falaram aí agora. Mas na altura do apagão tive uma amiga e também tentei, acho que não, o meu telemóvel tinha rede, consegui, mas houve bastantes pessoas a queixarem-se que o 112 não funcionava, ou seja, nem mesmo ligando a rede não dava sequer para ligar para o 112. O que é que aconteceu nessa altura, na altura do apagão? Nessa altura seria importante também, até porque se tivermos um desastre desse género, ou um desastre como um sismo, convém esses números estarem disponíveis, certo? Obrigada e obrigada, Fernando Alvim, por trazer os convidados mais interessantes.
3: Ora está, convidados muito interessantes que estão aqui em estúdio e agora a responder aqui à Marta.
4: É tranquilo, porque estamos aqui, não estamos a precisar de ligar 112 como ela esteve. E de facto reconhece completamente o stress que aconteceu. Isto é um fruto de uma sociedade moderna que está dependente da eletricidade, ponto. Uhum. Mas há aqui duas outras questões que são importantes, que é dar-vos a conhecer que na altura os centros de orientação de doentes urgentes tinham autonomia por gerador próprio e responderam, o problema não estava no fim da linha. Ora, o que é que acontece? Se eu não tenho que bater no meu telefone, eu não consigo fazer uma chamada. Mas se, entretanto, as antenas que alimentam a minha chamada colapsaram, a minha chamada não sai do meu telemóvel. Esta é a questão. Mas a verdade é que pode acontecer a minha operadora não ter resposta e o nosso telefone recorrer a outra operadora para fazer esta chamada de emergência. E, portanto, há processos de redundância que, de facto, existem para dar resposta, mas que, infelizmente, nem sempre, obviamente, por questões tão simples como não terem recurso à energia suficiente durante o período que idealmente deveriam ter, se consegue garantir e reconhece que obviamente houve situações em que infelizmente isso aconteceu.
3: Uma pergunta complexa.
4: Bora.
3: Voltando ao apagão.
4: Sim.
3: Quanto tempo de energia é que havia?
4: Da autonomia nossa?
3: Sim.
4: Eu não tinha certeza. Mas o nosso gerador, pelo menos um, dois dias, aguenta seguramente. Eu espero não estar aqui a dizer nenhuma barbaridade. Mas nós só na central 112, no Centro de Atenção de Doentes Urgentes do INEM, em Lisboa, convido as pessoas, temos já duas máquinas enormes com uma autonomia que é testada periodicamente. Nós às vezes até brincamos um bocadinho. Olha, mais um e-mail a dizer que vão apagar as luzes às 18. Normalmente fazem sempre os testes às 18. E tem uma autonomia franca para aquilo que são as necessidades. Porque o consumo, quando o gerador dispara, vai para o mínimo. Todos os computadores que não são necessários são desligados. E passa a funcionar apenas a estrutura de emergência.
3: E as ambulâncias no futuro, como é que acontece? Sei que vão existir alterações em breve? Vão mudar de cor? De cor?
4: Não,
3: é.
4: Cor, não.
3: Não, cor igual.
4: Não, a cor é igual. Então, a cor não tem esse amarelo.
3: As sirenes vão mudar, vão ser melhores?
4: Vai, eu espero bem que sim. De facto, nós estamos num período de contratação. Finalmente, no fim do período de contratação de novos veículos, que vêm com uma caracterização nova, isso sim.
3: Ah, okay.
4: E com uma resposta que atribui uma maior visibilidade, à distância, maior nível de segurança para quem opera as ambulâncias. O amarelo, deixa-me partilhar, Fernando, que não é um capricho. Desde 2003, sensivelmente, que a Europa virou toda ao amarelo, porque é a cor mais sensível ao olho humano. E, portanto, o que é que acontece? quando está no meio do trânsito e no período já da noite, é a cor que é mais visível e que o condutor reage mais depressa. Por isso é que não há muitos carros amarelos, felizmente. Eles são muito propriedade. Ele bem não é um amarelo, é um verde amarelado, na verdade. É um RAL 1016, por curiosidade. Mas, de facto, essa propriedade da viatura atribui-lhe maior nível de segurança na estrada.
3: Mas espera, há pouco estávamos a falar com a inteligência artificial, a entrada em cena da inteligência artificial, as ambulâncias, não achas que vão beneficiar também disso? Isto é, alguém que entra numa ambulância, à partida no próprio hospital já vai estar a ser observado, isto é, as pessoas já estão a perceber o que é que ali está a acontecer, não é?
5: Nós já estamos nesse ponto.
3: Ok,
5: já temos trabalho feito nesse campo. Hoje em dia, as equipas, falo pelo INEM, porque é aquele onde eu trabalho, tem um sistema informático que permite enviar para o médico ver quase em tempo real, e os eletrocardiogramas que são feitos são visualizados pelo médico regulador e eventualmente para um hospital onde depois se possa decidir para onde é que é encaminhado o doente. Portanto, não é preciso só o técnico estar a dizer que passa-se isto, o médico vê quase em tempo real os dados clínicos do doente e o estado em que está o doente, e o eletrocardiograma, que é aquilo que nós conseguimos fazer com maior visibilidade, também é visualizado no CODU, eventualmente no hospital, quase em tempo real.
3: Sempre quis fazer esta pergunta, e faço-a para ambos, até porque tu já conduziste ambulâncias e conduzes ambulâncias,
5: já conduziste.
3: A minha pergunta é esta: vocês acham que quando uma ambulância passa numa rua, numa estrada normal, as pessoas se desviam porque é o seu sentido cívico, ou é porque não sabem quem é que está lá dentro?
4: Ainda bem que não sabem.
5: Esta pergunta tem
4: ainda
5: esteira.
4: Bem que não sabem, que pode ser uma chamada falsa.
3: Imagina que a ambulância mostrava quem é que estava lá dentro. Exato. E
4: não,
3: as pessoas desviavam-se em função disso.
4: Não sai.
5: Há essa possibilidade.
3: Adorava saber a resposta certa. Olha, deixa-me aqui colocar mais duas mensagens. Esta é da Marlene, que mora nas Flores, nos Açores.
7: Olá, sou Marlene, das Flores. Aqui não há hospital, se há um problema, uma urgência muito grande, tem que vir o avião militar e levar a gente para um hospital. Mas mesmo assim, apesar dessa dificuldade, eu acho que acabamos por conseguir chegar mais rápido a um hospital do que algumas pessoas de algumas terras do interior aí do continente. Estarei errada. Outra coisa, quando a gente não tem rede, a gente tenta ligar para algum número e diz apenas chamadas de emergência. O 112 funciona, dá mesmo, sem rede consigo fazer chamadas para o 112, eu nunca testei, como é óbvio. Beijinhos!
3: Há para dizer sim, não?
4: Sim. A pergunta é muito, muito inteligente. São duas perguntas, na verdade. Eu vou responder à questão. Exato, claro. Outra coisa. A questão é exatamente. Sim. Quando se diz só chamadas de emergência, exatamente são essas as chamadas, e repito, se eventualmente a operadora do contrato da pessoa não tiver rede, o telefone sabe que redes existem disponíveis e faz uso de uma das redes disponíveis, e portanto, obviamente que sim, que é para isso que o equipamento serve. A outra pergunta, Tiago, queres responder?
5: Podes responder, não, se quiser.
4: Era se temos de chegada. Ok, eu acho que a primeira coisa que nós temos que fazer é... realmente, quando se fala em chamadas falsas, a literacia é aprender a fazer algo por nós, e muitas vezes aquilo que são os cuidados primários, e essa eu acho que nós temos que sempre olhar primeiro para nós. O que é que eu poderia ter sido feito diferente? Por exemplo, toda a gente diz que devíamos ter curso de primeiros socorros, certo? Mas já toda a gente fez um curso de primeiros socorros. Essa é a primeira pergunta. Não estou a apontar o dedo a ninguém. Estou a dizer que temos que começar por nós. E depois tenho que partilhar contigo, Alvim, uma questão que é muito pertinente. Para ver se não me esqueço. Mas, de facto, às vezes, a questão dos recursos, quando estão automatizados ou estão bem... que é o caso dos Açores, têm uma resposta bem preparada, se calhar já estão mais agilizados do que a escassez de recursos que existe quando estamos num contexto do interior. Onde uma ambulância que faz um perímetro enorme tem que se há cerca de uma hora para chegar ao local, porque de facto geograficamente, não é? Se ele tiver que dar apoio a um segundo a uma terra maior, tem sempre esta deslocação necessária. Ainda há pouco o Tiago falava da questão do transporte para a unidade de destino que seja capaz de dar resposta definitiva àquilo que a pessoa precisa, e se tiver que ir de ambulância uma hora ou duas horas, vai. E muitas das vezes depois deixa desguarnecida, vamos dizer assim, aquele território que era da sua responsabilidade, pois é, tem obviamente complementado pela resposta dos vizinhos, e que existe este equilíbrio. Infelizmente, na verdade, 70% das chamadas.
5: Pode, pode eventualmente chegar mais rápido de carro ao hospital, mas em que estado é que ele vai chegar ao hospital? É-lhe prestado algum cuidado de emergência? Que a equipa da ambulância consegue prestar esse cuidado de emergência. Portanto, há aqui que pesar a rapidez em chegar ao hospital, mas já chegar num estado lastimável, e ser-lhe prestado um cuidado de emergência que permita a sobrevivência e que permita a melhoria da qualidade de vida do doente.
3: E transplantes? O transporte?
4: Olha, Fernando, deixa-me
3: qual era a questão pertinente?
4: Eu não quero ser eu entrevistado. deixa-me contar-te isto, porque enquadra-se aqui muito bem. Ora, eu comecei a fazer emergência em 1999. Foi o primeiro curso que eu fiz. Se eu te perguntar assim, até há bem pouco tempo, quantas vezes é que tu chegaste ao local e tinhas alguém a fazer suporte básico de vida? Eu vou-te dizer, 4. E dá vontade de rir, dizer, num dia, não, em mais de 20 anos. Portanto, a questão que se passa é que, de facto, há aqui uma responsabilização que tem que ser assumida por todos nós, cidadão, de que, de facto, a emergência médica, quando nós temos este chavão da emergência médica que começa em ti, é mesmo quase um abre-olhos. Olha, começa por fazer qualquer coisa por ti, porque nós vamos-te ajudar, nós vamos dar resposta. Mas, caramba, em tantos anos, não é? A gente chega e alguém está realmente a fazer suporte básico, isto é, sabe o que está a fazer, está a tentar salvar aquela vida. 4 vezes. E a seguir perguntas, mas quantas paragens cardíacas é que tu foste? Não foram 4, Fernando.
5: Há uma pessoa que tem um corte. Durante a chamada de emergência, é reconhecido ao operador a capacidade de dar aconselhamento para aquela situação. Colocar um pano, tentar estancar aquele sangue que está a sair. Portanto, é um cuidado de emergência que quem liga tem pelo menos a obrigação moral de o fazer. Porque muitas vezes as pessoas tentam-se desresponsabilizar dessa situação, mas no fundo ligar 112 não é só ligar 112, a pessoa assume logo uma responsabilidade, quanto mais não seja moral, por aquilo que está ali a acontecer. E quando a ambulância lá chega, se o contactante fizer aquilo que lhe é indicado pelo telefone, que são manobras básicas, pôr um pano, sentar o doente, virá-lo de lado, etc, etc, ou não mexer, há situações em que não se mexe, é básico, mas há quem não o faça.
4: Olha, na série isso vê-se muito bem. Há uma chamada muito gira, eu não vou ser spoiler, mas há uma chamada muito gira em que a colega diz, mas eu preciso que você faça suporte básico. Do outro lado diz, mas eu não faço. Está bem, pronto, então espera aí para a ambulância. Agora, para as pessoas terem noção, por cada minuto que passa, cerca de 8 a 10% de probabilidade de sobrevivência decai. Ou seja, sendo aceito um período de 8 a 10 minutos como um tempo aceitável de chegada dentro de um panorama europeu, se eu chegar dentro do tempo aceitável, e estou a falar de 5, 6 minutos, uma ambulância, rapidamente, a pessoa ligou, respondeu às perguntas, é uma paragem cardíaca, vai vitória médica, vai helicóptero, vai moto, vai tudo. Mas demoramos 5 minutos. E se quem está no local não fizer nada, a probabilidade de salvarmos aquela vida já te caiu 60%. 50% a 60%. Nós já sabemos disso. Também não vamos apontar o dedo a ninguém, é preciso que se perceba isto. Mas a questão é até que ponto é que quem está no local às vezes faz aquilo que lhe é pedido.
3: Não achas que há uma espécie de iliteracia a esse nível por parte das pessoas? Se calhar devia-se fazer algo para que todos nós soubéssemos como agir, porque a culpa também não é nossa, não é? Claro, nas escolas, exatamente, por exemplo, nos locais de trabalho, isso. Toda a gente perceber um pouco de. Olha, salvar a manobra da Daimlich, por exemplo.
4: Isso.
3: A manobra da Daimlich. Quantas pessoas é que... Bem, esta não é a melhor pergunta para fazer hoje aqui no estúdio, dizer quantas pessoas aqui é que sabem fazer?
4: A maioria.
3: Pelo menos. Eu não sei fazer a manobra de Daimlich. Sei o que é a manobra de Daimlich. Isto é, posso tentar fazê-la, mas não sei se fazer bem. Mas a manobra de Daimlich usa-se muito se alguém se engasgar, e isso acontece até com as pessoas mais velhas, normalmente.
4: Muito.
3: E se tiver ali uma pessoa que a saiba fazer, salva aquela pessoa. Senão,
5: se ouvir o que o operador está a dizer ao telefone, garantidamente que vão ensinar a fazer.
4: Ao telefone.
3: Será?
5: É. Não é será?
4: Até suporte básico de vida.
5: Até suporte básico de vida. Não é preciso um grande estudo, não é preciso um curso superior. É só preciso seguir as indicações que o operador está a fazer. Na manobra de Daimlich, coloque-se atrás do senhor, põe a mão aqui, põe a mão assado, localiza isto, localiza assim, e aquilo é feito. Não tem um sucesso 100%, a alternativa é não fazer nada.
3: E depois... A alternativa é morrer a pessoa.
4: Isso.
5: Onde está?
3: Penso que não será
4: uma... Eu dei uma palavra. Fernando, é tão estúpido morrer engasgado.
3: Pois não é. É estúpido morrer de todas as formas.
4: Sim, mas esta é uma...
3: Mas morrer engasgado é pior. Outro dia vi a notícia era um senhor em Braga tinha morrido com um croissant.
4: Isso.
3: Engasgado com um croissant.
5: Sim, sim.
3: E há pessoas que... É possível morrer engasgado com água?
5: Não.
4: Difícil. Afogado talvez, mas tem que ser muito água.
3: Sim.
5: Mas não há obstruções da via aérea com líquidos.
4: Para ilustrar isto, lembro-me de uma situação nos Olivais que respondemos que de facto uma obstrução da via aérea num restaurante grande e quando nós chegámos estava tudo a comer normalmente. Não se passava rigorosamente nada. E nós, uma chamada falsa, nós perguntámos e peço imensa desculpa à sala, mas alguém nos ligou. Ah, sim, sim, sim. Foi aquele senhor ali ao fundo, ele ficou roxo, muito engasgado, mas depois veio aquele outro senhor ali, fez umas coisas nas costas e o senhor ficou bem. E a única coisa que a gente pediu foi, por favor, uma salva de palmas para aquele senhor que, se calhar consciente ou inconscientemente, salvou a vida àquele outro senhor que estava engasgado. Mas é isto que a gente queria ajudar a nós.
3: Então, mas espera, já agora esta pergunta. Sim. Então, repare, esse senhor foi salvo
4: foi completamente.
3: Pelo paciente.
4: Sem dúvida.
3: Por outro
4: estar roxo,
3: e não
4: sinal,
3: há uma forma de cancelares o serviço da ambulância?
4: Sem dúvida.
3: Tu podes ligar?
5: Sim, sim.
3: Ok,
5: sim.
3: Ok. Está bem?
4: Está bem, está bem.
5: É só ligar, nós tínhamos ligado há pouco, já não é preciso.
3: Ou seja, os nossos ouvintes estão em brasa, estamos a receber muitas mensagens. Bora. E parece que são urgentes.
4: É força.
3: Vamos
4: por prioridade.
3: Exato, vamos ouvir a Isabel Farola.
8: Olá, boa tarde, Fernando Alvim, olá aos convidados. Antes de mais quero agradecer e dar os parabéns por as funções tão nobres que desempenham e por salvarem certamente tantas vidas. A minha questão é, numa situação em que nós estamos em perigo de vida, por exemplo, estamos a ser perseguidos, ou estamos em risco de ser assaltados, ou estamos qualquer situação assim, emergente, mas não médica, é correto ligarmos para... Não é o mais correto, certo? Mas vocês encaminham, por exemplo, para a polícia, uma pessoa que está em pânico e o único número que tem na cabeça é o 112. Não é assim tão incorreto ligar para o 112, certo? Essa é a minha dúvida. Beijinhos, bom programa e obrigada.
3: É o 112, não é?
5: É. A chamada vai ter ao 112, às centrais de emergência, e a chamada é atendida por um polícia ou por um militar da GNR, e a partir daí é triada da parte deles, e depois eles enviam os esforços. E dizem...
3: Isto é, peraí. Quando nós ligamos para o 112, aquela pessoa que nos atende...
5: Não é um operador do INEM.
4: Não é o INEM.
5: Não é o INEM.
3: Então é quem?
4: Eu acho que é uma das perguntas mais importantes.
3: Vamos
4: porque
3: lá.
4: Muitas das vezes as pessoas até nos dizem, eu liguei, estive algum tempo à espera e depois ainda foi mal educado, depois não passou a chamada. Ora bem, o que é que acontece? A linha 112, e para responder também à Isabel, a pergunta é muito interessante, Isabel, e a primeira coisa que eu fico muito contente é porque o 112 está na sua cabeça como a primeira solução, e de facto é a solução, está certo, deve ligar 112. Nós temos duas chamadas que eu acho que são interessantíssimas, que aconteceram recentemente, que foi o Rodrigo do INEM que ligou 112, aquele menino que salva a mãe,
3: sim,
4: exatamente,
3: sim,
4: é? E agora mais recentemente, para a linha 112, também da jovem que estava a ser... E há muitas vezes até histórias de internet, ela quer pedir uma pizza, etc. E, portanto, a verdade é que essa não é. Se for bem feita...
3: Ela deu um código
4: deu
3: para...
4: Deu um código, sim. Exatamente. Okay. E, portanto, a chamada, e pegando aquilo que o Tiago disse, ela é acompanhada, quer no sentido de dar resposta à pessoa que está a ser perseguida, assaltada, violentada. Portanto, o número 112 tem que ser sempre o primeiro número, mais qualquer outro número de apoio que existe num contexto de segunda linha. E acreditem que não há ninguém mais interessado em dar a resposta adequada do que quem está a atender a chamada. E, portanto, se for uma situação de emergência de segurança, fica ali no 112. Se for uma situação de emergência médica, a central 112 transfere para o CODU, que são os centros de orientação doente urgente do INEM.
5: Ou, no caso de ser um incêndio, transfere para a Autoridade Nacional de Proteção Civil e eles encaminham para os bombeiros.
3: Qual era a questão que tu querias há pouco a dizer? É uma questão que eu quero...
4: Era a questão do suporte básico.
3: Ah, ok.
4: Não queria mesmo deixar de tocar nesse ponto.
3: Deixa-me colocar aqui o José. Mas antes do José, uma pergunta. Uma dos medos maiores das pessoas são, um dia estás sozinho em casa e acontece-te um problema. No futuro, como é que vai ser isto? Imagina, é que pode acontecer um grande problema, não é? Olha, um AVC, estou-me a lembrar no caso do...
4: Espetacular.
3: O Marco é um belo exemplo. Teve um AVC, teve a sorte de estar lá o filho que o ajudou.
4: Tal e qual.
3: Mas se não tivesse? Estava sozinho. Como é que...
4: Eu acho que se percebe que se não tivesse podia ter corrido pior ainda. E esse é o ponto de partida. E de facto o filho dele teve um papel... Então no AVC, cada minuto que passa...
3: Cada minuto conta, não é?
4: Sim. E portanto, de facto, o ele ter percebido que existia uma alteração, o ter ligado 112, ativa aqui, e eu quero que as pessoas não se sintam sozinhas quando ligam 112. Nós temos muitas chamadas falsas, mas quando elas são de verdade, garanto que terão acesso a uma equipa enorme para responder a tudo aquilo que ela precisa.
3: Não devia haver uma espécie de relógio que
4: existe?
3: Existe?
4: Existe.
5: O relógio existe.
4: Existem relógios.
3: Que relógio é esse?
4: Existem dispositivos hoje em dia no mercado.
3: Dê-me lá esse relógio.
4: Já. Espera.
3: Sim.
4: Quando tiveres mais.
3: Não, mas devia haver mesmo. Porque isto é uma grande preocupação de toda a gente, não é?
4: Sem dúvida.
3: Novos velhos, que é, se estás em casa, acontece qualquer coisa e não tens a possibilidade, tu não sabes o que é que vai acontecer, não é? De ligares, de avisares e estás sozinho.
4: Olha, há acelerómetros, há equipamentos que têm um pequeno acelerómetro lá dentro, que conseguem perceber que tu caíste, por exemplo.
3: Okay.
4: E esses sistemas têm depois, não são ligados ao 112, porque pronto, têm um sistema próprio, mas há no mercado já há soluções que permitem, de alguma forma, ser um apoio. Fernando, nós às vezes até temos pessoas que de facto caem e não se conseguem levantar porque estão sozinhas, e aquilo que precisam é de serem levantadas. Não é uma emergência médica, mas elas precisam de ajuda. Não é? E muitas vezes só são descobertas quando o filho liga, não atende, ou o vizinho bate à porta, e portanto, infelizmente, a solidão será talvez um dos grandes problemas que nós vamos ter no futuro.
3: É bem verdade. Já agora, há pessoas que já ligaram 112 para combaterem a solidão.
5: Já. Ui. Já. Tantas. Tantas.
4: Muitas.
5: Muitas, muitas. Muitas.
3: Só para quererem falar.
4: Sim. Nós, enquanto respondemos, eu tenho aqui uns números que até posso partilhar. Porquê? Porque o INEM tem, na sua resposta via 112, psicólogos. Que garantem exatamente uma resposta não apenas àquelas situações críticas, mesmo a pessoa que realmente quer tentar o suicídio, que está numa situação de desespero e que realmente acaba por precisar de uma resposta de emergência, sim, literalmente de emergência, mas também às vezes a gente sabe que são situações provocadas pela solidão. Eu vou contar mais um caso ao Tiago. Tens de contar casos também, porque eu acho que se ilustra muito bem. Eu lembro de uma situação de uma senhora que não ia à Madeira há muito tempo, onde tinha a família, e quando nós chegámos lhe dissemos que as viagens estavam muito mais baratas do que na altura em que ela ia de avião, aquilo que era uma dor no peito desapareceu, e de repente estávamos a preparar um lanchinho, porque nós estamos a trabalhar tanto tempo, eu vou fazer alguma coisa para vocês comerem, e de repente percebes que claramente a dor no peito já não existe há muito tempo, há sumos, há leite, há pãozinhos, há croissants, mas de facto assim já se esquece a dor no peito. Isto é, de facto...
3: Tiago, lembras-te de alguma assim história que tenha ficado, há várias, não é?
5: Há uma bem recente, há uma senhora, numa determinada parte da cidade, ligada a determinadas horas da madrugada, com uma queixa que faz com que seja lá deslocada uma ambulância, e a senhora, tudo bem, apenas ela diz o que é que tem. Fica a falar durante 40, 50 minutos, alguém fica lá sentado a ouvir, normalmente nós, e por isso, obrigadinho por terem vindo, se quiserem como aqui qualquer coisa, mas eu não quero ir.
4: Olha, Elvin, só para ter ideia.
5: Mas ela ligou e, portanto, há que valorizar a queixa da senhora e alguém tem que lá ir. Depois percebemos, esta é aquela senhora... Bom, mas vamos lá na mesma.
4: Isto acaba por ser um bocadinho a história do Pedro e do Lobo.
5: Sim.
4: Há a altura em que o lobo de facto aparece e ninguém acredita. Um dado estatístico, só para curiosidade, 62 chamadas em média por dia são recebidas exatamente pelos psicólogos.
3: E quantas chamadas por dia é que recebe o INEM?
4: Em média 4.500 a 5.000 por dia.
3: Bem,
4: são muitas chamadas. São, é verdade, são 400 chamadas de orientação,
3: mas 70%.
4: Essas já são as que são triadas, daí o papel importantíssimo. E Fernando, na série se vê-se muito bem que o 112 tem neste papel de triagem daquilo que é de facto, é triar ali, separar o trigo do joio. Há uma chamada que eu já ainda partilhei, que as pessoas vão ver nos próximos episódios, que é alguém que liga para ter a certeza que o relógio dela está acertado com o relógio do 112. Então liga só para saber que horas são.
3: Espera, de episódio para episódio, há um tema, há uma temática?
4: Não,
3: há...
4: não. Eu acho que essa acaba por ser parte da enfim, da ilusão deste dia-a-dia, não é? Que é, a gente nunca sabe muito bem aquilo que acontece naquele dia. Não?
3: Então, mas quem é que teve a ideia disto?
4: Do quê?
3: Da série?
4: Olha, isto foi um convite.
5: Foi o Nunes.
4: Não, isto foi-nos lançado de uma forma muito interessante, porque ela já vai na nona temporada na Bélgica. Portanto, isto de facto tem impacto, porque tem um reflexo. As pessoas revêem-se nas chamadas.
3: Revêem-se, são reais, de
4: são
3: facto,
4: reais,
3: não é?
4: Veem o que está a acontecer. Eu acho que pela primeira vez temos mais do que uma janela, temos uma porta aberta para o outro lado. Olha, Alvin, nós sabemos que nem sempre aquilo que se diz e a forma como as nossas expressões são filmadas são as melhores, mas de facto é aquilo. É aquilo que está ali. E é genuíno, é transparente. E portanto, aquilo que as pessoas vão ver na série é de facto o que acontece do outro lado lá.
3: Deixa-me aqui colocar mais mensagens, são muitas as que estamos a receber. Esta é do José.
9: Boa tarde, Alvin, boa tarde aos convidados e a toda a auditória da Antena 3. Epá, eu quero agradecer a esses dois senhores que estão aí e a todos os elementos do CODU pelo excelente trabalho que fazem, pá, por tudo, e que tantas vezes são incompreendidos pelas atitudes que tomam. O meu, pá, um grande bem-aja a todos. E pronto, olha, tive ontem a série pela primeira vez e gostei, e vou ficar fã disso. Obrigado, um abraço.
3: Estão aqui a conquistar os nossos ouvintes, Ana.
10: Olá, pastoral. Estou só a dar a resposta ao Alvin. Eu acho que as pessoas se desviam quando vem lá a ambulância do INEM, porque sentem que é um pequeno ato heroico que podem fazer e, e comprazem-se com elas próprias ao dar passagem. Bom programa. Beijinhos.
3: Bonito. Também quero acreditar nisso. Rui Arruz.
11: Viva Prova Oral. De veras curioso trazerem convidados do INEM quando eu, precisamente ontem, descobri essa série. E também fiquei na dúvida se era verídica ou era um bocado como a sentença, que era baseada em casos reais, mas eram atores. Pronto, já responderam isso. A minha pergunta também com a série, estavam lá num caso em que o rapaz queria passar do assistente para uma assistente, porque estava lá com uma situação incómoda e não sei o quê, e vocês estavam a comentar uns para os outros que devia ser tanga, devia ser mentira. Como é que vocês analisam essas situações e quando é que são autorizados a desligar ou a mandar a pessoa ir dar uma volta ao bilhar grande? Um abraço.
3: Esta pergunta é ótima. Uhum. Como é que vocês percebem que aquilo é, que não é sério?
5: A pessoa quando liga tem uma queixa específica. Agora, não há hipótese de passar de um técnico para o outro para tentar perceber quem atende a chamada, tem a responsabilidade de conduzir a chamada até ao fim e triar a chamada com base em critérios clínicos. Se ele não quer dizer o que é que se vai passar, naquele caso específico, se ele não quer dizer o que é que se vai passar, ou o que é que está a sentir, ou quais são as queixas, nós também não vamos transferir a chamada, porque quem está a atender, sendo homem, está blindado para uma série de coisas, tal como as mulheres estão blindadas para uma série de coisas. Portanto, passar a chamada para outro colega só porque quer falar com a pessoa de outro sexo não faz muito sentido. Desligar a chamada também não é lícito, desligar a chamada, porque as pessoas estão nervosas. Parece que um segundo demora uma hora a passar. Têm dificuldade em expressar aquilo que dizem. Às vezes enervam-se e dizem coisas que não querem. E nós temos que ser capazes de levar a pessoa a explicar exatamente aquilo que sente e aliarmos um bocadinho àquilo que é o conflito.
3: Mas eu diria que uma das preocupações maiores das pessoas numa situação destas de urgência é a chegada da ambulância com a maior rapidez possível. E há muitas coisas que podem acontecer nesse trajeto. Uma delas é, imagine-se, são 3 da manhã. A pessoa vive no meio de um monte, num sítio com más acessibilidades. Como é que a ambulância vai chegar lá? De que forma? Como é que vai fazer para não se perder no trajeto? Pode acontecer muita coisa, não é? De certeza que já vos aconteceu imensa coisa.
4: Pô, Fernando, muito obrigado, porque o programa está a ser muito mais frutuoso do que eu imaginava.
3: Você estava a pensar que
4: porque essa não, mas esta questão da desconstrução, sim, da realidade a esse ponto é genial. Eu posso dar um caso muito simples. É nós percorremos uma estrada muito grande, contando com um mapa, seja papel, seja digital, ok? Porque eles ainda existem, que conta com uma passagem de nível no ponto X que não existe. E isto leva-nos automaticamente mais 20 ou 30 minutos. Ou ainda há pouco falávamos sobre a questão do sentido da estrada. Ah, enganaram-se. Bom, eu não posso de repente passar uma ambulância por um separador de cima da esquerda para a direita. Eu se calhar vou ter que fazer mais 40 km para lá, mais 40 km para cá, porque é a próxima saída. E portanto, ou posso simplesmente furar um pneu ou ter um acidente. Portanto, os veículos também andam na estrada. Ou posso não ter pessoas a desviarem-se. Eu tenho que agradecer à ouvinte que veio dizer que realmente se faz parte, que as pessoas acabam por fazer parte do socorro e fazem. Não tenham dúvida nenhuma disso, que quando se desviam da forma certa, colaboram com
5: estão
4: o tempo
5: a ajudar
4: de chegada,
5: a salvar uma vida.
4: Completamente. E acho que é exatamente esse o sentimento que devem ter. E, portanto, há uma quantidade. Agora, nós estamos sempre em contacto com a linha, com a nossa central. E se em algum momento sentirmos ou isto acontecer, a central automaticamente consegue assegurar uma segunda resposta e uma segunda, não deixar seguramente que a chamada fique sem resposta.
3: Estamos a 10 minutos do final desta emissão. Os nossos convidados são ambos do INEM, o João Nunes e também o Tiago Lopes. Estão aqui a falar de uma série que estreou há 2 semanas na RTP1, chama-se Chamada de Emergência, dá todas as terças-feiras, às 21h.
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3: Ora está, uma pergunta. Neste tipo de eventos, festivais de música, por exemplo, notam que há uma maior afluência do INEM? O que é que pode acontecer?
4: Mas... Olha, o INEM normalmente não faz eventos, assim, estes eventos particulares, privados, portanto, fora do contexto de interesse público. Mas é óbvio que as pessoas vão lá para se divertir, ponto. E, portanto, essas estruturas têm normalmente uma resposta local, que permite, e essa é uma resposta local, é muito importante, porque de facto vai evitar que elas recorram às unidades de saúde locais e que encham as unidades de saúde locais com coisas que, na verdade, podem ser tratadas
5: no local.
4: Ou em casa. Mas continuemos.
3: Ok. Em 2019 fui a Edimburgo e uma das coisas que mais recordo foi justamente a agitação das ambulâncias durante a noite. Edimburgo tem muitas coisas boas, mas os escoceses bebem demais. E há muitas ambulâncias que tudo indica que aquela que aquele trânsito todo de ambulâncias àquela hora, meia-noite, uma da manhã, que tinha muito a ver com isso. Uma coma alcoólica é sempre razão para chamar uma ambulância.
5: O coma é.
3: O problema é se não é coma.
5: A alteração do estado de consciência associada...
3: O que é um coma alcoólico?
5: Um coma alcoólico é uma alteração do estado de consciência, onde o doente não reage a qualquer estímulo, à partida, pela intoxicação etílica.
3: E se uma pessoa está só bêbada?
4: Mas é que o conceito...
5: Feliz ou muito bêbada?
4: É que é mesmo isso. A expressão mesmo.
3: Sabem a minha pergunta?
4: Tudo mais completamente, mas é isso que tem que ser dito. Se estiver só bêbada, vai para casa.
3: É para amanhã passa, não é?
4: É uma hora. Por isso é que nós tínhamos com os amigos, não é? Não é à tarde bêbado.
3: Mas de certeza que isso já vos aconteceu.
5: Eu não bebo.
3: Mas vocês irem a um serviço em que a pessoa só está bêbada.
5: Só está bêbada. Ou então só está feliz. Quer dizer, não vem dali mal nenhum. Claro. Vai para casa, bebe líquidos açucarados não alcoólicos, fica a dormir. Pronto, aquilo passa. Olha, amanhã vem com uma excelente dor de cabeça.
4: Só para terem noção, o nosso fígado demora cerca de uma hora a tratar. Uma imperial, desculpa. Uma hora. Portanto, façam contas às horas que são precisas para que o corpo trate aquilo que nós bebemos, se não auxiliarmos com algo. Como é que nós poderemos auxiliar o nosso corpo? Durante a festa, comam qualquer coisa. Essencialmente rica em hidratos e em açúcar. É isso. Eu não estou a dizer para não beberem. Nem cabe a mim.
5: Mas comam também.
4: Mas comam! E não liguem a 102 se estiverem alegres.
3: Bons conselhos. O Enano de Odmira quer deixar aqui uma mensagem.
14: Emergência, emergência, provaral, emergência, emergência. Parabéns a esos dos homens que estão ali. São unos senhores importantes para a sociedade. Minha pergunta é, claro, Enano desde Odmira, qual é a chamada mais fora de contexto que tem recebido no seu trabalho, mais maluca, por assim dizer? Qual é que é a chamada mais heroica e qual foi a chamada mais divertida, por assim dizer? É isso, divertida. Gostava de saber. Já agora eu moro no Alentejo e por aqui dizem que quando se chama al 112... Tem que vir muito devagarinho. Abraço, Alvin. Há muito tempo que não falava, pá. Saudades tuas.
3: É verdade, o palhaço Enano. Também tínhamos saudades tuas, Enano. Chegou aqui cheio de energia. Ora, ele fez aqui várias perguntas numa só, não é? Podem escolher o que é que querem contar. O que é que se lembram?
5: Há uma chamada que eu tenho há não muito tempo. O tempo para mim passa a correr, mas há não muito tempo, que é de um parto consumado no meio da Serra Algarvia, de uma senhora inglesa, em que ela não fazia ideia onde é que estava. Teve que ser o esposo a dizer onde é que ela estava. O parto foi consumado, correu tudo bem.
3: Isto foi o esposo que assistiu aquilo?
5: Foi o esposo que estava a assistir também o parto e ao mesmo tempo estava a ligar 112 em inglês, no meio de uma Serra Algarvia, onde dificilmente ele tem pontos de referência para dar. Chegou lá toda a gente, correu tudo bem, a criança nasceu bem, a mãe também ficou bem. E foi dos últimos momentos que me marca, de uma forma positiva.
3: João, e tu, lembras-te de...
4: Olha, eu vou fazer o oposto dele. Contou uma história feliz, eu vou contar uma história menos feliz. Mas eu acho que é importante porque nós, de facto, a gente costuma dizer que talvez numa semana consigamos ver aquilo tudo que o mundo tem para nos mostrar de mal, que outras pessoas verão na vida inteira. E portanto nós realmente, ao entrar na vida das pessoas no seu pior momento, temos tendência a apanhar realmente situações. E olha, às vezes perguntam-nos, como foi agora, então a situação, um esfaqueado, uma bala, um tiroteio, um decapitado, um enforcado, são situações que obviamente dramáticas do ponto de vista visual, mas sabes que aquilo que me toca mais é a solidão. Porque não menosprezando a morte, mas de facto nada mais há a fazer ali. O problema são os vivos. E esses vivem a dor, não é? E eu vou contar uma história muito interessante. De um casal, ele teria 90 e muitos anos, não tinha 100. Ela teria 90 e muitos anos, não teria 100. E eu vou para umas águas furtadas em Lisboa, dificílimo acesso, muitos vados nas escadas. Já agora é uma coisa que nos atrapalha quando temos que subir as escadas íngremes nas antigas cidades, nas cidades mais antigas. E quando eu chego lá acima, a senhora está claramente nos seus últimos momentos. E está acompanhada por vizinhos. Isso é bonito. Ainda numa Lisboa tradicional. E está acompanhada por vizinhos que olham para mim e percebem claramente que a senhora está no seu último fogo. E nós, com alguma dificuldade, porque a senhora na cadeira de rodas, preparados para se descer muitos andares pelas escadas, e uma vizinha chega ao pé de nós e diz: sabem, o marido queria lhe dar um beijinho. E ela: mas tem o marido? Sim, sim, o marido está na sala. Então nós vamos já com a cadeirinha de rodas. Não, não, não, não, não, não. O marido quer vir à porta, porque ele diz que se ela se vai embora, é ele que tem que vir à porta, não é ela que tem que vir a ele. Uma magia enorme. E o senhor estava muito bem vestido, com um fatinho. Não ia à rua há muito tempo, mas vestia o fatinho todos os dias, que eu acho delicioso. E o senhor levanta-se com duas muletas e demora imenso tempo a chegar à porta. Mas imenso tempo, Fernando. E demora outro igual imenso tempo para se baixar, muito devagarinho, dar-lhe um beijo na testa e diz: adeus, meu amor. Essa senhora acaba por morrer. E olha, eu vou mais o meu colega a chorar no transporte para o hospital.
15: Mãe, que história.
4: Porque... quem somos nós para separar aquele casal? E o nosso papel ali foi esperar por aquele senhor que fez questão: eu vou despedir-me da minha mulher.
3: E a chorando com esta história, a Teresa deixa aqui uma mensagem.
16: Olá, Alvin e convidados, como sempre um programa excepcional. Eu gostava de colocar uma questão. Porquê que a linha, quando se liga para o 112, tem que ter aquelas opções todas de línguas, atendendo que a população que domina o inglês, a população estrangeira não é uma percentagem tão elevada que tenha que ter tantas opções, porque é que não fazem direto ao assunto? Não é só português e, ou logo no início dizer que era inglês e português e adeus, mas cada opção, eu aqui há tempos tive que fazer uma chamada, além de passar 20 minutos ninguém me ter atendido, estava sempre em loop a fazer as mesmas perguntas do português, inglês e de francês. Valha-me Deus. Obrigada.
3: Vamos a isto, quem é que quer responder?
4: Antes de mais, eu partilho a dor, porque de facto essas em português, inglês, francês só aparecem quando a chamada já atingiu de facto um período de espera que não era suposto. E isso tem como resposta também aquilo que é uma necessidade de Portugal como país de destino turístico, de dar resposta a outros, a um conjunto de programas, vamos dizer assim, e de ser inclusivo a um ponto de conseguir que as pessoas percebam que de facto a chamada está em espera, de que ninguém desligou a chamada e de que ela irá ser atendida. Mas de facto esse loop existe, portanto, enquanto a chamada não é de facto atendida. Mas deixa-me introduzir aqui outra coisa interessante, Alvin. Nós temos um sistema que permite devolver chamadas que foram
5: perdidas.
4: E portanto é um sistema de callback, vamos dizer assim, que se eventualmente a chamada caiu, as pessoas poderão receber uma chamada do 112 exatamente a perguntar se ainda precisam de ajuda.
3: Já agora, uma última pergunta, falar de futuro. Como é que vocês veem o futuro, não só do INEM, mas deste tipo de serviço aqui e no mundo? O que é que já se faz lá fora? Há pouco estava a pensar nas ambulâncias, como é que elas podem assistir mais rapidamente as pessoas, não é só chegar aos sítios, mas com a pessoa dentro da ambulância, possivelmente existirão cada vez melhores condições no futuro. O que é que vocês veem a este nível?
5: A primeira coisa que eu tenho a dizer sobre isso é que somos dos melhores que existem no mundo. E não, ninguém tenha dúvidas disso, quer em termos de prestação técnica, quer em termos de atendimento de emergência, somos dos melhores que existem no mundo.
3: Ah, porque disseram isso no transporte de órgãos, não é? De transplantes, não é?
5: Portanto, os portugueses, acho sempre por hábito dizer, somos a cauda da Europa, somos o pior, isto não é.
3: Não,
5: mentira.
3: Somos.
5: Nós somos do melhor que se produz no mundo. Eu espero, sinceramente, e já ando cá há alguns anos, que haja e que vai haver melhorias, certamente, e que isso nos permita melhorar a prestação de cuidados aos doentes e melhorar a qualidade de vida deles e melhorar o tratamento definitivo.
3: Por exemplo, uma coisa que lembra-me, que tem e não tem a ver, que é, muitas vezes chegamos aos hospitais numa situação de emergência e temos que nos identificar e ali, não sei o quê, e a morada e o nome, e tu estás ali a morrer e tal, Manoel Fernando, não sei o quê. Se calhar no futuro... Pá, se calhar pode haver um método que seja fácil, não é? Que é
4: obrigatório.
3: Tu estás ali numa situação de emergência e não vais estar a dar a morada.
5: Caminhamos para isso. O sistema que nós temos agora implementado no iTeams, que no fundo é um computador pessoal com ligação à net, permite o envio de uma série de dados, permite esse envio via e-mail para os hospitais. Chegando ao hospital, eles já sabem que aquela ambulância X transporta o senhor Y e vai dar entrada agora. E o processo é muito mais célebre do que o que era há 5, 6, 7 anos atrás.
4: Eu acho, Fernando, eu acho que há aqui a vertente tecnológica, que é esta, que é um passo que todos temos que dar, a vertente da formação, e nós não podemos demitir-nos, eu cidadão, de aprender.
3: Isso é importante.
4: Eu técnico, de evoluir e ter condições para isso. Eu enfermeiro, de evoluir e ter autonomia para isso. Eu médico, de evoluir e acompanhar aquilo que são as melhores práticas, porque de facto a evolução é muito grande. Mas deixa-me dizer-te que a inteligência artificial trouxe uma coisa curiosa. E talvez isto leve àquilo que é o ponto importante desta conversa, que é, provavelmente o serviço será mais humano. Ora, curiosamente, eu antes de vir para cá fui ao Centro de Informação Antiveneno e as chamadas dispararam, aumentaram mais este ano. Porquê? Porque as pessoas, e bem, procuram a inteligência artificial para procurar resposta a uma situação de intoxicação, mas a inteligência artificial diz quase sempre no fim, mas o ideal é telefonar para o Centro de Informação Antiveneno e falar com eles. Ou seja, o que é que acontece? As pessoas, embora autonomamente procurem a resposta, e bem, também indiretamente o que está a acontecer é que estão a ser informadas do número exatamente que têm que marcar para conseguir chegar a quem consegue responder àquilo que elas precisam.
3: Que é o 112. Inem, estiveram aqui o João e o Tiago. Obrigado a ambos por terem vindo. Dizer que há uma série que fala sobre o Inem, que vai no segundo episódio. Portanto, ainda não perderam tudo. Só agora estão a saber... estão também disponíveis os dois primeiros episódios no RTP Play, mas já sabem, terças-feiras, às 21 horas, chamada de emergência. Obrigado, pessoal.
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0: Sim, bom dia. Está na hora, são 7 da manhã no continente e na Madeira. São 6 nos Açores. E vamos às notícias, a primeira volta desta manhã com Carolina Bordal Soares. Olá Carolina, bom dia.
1: Olá, bom dia Andreia. Já está em fase de rescaldo o incêndio que começou ontem à tarde em Alfândega da Fé, no distrito de Bragança. As chamas têm estado a ceder aos meios, de acordo com informação do Comando Subregional da Proteção Civil de Trás-os-Montes. A esta hora ainda há mais de uma centena de operacionais no terreno. O tempo quente e seco vai instalar-se no país ao longo dos próximos dias e abrange não só o interior, mas também as zonas costeiras de Portugal continental. 6 distritos do continente estão desde a meia-noite sob aviso vermelho, o mais elevado, devido à previsão de calor, tanto de dia como de noite. Até ao fim de semana vão ser mais as regiões do país com aviso vermelho do IPMA, Camila Vidal.
2: De 4 passaram a 12, o IPMA, Instituto Português do Mar e da Atmosfera, coloca 12 dos 18 distritos de Portugal continental no vermelho nos próximos dias. Desde a meia-noite estão sob aviso vermelho Santarém, Porto Alegre, Évora, Beja, Lisboa e Setúbal. Na sexta-feira, juntam-se os distritos de Viana do Castelo, Braga, Porto, Aveiro, Coimbra e Leiria. O IPMA prevê a persistência de valores extremamente elevados de temperatura, quer máxima, quer mínima. Os restantes 6 distritos de Portugal continental estão pintados de laranja, o segundo aviso mais grave do IPMA.
1: As temperaturas vão ultrapassar os 40 graus. O IPMA prevê que esta onda de calor, que é a sexta deste ano, deve durar cerca de uma semana. Em Lisboa, as estações de metro do Oriente, Rossio e Santa Apolónia vão estar abertas fora do horário normal para acolher pessoas em situação de sem-abrigo. O Porto decidiu não ativar para já o plano de contingência. Portugal joga na próxima madrugada com a Croácia os 16avos de final do Mundial de Futebol. A seleção já está em Toronto, no Canadá. Em conferência de imprensa ontem à noite, Vitinha pediu aos portugueses que não deixem de acreditar nos triunfos da equipa e diz que todos têm vontade de melhorar.
3: Eu, nós jogadores, somos os primeiros interessados a jogar bem, os primeiros interessados a que as coisas correm bem, a ganhar, a querer ganhar. Por isso, sem dúvida que espero e vou fazer por isso para que o meu nível possa subir, assim como o da equipa. Acho que está sempre interligado, é impossível dissociar o individual do coletivo.
1: Já o selecionador, Roberto Martínez, vê a equipa a postos para o encontro de mais logo frente à Croácia.
4: Acho que a equipa está muito bem preparada. Quando falo de estar preparada é porque já são 3 jogos, já tivemos momentos para ajustar, alinhar, já são muitos treinos juntos e a equipa tem muita força. É a união do grupo, o compromisso dos jogadores, representar a Portugal. E isso é essencial. Amanhã o que precisamos? Temos a força, temos a preparação, amanhã falta poder acreditar, ter a coragem de acreditar. E isso é só com sucesso e ganhar o jogo. Então o foco é esse.
1: A expectativa do selecionador Roberto Martínez sobre o jogo de mais logo. Portugal joga com a Croácia quando for meia-noite em Portugal continental. Apenas uma última nota, ficou confirmado esta madrugada. As seleções anfitriãs seguem todas para os 8avos de final deste Campeonato do Mundo. Depois do Canadá e do México, foi a vez dos Estados Unidos se qualificarem com uma vitória por 2-0 frente à Bósnia-Herzegovina esta madrugada.
0: As notícias de regresso às 7h30 com a edição de Carolina Bordal Soares. Até já, Carolina.
1: Até já.
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0: Ora então, cá estamos, não é?
6: What up?
0: Tudo bem?
6: Tudo em cima?
0: Tudo joia?
6: Ah, vens com uma t-shirt de gorila.
0: Vem. Because I'm happy. Feeling good. Pronto, é isso. Está bem? Ok. Uau. Pode ser assim? Também dá.
6: Isto é Empire of the Sun, não é?
0: Empire of the Sun com Music on the Radio.
6: Música muito literal.
0: Sim, é o que está a acontecer, não é?
6: Vamos embora.
0: Bom dia!

0: É de facto a música na rádio Empire of the Sun, com 7 minutos depois das 7 da manhã, amanhã de quinta-feira. Como é que estão as estradas, Alexandre?
1: Não há acidentes a reportar para já nesta manhã, mas há filas na VCI Rábida Freixo, do Campo Alegre até à Boa Vista. Na capital, do 19 Central Lisboa, tem filas de Terceira até à Amadora. Na ponte 25 de Abril, Almada Lisboa, tem filas no Feijó, seis preenchidos. Tudo num fogo.
0: Boa.
1: 821-0101 é o número do Serviço Nacional de Trânsito da RTP.
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1: Eu até te digo.
0: Diz.
1: Estaria a mentir
0: se
1: dissesse que não estou muito entusiasmado para esta quinta-feira.
0: Estás muito entusiasmado para esta quinta-feira?
1: Epá, por variadíssimos motivos.
0: Queres dizer quais?
1: Queres que eu partilhe?
0: Quero que tu partilhes.
1: Eu vou partilhar.
0: Então,
1: alguns
0: vá.
1: Deles são completamente irrelevantes.
0: Não interessa.
1: Mas muitas vezes eu sinto que as pessoas, ao partilharem a vida delas, eu inspiro-me em, muitas vezes, imitar. Que seja mesmo assim. Então, o que é que eu vou fazer hoje?
0: O que é que vais fazer hoje?
1: Em dias de muito calor, ou eu fico em casa a refrescar-me, ou vou para um sítio onde me possa refrescar.
0: Certo.
1: Então, eu hoje não me consigo refrescar em lado nenhum. Porque na minha casa nova ainda não me consigo refrescar, porque...
0: Ainda não está
1: 100%
0: tal,
1: operável.
0: Não é?
1: E na minha casa antiga, é assim.
0: É impossível, sabemos todos.
1: Se eu quiser
0: todos.
1: Ir aquecer-me, posso ir para a minha casa antiga. Então, o que é que eu decidi? Muitas vezes, nós achamos que as pessoas solteiras, sem filhos... tem uma vida super animada. Assim, newsflash, muitas vezes estamos só em casa a jogar PlayStation ou a ver um filme.
0: Está tudo bem.
1: É de facto uma vida com menos pressão,
0: mas
1: não é assim tão animada. E às vezes temos que lutar contra essa inércia.
0: Ok.
1: Então eu tomei uma decisão para esta quinta-feira.
0: Muito bem.
1: E a minha decisão é, eu quando acabar o trabalho, vou para fora de Lisboa.
0: Ok.
1: Vou passar um dia fora.
0: Muito bem.
1: Não sei que horas é que acabei de trabalhar aqui, mas, ou seja, adiantei ontem muitas coisas. Vou hoje conseguir ser um pouco temperano, digamos assim.
0: Ok.
1: Vou encaminhar-me para a zona QB Oeste. Vou passar o dia na praia. Aliás, antes vou treinar.
0: Mas espero que não vais para as praias do Oeste. Já aprendemos uma lição aqui sobre essas praias.
1: Mas, Andréia, hoje faz sentido. Hoje é o dia que faz sentido ir para a praia do Oeste. Sabes
0: não
1: porquê?
0: Sei,
1: porque estão 40 graus.
0: Pois é.
1: Sabes qual é a temperatura? Eu fui ver qual é a temperatura no Oeste hoje.
0: Qual é?
1: 29.
0: Pois é.
1: É
0: civilizado. Tens razão.
1: Isto é pensado.
0: Não, viver no

0: O meu plano. Eu vou sair daqui, vou ao ginásio.
1: Boa.
0: Saio do ginásio porque venho abatida, como todas as pessoas, e vou fazer o quê? Tomar uma ducha, ou se calhar 14, porque tendo em conta o calor, uma só não chega.
1: Até agora o meu plano está melhor que o teu.
0: É, tá.
1: Devo dizer.
0: E o que é que eu vou fazer a seguir? Vou dormir.
1: Ah, ok. Tu vais assumir logo essa parte. Eu acho que vou dormir um bocadinho mais tarde.
0: Eu vou dormir, porquê? Porque tenho uma criança em casa, não dá bem para... Ou seja, vou gerir dentro daquilo que é possível.
1: Pois, claro. É? Tu és como os médicos da Anatomia de Grey. Que é, dormem quando conseguem
0: quando
1: num sítio,
0: sim,
1: não é?
0: É isso.
1: Se tu até te vais só sentar de costas, sabes?
0: Sim. Eu vou, aliás, eu vou-me sentar em qualquer lado. Seja numa cadeira, pode ser no banco da cozinha.
1: É pá, se for 15 minutos, é 15 minutos.
0: É isso.
1: Se for uma hora...
0: Se for 15 minutos no banco da cozinha, mais meia hora na sala...
1: Nada mal.
0: Ai pá, já sou 45.
1: Tenho só uma questão.
0: Diz-me.
1: A partir do momento, de que momento aliás, é que tu vais assumir que não podes mais adormecer?
0: Então, eu vou assumir que não posso mais adormecer a partir das 7.
1: Porquê? Ah, eu acho que isto é uma pervoice.
0: Achas que eu vou adormecer? Mas
1: André,
0: é que eu tenho de dar jantar à criança.
1: André.
0: Achas
1: essa
0: que posso ir
1: tua
0: até às 8?
1: Mania de ter filhos.
0: Não é?
1: Pá.
0: Ah pá, se alguém tiver a aceitar...
1: Então tu não vais acho que é 7, isso é uma estupidez.
0: Não, porque...
1: Eu vou deitar essa hora.
0: Pois, eu percebo, mas é que é assim, eu tenho que ir dar jantar ao miúdo, ainda tenho que o deitar por volta das 9, 9 e meia.
1: Oh, mulher.
0: Estás a perceber isto?
1: Está tudo mal.
0: Pois está, eu sei, mas é rotina, estás a perceber?
1: Não consegues trocar os com...
0: Consigo, mas é que o problema é que...
1: Eu também acordo cedo.
0: Não, por acaso não. Mas acorda mais tarde do que eu, claramente. Mas de qualquer das maneiras, o problema é que há sempre um risco muito complicado, que é, se for eu a ir deitar o mais novo, o problema, o risco de adormecer nesse processo é muito grande. Se eu já tiver batido muitas cestinhas ou uma cesta boa, essa probabilidade diminui substancialmente. No caso do meu marido, ele não costuma dormir cestas, portanto é provável...
1: Ah, ele vai adormecer logo.
0: Percebes?
1: Claro.
0: É provável que nesse processo ele adormeça. Então, e sendo que fico eu ao abandono, é provável que eu depois também adormeça.
1: Ou seja,
0: na outra
1: aqui
0: ponta.
1: A tática é deixar o maridão acordado for sure.
0: Porque ele
1: acorda-te. Sim,
0: é,
1: mas
0: o
1: que vai acontecer, ele vai acordar. Estive lá com um rosnar de volta abismal.
0: Foi o que aconteceu da outra
1: claro,
0: vez, né? Não, eu da outra vez não rosnei. Ele disse, não queres vir ver o jogo? E eu disse, sim, sim. E virei-me para o outro lado.
1: Amor, vai começar o jogo.
0: Sim.
1: Vai começar o jogo.
0: Ruff!
1: Ruff!
0: Ruff! Sim. E ele foi.
1: Está bem.
0: Não, eu juro mesmo aqui que vou... esforçar-me ao máximo para cumprir este plano e manter-me acordada para ver o jogo.
1: Ok, eu vou apostar mais no ficar acordado até o mais tarde possível, comer bem por volta das 6h30, 7, que é a hora que eu já costumo jantar todos
0: pois
1: os dias.
0: Pois é isso.
1: Deitar-me.
0: Ok.
1: Está a barriga cheia.
0: Ah, tu vais logo.
1: Pois é dia de praia, vou treinar, está cansado.
0: E se eu for à praia, será que ajuda? Não, pois fico mais cansada.
1: Então?
0: Ah, mas depois como é que é?
1: Opa,
0: tenho mais sono.
1: Tens as tuas obrigações.
0: Pois, tenho mais sono.
1: Eu vou-me deitar, vou meter alarme para as 11h30.
0: Ok.
1: Acorda 11h30, é pá, é assim, por favor.
0: Ah, mas tu vais assumir hoje... que já não dormes a seguir ao jogo.
1: Pá, é a princípio não.
0: Pois, estou a perceber a tua cena.
1: Eu queria só pedir aqui um favor. Tira-me só a base, desculpa. É que eu preciso aqui de um... Por favor, façam-me só hoje mesmo. Joguem à bola. Só por favor, joguem à bola. Porque se vocês, por acaso, decidem não jogar à bola, eu vou dormir ao 25 minutos. E eu quero ver o resto do jogo. Corra um bocadinho,
0: pode ser...
1: Façam passos rápidos.
0: Sim.
1: Ou seja, joguem,
0: futebol champanhe.
1: Para a frente.
0: Sim.
1: Para a frente.
0: E não há rabia, se puderem.
1: Se der. Pensem que cai à meia-noite. Pensem nos portugueses.
0: Agora é assim, eu acho que Roberto Martínez também já deixou aqui uma pista, que é... O Mundial só começou agora, para Portugal.
1: Ah!
0: Então, Alexandre!
1: André.
0: Andamos aqui nós também.
1: Força nas canetas, que o maior
0: é
1: Portugal.
0: Agora é que está a valer. O que estava para trás era só a fingir.
1: Pronto. Percebes o meu entusiasmo?
0: Percebo.
1: Rádio, praia, futebol.
0: Perfeito.
1: Pá, deve ser futebol solitário. Não vou fazer nenhum plano social. O que eu...
0: Porque também não dá,
1: mas me deixa triste. O que me deixa triste, pá, porque aquilo acaba às 2, depois eu tenho que acordar às 5, 3 horas. Pá, é assim.
0: Pois,
1: pá,
0: a logística,
1: calma,
0: não é?
1: Se eu conseguir adormecer de facto,
0: e
1: ir ao jogo melhor.
0: Acaba às 2, na melhor das hipóteses.
1: Bem, é assim. Tu vira a boca para lá.
0: É porque é assim, se isto vai para o prolongamento e para penaltis, eu abandono. Eu vou dizer, eu abandono.
1: Não abandonas nada, porque os BPMs estão em altas, não vais conseguir dormir nada.
0: Pois não.
1: Vale a pena.
0: Pronto, então está bem. Então vá, mas assumi aqui.
1: Pá, isto ainda era mesmo 5-0 na primeira parte.
0: Acho que já está, estava arrumado, não era? Íamos dormir ao intervalo. Íamos dormir ao intervalo.

0: Bem, quando está combinado, temos que ver a bola.
1: Vocês estão a ouvir a rádio esta hora? Desculpa, recuo só um bocadinho. Vocês, estão a ouvir, vocês estão a ouvir a rádio esta hora? Vocês me acordam cedíssimo.
0: Pois.
1: Portanto, já agora digam-nos lá como é que vão fazer.
0: O que é que vão fazer? Vão ver a bola? Vão fazer um plano social à meia-noite?
1: É
0: sim, onde?
1: 924-125-258.
0: Só a favor, precisamos de inspiração também, não é? Pronto, então está feito. Viva, vamos embora. Vai Portugal.
1: Vai.
0: Inês Marques Lucas.

0: morrer na praia capital da Bulgária. Amanhã, de quinta-feira, atrás ficou também Thundercat com Mac Miller, She Knows Too Much. São 7h26. Alexandre Guimarães hoje joga Portugal.
1: Joga Portugal.
0: Nesta madrugada, não é?
1: Meia-noite, 2 da manhã.
0: Meia-noite, 2. Nos Açores, é às 11 da noite.
1: Pois, o jogo é hoje nos Açores, não é?
0: É hoje nos Açores.
1: Tenho aqui uma coisa gira.
0: Diz.
1: Sabes a idade dos jogadores quando o Ronaldo fez o primeiro gol no Mundial?
0: Eu acho isso muito interessante. Vamos embora.
1: Então, para tentarmos perceber um bocado o sítio em que este homem está.
0: Sim.
1: E atenção, que eu faço já aqui um disclaimer. Eu não sou Ronaldete.
0: Eu também não sou aquele fã... Eu reconheço-lhe todo o talento, todo o mérito, toda a luta, todo o trabalho.
1: E eu até reconheço mais mesmo a matriz profissional
0: e
1: o empenho.
0: Sim.
1: Porque, de facto, é o homem que está disposto a sacrificar muito mais do que a pessoa normal.
0: Sim.
1: Pá, muito mais do que nós. Acho que posso dizer isso, não é?
0: Claro.
1: Ou seja, eu não me lembro da última vez que o Ronaldo esteve com os amigos a beber umas empreiadas e com os caracóis. Eu acho que só no último mês fiz isso 4 vezes. Portanto,
0: mas também, olha, quem é mais sortudo? Agora fica aqui.
1: A sorte para ele significa outra coisa.
0: A sorte para ele significa caching.
1: Não só caching, acho que também ganhar e ter troféus e família. Ele é um homem muito ligado à família.
0: É muito ligado à família, é verdade.
1: Mas eu acho mesmo impressionante é ele conseguir estar pelo menos perto de um nível de elite.
0: Claro.
1: Porque eu acho que ele não está bem. Desculpem lá, Ronaldo, pá, mas houve lances muito evidentes no último jogo de arrancadas pelos corredores em que ele não conseguia acompanhar. Claro que não consegue acompanhar! Ele tem menos 10 anos, está tudo bem,
0: está
1: menos
0: tudo
1: 15
0: bem.
1: Anos.
0: Mas está tudo bem, é isso. Essa é a questão, não é?
1: Eu acho que só estava melhor se ele pudesse ser substituído.
0: E
1: é só isto.
0: E se assumisse também.
1: Estou aqui,
0: aqui
1: num sítio em que eu acho que ele é impressionante por estar onde está, com a idade que tem,
0: claro.
1: Mas também falta ali um bocadinho de pá, vai um bocado a bola e vai para bem.
0: Humildade, um bocadinho de humildade só. Mas olha, grande beijinho ao Cris.
1: Há uma, eu vou só ser muito incisivo numa, que é há uma arrancada muito específica no último jogo em que o Pedro Neto só pela direita, em que o Ronaldo não consegue acompanhar e quando lá chega já os defesas também chegaram. E se calhar tivesse lá o Gonçalo Ramos, tínhamos feito gol nesse jogo. Mas pronto, é o que é. Dito isto, é impressionante o que o Ronaldo conseguiu fazer na carreira.
0: Claro que é.
1: E uma delas é esta longevidade que quando o Ronaldo marcou o primeiro golo no Mundial, e nós estamos a falar de 2006, o Diogo Costa, o guarda-redes, tinha 6 anos. Ou seja, andava já o Ronaldo a marcar o golo. O Diogo Costa tinha 6 anos. Sim. O Nuno Mendes tinha 3.
0: Giro!
1: 3.
0: 3 anos, não é nada. Ainda não é gente.
1: 3
0: não.
1: anos.
0: É meia
1: Estava
0: pessoa
1: a entrar
0: ainda.
1: Para a pré-primária.
0: Sim.
1: O Ruben Dias já tinha 9.
0: Já era.
1: A comparar com os outros.
0: Já estava.
1: Já estava um homem feito.
0: Já estava, sim. A mais crescidote.
1: O Renato Veiga tinha 2 anos. 2 anos quando o Ronaldo marcou o primeiro golo mundial.
0: Giro. Eu acho fofo.
1: O João Cancelo tinha 12.
0: Vá lá. Ai, olha, mais crescido de todos.
1: O João Cancelo já andava... Mas ainda nem tinha chegado ao primeiro cigarro.
0: Não, ainda só estava no sexto.
1: O primeiro cigarro é aos 14, mais ou menos. 13, 14, não é?
0: Estava no sexto.
1: Pois. Primeiro cigarro aqui é no sétimo, oitavo.
0: É para aí.
1: Pronto.
0: Quando começas a ser rebelde.
1: Atenção. Crianças que estão no sétimo e no oitavo que estão a ouvir este momento de rádio. Agora distraí-me um bocadinho, não é? Para fumar cigarros, está bem?
0: Não se pode, não se pode. Isso não leva
1: um... Agora foi um pouco honest radio demasiado. Mais.
0: Leva uma... um castigo grave.
1: Okay.
0: Então,
1: João Neves,
0: pai, está tudo bem, essas vossas crianças são impecáveis.
1: Não, a roupa dele será tabaco é por causa dos amigos.
0: Como é óbvio.
1: O João Neves.
0: O João Neves.
1: Tinha um ano.
0: Tinha um ano.
1: Um ano.
0: Olha bem.
1: Ah, eu não vi a lista até ao fim. Será que alguém não tinha nascido?
0: Não. Tens
1: idade. Ah, não, eram todos nascidos.
0: Tens idade.
1: Mas o mais perto era mesmo o João Neves, que tinha um ano.
2: Um ano!
0: Tão querido. Mas eu acho muito fofo, não é?
1: Um
0: Olha, um
1: ano.
0: Amigo. E
1: ainda está já com ele.
0: A marcar golos.
1: O Vitinha tinha 6, o João Félix tinha 6. Já continuamos, tens que ir às notícias.
0: Está bem, tenho que ir. Tenho, são 7h30. É a seguir.
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0: 7h31. Vamos às notícias, uma síntese com a edição de Carolina Bordal Soares. Quais são os destaques a esta hora, Carolina?
7: Só no início da próxima semana é que as temperaturas devem regressar a valores normais para esta altura do ano. Hoje são 6, amanhã vão ser 12 os distritos com aviso vermelho, o mais elevado, por causa do calor. As equipas de resgate continuam à procura de sobreviventes uma semana depois do duplo terremoto que sacudiu a Venezuela. O país decretou 7 dias de luto nacional. Agora é a eliminar. Portugal enfrenta na próxima madrugada a Croácia nos 16avos de final do Mundial de Futebol. À hora certa, recuperamos aqui as declarações de ontem à noite da conferência de imprensa da seleção portuguesa.
1: Tenho uma questão.
0: Diz.
1: Carolina Bordal Soares, vais ver o jogo?
7: Vou tentar ver o jogo.
1: O que é tentar?
7: Vou explicar melhor. Eu vou começar a ver o jogo. Não sei se vou acabar porque posso adormecer eventualmente.
1: Ok, então, mas pelo menos amanhã 100% destas pessoas que estão no ar vão estar a passar mal.
7: Vão. Sim. Pronto. Confirmo.
1: Isto é um trailer para amanhã.
8: Vai, sim. É um teaser. Corta, Madalena, e põe a rodar hoje.
7: Stay tuned.
1: Vai ser muito divertido amanhã.
7: sim.
8: Até já, Carolina.
7: Até já.
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0: Vamos lá, previsão bastante quente esta quinta-feira em Portugal Continental. De 2 de julho.
1: Deu calor!
0: Deu calor! Quinta-feira, 2 de julho, está muito, muito calor. Muita atenção, protejam-se. Portugal Continental e Madeira com subida de temperatura. Nos Açores, algumas nuvens máximas para hoje. Vamos lá a este termómetro louco. Ponta Delgada, 24 graus. O Funchal, 28. Aveiro, 31. Guarda, 32. Bragança e Viana do Castelo, 33 graus. Viseu chega aos 34. Faro, Sagres, Sines e Vila Real, 35. 36 no Porto.
1: Jesus.
0: 37 em Leiria. Braga, Coimbra e Porto Alegre, 38. 39 em Castelo Branco. Lisboa, Setúbal e Santarém, 41 graus.
1: Ai.
0: Beja e Évora, com 42. Tá? Pronto.
1: De manhã. Casa do Alexandre. 47.
0: 78.
1: Emitida alerta vermelho escuro. Para casa do
0: Alexandre. Alerta bordô.
1: Alerta bordô, alerta cordinho. Alerta terracota. Alerta terracota é ótimo.
8: Pois é. E eu gosto sobretudo porque eu imagino, tu entras em tua casa e escolheres a temperatura, não escolhes, mas automaticamente o tempo que lá ficas, sabes? Ou
1: sim,
8: seja,
1: sim.
8: Tipo, quantos graus são? 770. Ok, é aqui, neste caso, é em cima e em baixo, 180 minutos.
1: Então, eu dizia, tem off,
8: 15 minutos.
1: Que no meu bairro, inicialmente havia uma cortina de vergonha.
8: Sim.
1: Mas depois desmascarou-se tudo. Eu vivo naqueles bairros em que os prédios da frente,
8: sim,
1: se vocês esticarem, se vocês esticarem muito
8: não
1: o braço, ainda conseguem andar um passo bem. Sim. Então, até a certa altura, estava tudo muito com os cortinados e tal, lá, e coisa e tudo. Pai, agora com este calor maninha, eu ontem vi para aí 3 paus maminhas. Está tudo, tudo nu em casa. Tudo. Com as janelas todas abertas para ver se aquilo areja um bocado.
8: É desespero. Eu entendo. É desespero. As pessoas não sabem o que fazer com tanto calor nas mãos. Imagina. É de repente. Ontem fui.
1: Eu às vezes sinto, pá, isto é mais dia menos dia. Eu estou para aí todo nu na internet.
8: Uma fotinha, sabes?
1: Há um vizinho, qualquer dia que tirar uma fotografia minha e eu ando para aqui a passear para a minha casa.
8: Cuidado, cuidado com isso. Mas dizia eu que ontem estive num sítio à tarde em que estava, pronto, fui fazer uma drenagem linfática.
1: Carolina, patrocínio!
8: Tem que ser, a pessoa tem que se tratar.
1: Os pinto.
8: Olha, era mais divertido.
1: Brevemente.
8: Sim,
1: na Amazon Prime.
8: Amazon Prime. E depois iam dizer, opa, a gente também é famílias como as outras.
1: Sim.
8: A gente também escuta. E então, pronto, a nossa, a massoterapeuta, que é assim que se chama.
1: Masso.
8: Porque ela mexe na massa.
1: Que interessante.
8: Dizia que o nosso corpo não está preparado para este calor tão repentino.
1: Ok.
8: E que há muita probabilidade do nosso corpo ficar em pânico sem saber o que fazer.
1: E
8: por isso é que as pessoas depois desidratam com muita facilidade, desmaiam. E pronto. Porquê? Porque o corpo fica. Ai! que é isto?
1: Tchau.
8: Pois abandona, sim, sim. Pois não estou para isto. E abandona. Pronto. Por isso, muita atenção a esse calor.
1: Eu às vezes gostava que isso me acontecesse quando estou na cama a ter uma insónia.
8: O corpo dizer-te.
1: Que eu entrasse em pânico e eu tipo, tchau. Desse um reboot. Eu ontem. Pá, eu sei que dei muitas voltas na cama quando acontece uma coisa que é dormir de barriga para cima. Isso quer dizer o quê? Que eu estava no desespero total para adormecer, em que me pus de costas e com o sono lá adormeci. Então eu hoje acordo, pá, é uma sensação estranhíssima de dormir de barriga para cima.
8: Não é muito, não, não
1: que eu acordo
8: muito...
1: e parece que voltei dos mortos, sabes? Parece que estou no caixão e voltei e é tipo, ah, não consigo mexer as costas.
8: Eu acho que é a posição mais vulnerável então, é assim, para dormir.
1: Tem que ligar uma parte do corpo de cada vez, sabes? Sim. Pá, foi como aconteceu esta manhã. E então, eu já não tenho nada na cama, já não tenho roupa nenhuma, não é? Eu estou só com o lençol de baixo.
8: Ok.
1: E então eu sou um vulto. Eu sou um vulto com uma cama em nada por cima. Não há lençol. E de repente, sabes o Undertaker, o wrestler?
8: Sei, claro.
1: Pronto, eu sou o Undertaker, que é de repente levanto.
8: Mas assim.
1: E, ah!
8: Sim.
1: Ah!
8: Vai,
1: agora
8: um
1: é só aqui ligar os joelhos.
8: Mais um dia para ajudar aqui. Ai, os meus engasgam-se.
1: Mas também.
8: Pronto, olha, estamos bem.
1: Pronto, mas eu sei que lá está, que tem muitas voltinhas quando acordo com a barriga para cima.
8: Eu acho que essa é a posição mais vulnerável para se dormir, é de barriga para cima.
1: Não sei se é essa ou se é a posição fetal, mas a posição fetal é mais.
8: Não, dá para conchinha, é fixe.
1: Pois é.
8: Mesmo sozinho acompanhada, é uma posição. Desculpa. Desculpa, não tenho intenção, juro.
1: O que é conchinha?
8: Conchinha só na praia.
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8: Mas olha, agora também está calor, não apetece nada dessas coisas. Não é que há conchinhas para ninguém. É 3 metros, faz favor.
1: É verdade.
8: Não é? Nesta altura não dá.
1: É nesta altura também que o meu cão decide. Onde é que eu vou dormir?
8: Em cima de...
1: É, pois é, em cima do meu dono. Fixe, mano. É em cima de ti.
8: Olha, mas não acordaste com ele a dormir em cima
1: Epá,
8: de ti?
1: O meu cão, estão 41 graus, ele vai para o sol. Deita-se ao sol dentro de casa, onde está o sol a bater.
8: Ah.
1: Ele amua comigo porque fecha os tores.
8: Ah.
1: Fica a olhar-me de lado, manda-me um side-eye.
8: Estás a passar.
1: É maluco.
8: Can I believe you? Fleet Foxes para o inverno.
1: O inverno está sempre a tremer por todos os lados.
8: Pois é, ele gosta do calor. Olha, um cão de verão.
1: Poças.
8: De inverno não podes usar, só no verão.
1: Exato.
8: É sazonal. Depois temos Filipe Carlson também para ouvir, com Michael Knight em Segura Firme. Deixem-se estar. Bom dia, boa quinta-feira, 22 minutos para as 8.

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0: Chama-se Segura Firme, junto a Philip Carlson e Michael Knight. Faltam 15 minutos para as 8. Estamos aqui a passar pelas idades do plantel, não é? Da seleção portuguesa de futebol.
1: Sim, se acabaram de chegar agora, nós conseguimos perceber a idade dos jogadores quando o Ronaldo marca o primeiro gol no Mundial.
0: Sim, sim, sim, sim.
1: E ficam a saber que o Diogo Costa tinha 6 anos, o Nuno Mendes tinha 3, o Ruben Dias tinha 9, Renato Veiga, 2, João Cancelo, 12, um adulto a comparar com os outros. O João Neves tinha 1 ano de idade, quando o Ronaldo marcou o primeiro gol no Mundial. O Vitinha tinha 6, tal como o João Félix. Pedro Neto tinha também 6 anos.
0: Ok.
1: O Bruno Fernandes tinha 11.
0: Ah, também um crescidote.
1: Já era um crescidote. E lá está, terminamos com Cristiano Ronaldo, que tinha 21 anos, quando marcou pela primeira vez no Mundial. Foi há 20 anos no Mundial 2006, realizado na Alemanha.
0: Exatamente. Portanto, é curioso, não é? Perceber que já andavam um a faturar e os outros ainda andavam na escola. Muitos deles ainda nem na escola andavam.
1: Esperemos que hoje Ronaldo marque aos 41.
0: Ora bem, temos aqui o Vítor. Que não está muito otimista em relação à madrugada.
1: Então, seu Vítor.
2: Olá a todos, bom dia.
0: Bom dia.
2: Sou o Vítor e vou dormir. Vou dormir porque o nível exibicional da seleção leva-me a não arriscar, por isso que me levanto cedo. E principalmente porque o que leio das declarações dos vários intervenientes, não acredito que vá haver grande mudança de atitude. Bom dia, bom trabalho.
0: Ai, Vítor.
1: Pá, estamos a precisar um bocadinho levantar de...
0: Primeiro um abraço para ti, Vítor.
1: Um abraço, sim.
0: Daqueles
1: apertados.
0: Estás a precisar, sim.
1: Mas nós também, é assim, não nos mandem para baixo.
0: Não.
1: Porque nós vamos acordar às 5 e tal da manhã.
0: Pois é, pá.
1: E isto é daqueles momentos em que nós conseguimos rapidamente vacilar...
0: E dizer, pronto, ok, então vamos dormir.
1: Ajudem-nos a... Ou seja, ajudem-nos a ajudar-vos.
0: Sim, se faz favor.
1: Puxem lá para cima, digam que vai ser incrível.
0: Digam que vai ser incrível. Podem também mentir e dizer que vão ver o jogo e depois vão dormir. Não é? Podem mentir, também.
1: Pois.
0: Também podem mentir. Pedro Miguel Veloso.
1: É mais isto.
0: É mais isto.
3: Obrigado. Como é que vocês estão? Daqui a Pedro Miguel
0: Veloso. Vamos embora.
3: Vamos ver daqueles dias clássicos, amanhã também será, portanto, acordar cedo e ir para o Porto, tour e não sei o quê, se calhar não vai dar para descansar.
1: Toma.
3: Portanto, se calhar amanhã, se me pedirem uma mensagem, eu estou aqui. Olá, como é que vocês estão? Bom dia. Então nada, alegria.
0: Vamos embora.
3: Vamos André, vamos Alexandre, vamos toda a gente!
1: Ok.
0: Pronto, ok. O Pedro vai ver o jogo amanhã. Vai ver o jogo, portanto. Porque ele diz que se levanta cedo e tal, mas que amanhã vai estar mais difícil, portanto quer dizer que vai ver o jogo.
1: Eu acho que é disto que estamos a precisar.
0: É disto.
1: Mas principalmente amanhã também mensagens às pessoas que viram o jogo, de facto.
0: Sim. Queremos também saber, não é? Vocês estiveram aí desse lado. E queremos, aliás, os vossos comentários. Seja qual for.
1: Até porque vai ser dia
0: de prestação.
1: Hora do jogo. E isso é uma coisa que me tranquiliza. É que eu sei que pelo menos uma pessoa que vai acordar cedo estará a ver o jogo com muita atenção.
0: Que é Pedro.
1: Essa pessoa é Pedro Azevedo.
0: Pedro Azevedo.
1: O nosso comentador desportivo.
0: Certo.
1: Portanto, vamos com toda a força.
0: Vamos.
1: Já estamos aqui a falar de desporto, deixa-me fazer uma tangente.
0: Só a favor.
1: Porque ontem, apesar da derrota por 3-0, Nuno Borges forçou Jannik Sinner a tie-break. E foi um jogo que até dito pelo próprio no Instagram... Ele queria que fosse para sempre e eterno. Ele queria continuar a jogar, porque, obviamente, jogar contra o melhor do mundo
0: claro.
1: Não acontece todos os dias.
0: Claro, claro, claro.
1: Não é? Portanto, um grande abraço para o Nuno Borges, que fez um bom jogo de ténis. Mencionar que, no que toca a Wimbledon, hoje há mais participação portuguesa.
0: Assistente.
1: Que ontem estava a assistir ao jogo, e ao nosso querido Faria, que vai jogar contra o Bergs. Tenho quase certeza que é assim que se diz.
0: Uhum.
1: O jogador belga, que está no ranking número 37, a comparar com o 98 do Jaime. Portanto, muita força. O jogo do português acontece hoje à 1:30. Se
0: Olha,
1: quiserem ver.
0: Eu vi o jogo da Serena Williams com a Maya Joint.
1: A Serena, que com 44 anos, continua a mandar umas bujas.
0: Impecável.
1: Eu não ponho à frente daquilo.
0: Foi um belíssimo jogo também de assistir. A Maya Joint ganhou, não é?
1: Sim.
0: Mas... muito emocionada também por ter ganho a frente à Serena e a dizer que para ela era uma grande honra ter jogado obviamente contra Serena Williams, como é óbvio. Até eu, que não sei jogar ténis, teria sido uma grande honra jogar contra a Serena
1: Principalmente
0: Williams
1: para nós,
0: e levar
1: sim.
0: uma bolada nos dentes e pronto, e sair de lá a precisar de mudar.
1: Se levasse com uma na tromba da Serena Williams, eu ficava muito
0: maltratado. Sim, muito maltratado também.
1: Também.
0: E ontem vi o jogo de Djokovic contra Tsitsipas.
1: Ah, eu vi uma parte. O Djokovic ganhou?
0: Não sei como é que ficou. Não me lembro. Mas acho que sim, acho que ganhou.
1: Eu quando vi, ele estava a ganhar.
0: Vamos ver.
1: Deixa-me lá ver quanto é que ficou.
0: Vê lá.
1: Então, hoje é a quinta, portanto, ontem foi quarta, não é?
0: É.
1: É assim que funciona.
0: É assim, é.
1: Então, o Djokovic...
0: Eu sei que ele começou a perder contra o Tsitsipas. O Tsitsipas estava a dar luta.
1: Sim, mas ele depois acabou
0: de fazer 3-0. E depois deu a volta, sim. Depois deu a volta, depois deu a volta. Mas eu acho graça ao jogo do Djokovic.
1: 6-3, 6-4, 6-2.
0: Eu sei que é polémico. Mas eu sei, mas eu acho graça ao jogo do Djokovic, porque às tantas, à medida que o Tsitsipas estava a ganhar, parecia que o outro estava assim naquela do pronto, está bem, então vá, deixa de estar aí que eu já vou brincar a sério. Pronto, e então.
1: Olha, o outro que andei com 39 anos, acho eu, se não é? 39 anos e pronto para as curvas.
0: Pois é, pá, eles estão todos impecáveis. Mas eu gosto muito de ver, por exemplo, jogos que juntam o Alcaraz e o Djokovic. Porque acho que eles se picam muito um ao outro,
1: claro.
0: E a coisa funciona muito bem. Portanto,
1: é giro
0: de ver. Olha, giro de ver, não de ver, mas de ouvir, é o nosso Portugalex.
1: Está aí a chegar.
0: Está a chegar e fala aqui de uma professora que faleceu e foi convocada para corrigir exames nacionais.
1: Ui, um clássico.
4: A Alessandra mostra aos espíritos as respostas dos alunos e eles empurram um copo para o certo ou para o errado. E a vantagem dos professores mortos é que já não chateiam com a contagem do tempo de serviço.
0: Explicação do Ministro da Educação de como é que isto tudo funciona.
1: Uma tática.
0: Sim. A edição completa é para ouvir depois das 8h10. Vamos ao teatro.
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0: E
1: adoro este spot.
0: Eu pensei, tu disseste, adorei.
1: Pensei. Estou a brincar.
0: Vamos.
1: Temos um acidente na A2, Lisboa-Algarve, junto à área de serviço do Seixal, no sentido de Lisboa-Algarve. Isto é alguém começar as férias da pior forma, não é?
0: Pois é.
1: Manda abraço.
0: Pois olha. Vai correr melhor a partir de agora.
1: O trânsito é ficado demorado. No IC16, Crela Pontinha, há trabalhos. Portanto, alguma demora a partir da Amadora, nunca sei bem dizer, trabalhos.
0: São trabalhos.
1: Opa, é um grupo pessoa, da escola, um trabalho
0: sim,
1: de grupo.
0: Sim, está a fazer um trabalho de grupo. Ou então é a Madalena Abcacis a fazer olaria lá no meio.
1: Exato.
0: Está a fazer trabalhos também.
1: Portanto, isso é 16, criar pontinho, há trabalhos. Portanto, há alguma demora.
0: Sim.
1: Em direção ao Acril. Isto a partir da Amadora, ficam a saber. De resto, as filas são as habituais, mas muito interessante porque, de facto, começam a ficar bastante reduzidas nesta fase do ano. Porquê? Porque os miúdos estão de férias. E eu sei bem que há muita maltinha a tirar a primeira quinzena de julho. Que, atenção, não é nada, nada burro.
0: Pois não.
1: Porque há menos pessoas de férias.
0: E está muito calor. Tiveram sorte nas semanas.
1: Muito, muito calor.
0: Pois é, tiveram bastante sorte. Portanto, também sorte a mais, diria.
1: Eu às vezes só sinto que se és a primeira a tirar férias, depois quando os outros estão a seguir a ti, parece que tiram mais tempo.
0: É o que eu acho. E depois, quando os outros estão a regressar ao trabalho, já estás tu a trabalhar há 3 meses.
1: Já estás cansadíssimo.
0: Pois é, já estás a precisar de férias outra vez. Pois eu também não acho as férias de julho uma boa aposta.
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0: Mas não vou dizer qual é que para mim é uma boa aposta. Apesar de depois de saberem quando é que é. Nós não vamos estar cá, não é?
1: A melhor hipótese para tirar férias é o para os sortudos não têm filhos. É fora de agosto.
0: Pois, claro, fora
1: eu sou o burro, eu sou o burro que não tem filhos e que me sentir em agosto. Porquê? Porque tenho FOMO. E os meus amigos tiram em agosto e também tentam tirar em agosto.
0: Não,
1: eu prefiro os meus amigos.
0: Eu não tiro em agosto. Aliás, tiro uma a última de agosto.
1: Pois.
0: Mas é a última, que é aquela restinho.
1: Eu sou mesmo Pacóvio. Não tem filhos, não tem nenhum motivo para tirar em agosto.
0: Pois é, pá, é que
1: não
0: tu podes
1: nada.
0: Mesmo aproveitar.
1: Ah, pá, está bem, mas o que é que és que eu tinha? Eu gostava de passar férias com os meus amigos e com a minha família.
0: Percebo,
1: não é?
0: Percebo, sim. Tá, desculpa. Não...
1: Mas uma pessoa quer estar com os seus.
0: Não precisas discutir comigo, está tudo bem.
1: Não! Não, tudo bem. Eu estou bem, não vejo que estou tudo bem. Eu estou calmo.
0: Felipe Sambato também.

0: The Plastic Guru, uma canção que junta Gorillaz, também Johnny Marr e ainda Anushka Shankar, aqui nesta manhã de quinta-feira. São 8 horas no continente da Madeira, são 7 nos Açores. Bom dia. E vamos às notícias. Mais uma volta pela atualidade que marca esta manhã de quinta-feira. Contigo, Carolina Bordal Soares. Bom dia.
1: Olá, bom dia. Há um incêndio ativo em Vozela. Começou de madrugada numa zona de mato e as chamas já se desdobraram em duas frentes. Os bombeiros enfrentam um vento muito forte que está a dificultar bastante o combate, como explica Miguel David, o comandante subregional de Viseu, Dom Lafões.
2: Tem duas frentes ativas. Tem no terreno 129 operacionais e 36 veículos. Estamos a fazer aqui algum reforço mais de meios e também tentar que possam operar meios aéreos a partir do momento que haja condições para isso, porque há muito vento no terreno. Naquela zona está exposta a muito vento. Teve algumas habitações isoladas, mas sem risco para nenhuma das populações na aldeia de Tourelha.
1: Incêndio ativo em Vozela, na região de Viseu. Mais de uma centena de bombeiros estão a esta hora no local. E o incêndio de Alfândega da Fé foi dominado no final da madrugada. Este incêndio começou ontem, perto das 4 da tarde, numa zona de mato. Chegou a evoluir em duas frentes, num terreno acidentado e com os bombeiros a enfrentarem também ventos fortes. Mas este fogo em Alfândega da Fé já foi dominado e está já em fase de rescaldo. O tempo quente e seco vai instalar-se no país ao longo dos próximos dias e abrange não só o interior, mas também as zonas costeiras de Portugal continental. Seis distritos estão desde a meia-noite sob aviso vermelho, o mais elevado, devido à previsão de calor, tanto de noite como de dia. Até ao fim de semana vão ser mais, Camila Vidal, as regiões do país com aviso vermelho do IPMA.
3: De 4 passaram a 12, o IPMA, Instituto Português do Mar e da Atmosfera, coloca 12 dos 18 distritos de Portugal continental no vermelho nos próximos dias. Desde a meia-noite estão sob aviso vermelho Santarém, Porto Alegre, Évora, Beja, Lisboa e Setúbal. Na sexta-feira, juntam-se os distritos de Viana do Castelo, Braga, Porto, Aveiro, Coimbra e Leiria. O IPMA prevê a persistência de valores extremamente elevados de temperatura, quer máxima, quer mínima. Os restantes 6 distritos de Portugal continental estão pintados de laranja, o segundo aviso mais grave do IPMA.
1: As temperaturas vão ultrapassar os 40 graus em várias zonas do país. O IPMA estima que esta onda de calor, que é a sexta deste ano, deverá durar cerca de uma semana. Em Lisboa, as estações de metro do Oriente, Rossio e Santa Apolónia vão estar abertas de madrugada para acolher pessoas em situação de sem-abrigo. A Venezuela decretou 7 dias de luto nacional pelas vítimas do duplo terremoto que há uma semana atingiu o país. As equipas de resgate continuam à procura de sobreviventes numa luta contra o tempo no meio de um cenário de devastação com quase 60 mil edifícios danificados ou destruídos. Da ONU chega o alerta para o risco iminente de situações de fome e também de propagação de doenças. De acordo com o balanço mais recente, os 2 sismos provocaram perto de 3 mil vítimas mortais entre a comunidade portuguesa na Venezuela. A atualização mais recente do Ministério dos Negócios Estrangeiros refere 75 mortes e 66 pessoas desaparecidas. No futebol, Portugal joga na próxima madrugada com a Croácia, os 16avos de final do Mundial. A seleção já está em Toronto, no Canadá. Na conferência de imprensa ontem à noite, Vitinha pediu aos portugueses que não deixem de acreditar nos triunfos da equipa e diz que todos têm vontade de fazer melhor.
4: Eu, nós jogadores, somos os primeiros interessados a jogar bem, os mais interessados a que as coisas correm bem, a ganhar, a querer ganhar. Por isso, sem dúvida que espero e vou fazer por isso para que o meu nível possa subir, assim como o da equipa. Acho que está sempre interligado, é impossível dissociar o individual do coletivo.
1: Já o selecionador, Roberto Martínez, vê a equipa a postos para o encontro de mais logo frente à Croácia.
5: Acho que a equipa está muito bem preparada. Quando falo de estar preparada é porque já são 3 jogos, já tivemos momentos para ajustar, alinhar, já são muitos treinos juntos e a equipa tem muita força. É a união do grupo, o compromisso dos jogadores, representar a Portugal. E isso é essencial. Amanhã o que precisamos? Temos a força, temos a preparação, amanhã falta poder acreditar, ter a coragem de acreditar, e isso é só com sucesso e ganhar o jogo. Então o foco é esse.
1: As expectativas do selecionador Roberto Martínez sobre o jogo de mais logo. Portugal joga com a Croácia quando for meia-noite em Portugal continental.
0: As notícias estão de regresso às 8h30 com Carolina Bordal Soares. Até já, Carolina.
1: Isso mesmo, até já.
0: 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Vamos almoçar?
6: Vamos almoçar. Teve que ir parvo?
0: Sim.
6: Vamos almoçar?
0: A Bialiar isto traz o lanche. Lanche é almoço. Não é lanche, lanche. Não é?
6: A certa altura eu digo-vos, mudem de rádio. Estou aqui já, sabem? Completamente. Completamente.
0: 86, bom dia.

0: Billie Eilish com lunch manhã de quinta-feira, 9 minutos depois das 8. Vamos ao trânsito. Alexandre, como é que está tudo a esta hora?
1: Ah, pensava que ias dizer que agora ias beber um iogurte à tíbia por causa do trânsito.
0: Giro para circular como um relógio.
1: Estação A2.
0: Pois sou eu, não é?
1: Já mencionámos. Não, desculpa lá. Eu tento acompanhar só.
0: E bem.
1: Há dois Lisboa-Algarve, tem um acidente junto à área de serviço de Seixal, sinto que alguém começou mal as férias, muito boa sorte, um grande abraço. Isso é 16, que é a pontinha, tem trabalhos e muita demora a partir da Amadora em direção à Cril. A ponte 25 de Abril, Almada-Lisboa, com uma avaria no Feijó, as filas em Correios com os acessos preenchidos, de resto, tudo o habitual que acontece num dia normal para entrar em Lisboa na hora de ponta. A Norte, mais tranquilo, não há acidentes a reportar, parabéns a todos os condutores do Norte. Os Azeiras já estão todos de férias. A28, A13 e a VCI. O clássico.
0: 924. As crianças estão de férias e são elas conduzem.
1: Claro, pois é. Não é o 924, desculpa, enganei-me. É o 821-0101. É o número do Serviço Nacional de Trânsito da RTP.
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0: Então, há um acelerador de partículas que vai acelerar a nossa seleção. É a promessa deixada pelo Portugalex hoje. António Machado e Manuel Marques. Também Sócrates a dizer que indenização do Estado nem dá para lanchar. Vamos embora.
3: O Estado foi condenado a indenizar José Sócrates em 15 mil euros por violação do segredo de justiça.
4: Está feita a piada por hoje. Bom dia e obrigado.

0: para substituir a do Marquês de Pombal, pá. É o mínimo, pá. Au revoir, seus idiotas.
1: Há mais notícias sobre o caos na correção dos exames nacionais do secundário. Na Figueira da Foz, uma professora que já morreu foi convocada para corrigir provas de fisicoquímica.
2: O ministro da Educação garante que não foi erro.
3: Para acelerar o processo de correção, estamos a convocar todos os professores no ativo ou reformados, a vivos ou mortos. Os falecidos vão fazer a correção em sessão espírita, conduzida pela Alexandra Solnado.
0: Senhor ministro, para a revista Fisicoquímica e Bordados, como é que vai funcionar essa sessão?
3: Bom, a Alexandra mostra aos espíritos as respostas dos alunos e eles empurram um copo para o certo ou para o errado. E a vantagem dos professores mortos é que já não chateiam com a contagem do tempo de serviço. Muito obrigado.
2: O maior acelerador de partículas do mundo foi desligado na segunda-feira. Os senhores do CERN dizem que é uma paragem técnica para melhorar o desempenho, mas o Nuno Luz tem outra versão. Não é, Nuno?
4: Precisamente a dizer que, em vez de acelerar partículas, a máquina vai tentar acelerar a seleção portuguesa para o jogo mais logo contra a Croácia. A dizer que os jogadores têm andado um pouco adormecidos e por isso vão jogar com equipamento alternativo que parece um pijaminha.
2: E como é que as irmãs Aveiro reagiram a isso, Nuno?
4: Dizer que as irmãs Aveiro já chamaram invejosos, falsos, hipócritas, mal amados aos cientistas do CERN, aos quais mandaram um beijinho no ombro.
2: Obrigado, Nuno. Esperemos que corra bem, que Portugal passe aos oitavos e que as Manas Aveiro não tenham de dar uma cabeçada a ninguém.
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6: Ainda bem.
5: É.
6: Uma excelente notícia.
5: É para fechar a semana.
6: Vais fechar a semana, vais, Andréia. E daqui tu vais fechar.
5: O quê?
6: Tenho uma história... a seguir para ti.
5: Está bem, ok.
6: Não sei se viste o que aconteceu ontem à tarde no Empire State Building.
5: Não.
6: Ah, não viste?
5: Não.
6: É pá, melhor ainda.
5: Vai ser surpreendente.
6: Não vais pesquisar agora.
5: Não vou agora.
6: Ninguém vai pesquisar.
5: Ninguém vai, agora ficam todos no pause
6: comigo. Ontem aconteceu uma coisa muito, muito surreal no Empire State Building.
5: Até porque vocês estão a conduzir e não podem mexer no telefone.
6: Exatamente.
5: Parem quietos.
6: Só se for com os pés, podem.
5: Mas também, se estiverem parados, não?
6: Claro.
5: Agora está a preço de saldo. 9,99, Beatriz Pessoa.
6: Qual é o preço?
5: 9, é este. É este.
6: Ah, okay.
5: Tá? Mas está aqui também.
6: Quanto é que custa uma casa em Lisboa? Milhões.

0: Já está. Já acabou. Mike D.
1: Queres ir em Empire State Building?
0: Quero.
1: Então não é que ontem dois maluquinhos decidiram escalar?
0: Não.
1: 426 metros.
0: O que é que essa malta anda a fazer?
1: Olha, posso dizer o seguinte?
0: Podes.
1: Viver o amor.
0: Ah.
1: Porquê? Perguntas tu?
0: Porque a namorada vivia no último piso.
1: Não?
0: Não sei.
1: Então
0: pedido
1: é
0: de casamento? Foi... Poça. Poça.
1: Foi um casal que subiu. É um casal que sobe.
0: Eles são aqueles escaladores malucos.
1: Epá, sei lá. Isto é um bocado batalha atrás de batalha. Assim, um casal meio radical com as suas ideias.
0: Um casal radical.
1: Casal radical. A nova série. Juvenil.
0: Não, eu até acho que é mais tipo, queres casar com o agricultor. Vibes.
1: Exatamente.
0: Casal
1: sim,
0: radical.
1: Os agricultores andam a subir ao Empire State Building em todos os episódios.
0: Não, mas era um reality em que juntavas o casal radical.
1: O que é que acontece? Acontece que eles levaram uma bandeira que dizia "When the power of love beats the love of power, the world knows peace." E traduzindo, sem querer ofender ninguém, mas é muito cedo, por isso é que eu vou traduzir, quando o poder do amor superar o amor pelo poder, o mundo conhecerá a paz.
0: Bonito.
1: E isto é uma frase bonita.
0: É uma frase bonita.
1: Um bocado clichê.
0: Mas é bonita.
1: Mas é bonita.
0: É.
1: E acontece que no final acaba com um pedido de casamento. As imagens são espetaculares, porquê? Porque eles estão completamente a desfilar lá em cima. Eles estão como se estivessem no Mirador da Graça.
0: E eu faço muita confusão como é que a malta escala esse tipo de edifício, ponto 1, ponto 2, nesse estado de espírito.
1: Pois.
0: Não é? Como é que é? Eu acho que não é humanamente possível, acho que eles estão a fingir.
1: Qual é que será o edifício em Portugal a escalar para apareceres nas notícias e fazeres um brilharete num pedido de casamento?
0: Eu diria que qualquer um.
1: É?
0: Então.
1: Não é qualquer um.
0: Então queres qual?
1: Não, tem que ser um edifício icónico.
0: Queres a Zé de Lisboa?
1: Que é o Prédio das Amoreiras.
0: A Zé? Olha o Prédio das Amoreiras. As Torres de Lisboa?
1: O Aqueduto.
0: O Aqueduto, talvez. O Aqueduto é muito perigoso. Aquilo passa um carro lá em baixo.
1: Isto nós não estamos a dar ideias. Nós estamos só a tentar perceber qual é que seria o edifício e deixem-me pensar. Ah, é a Torre dos Clérigos.
0: Ah, pode ser. Boa.
1: Por fora, não é?
0: Boa,
1: para
0: pode ser.
1: Naval, são escadas. Paga-se bilhete e sobes.
0: Sim. Pode ser.
1: Deixa-me pensar assim num...
0: Também pode ser o Bom Jesus de Braga, não tem que escalar, mas tem que subir muitas escadas.
1: Mas isso já o fizemos. Tanto é que eu já o fiz a correr.
0: Ih, que horror. Disparate!
1: Deixa-me pensar.
0: Já subiste o Bom Jesus a correr? As escadas?
1: Já.
0: Tu és maluco mesmo? Ok. Toma, leva a tua medalha de maluco.
1: Mas até te digo que já fiz
0: pior. Fazes bem, é isso que vais dizer, não é?
1: Não, não,
0: e as
1: dizer,
0: fazes bem, até te digo, fazes bem.
1: Mas já fiz pior.
0: Tipo quê?
1: Sabes a rampa que existe entre Ribeira de Ilhas e Ribamar?
0: Sei.
1: Ou seja, tu desces primeiro para a praia, não é?
0: Que não é uma rampa, é uma praia de escalada.
1: Exatamente, que vem daquela estatueta do surfista,
0: sim,
1: não é?
0: Sim,
1: à esquerda.
0: Sim.
1: Desces e depois sobes e vai dar a Ribamar.
0: Certo.
1: Isso aí é para malucos.
0: Isso é escalada mesmo.
1: Pronto, mas e já fiz a subida e a descida completa.
0: És o Homem-Aranha.
1: De um lado e do outro.
0: És o Homem-Aranha.
1: Isso aí é duríssimo.
0: És o Homem-Aranha.
1: Muito duro.
0: Porque muito a visão duro. Que eu tenho é tu sabes, parede vertical e tu a subir.
1: É pá, é completamente demoníaco. Mas posso dizer que fico ao lado de Santo Isidoro e em Santo Isidoro vocês têm uma pastelaria que é a vizinha. Onde tem um croissant, que para mim é o melhor croissant do mundo.
0: Santo Isidoro é muito bonito. Eu gosto muito de Santo Isidoro. E
1: quando se vai? Eu em Santo Isidoro só conheço a vizinha.
0: Agora, se há som deste momento no Empire State Building...
2: Yeah, what's all the hoopla going on over there? Two geniuses climbed to the top of the Empire State.
1: Isto é lindo.
2: Oh, that's awesome. A little hot for that, isn't it?
1: Som num posto
2: sal. It's not some worker changing a light, is it?
3: Nah, it's a male, female, dressed in black. They had some flag they were waving when they were up at the top. And he just proposed to her.
1: Epá, deixa-me traduzir, por favor.
0: Isto é a polícia, isto é a comunicação
1: isto
0: da polícia.
1: Isto é o controle de tráfego aéreo. Isto é o controle de tráfego aéreo de Nova Iorque. Que estão super tranquilos, portanto, eles estão habituadíssimos.
0: Sim, sim.
1: A este tipo de situação, em que um pergunta, que alvoroço é este que está a passar? E o outro diz, dois génios escalaram o Empire State Building. E o outro diz, epá, incrível, awesome. Demasiado calor para isto ou não? E o outro vira-se, isto é apenas o início da semana. E o outro diz, tens a certeza que não estão a mudar nenhuma luz nem a fazer nenhum trabalho de manutenção? E o outro diz, não, é homem e uma mulher vestidos de preto, tinham uma bandeira, estavam a abanar quando chegaram e ele acabou de pedir em casamento.
0: Muito giro.
1: Então e vocês pensam, não, eu investi mesmo no meu pedido de casamento.
0: Não investiram.
1: E eu expressei, não investiram. Não investiram.
0: Qualquer coisa que seja depois disto, não conta.
1: Eu já estive interessante aqui a ler num fórum e disse que não sabe se foi ensinado ou não para chegar a mais pessoas a história.
0: Seja como for, é uma história bonita. Não é?
1: É o que uma pessoa encontra na internet
0: é
1: a história.
0: Encontra. Sim. E o Henrique? Tem aqui coisas divertidas para dizer sobre o jogo de logo à noite.
1: Vai.
4: Pessoal, vamos com calma. Hoje vamos ganhar,
0: ah,
4: sem
0: bom.
4: Dúvida. E vamos ter sorte de... Vamos ter que meter uma senhora hoje. Além dos nossos homens, vai jogar uma senhora, a Maria da Fé. Porque a fé é a última a morrer. Portanto, vamos ganhar. Muito é só bem. Tirar a livelinha do Félix. O Ronaldo último, entra só na última meia hora. E vamos ganhar. Viva a Maria da Fé!
1: Viva!
0: Viva! Olha, Maria da Fé. Gostei desta...
1: Maria da Fé, Dona Esperança.
0: Fomos as duas.
1: Entram todas hoje.
0: Já fomos as duas, sim. Moisés.
5: Bom dia, pessoal.
0: Olá.
5: Epá, eu vou ver o jogo.
0: Boa.
5: Seja bom, seja mau, vá para a cama triste ou não, mas vou ver o jogo. Espero que a seleção ganhe, claro. Toda a gente critica o Ronaldo, toda a gente critica a seleção. Eu acho que nós jogamos para o empate. Que nós contra equipas sul-americanas e africanas vemos já rasca. É melhor jogar com as equipas europeias, Croácia, e se passarmos, apanhamos a Espanha, e por aí fora, vamos aviar toda a gente.
1: Otimista.
5: E o Ronaldo ainda vai marcar um golito em cada jogo.
1: Toma.
5: Vá. Ah. Um abraço e um bom dia, e viva Portugal, que vamos ganhar.
1: E viva Portugal, que vamos ganhar.
0: Viva!
1: É o olhar mais correto.
0: Sim. Mais cordial.
1: Mas eu gostei muito desta energia.
0: Ele insultou o árbitro dizendo, seu está fermo.
1: Equipa, por favor, não marquem mais golos, pois o nosso adversário já está aborrecido. O árbitro foi extremamente incorreto. Saudades, gato frente. Saudades.
0: Olha, o Moisés vai saber.
1: Temos o Moisés connosco.
0: Não, vai, o Moisés falou connosco. Foi o que falou connosco. Foi o
1: acabámos de ouvir. Em que honra. Temos o Moisés.
0: Sim, ele vai.
1: O nosso programa, meu Deus.
0: Sim.
1: De facto, nós chegamos em muitos sítios. O programa está cada vez...
0: Temos o Moisés connosco. Sim, vai entrar por esta porta. Aliás, vai dividir a parede ao meio.
1: Que
0: não que ele só divide água, não é? Pois também não dá bem. Paredes, se calhar não dá. Fat Dog, para ouvir agora. Esta chama-se Peace Song.
1: Não é preciso ofender-me desta forma, não é?
0: Não. Se é para falar de paz. A bandeirinha dos escaladores não dizia paz, não sei o quê.
1: Pronto,
0: então, se é para falar de paz, temos aqui. Vamos embora. 8h26. Bom dia. Isso.

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2: São 8:30 da manhã. Vamos às notícias. A informação com Carolina Bordal Soares. Carolina, quais são os destaques a esta hora?
3: Há um incêndio ativo em Vozela, no distrito de Viseu. Começou de madrugada numa zona de mato e as chamas já se desdobraram em duas frentes. Os bombeiros enfrentam um vento muito forte, o que está a dificultar nesta altura o combate. E o incêndio, que começou ontem à tarde em Alfândega da Fé, já foi dominado. Ainda há bombeiros no terreno, mas estão já a fazer trabalhos de rescaldo. A chefe da diplomacia europeia vai propor esta manhã avançar com mais sanções contra a Rússia. Kaya Kallas escreveu esta mensagem na rede social X depois de uma nova onda de ataques russos de grande escala contra a capital ucraniana, Kiev, nesta madrugada. O último balanço destes ataques dá conta de pelo menos 13 mortos e 86 feridos.
2: As notícias de regresso às 9 com Carolina Bernal Soares, a informação sempre em notícias.rtp.pt. E vamos à previsão para esta quinta-feira, muito quente, com alerta laranja e vermelho em todo o território. Há também subida da temperatura em Portugal continental e na Madeira. Nos Açores, mais nuvens nesta quinta-feira. Máximas 24 graus em Ponta Delgada, 28 no Funchal, Aveiro 31, 32 na Guarda, Bragança e Viana do Castelo 33, 34 em Viseu, Faro, Sagres, Sines e Vila Real chegam aos 35, 36 no Porto, Leiria 37 graus, Braga, Coimbra e Porto Alegre 38, 39 em Castelo Branco, Lisboa, Setúbal e Santarém 41, Évora e Beja com 42.
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2: 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E o Joa.
5: Yo. What up, bro? Faros é tipo Evil Twin de Farna.
2: É Faros.
5: Maravilha.
2: Sim. É o gêmeo do Ficaras Diogo.
5: Com palavras
2: é o gêmeo do Diogo.
5: E olha, isso não é o que nós vamos fazer hoje.
2: Palavras, jogos.
6: Vamos a Faro?
5: Não. Ah. Não foi nada disso.
2: Não vamos a Faros. Vamos a Evil Twins?
5: Não, também. Não tinha nada a ver.
2: Okay.
5: Só preciso fazer uma segue.
2: Ok. Tá?
5: A música tem segue? Como é que chama a música?
2: Chama-se Guerra. Não consigo ler. Guerra do Caulino.
5: Não tem.
2: Dos Glock Anuais. Vocês têm que parar.

0: Coloca no AIS, manhãs da 3, são 8h36. Está tudo a postos.
1: Não, que faz?
2: Eles iam dizer assim. Eles iam dizer assim, não.
3: Eles são de Barcelos, não são.
2: É, pois eu sei, mas eles têm que dizer assim.
0: Glock
3: é assim que se diz, é assim que se diz, né? Em Barcelos.
2: Glock and Weiss.
3: Toda a gente sabe.
0: Ah, é com o sotaque de lá.
2: É. Sim,
0: é.
2: E com esta voz também.
0: Sim, tem que ser sempre com essa voz.
3: Yeah, yeah. Ah, vamos
0: ir.
3: Rir.
0: Vamos rir a bom rir.
2: Lá, lá.

0: Tipo verde, João Vitor. Fazer rir.
1: Vocês já perceberam, é o desenjoo.
0: Ah, o belo mês de julho. Ah, sabem qual é que é a melhor parte deste mês?
2: Eu diria os belos banhos na
3: os
2: praia.
3: Os extravagantes festivais de verão.
0: Quase, é os exames médicos. Agora ando a fazer exames médicos. Mas está tudo bem.
2: Ah, para fazer um check-up.
0: Eu fui fazer um check-up. Mas eu fui, neste caso, fui só ao oftalmologista. Ver a minha visão e confirmar se estava tudo bem.
2: E está tudo bem?
0: Bem, Alexandre, sabes o que dizem, não é? Em terra de cego, quem tem olho é um rei que é cego também. Porque os cegos têm olhos, só não conseguem ver deles. Portanto, este ditado nunca foi muito inteligente, não é?
2: É verdade.
0: Fui fazer uns óculos novos e a experiência não foi brutal. Então é sobre isso que vamos falar.
2: Embargo do dia!
0: Ainda tem olhos, né? Tipo, os cegos têm olhos.
3: Quem tem olho, quem tem olho parece que os outros são todos, não é?
0: Mas tipo, eles também têm.
2: Sim,
3: são
2: os
3: zombies.
2: Olhos
3: têm são zombies.
2: Não estão bem
3: funcionando. É, é isso.
0: Eu odeio usar óculos.
3: Okay.
0: Ok. Eu quero começar por dizer que eu vejo muito mal.
3: A
0: única coisa que eu estou sempre a ver e bem é as minhas ex-situationships nos santos populares.
2: Ex-mentioned.
0: Pronto. Algum de vocês usa óculos, by the way? Só curiosidade, aqui não tenho panos para isto.
3: Eu e o
0: Alexandre. Vocês usam? Então o quê? De lentinhos?
3: Eu estou de lentes. Ele não. Ele ainda está em recusa.
2: Eu uso em casa, sim.
3: Ele ainda está a recusar.
2: Eu chego a casa e ponho os óculos.
3: Ele não quer ainda aceitar que tem que os usar.
2: Não, porque para mim eu vejo mal ao longe. Então eu aqui consigo ler perto.
3: Também
2: eu, Alexandre.
3: Por isso é que as pessoas depois estão no fundo do corredor, me dizem adeus. E eu
0: não
3: sei
0: dá
3: quem
0: para ver
3: são.
0: Nada.
2: Eu também não.
0: Eu uso óculos desde que sou pequenino, mal.
3: Ok.
0: E eu tenho uma questão que é: em que momento da vida de um bebê é que os pais percebem que ele precisa de óculos?
3: Boa.
0: Porque não é como se ele fizesse tipo gugu, dada, gugu, da. E a malta, não sei um cara, tipo, eu não estou vendo. Tipo, eu não vejo nada. Eu não sei qual de vocês é a mãe ou qual é que é o pai. É tipo, anyway, eu fui ao oftalmologista e eles colocam-te lá naquele autorrefrator. E fazes aquele exame da casa. Sabem aquela casa no final de um campo agrícola?
2: Campo, claro.
0: E colocas a cabeça no suporte e o médico diz: está a ver bem a casa? E tu dizes sim. E ele diz: vê bem, porque a tua geração nunca vai ter uma.
2: Depois mudou bem, não é?
0: Entretanto, vamos fazer o exame das letras. E parece-me que, de um tempo para cá, os exames mudaram um bocadinho. E eu senti que me estavam a sabotar só para eu ter de comprar uns óculos novos.
3: Okay.
0: Eu trago aqui um áudio que eu gravei durante a consulta para vocês perceberem.
4: Muito bem, Joa, que letra é esta?
5: É um F.
4: Ok, e esta aqui?
5: É um Z.
4: Muito bem, Joa, vamos agora a uma palavra. Se letra aqui esta palavra.
5: Ok. N. I. G. G.
4: Oh, man, eu não sei se me sinto à vontade com isto.
5: Não faz mal, Joa. Diz só a palavra toda.
4: Nah, man, eu não vou dizer esta palavra.
5: Oh, vá lá, Joa. Toda a gente diz escondido.
4: Nah, man, eu não me sinto confortável.
5: Bem, parece que alguém precisa de óculos.
0: não podem fazer isto. Não podem fazer isto a uma pessoa, man.
2: Não podem.
0: Como é que as pessoas faziam isto, tipo, antigamente? Quando ainda não tinham inventado óculos e as pessoas viam super mal? É verdade, Belchior, eu e a Princesa Bruna estamos finalmente casados. A única coisa que me deixa de pé atrás é a quantidade de pelo, os gritos estridentes e a sua boca bicuda. Yeah, man, porque ela é um avestruz, pá. Estou farto de dizer, tu vês mal, estás casado com um avestruz este tempo todo, bro. Yeah. E quando precisavam de fazer exames e ainda não havia letras, uga buga quantos mamutes vês nesta pintura rupestre? Ainda por cima, os óculos são super caros hoje em dia.
3: Uh-huh.
0: Fazem tipo adicionar antirreflexo e...
2: o filtro azul,
0: e
2: só azul.
0: Só uma luz. Antimanchas, anticaspas, quer adicionar proteção de luz azul.
3: E protetor solar.
0: E lentes fotocromáticas. O que é que achas que eu sou? Um inspector gadget? Tipo, eu estou na rua e grito go, go, gadget, limpa para-brisas. E os meus óculos fazem assim.
3: Eu adorava.
0: Quero adicionar um laser secreto para cegar os seus inimigos com o poder de uma fusão nuclear.
2: Sim, Homelander.
0: Meu irmão em Cristo, eu quero ver, ok? Muito bem, senhor, são 40 mil euros por lente. Quer pagar agora ou em uma vez?
2: Vocês acham que eu acho meio nasa aqueles óculos que tu, se olhares assim de cima, é ao perto? No
0: isso
2: meio
0: é
2: ao longe.
0: É regressivo, não é?
2: Não, progressivo.
3: Progressivos. Eu.
0: Progressivo. Regressivo.
3: Vou-vos dizer, o meu filho mais velho já usa óculos progressivos.
2: É espetacular.
3: E então, mas os dele são só para ver ao perto e ao longe.
0: Mas sentes que isso é porque está na moda? É tipo,
3: não, é porque eu preciso mesmo.
0: Porque, tipo, eu estou a usar fones de fio e descobri que fones de fio estão na moda. Mas isso é porque eu perco os fones wireless.
2: Não,
0: tipo,
2: não, não, és performativo.
3: Não.
0: É, mas é porque eu sou performativo, sim.
3: É,
0: eu vim com uma tote bagos. O meu ponto é, eu não quero ver mal para o resto da minha vida.
3: Ok.
0: E depois da vida? Se existir um céu, vou ter de usar óculos no céu? Vou partilhar o céu com o David Bowie e tenho de usar óculos como um absoluto nerd. Tipo, os mortos continuam a ver mal. Isso não é justo, man. Lembro-me uma vez em que eu contactei um espírito através de um tabuleiro Ouija. E é verdade. Trago aqui um áudio que eu...
2: não sei sequer.
0: Não mete assim muito medo, vou fechar, né? Trago aqui um áudio.
6: Está aqui algum espírito hoje. S-I-M. Meu Deus. Estás zangado, espírito. S-I-M. Qual é o teu plano, espírito? N-O-R-T-E-N.
1: Norte?
7: Ah, desculpa, mãe, estava sem óculos. Eu quis escrever morte.
1: Ah, não é bom, sem estresse.
7: Eu consegui ir fazer uma viagem para o Norte, ou assim, vou ali a Braga agora, não. É que o anyway é assim, igual. Estava sem óculos. Mas já vais morrer agora, portanto.
3: Vou ali a Braga.
8: Ai, malta, desculpa, estava sem óculos.
0: Anyway.
2: É pá, muito bom.
0: E eu, obrigado. Foi um dia. Assustou-me um bocado na altura, mas depois o gajo foi porrer. Eu uso lentes de contacto, by the way. Esqueci-me de mencionar isto. Só que é uma experiência super inconveniente usar lentes de contacto. Porque eu vou dormir a casa de um colega às vezes, tipo, não sei, vou a Lisboa, não sei o quê, tipo, fico meio com uma coisa, não quero agarrar no carro. Durmo em casa dele, mas não traga as cenas das lentes.
3: Estou... Então,
0: já tenho que pedir um recipiente pequeno que ele tenha lá.
2: Pai, e, tipo, isso é tão choninhas, mano.
0: E depois tenho que colocar a água tipo num terço do recipiente. E depois é super estranho para quem me vê de fora, tipo, a malta a observar-me, a criar um pequeno habitat para a minha lente e a dar-lhe festinhas como se fosse dono de uma tartaruga bebé.
3: E o processo de tirar e pôr, não é?
0: Epá, é comprar, é tudo muito difícil. Talvez até mais difícil do que um cego ganhar a qualquer jogo contra uma pessoa desonesta.
3: Okay.
0: Me faz lembrar daquela vez que eu estava a jogar contra um cego. Podes colocar-me o áudio.
3: Ok.
9: Pedra, papel ou tesoura? Quem é que ganhou? Eu.
0: Já. <Yeah. risos> Pá, já, eu gastei que saber.
2: Anyway,
0: foi uma experiência frustrante. Eu já estou farto de usar óculos e de gastar dinheiro em coisas que são fundamentais para eu percepcionar a vida à minha volta.
3: Mas não tens plano de saúde?
0: Andréia, nem sequer tenho um plano de vida. Estou só a caminhar em frente, mas é um bocado difícil quando há obstáculos na via e eu perdi os óculos pela quarta vez este ano. Eu não consigo, tipo, pensar em nenhum benefício em ver mal. Talvez o facto de não ter de olhar para o novo emblema do Sporting, mas de resto é só isso. Eu sei, mas é que eu sempre que trago uma piada de futebol, eu não quero dizer nada disto porque eu não vejo futebol. Portanto, para fechar, é só para ver se tipo irrita alguém. Para fechar este belo episódio, malta.
2: Ah, temos uma lista.
0: Temos uma lista. Eu trago aqui top 5 coisas que eu gostava de conseguir ver. Eu gostava de conseguir ver um filme a qualquer hora do dia que não coincida com a minha mãe a decidir aspirar a casa toda.
2: Impossível.
3: Não dá, não está no contrato.
2: Aspirar a casa toda, ou é às 8 da manhã num sábado?
3: Sim.
2: Olha, quando estás a ver um filme?
0: E aí eu moro com a minha mãe, e não é por causa da especulação imobiliária, é porque eu amo-a mais do que vocês.
2: Depende da minha mãe e não tenho vergonha, já dizia Sam daqui.
0: É verdade, gostava de conseguir ver quem é que está a namorar quando eu vou sair à noite, através de algum tipo de pulseira ou faixa no braço, para eu não passar vergonha quando falo com uma rapariga numa festa.
2: Não quero dar esta, mas existem festas de semáforo.
3: Pois é.
0: Tem que ir a essa.
2: Tem que a malta que está com o vermelho, outra malta está com o amarelo,
0: amarelo e verde.
3: Adivinha o que é quer dizer o verde?
0: Mas isso devia... Estou enjoado?
3: É esse.
0: Yeah.
3: Acertaste.
2: Só que é uma questão que é, o semáforo é um bocado de festas para pessoas com menos de 18 anos.
0: What?
3: Pois é, é um bocado de festa de faculdade.
0: Ok, a minha ideia é mesmo que seja, isto seja para a sociedade inteira a toda a hora.
3: Podem adaptar. Okay. Façam isso.
0: Tá bem. Façam isso, malta. Já ouviram aqui primeiro.
2: Yeah.
0: Gostava de conseguir ver todos aqueles óculos meta a desaparecerem da face da terra, porque é da creepy, e se tens um desses és um creep.
2: Concordo.
0: Tipo, desculpa, é o que é. É estranho, brother.
3: É estranho, é.
0: Tipo, tens que isso é muito
3: estranho. Eu acho que na teoria é divertido, na prática tipo,
0: vamos,
3: é bizarríssimo.
0: Vamos gravar pessoas sem isso.
3: Aleatoriamente.
0: Ok. Gostava de ainda conseguir ver o Kiko Isoto na política ou como presidente da República de Portugal.
2: Ah, estás a tempo.
0: Vou a tempo, acho eu.
2: Ainda dá. Novo. Não ele sei, também.
0: É possível que eu morra.
2: Nunca.
0: Eventualmente. Primeiro, em primeiro lugar.
3: Uhum.
0: Eu gostava de te ver outra vez. Por favor. Por favor, só mais uma vez, por favor.
2: Não acontecia nesse tempo isto. Não andava forte.
0: Mas é, estava mesmo fixe, não estava? Achas para aí uns 30 na boa.
3: Boa, pá.
0: Às vezes volto aos sentimentos, não é?
3: Mas não, mas já passou.
2: Foste a terapeuta.
0: Yeah.
3: Mas eu vou-te lembrar este aqui.
9: Ok.
2: Isto é bem verdade.
9: Está aqui algum espírito hoje. S e M.
0: Nunca tivemos uma repetição de áudio.
9: Estás zangado, espírito.
3: Já tivemos da parte de Orne.
0: E do vómito.
9: Qual é o teu plano, espírito? N, O, R, T, E, Norte?
7: Ah, desculpa, mãe, estava sem óculos. Eu quis escrever morte.
1: Ah, na boa, mãe, sem
7: futebol, tipo, para eu parecia que ia fazer uma viagem para o Norte, ou assim, que eu ia Braga agora, não. Como é que o anyway parece ser igual?
1: Isso é, mas não fazia muito sentido.
8: Ai! Meu Deus!
0: Ai.
2: É pá, manda mal, obrigado, Jô.
0: Nada mal.
3: Ai, eu preciso deste áudio isolado para usar todos os dias. Muito bem,
2: hoje
3: conseguiste.
0: Deviam fazer festas para recibos verdes, vermelhos e amarelos. Para quanto tempo? para quando corresse bem ou não a rubrica.
2: Bem, hoje veio, poça.
3: Ele tá, dormiste?
0: Vai ficar no ar.
3: Wake me up dos pons para ouvir agora 13 para as 9.

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4: Como é que é, malta? No Porto temos um acidente na A41 sentido Espinho em Porto. O acidente é no quilómetro 27, na zona de Aguiar de Sousa. De resto, no Porto temos aqui umas belas vias, muito chill, tudo a correr bem, nada de especial. Em Lisboa, na IC16, no sentido Crelo Pontinha, é aquele clássico de trânsito devido a trabalhos muito demorados a partir da Amadora em direção a Cril. E na Ponte 25 de Abril, Almada-Lisboa, avaria no Feijó. Que pena, filas em Correios e acessos preenchidos, de resto, tudo normal. Um belo dia, malta, que estamos aí.
5: Ok, já está? Tens de ter o número do Serviço Nacional de Trânsito.
4: Ah, o Serviço Nacional.
6: Lá em cima.
4: É o 821-0101.
6: Muito bem.
4: Vamos embora.
6: Bem,
5: então agora tens de lançar o que vem seguir.
4: Que é qual é o que é o botão?
6: Sabes o botão?
5: É descobrir.
6: E há o jogo.
4: Botão
6: 3.
4: Vou carregar neste aqui.
5: Não, no 3 não vai dar.
6: Não,
5: este?
6: É o 3. É o 1 ou o 2.
4: Ah, 1 ou 2. Ah, então há de ser o
6: 2.
4: É o
6: que não está ligado. Mas
4: depois desliga o primeiro ou não?
6: Desliga o primeiro, exatamente.
4: Então, tal.
6: Não ajudes!
5: Não, só desliguei.
6: Agora não, agora tens de ligar o outro. Liga-se primeiro, porque se liga.
4: Tá.
5: Vai, agora, o que é que vai acontecer?
4: Malta, e agora vamos ouvir The Way You Used To Do dos Queens of the Stone Age, que é uma grande banda que...
5: Podes carregar porque tem
4: até diria que ia estar aí, mas eu não tenho conhecimento.
6: Podes carregar, tem intro.
5: Para falar por cima da intro.
4: Mas aí agora onde é que
5: é? É sempre o mesmo.
6: É sempre o 2.
4: É sempre o 2.
6: É alternar.
4: E agora desliga o 2?
5: Agora fala.
4: Malta, é a música que eu disse que ia acontecer.
6: Muito bem. João Vitor, o novo house das manhãs. Right.
5: Bom dia. Agora tens de desligar os microfones às pessoas. Está bem? Não.
6: Ligou a música.
5: Oh, não.
6: Foi quase.
5: Não.
6: E já meteu outra. Yes. Hein? Para quem diz que é fácil fazer mesa em rádio, hein?
5: Estão a ver como é que é.
6: Recupera Queens of the Stone Age, consegues?
5: O mágico dos sons.
4: Não vai correr tão bem.
6: Agora temos que ir à biblioteca, buscar a música que queimaste. E o sistema
4: as músicas queimam-se.
6: Sim.
5: Então temos aqui um momento de humor
6: que
5: encher, nacional.
6: Temos que encher um bocadinho que o sistema tem que recuperar a música.
5: Pronto, Queens of the Stone Age, cá estão eles. Agora sim.
6: Voltou.
5: E depois quadra com tanto faz. Vamos até às 9.
6: É isso.

Tanto faz o Esquadra deixarem-nos com um minuto depois das 9 no Continente e na Madeira. São 8:01 nos Açores. Mais uma volta pela atualidade que marca esta manhã de quinta-feira com

0: Carolina Bordal Soares, bom dia, Carolina.
1: Olá, bom dia. Continua ativo o incêndio em Vozela, no distrito de Viseu. Começou de madrugada, por volta das 3 da manhã, numa zona de mato, e as chamas lavram agora em duas frentes. Os bombeiros enfrentam um vento muito forte que está a dificultar o combate a esta hora. É o que explica Miguel David, o comandante subregional de Viseu e Dom Lafões.
2: Tem duas frentes ativas. Estamos a fazer aqui algum reforço mais de meios e também tentar que possam operar meios aéreos a partir do momento que haja condições para isso, porque há muito vento no terreno. Naquela zona está exposta a muito vento. Teve algumas habitações isoladas, mas sem risco para nenhuma das populações na aldeia de Tourelha.
1: Incêndio ativo em Vozela, na região de Viseu. Há mais de uma centena de bombeiros no local e espera-se nesta altura que cheguem também o reforço de meios aéreos. Só no início da próxima semana é que as temperaturas devem regressar a valores normais para esta altura do ano. Hoje são 6 e amanhã vão ser 12 os distritos com aviso vermelho do IPMA, o mais elevado, por causa do calor. O tempo quente e seco vai instalar-se ao longo dos próximos dias e abrange não só o interior, mas também as zonas costeiras de Portugal continental. As temperaturas vão ultrapassar os 40 graus em várias regiões. O IPMA prevê que esta onda de calor, que é já a sexta este ano, deve durar cerca de uma semana. O Governo espera anunciar até ao final deste mês as reformas que tem previstas para o setor da saúde. Numa entrevista à Renascença e ao Jornal Público, o Ministro Adjunto e da Reforma do Estado recusou dizer se vai haver uma fusão entre a Direção-Geral da Saúde e o Instituto Dr. Ricardo Jorge. Deixou esses anúncios para o Primeiro-Ministro, mas Gonçalo Matias defendeu mudanças antes do pico da pressão nos hospitais.
3: Houve bastantes que já foram concluídas, outras que estão em curso. Eu reconheço que a reforma do Ministério da Saúde é uma reforma muito importante. O tempo em que isso ocorre também não é irrelevante. Era importante não o fazer no inverno, durante um período de picos gripais, onde pudesse haver disrupção do sistema. Portanto, estamos agora num momento adequado para lançar e concretizar essa reforma. Se quiser, há aqui duas ideias que eu gostava de deixar. Por um lado, fazer mais com os mesmos recursos e, por outro lado, contar com aquilo que podemos chamar um sistema nacional de saúde, ou seja, contar com os recursos que estão também no setor privado, também no setor social.
1: Entrevista ao Público e à Renascença, Gonçalo Matias a defender mudanças que passam por uma melhor gestão dos recursos e também pela cooperação com o setor privado e social na saúde. Quanto mais Moscovo atacar civis na Ucrânia, mais sanções devemos impor à Rússia. A frase é da chefe da diplomacia europeia, que vai propor esta manhã avançar com mais sanções contra a Rússia. Kaya Kallas escreveu esta mensagem na rede social X, depois de uma nova onda de ataques russos de grande escala na capital ucraniana, Kiev, esta madrugada. O último balanço dá conta de pelo menos 13 mortos e 86 feridos. E acaba de surgir uma reação portuguesa. O ministro dos Negócios Estrangeiros condena estes ataques esta noite na Ucrânia. Numa mensagem na rede social X, Paulo Rangel reitera a solidariedade com o povo e com as autoridades ucranianas e escreve que é preciso pôr fim à agressão e repor o direito internacional.
0: As notícias de regresso à RTP Antena 3 às 9h30 com Carolina Bordal Soares. Até já.
1: Até já.
0: 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Cá estamos com 5 minutos depois das 9, é já daqui a nada mais um capítulo de Voz de Cama com Tânia Graça. Tânia, bom dia!
4: Bom dia.
0: Como é que está?
4: Muito bem, encalorada como todo mundo.
0: Pois é,
4: país, não é?
0: Pois é. Estamos em temperatura air fryer agora.
4: É isso.
0: É só escolher o tempo que precisamos para cozinhar bem. Já vamos ao nosso Voz de Cama para já, Renee Rapp, neste Chai. Bom dia!

0: 8. E vamos lá espreitar o que se passa no trânsito a esta hora, Alexandre Guimarães.
1: Mencionamos a A41 Espinho Porto, um acidente ao quilómetro 27 na zona da Guiar de Sousa, mais difícil nesta zona, de resto habitual, na Invicta, A28, A3 e VCI, com as filas do costume. Em Lisboa, amanhã é mais tranquila, claramente nota-se que já não há escola dos miúdos, há muita malta de férias.
0: Está mais calminho.
1: O C19, Crel Pontinha, tem trabalhos e demora a partir da Amadora em direção à Acril, e na ponte 25 de Abril, Almada, Lisboa, há uma avaria no Feijó, com os filhos em Correios, com os acessos preenchidos. De resto, habitual. Podem ligar para 821-0101, que é o número do Serviço Nacional de Trânsito da RTP.
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1: E
0: cá estamos, também com...
1: Tânia Graça!
0: Vamos embora!
4: Bom dia!
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0: Eu sou enchevalhada por este membro da equipa sempre que passa a promo, é só para saber.
4: Ah,
1: a promo é muito interessante.
4: Fez tão bem.
0: É muito intenso.
4: Isso é. Como nós, aliás.
0: É verdade. Bom dia.
4: Bom dia. Vamos
1: lá, Tânia, que trazes?
4: Olha, trago aqui um caso simples, mas complexo, vou dizer. Então, olá, Taniana.
0: Olá.
4: Tenho 29 anos e venho confessar-vos uma coisa de que não me orgulho nada.
1: É, está aqui, eu sou mais nova do que eu.
4: É verdade. Sempre disse, à boca cheia, que nunca iria mexer no telemóvel de um namorado. Sempre achei que isso era invadir a privacidade de outra pessoa e que se uma relação chega a esse ponto, alguma coisa já não está bem. Pois bem, há uns dias, o meu namorado estava no banho, é sempre quando estou no banho, não é? Pelo menos as histórias que me contam são estas. E deixou o telemóvel na mesa da sala. Eu já andava um bocadinho insegura há algumas semanas, não por ter descoberto alguma coisa em concreto, mas porque o sentia mais distante, mais agarrado ao telemóvel e um pouco diferente comigo. Num impulso, peguei no telemóvel.
0: Tan, tan, tan.
4: Nem sei bem o que esperava encontrar. A verdade é que encontrei uma conversa com uma rapariga que me deixou desconfortável. Não encontrei nada de objetivamente óbvio, mas encontrei mensagens que me pareceram flirty.
1: Vais sempre encontrar.
4: Pois, já lá vamos. Piadas, emojis, algumas mensagens que, se fossem trocadas entre mim e um colega de trabalho, tenho a certeza que o meu namorado também estranharia. Fechei logo a conversa. Desde esse dia, sinto-me presa. Por um lado, sinto-me profundamente culpada por ter mexido no telemóvel dele, traí a confiança dele e fiz precisamente aquilo que sempre critiquei. Por outro, agora sei

0: Arrisco-me a perder a razão? Ou será que afinal, quando encontramos alguma coisa, o facto de termos ido procurar deixa de ser assim tão importante? Um beijinho para as duas.
1: Muito
0: bem.
1: Olha, estou muito curioso com o que vais dizer nesta.
0: Olha, deixa lá ver o que vais dizer nesta.
2: É polémico. É polémico.
1: Quero ouvir.
2: Não,
1: quero
2: eu acho
1: ouvir.
2: Graça que esta hora estão todos no carro a olhar para o lado e a dizer: Foste tu que mandaste este e-mail?
0: Quando eu estava no banho?
2: Foste tu que mandaste este e-mail à Tânia?
1: Eu troquei imagens com a Sandra, qual que é o problema?
0: Andreia. Onde é que eu menti? Andreia, já tinha outra. Ora bem, complexo, de facto, porque há aqui duas questões diferentes e eu acho importante não as misturarmos. A primeira é o facto de teres mexido no telemóvel dele. E sim, parece-me importante dizer que isso foi uma quebra de confiança, não é? A privacidade continua a existir dentro das relações e nós não deixamos de ter direito a ela por começarmos a namorar com alguém. Estamos de acordo.
2: Certo.
0: Mas também gostava de acrescentar uma nuance. A vida é cheia de nuances, ou não?
2: Pois é.
0: É, não é? As pessoas raramente acordam, claro que as existe, mas não costuma ser assim. Raramente acordam numa terça-feira e pensam: hoje vou invadir a privacidade do meu namorado só porque sim.
1: Ui.
0: Normalmente, calma, Alex, deixa-me acabar, também dizia o outro senhor.
2: Atenção!
0: Normalmente existe um contexto, existe uma insegurança, uma mudança que sentimos no outro, uma sensação de que alguma coisa já não está igual, e isto não justifica o comportamento. Atenção, está bem? Repito. Mas ajuda-nos a compreendê-lo, porque uma coisa é controlar sistematicamente o telemóvel do parceiro, outra é agir impulsivamente num momento de ansiedade. Continua a não ser o ideal, mas são situações diferentes. Concordamos, Alex?
1: Claro.
0: Então não concorda?
1: Eu fico só curioso se esta nuance também era realçada se fosse o homem ir ao telefone dela.
0: Não, não, não, é igual,
1: contigo,
0: igual
1: e vais ao telefone. Não.
0: Por acaso aqui não, mas haveria outras que calhar em que seria mais grave. Mas não é o caso aqui. Agora há uma segunda.
1: Estou-te a picar.
0: Agora há uma segunda questão. Tu viste uma coisa, e infelizmente não há maneira de a desver, não é? Às vezes nós... Aquela frase do quem procura acha.
1: Claro.
0: Pronto. E há aqui duas coisas que esta frase insinua. Uma, e que é muito verdade, é que quando vamos focadas em encontrar uma coisa, é mais fácil interpretarmos qualquer coisa à luz daquilo que vamos à procura.
1: Está todo
0: claro. Exatamente. E portanto, o que pode levar uma frase super normal a soar flirty. Eu não tenho a certeza se será ou não, mas...
2: Até pode ser só amiga, Sandra.
1: Ainda por cima em mensagens, que não há tom.
2: Pois, não há tom. Tu dás o que queres.
0: Exatamente. Mas outra coisa que esta frase também insinua de quem procura acha, é que depois de encontrarmos alguma coisa que nos preocupa, o verdadeiro problema passa a ser automaticamente termos procurado. Tipo, achaste que procuraste, a culpa é tua, no fundo. E eu não acho que seja assim tão simples também.
1: Okay,
0: não acho. O facto de teres mexido no telemóvel não faz desaparecer aquilo que leste. Então está bem, então continuem.
2: Não, é o...
1: Só que o jogo desmaiou, desculpa.
0: Já acordou. Neste momento coexistem dois problemas. Tu quebraste um limite importante na relação e também aquelas mensagens existem. Nenhum destes problemas anula o outro e nenhum deve servir para esconder o outro. O risco agora é cada um de vocês agarrar-se ao argumento que mais lhe convém. Tu podes dizer: o importante são aquelas mensagens, e ele pode responder: o importante é que mexeste no meu telemóvel.
2: E não falaste comigo primeiro.
0: Porque a discussão, exatamente. No fim, passa uma hora a discutir quem errou mais e ninguém conversa sobre aquilo que realmente interessa. Por isso, parece-me que a única forma de saírem daqui é através de uma conversa muito honesta, quem diria.
2: Tem que ser.
1: Estranho.
0: É, e que vai exigir vulnerabilidade da tua parte, assim como o assumir o teu erro sem tentar minimizá-lo. Algo como: quero dizer-te uma coisa de que não me orgulho, mexi no teu telemóvel porque me sentia insegura, sei que isso foi uma quebra da tua confiança e compreendo que fiques zangado, mas também preciso de te falar sobre aquilo que vi, porque neste momento não consigo fingir que não aconteceu.
2: Exato.
0: Portanto, as duas coisas aqui. Reparem que isto é diferente de começar a conversa a acusá-lo. Quando nós assumimos primeiro a nossa responsabilidade, estamos também a criar um espaço, a mais espaço, pelo menos, para que o outro assuma a responsabilidade dele.
2: E no fundo também estamos a desarmar o outro, para nos apontar logo diretamente o dedo, não é?
0: Exato.
2: Portanto,
0: eu já estou a assumir.
2: Exatamente. Exato. Estamos a assumir a culpa. Ele compreende-se, achar que tem que compreender, e depois tem que esclarecer o resto.
0: E pois terá, não é? Em princípio.
2: À partida.
0: Não há garantias de que esta maior abertura da parte dele aconteça, claro, mas aumenta muito a probabilidade da conversa não se transformar apenas numa troca de acusações. E depois, há uma última reflexão que eu acho importante. Independentemente do que aquelas mensagens significam, talvez valha a pena perguntar-te porque é que chegaste ao ponto de pegar no telemóvel dele. Porque muitas vezes o telemóvel não é o início da história, é o fim, não é? É a insegurança, a sensação de distância e a dúvida já lá estavam antes. O telemóvel foi apenas a via que encontraste para tentar resolver uma angústia que já existia. Por isso, talvez esta situação esteja a mostrar duas coisas ao mesmo tempo: que a confiança dele em ti pode ter sido abalada pelo facto de lhe teres mexido no telemóvel, mas também que a tua confiança na relação já estava fragilizada antes disso acontecer. E talvez seja precisamente aí que vale a pena investir na conversa, ou seja, não apenas em perceber o que significam as mensagens, mas em perguntar: como é que chegámos ao ponto de eu sentir necessidade de fazer isto? Porque essa resposta poderá dizer muito mais sobre o estado da vossa relação do que o conteúdo de uma conversa em particular. Portanto, boa sorte e bora não mexer nos telemóveis dos nossos parceiros e parceiras.
2: Se faz favor, conversa. ser primeiro.
0: É isso.

0: Sim, mas agora também não nos afastarmos ao ponto de criarmos essa sensação no outro, ou seja, tentar...
1: Claro, também, muito bem, muito bem. Sim, claro.
0: Acho que é um bocado esse equilíbrio.
2: E se houver essa necessidade, há sempre a resolução, que é conversar, não é? Ou seja, isso. Se começamos a sentir que há alguma distância de um lado ou do outro, ou que estamos nós próprios a distanciar-nos, é falar primeiro.
1: Exato, mas sempre que eu digo isto, há muitas vezes, primas, é que eu já falei. Ele ou ela diz que está tudo bem, mas eu continuo a sentir. É que às vezes as pessoas não são pessoas.
0: Nós estamos aqui a simplificar um bocado o universo, não é? E o universo é muito mais complicado.
1: Daí a questão da nuance, não é? Porque dizer, porque estás a ser um controlador, claro que é uma invasão de privacidade,
2: claro,
1: ninguém está aqui a retirar.
2: Claro que é,
1: e não devemos fazê-lo. Mas há muitas nuances, às vezes as pessoas estão mesmo num desespero de pá, sempre que eu falo, parece que não vem nada do outro lado e eu continuo a sentir.
0: E se calhar é porque a outra pessoa ainda não está pronta para falar sobre o tempo de falar. Às
1: Exato.
0: Vezes tem de esperar um bocado, mas depois é frustrante porque não está pronto nem às 8 da manhã, nem às 4 da tarde, nem às 9 da noite.
1: não tem agenda para tratar disto.
0: Não tem agenda disto, mas cara, é porque tenho que.
2: Tem uma consulta às 5.
0: Tem de desenvolver ali um bocadinho mais dentro da pessoa.
2: Sim.
0: Não sei.
1: É isso. Muito bem.
0: Ser,
1: terapeuta Alexa, muito bem. Olha, mais palmas.
0: Aqui a replicar mais o que ouço na terapia.
1: Usar a frase do terapeuta,
0: sim.
1: Quem nunca?
2: E o que é que nós temos hoje na versão long play?
1: Hoje teremos connosco a cantora Yolanda.
0: Olha!
1: Para nos falar das suas novas coisinhas, novidades, coisas giras que estão a acontecer e também para nos ajudar a responder a um dilema.
2: Muito bem! E os dilemas podem ser enviados para
1: vozdecama@rtp.pt.
2: Muito bem, tomem nota, já sabem. A Tânia Graça vai respondendo sempre com a sua amigona Ana Markel e estão sempre prontas para receber os vossos dilemas, as vossas apoquentações. Portanto, já sabem.
0: Não
2: que
0: só na rádio, mas também na televisão.
1: É verdade.
2: Ora bem.
1: Sábado para domingo à 1 da manhã, que é uma hora boa para vocês chegarem da noite, que foi curta, e ligarem a TV.
2: É isso mesmo. Ou se não tiverem planos. Ou se tiverem, adaptem-se.
0: Cultas e adultas na RTP2.
2: É só para verem como é que isto anda.
1: Vai buscar.
2: Vão ver? Pronto. É assim, não é para todos.
0: Um canal pautado por caras lindíssimas. Do entretenimento português.
2: Acaba de ser-te.
1: Eu vou dizer, e é culto e adulto, e eu vou dizer vai buscar, que é uma coisa muito culta e muito adulta.
2: Isso não é.
1: Tu não é.
2: Eu acho que é.
0: Eu acho que é
2: uma expressão portuguesa, por exemplo, é muito culto.
0: Devias acabar o próximo Voz de Cama com obrigado, RTP2, vai buscar.
2: Vai buscar.
1: Vou pensar na tua casa, Alex.
0: Vai buscar.
2: E um sambinha. Que é para cá.
1: Isso sim, isso
2: a cara
1: sempre.
2: Das inimigas. Toma!
1: A gente é pela sororidade, não?
2: Pois é.
0: Claro.
2: É dos inimigos. Pronto, vamos assim, é mais em aberto. Também não dá. Inimigos. Tem que ser assim, né? Ok. É MaxGPU para ouvir agora em Find You.

0: Vampire Weekend, manhã de quinta-feira, This Life. Primeira quinta-feira deste mês de julho. E por isso, temos isto aqui.
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2: Vamos a isto.
0: Nem mais, nem menos. Bom dia!
3: Olá. Mas olha, estamos assim, esta música é assim um bocado suave, para uma entrada calminha, mas o mês não começa nada assim, começa até bastante abanado.
4: The minions have become the kings of Hollywood. You wrote a monster movie?
5: Sim. I know the perfect monster for you. Me.
3: É o regresso dos mínimos, dos minhons, dos mínimos e monstros, esta vez com monstros. Vão para Hollywood tentar vender um filme de monstros e a coisa corre bem, obviamente. Corre bem. Não sei se cantam o bananananana lá pelo meio, mas é possível que sim. Estreou hoje o novo capítulo da saga, já vai numa saga, mínimos e monstros. E lá está, serve para refrescar um bocadinho a cabeça e também o corpo, porque diz que as salas de cinema por estes dias devem ser um bom
6: sítio. O chamado refúgio climático, como costumam dizer.
3: Sim. Portanto, é um bom mote também para um dia, aliás, para um mês, mas sobretudo para uma semana cheia de música nos cinemas portugueses. Mínimos e monstros é animação, tem canções. Depois há um filme sobre uma banda que não é propriamente uma animação, apesar de ter belas canções. Estreia também
7: bom,
3: hoje.
7: I played the first gig at the Kazoo Club. It was different from anything anybody was doing in Glasgow at that time.
8: When you'd met them, you would not think that they would make that music. A band who play largely instrumental, slow-moving, sometimes very loud, but a lot of times very sparse and very quiet.
7: The emotion that comes through.
0: Os Mogwai.
3: É verdade, é um filme sobre os Mogwai. Tem um título extraordinário, Se as Estrelas Tivessem Som, porque é assim que uma fã descreve um concerto deles.
6: Man,
3: If the stars had a sound, they would sound like this. É um documentário muito engraçado sobre os Mogwai, como ouvimos. Banda que quatro amigos que se conhecem desde miúdos, quem os via e quem os conhecia não diria que iam fazer isto.
0: E 20 anos depois cá estamos.
3: 20 e tal anos depois. O filme não é só a história da banda, é sobretudo centrado num momento diferente da vida da banda, em que durante o confinamento eles tiveram que se autoconfinar em estúdio para gravar um álbum, achando que estavam só a gravar mais um disco, e tornou-se o grande êxito da banda, um álbum que chegou ao número 1 dos tops britânicos e que fez dos Mogwai a grande estrela deste chamado pós-rock britânico. Eu imagino que quem tenha dois filhos, um mais adolescente e outro mais pequeno, leva o pequeno a ver os mínimos e o adolescente vai com certeza ver.
0: É isso
3: ver
0: mesmo. O plano está montado.
3: O jovem adulto.
6: Belíssimo roteiro.
3: Estreia hoje, é um belíssimo documentário sobre uma belíssima banda, numa semana em que há mais dois filmes sobre música. Ou melhor, é que tem música dentro, uma rápida paragem por Letras Roubadas, uma comédia com dois nomes que se calhar nunca pensaríamos ver juntos, Paul Rudd e Nick Jonas.
0: Ok.
3: Sobre dois tipos, tem uma banda de música.
0: Ok.
3: Banda de casamentos,
0: e
3: um deles torna-se uma estrela pop e o outro fica chateado. E depois
0: bem, espero que seja o Paul Rudd a tornar-se uma estrela.
3: Não é bem isso. Depois há Tuner, um heist movie sobre um afinador de pianos que descobre que também tem ouvido para afinar cofres.
0: Uau.
3: Não digo mais. Mais filmes em estreia este mês. Odisseia. É o mês da Odisseia.
9: 8 years since Troy fell. Almost 20 since he left us.
0: A expectativa está
3: demasiado alta, digo eu. Um mês que tem a Odisseia, o filme que Christopher Nolan anda a querer fazer. Eu só me estou a lembrar de Megalópolis, não sei porquê. Ah, o filme que andava a querer fazer há 30 anos. Pois é.
0: E depois?
3: É o filme que Christopher Nolan anda a querer fazer há muitos anos.
6: Quando
3: tem toda a gente que é agente. Estreia dia 16 de julho. O mesmo dia em que estreia outro filme também muito interessante, de que virei falar à antena também. Rosebush Pruning, novo filme de Karim Aynous, realizador que tem feito alguns belos filmes. Estreia também dia 16, depois de já terem estreado a nova versão live action de Vaiana, o novo Evil Dead, e antes da estreia no final do mês de Her Private Hell, o novo filme de Nicholas Winding Refn, o realizador de Drive, traz Sophie Thatcher, cara muito conhecida para quem gosta de filmes de terror, estreia no dia 30 de julho, e o mês acaba com outro super-herói.
10: Spiders have three life cycles. When between cycles, it can leave the spider vulnerable to threats.
3: Spider-Man, mais um dia, desta vez um novo dia, nono capítulo.
0: Entusiasmada para ver, por acaso.
3: Estreia dia 30, junho acabou com Supergirl, julho acaba com Spider-Man.
6: O meu super-herói favorito.
3: Um novo dia.
6: Puto.
3: Também era o meu, curiosamente. Portanto, um mês cheio de desculpas para ir arrefecer a cabeça.
6: É pá, espetacular.
0: Muito bem, obrigada, Ricardo Sérgio.
3: Boa sorte para o calor.
6: Completamente.
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0: E vamos às notícias. Uma síntese trazida pela Carolina Bordal Soares. Quais são os destaques a esta hora, Carolina?
2: Os meios aéreos já vieram reforçar o combate às chamas no incêndio de Vozela, no distrito de Viseu. A esta hora estão empenhados 8 aviões no local. Este fogo começou por volta das 3 da manhã numa zona de mato, tem agora 2 frentes ativas e o vento muito forte está a dificultar o combate no terreno. Estão quase 200 bombeiros no local. O governo espera anunciar até ao final deste mês as reformas que tem previstas para o setor da saúde. Numa entrevista à Renascença e ao Público, o ministro adjunto e da Reforma do Estado recusou dizer se vai haver uma fusão entre a Direção-Geral de Saúde e o Instituto Dr. Ricardo Jorge, deixa esses anúncios para o primeiro-ministro, mas Gonçalo Matias defendeu mudanças no setor da saúde ainda antes do pico da pressão nos hospitais. São declarações para ouvir à hora certa.
0: As notícias de regresso às 10 com Carolina Bordal Soares, a informação sempre em noticias.rtp.pt. E vamos à previsão para esta quinta-feira, 2 de julho, Portugal Continental em alerta devido ao calor. Atenção que de Santarém, Lisboa e Porto Alegre para baixo, o aviso é vermelho. Há muito, muito calor com a subida da temperatura a marcar também esta quinta-feira. Nas máximas, Ponta Delgada 24 graus, Funchal 28, Aveiro sobe aos 31, 32 na Guarda, Bragança e Viana do Castelo 33, Viseu 34 graus, 35 em Faro, Sagres, Sines e também Vila Real, Porto chega aos 36, 37 em Leiria, Braga, Coimbra e Porto Alegre 38, 39 em Castelo Branco, Lisboa, Setúbal e Santarém 41, 42 graus de máxima em Beja e Évora.
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0: E espreitamos a convidada desta semana, de Catarina Marques Rodrigues.
12: Todos nós trazemos uma memória. Quase sempre essa memória é uma memória reconstruída. 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
0: Tira,
12: não é?
0: E põe.
12: Exatamente. Eu não consigo pensar em mim sem pensar que eu tenho a minha memória, mas também tenho a memória da minha mãe, a memória das minhas avós, e que cada uma delas transportavam já a memória das suas mães, a memória das suas avós. Portanto, eu herdei isso tudo.
13: E essa memória está onde? Está naquilo que se pensa? Está no toque? Está no sentir as coisas?
12: Está nisso tudo, mas também está, sobretudo, na forma como nós olhamos o quotidiano.
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0: Poeta e historiadora angolana Ana Paula Tavares é a convidada desta semana de Catarina Marques Rodrigues em mais um Dona da Casa. Já sabem, o episódio para ouvir aqui no FM, também na RTP2.
6: Fantástico.
0: E, portanto, já sabem, podem encontrar a Catarina sempre também nas plataformas habituais. Por aqui, seguimos viagem.
6: E vamos dançar.
0: Vamos dançar. Queres dançar?
6: Vamos dançar daqui a pouco com...
0: Quem?
6: Sara Matos.
0: É aqui. Não, não é aqui. Espera, aqui isto trocou umas voltas. Também.
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0: 10 pontos! E vamos dar também 10 pontos à
17: apresentadora. A rádio merece isto!
0: A rádio merece isto.
17: A rádio merece isto!
0: Damos 10 pontos à apresentadora que vai visitar-nos hoje. E quem é quem? Alexandre Guimarães. Quem é a apresentadora deste programa Siga a Dança?
6: Sara Mato!
0: É isso mesmo. Tens de dizer assim, como é que estou.
6: A televisão merece isto! Um grande abraço para o Cifrão.
0: O programa já estreou, passa na RTP aos sábados às 21h e nós vamos querer saber tudo sobre este Siga a Dança. E nós seguimos também a dança. Com quem? Com os Bateu Matou. Pode ser?
6: Bora.
0: Tatanca também nesta conta. Chama-se Olinda. Bom dia.

0: Chama-se Concept of Love e BBU Sound Machine, manhã de quinta-feira.
1: Vamos a isto?
0: Sim, porque já não estamos sozinhos, não é? Há novo programa da RTP1 e chama-se Siga a Dança. Não siga a dança. O meu computador hoje não está a querer colaborar.
1: Ele não está a colaborar.
0: Não está, não. Não está a querer colaborar comigo. E eu clico no play. Não, agora vais-te acalmar.
1: É um anúncio de outro canal de televisão?
0: Não é o mesmo. Só que já começa a meio. Vai! Não, eu ponho no play. Repara.
1: André.
0: Eu ponho no play.
1: Paga o premium.
0: E isto tira o som.
1: Para de ser forreta.
0: Isto tira o som.
1: São 9 paus.
0: São.
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0: É isto. Siga a dança é o novo programa da RTP 1.
1: Estreou no dia 18 de junho de 2026. Uma grande competição, obviamente, de dança. Mistura técnica, emoção, espetáculo. Um modelo de iluminação progressiva que vai para o ar aos sábados às 9 da noite. Portanto, este sábado teremos um novo episódio. E para nos falar sobre isso, a apresentadora Sara Matos. Bem-vinda, Sara Matos.
0: Olá, Sara.
7: Olá, malta. Sou eu, Sara Matos. Siga a dança.
1: Afinal, não, enganámos. Ela vem amanhã. Desculpa. Hey! Erro nosso de calendário!
0: Mas
1: amanhã vem.
0: Um ótimo teaser. Amanhã, quando ouvirem.
1: Nós fizemos só isto porque nós tínhamos prometido há cerca de 5 minutos que a Sara Matos ia estar connosco no momento seguinte e entretanto fomos informados aos seus grandes burros. É amanhã! E nós, ok, pedimos imensa desculpa então ao nosso auditório.
0: E nós decidimos fazer esta graça.
7: Já era eu, malta, João Vítor.
0: Uau! Parecias mesmo a Sara.
1: Temos o Luís Franco Bastos connosco.
0: Ai, vamos embora para dentro, que está na nossa hora.
1: Epá, a não, verdade é que está bem, mas a ainda verdade é que isto de facto temos sim um bocadinho mais cedo, não é? Que tenho uma praia para dar um golho.
0: O que está a acontecer?
1: Desculpem lá.
8: Eu acho que isto daqui para a frente é só para trás, está-me a aparecer.
1: Há uma praia para ir dar uma mergulhaça, malta.
8: E ver uma jola antes do dia.
0: Não, porque ele tem todo um plano articulado hoje para ver o jogo mais logo.
1: Não, cada um vai. A Andréia vai para a Ruda, tu vais para o Cartaz, tu vais para a Sertã.
0: Vou.
1: É pá, eu vou para o Oeste.
7: Opa!
0: Sim, ele agora é cowboy.
7: Maravilha!
1: É agora, depois de Texanas.
0: Ele agora é cowboy.
1: Mas olha,
0: não
1: posso fazer? É pá, agora
0: calma. Não, mas Fogo. Eu também vou para o Oeste. Precisamos fazermos um duelo.
1: Ok, pois. O meu Oeste acho que vai ser um bocadinho mais agradável que o teu.
0: É, porque o meu é mais quente e não tem praia.
1: Sim.
7: Sabe que é assim, toque a música. O Walter Lobo, não, como é que é o nome do senhor da
0: não
7: música?
0: Não sei o que é que estás a fazer.
7: Oeste? Walter Lobo. Walter Lobo, então, não é? Walter
8: Nós
7: Lobo.
8: Nós somos cultos e adultos.
7: Hugo, não somos. Hugo, eu vou lá, vai falando.
1: Bota tanto no bloco.
7: Então, ele é famoso.
1: Mas é tão nitido.
7: Oeste.
8: Alex, não te estou a perceber.
0: Isso é o quê?
1: Oeste. É uma brincadeira.
0: É uma graça.
7: Walter Lobo, então Walter Lobo. Aí ficas bem da mal.
0: Não, nós passámos o concerto do Walter Lobo até ti, no Fnac Live.
7: Tu que conhece essa música Oeste? Com a participação de, se não me engano, Paula Magalhães. No videoclipe.
0: Ah, pois foi.
7: Estou a falar sozinho. Chat, am I muted?
1: We were away from keyboard.
7: AFK.
0: Vamos embora.
1: Bem, que vocabulário nerd gamers.
0: Eu nem percebi nada do que eles estavam a dizer.
1: Pronto, antes de finalizarmos este programa, eu gostava só de... Tu ainda queres fazer alguma coisa antes de finalizarmos o programa? Desculpa.
0: Temos coisas para passar, sim.
1: Ah, ainda? Esta hora?
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0: Fazemos ainda uma pequena paragem na tarde de ontem, porque a tarde de ontem trouxe-nos o quê? Bem, não falem todos ao mesmo
1: calma,
0: tempo.
1: Calma, deixa-me tentar adivinhar. Está relacionado com o quê? Que eu não tenho o ecrã ligado.
0: Pronto.
1: Portanto.
0: Então, está relacionado com o que vai arrancar este fim de semana. O
1: mimo.
0: Concerto que tu não vais querer perder.
1: Não.
0: É um festival não. Também. Então. Não é o mimo. Não é. Não é o mimo.
1: É outro.
0: É um festival.
12: Fui entrevistar precisamente os AC/DC que tinham um álbum novo. E lembro-me que andava lá perdido no meio das ruas de Manhattan, e entrei numa loja que tinha umas aparelhagens à venda, e depois tinha lá num cantinho assim uma tulha com CDs. E ávido colecionador, comecei a ver isso aqui, e vi o Portrait of an American Family, o primeiro álbum de Marilyn Manson. E disse, eu nem tinha visto nas revistas europeias qualquer coisa escrita sobre aquilo. Fiquei. Caramba! E depois virei o disco e da parte de trás a produção Trent Reznor. E eu, Nine Inch Nails, este aspecto, isto faz-me lembrar Alice Cooper, traz. E trouxe, e foi de certeza pelo programa, o Alta Tensão ou o Hiper naquela altura, que passou pela primeira vez em Portugal o Marilyn Manson.
0: Ah, porque tu nem sequer tinhas bem noção de quem era o Marilyn Manson.
12: Não, foi uma aposta à cega, portanto foi por causa do Trent Reznor, é pelo aspecto da capa.
0: Exato. António Freitas é o Júlio Isidro de Marilyn Manson. Ficam a saber.
1: Um clássico.
0: Mais logo, o Logo Se Vê está de regresso a partir das 4 da tarde. Esta conversa com António Freitas, claro, a propósito do Eva Live Fest, que arranca este fim de semana, fica disponível em antena3.rtp.pt. E nas estradas, o que é que se passa a esta hora?
1: É uma manhã em calma, porque está tudo férias já.
0: Pois é.
1: Nós temos um acidente a reportar na A41 Espinho Porto, só quilómetro 27, na zona da Guiar de Sousa. De resto, o habitual na Invicta, mas muito mais calmo. O mesmo acontece na capital. Segunda circular A5, Eixo Norte Sul e C19, Marginal e Ponto 25 de Abril, com filas, mas não tão intensas como costumam estar.
0: Ok.
1: Podem sempre ligar para 821-0101, que é o número do Serviço Nacional de Trânsito da RTP.
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1: Ou para o 911. Estou a brincar.
0: Mas era o número do João.
1: Estava a brincar. Nátina
0: 3. Vamos então, para dentro?
1: Não. Vamos delinear aqui uma tática.
0: Ah, está bem.
1: Porque, de facto, o fuso horário anda a complicar um pouco a vida dos portugueses.
0: Uhum.
1: Tânia Graça, tu estás completamente a maribar para o futebol ou vais ver?
14: Sou a menina para ver. Não me estou a marimbar, estou aqui no meio termo. Nem me estou a marimbar, nem sou aficionada.
1: Mas tu amanhã não tens que acordar às 5 da manhã. E nós temos este problema, que é o jogo começa à meia-noite. Vamos imaginar que o teu alarme está para às 5:15, tal como o nosso está. O que é que tu farias? E eu tenho aqui esta ideia, que é adormecer por volta, ou seja, chegar a casa, fazer as coisas que temos para fazer, como quem diz ir à praia, depois comer bem, ou seja, fazer um bom lanche por volta das 6:07.
14: Uhum.
1: Ir para a cama.
0: Não, ele vai dormir.
1: Para a cama.
0: Dormir mesmo.
1: Uhum. Pronto, neste caso ir para o sofá, porque a minha cama ainda não chegou à minha casa nova, portanto, ir para o sofá.
14: Sim.
1: Acordar por volta das 11:30.
14: Para ver o jogo.
1: Vês o jogo à meia-noite. Esperemos que o jogo seja bom e que a equipa portuguesa de facto contribua, não é?
14: Sim.
1: Deitas-te antes das 2, porque sim, o jogo não vai a prolongamento, nós vamos ganhar antes. Não ponham em prolongamentos, por favor. Tentar dormir outra vez até às 5 e trabalhar.
14: Não faria nada disso. Eu dormiria apenas porque nesse cenário eu possivelmente vou ver, porque eu não tenho de acordar às 5 da manhã.
1: Mas repara, tu não levaste com a palestra motivacional do Pedro Azevedo de ontem. Porque o Pedro Azevedo de ontem teve aqui um momento muito bonito, que foi: percebe que o Mundial só acontece 4 em 4 anos.
7: Boa.
1: E que a próxima oportunidade, possivelmente para a vez da equipa portuguesa a jogar, é daqui a 4 anos. Epá, Tânia, tu cuidado que já tens, daqui a 4 anos.
7: O que era? O que era acabar?
1: Bem, a volta que eu dei, a volta que eu dei só para fazer esta piada.
14: Gravíssimo! Idadismo e etarismo às 9:51 da manhã.
1: Com termos
14: nesta
1: agora.
14: Rádio.
0: É o que tu mereces, é termos destes.
7: Olha, straight up mal educado mesmo.
1: Tânia, eu estou a brincar, tu estás linda para dar.
0: Falta dizer que está ótima, sobretudo cabeça, não é?
14: Cabeça. Vou dizer,
1: estou a brincar,
14: aos 38, que é a idade que terei, estarei ainda melhor que hoje.
0: Claro.
7: Boa.
14: De tudo.
7: You go, girl.
1: Yes.
14: Já tu.
1: Já tenho aquele todo branco?
0: Não, ele não pode. Imagina, o que é que lhe resta? É que ele está nos 30 e está assim. Não. O que é que lhe resta?
1: Também não é preciso.
0: Não, era o cabelo, necessário. Era o cabelo.
1: Sentiu-se que estava tinha esta enterrada ali para dizer algum tempo.
0: Ah, não.
14: Eu também estou a dizer, se eu não o pintar, não estou muito longe.
0: Nem eu, pá.
14: Pois, é que
1: sim. Ah, é?
0: É.
14: Não, estou um bocadinho longe. Um bocadinho longe, mas não tanto quanto possas imaginar.
15: Bem, eu estou bué da longe ainda.
14: Mas tu és um baby.
15: Eu sou mesmo baby ainda.
1: Força Portugal, força nas canetas que o maior somos nós.
14: Sim.
1: Encontramos cá à mesma hora amanhã.
14: Espera. Porque o Jorge tem uma dica para ti.
16: Presta atenção, Alexandre. Presta atenção. O telefone é sempre aberto ou digital com o dedo ou com os olhos. Para mais dicas, segue-me. Have a nice day, man.
14: É para ninguém te ver o telemóvel. Para ninguém te ver o telemóvel. Deve ter a ver com a dica do voz de cama de hoje.
17: O voz de cama só pode.
14: Ai, é bem.
1: Já está no outro episódio.
14: Pronto, era a dica do. Okay. Mas é assim, ele também está na Austrália.
1: Mas eu não tenho ninguém, não tem ninguém para me ver o telefone, homem. Dá tudo bem. Não tem nada a esconder também.
14: É que ele não tem ninguém, é só para ninguém lhe ver o telefone. É só por isso.
17: É só por isso.
1: Malta,
14: sim.
1: Obrigado pela vossa companhia.
14: Obrigado.
1: É sempre espetacular fazer programa de rádio convosco. Amanhã isto tem tudo para ser incrível.
14: Pois tem.
1: Porque possivelmente.
14: Podemos vir a celebrar
1: é possível
14: dormir.
1: Exatamente. Haja aqui uma quebra de filtros.
14: O que é que vai acontecer? O que é que vai acontecer? É que todos os filtros que nós habitualmente aplicamos quando entramos a esta porta, amanhã não vamos ter discernimento para os aplicar.
1: Veremos.
14: Portanto, o que é que pode acontecer? Tudo. Podemos acabar a dançar com a Sara Matos.
1: Palmas à rádio.
14: O Alexandre Guimarães amanhã vai dançar uma rumba com a Sara Matos.
1: A rádio merecia isso.
14: Mas merecia. Tá? Estamos?
1: Tá.
14: Até amanhã.
1: Tchau.
14: Não Mortal Orchestra para ouvir agora neste Dead Life. Também Father John Misty. Deixem-se estar. André Santos chega já a seguir. Até amanhã.

0: The Payoff, Father John Misty, a fechar esta edição das manhãs da RTP Antena 3. Lá atrás, os Anão de Mortal Orchestra com Dead Life. Muito bom dia, bem-vindos. 10 horas, 1 minuto no Continente e na Madeira, 9 e 1 nos Açores, manhã de quinta-feira. 2 de julho, as notícias que estão lista. Carolina Bordal Soares. Bom dia, Carolina.
1: Olá, bom dia. Os meios aéreos chegaram em força e já vieram reforçar o combate às chamas no incêndio de Vozela, no distrito de Viseu. A esta hora estão empenhados 8 aviões no local e no terreno há perto de 200 bombeiros. Este fogo começou por volta das 3 da manhã, numa zona de mato. As autoridades esperam que o combate evolua favoravelmente nas próximas horas, apesar deste incêndio continuar ainda com 2 frentes ativas, como nos explicou há instantes o comandante subregional de Viseu, Dom Lafões, Miguel David.
2: O incêndio mantém-se ativo, estão no teatro de operações 168 combatentes, com 43 veículos e 8 meios aéreos. Continua com as 2 frentes. Temos já empenhada uma máquina de rastro também, e estamos em trânsito com uma segunda. O combate vai ter que evoluir agora com esta componente, meios terrestres, maquinaria, meios aéreos.
1: O vento muito forte está a dificultar o combate e as próximas horas vão ser decisivas, assim como a ajuda dos meios aéreos, importantíssima também neste incêndio que deflagra em Vozela, no distrito de Viseu. Só no início da próxima semana é que as temperaturas devem regressar a valores normais para esta altura do ano. Hoje são 6, mas amanhã vão ser 12. Os distritos com aviso vermelho do IPMA, o aviso mais elevado, tudo por causa do calor. O tempo quente e seco vai instalar-se ao longo dos próximos dias e as temperaturas devem ultrapassar os 40 graus em várias regiões. O IPMA prevê que esta onda de calor, que já é a 6ª este ano, deve durar cerca de uma semana. E por causa precisamente desta onda de calor, o presidente da Comunidade Intermunicipal do Alto Alentejo, Joaquim Diogo, explica que já estão a informar as pessoas do que devem fazer para se protegerem das altas temperaturas.
3: Todos os municípios têm acautelado, nomeadamente, informação à população sobre um alerta mais forte em termos daquilo que são as temperaturas e também proporcionar às pessoas a informação de espaços que estejam mais climatizados, informação às horas que as pessoas devem utilizar para sair de casa. Para estarmos no Alentejo, o Alentejo sempre foi um sítio com calor, também não entrarmos aqui em alarmismo, mas fornecer a informação necessária às pessoas para que elas possam, de alguma forma, saber ou relembrar tudo aquilo que devem fazer nestes dias.
1: Declarações de Joaquim Diogo, o presidente da Comunidade Intermunicipal do Alto Alentejo, o Alentejo que vai ser, de resto, uma das regiões mais quentes do país por estes dias. O Governo espera anunciar até ao final deste mês as reformas que tem previstas para o setor da saúde. Numa entrevista à Renascença e ao Público, o ministro adjunto e da Reforma do Estado recusou dizer se vai haver uma fusão entre a Direção-Geral da Saúde e o Instituto Dr. Ricardo Jorge, deixa esses anúncios para o Primeiro-Ministro, mas Gonçalo Matias defendeu várias mudanças na saúde antes do pico da pressão nos hospitais.
4: Houve bastantes que já foram concluídas, outras que estão em curso. Eu reconheço que a reforma do Ministério da Saúde é uma reforma muito importante. O tempo em que isso ocorre também não é irrelevante. Era importante não o fazer no inverno, durante um período de picos gripais, onde pudesse haver disrupção do sistema. Portanto, estamos agora num momento adequado para lançar e concretizar essa reforma. Se quiser, há aqui 2 ideias que eu gostava de deixar. Por um lado, fazer mais com os mesmos recursos e, por outro lado, contar com aquilo que podemos chamar um Sistema Nacional de Saúde, ou seja, contar com os recursos que estão também no setor privado, também no setor social.
1: Declarações do ministro adjunto e da Reforma do Estado em entrevista à Renascença e ao Público, Gonçalo Matias a defender mudanças em breve para o setor da saúde, que passam por uma melhor gestão dos recursos e pela cooperação com o setor privado e social. O objetivo do governo de Montenegro é implementar as reformas previstas para a saúde o mais depressa possível, o ideal antes do pico de inverno, que deixa sempre os hospitais sob maior pressão.
0: Carolina Bordal Soares, uma jornalista em busca de uma boa almofada para resistir assistir até à hora do jogo e amanhã estar aqui às 7 para dar a informação.
1: Vou tentar fazer tudo, ver o jogo, vir para aqui trabalhar em condições amanhã.
0: Esperemos que para dar boas notícias também.
1: Sim,
0: beijinhos, Carolina.
1: Até amanhã.
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Quinta-feira, bom dia, bem-vindos. André Santos, na RTP Antena 3. Até à uma da tarde é com o Conan Osiris que começamos, bora lá.

0: Uma vida a menos, aí está. É a Ana Lua Caiano na abertura de mais uma hora na RTP Antena 3. Vai ter novo álbum dia 6 de novembro. Devagar, que a vida é curta. Assim se vai chamar esse novo trabalho da Ana Lua Caiano. Lá atrás era o Conan Osiris, que o ano passado lançou o novo álbum. Está assim inaugurada mais uma hora nesta quinta-feira, marcada por dois assuntos. Ora, vamos lá pôr isto já em cima da mesa. Primeiro, um calor dos ananases para esta quinta-feira em grande parte do país. Máximas particularmente elevadas a atingirem 43 graus em Évora e em Beja, 40 graus em Lisboa, em Setúbal e outras zonas do país a aproximarem-se também destas temperaturas. O dia particularmente quente, com necessários cuidados, obviamente, para as populações mais, as franjas da população mais frágeis, crianças, idosos, não se esqueçam de beber água, de se protegerem do sol, enfim, aqueles cuidados que todos já devemos ter na cabeça. Depois, outro assunto que se vai prolongar a noite fora, acreditamos nós, e em tom festivo, também queremos nós acreditar, que é o Portugal-Croácia, que acontece hoje à meia-noite, se estiverem nos Açores, hoje às 11 da noite. É o jogo dos 16 avos de final. São necessariamente estes dois assuntos que vão marcar a agenda desta quinta-feira. Vamos a isto?
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0: Paciência aí no local de trabalho para definir a temperatura do ar-condicionado. É sempre um tema polémico. Por aqui, ajudamos com música. 505 Arctic Monkeys. E a grande vantagem é que aqui escolhemos nós. Só tem mesmo de ouvir, ok? RTP Antena 3. Bom dia.

0: Bera, Big na RTP Antena 3, ou atrás a Rita Vian com Brava e também 505 para os Arctic Monkeys nesta quinta-feira, quente, muito quente. Era um cenário que já estava anunciado. Há alerta vermelho, atenção, para Lisboa, para Santarém, para Porto Alegre, Évora, Beja e Setúbal devido às altas temperaturas. De resto, alerta laranja para todo o grande parte do litoral. Atrás os montes com alerta amarelo, o mesmo cenário para a Ilha da Madeira. É um dia muito quente este que se perspectiva nos Açores abertas, sol para o continente e para a Madeira e muito calor, como já vos disse. Máximas, vamos a isto, algumas. 24 para Ponta Delgada, é o ponto mais fresco no país. Funchal com 28, depois Faro, Algarve 34 graus esperados para hoje, Porto 35, Coimbra 38, Lisboa 40 e no topo da tabela hoje, Évora e Beja 43 graus de máxima prevista. Muita atenção, água com fartura e protejam-se. 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
0: Foi de resto o assunto em destaque ontem no Logo Se Vê, com a presença do nosso António Freitas nas tardes da 3, onde também oferecemos entradas para o Evil Live, que vai acontecer com o carimbo da RTP Antena 3. Agora, vamos até Baltimore, nos Estados Unidos. É de lá que chegam os Turnstile. Look Out For Me nesta quinta-feira na 3. Bom dia.

chama-se Cruzeiro. M na RTP Antena 3, lá atrás a Carla Prata com Like I Do. Nesta manhã de quinta-feira, há 25 minutos das 11. Bom verão, boas férias.

Lock and Weiss.

Eis a Lola Young agora com este Spiders, artista britânica que está de regresso às canções e também aos palcos, ainda bem. Logo depois regressamos nós, mas a Portugal, com a Surma. Islet toca já a seguir, numa hora em que por aqui ainda vai passar a música nova dos Jungle e também uma das mais votadas por vocês no A330. Bom trabalho.

Aí está a Surma na RTP Antena 3 com este Islet. Como é que está a correr essa semana? Espero que bem. Obrigado por estarem connosco. 17 para as 11. Possivelmente já estão a par, mas parece que está a decorrer do outro lado do Atlântico um campeonato do mundo que está a pôr muita e boa gente a deitar-se à tarde e a más horas, devido necessariamente à diferença do fuso horário. Ora, estamos nas fases já a eliminar, 16avos de final. Ontem, e recordo que hoje Portugal joga a partir da meia-noite, ok, frente à Croácia, mas ontem mais jogos a decorrer e alguns momentos a registar. Para já, jogos verdadeiramente alucinantes, com reviravoltas, caso, por exemplo, da Bélgica, que até bem perto do final do jogo estava a perder por 2-0, acabou por ganhar 3-2 no prolongamento e seguiu em frente. Os Estados Unidos, que acabaram a cantar no final do jogo, depois da vitória frente à Bósnia, ganharam por 2-0, e também a cantar no final do jogo os ingleses, que se viram gregos, mas ganharam à República Democrática do Congo, ganharam por 2-1, e a verdade é que a música também tomou conta das atenções no final do jogo, já que houve um momento particularmente emocionante de comunhão entre toda a equipa abraçada em frente à bancada de apoio justamente à seleção inglesa, e a cantar aquele que já é por muitos considerado como o hino não oficial dos ingleses. Que hino é esse? É este aqui. Este.

0: Verdadeiramente arrepiante este momento ontem na despedida da seleção, despedida até ao próximo jogo da seleção inglesa, em comunhão com os adeptos. Wonderwall está a galvanizar os adeptos ingleses e é, por esta altura, o hino não oficial da seleção inglesa, que seguiu em frente rumo aos oitavos de final, onde já marca presença também a seleção do Canadá. Ora, o Canadá é um dos países organizadores e de que modo é que eu falei aqui, porque é que falei aqui do Canadá? Porque ficámos também a saber recentemente, nas últimas horas, que o Canadá vai passar a integrar, já a partir do próximo ano, o Festival Eurovisão da Canção. Ora, nem mais, é, de resto, o primeiro país a entrar desde 2015, à altura em que entrou a Austrália. Agora junta-se à comunidade que pertence à Eurovisão, justamente o Canadá. Vai já participar no próximo ano, recordo que vai ter lugar a Eurovisão de 2027, onde, na Bulgária. Quanto ao Canadá, continua a sua jornada no Campeonato do Mundo, sendo que nos oitavos de final tem pela frente a seleção de Marrocos. Precisamente, a seleção que mandou para casa os Países Baixos. Pronto, agora que já ficaram com algumas novas desta manhã de quinta-feira, regressamos à música já a seguir com Yasmin Lacey, logo depois Beto Meito e a nova dos Jungle.
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0: É sempre bom quando nos dão música nova. Jungle, a caminho com um novo álbum. Vão passar este ano também por Portugal, onde atuam na maior sala de espetáculos do país, a Mel Arena em Lisboa. The Way fará parte desse novo disco que chega em agosto. Jungle na RTP Antena 3. Faltam 4 para as 11.
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0: Terceiro lugar para o Afonso Cabral, Dança Comigo na Ilusão. Ele que é protagonista da última canção desta hora. Vamos ouvir justamente esta canção que está em terceiro lugar já a seguir. Subiu na última contagem uma posição.
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0: A Ana Lua Caiano e Uma Vida a Menos a segurar o segundo posto.
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0: E é já a segunda semana na liderança do Benjamin. Recursos Humanos continua a ser a vossa canção nacional favorita a tocar aqui na 3.

0: À 3:30 com o cidadão André Santos.
1: 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Número 3, Afonso Cabral, dança comigo na ilusão. 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

0: Dança Comigo na Ilusão, um retrato sobre o presente e mais do que isso, também sobre o nosso próprio futuro. É o Afonso Cabral com música nova na RTP Antena 3. Muito bom dia, 11 horas, 1 minuto. No continente e na Madeira são 10 e 1 nos Açores. Está no ar a primeira edição do dia do Domínio Público.
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0: Foi o que eu disse. Domínio Público. Agora, o que falta dizer é que a edição é feita e trazida pela nossa Teresa Vieira. Bom dia, Teresa.
2: Bom dia, André. Vamos começar com festivais. Vamos começar com o Festival Mil. O festival tem este ano a sua 10ª edição, que regressa de 7 a 10 de outubro, e anuncia agora os primeiros 11 nomes para o cartaz.

0: MC Luana, Expresso Transatlântico e muito mais, Lauro, Afro Killers, Oka, Manga Cava, Indus, André Droga, Africácia, Nega do Babado e Raissa Dias, são estes os primeiros nomes anunciados para o MIL. O festival conta com 6 palcos, 2 de acesso gratuito, e acontece mais uma vez na Casa Capital. Tem como mote para este ano, No Fakes. O MIL tem a sua vertente de convenção, vão ser 3 dias de convenção e 4 de festival, com dezenas de concertos, debates e oficinas e encontros profissionais. São as novidades do Festival MIL de 7 a 10 de Outubro na Casa Capitão de Lisboa, com apoio RTP Antena 3. E vamos seguir agora pelo Barreiro com novidades do Outfest, anunciado o segundo conjunto de artistas para a edição 22 do Festival, que acontece de 1 a 4 de Outubro no Barreiro. Rui Pedro Damas, diretor do Outfest, dá-nos algumas pistas.
1: São mais 16 artistas que hoje anunciamos e que já dão uma forma praticamente final ao cartaz do Outfest 2026, se bem que ainda faltarão anunciar mais alguns nomes, com algumas surpresas. Temos uma colaboração inédita entre o Warren Embark e a nossa Susana Santos Silva, nos está a entusiasmar mesmo muito. Temos algumas estreias nacionais ainda também neste lote, por exemplo os WID 420, os venezuelanos, foram, acho eu, uma das descobertas que mais nos entusiasmaram nos últimos meses e que estamos ansiosos por partilhar com o público do Outfest. E temos muita música portuguesa muito fresca, que vai em várias direções, com muitas coisas em aberto a acontecer e que também nos entusiasmam particularmente. Enfim, são mais 16 nomes para outra vez a nossa edição mais ambiciosa de sempre. Temos que parar com isto algum dia, mas por enquanto o entusiasmo permite-nos ir trilhando estes caminhos e muito para breve revelaremos depois o programa final mesmo.
0: No conjunto de confirmações temos também Carla Del Forno, Maggie Nichols, Blythe, Elvio Fox, entre muitos outros. Anunciada então a segunda leva de nomes do Outfest deste ano, o festival conta com o apoio RTP Antena 3. E fechamos com música nova. John Hopkins e Imogen Heap lançam uma canção em colaboração, Reckoning.

0: Reckoning é o novo single de John Hopkins e Imogen Heap, que se cruzaram recentemente para um trabalho para a BBC Radio 6 Music e perceberam que havia assim uma conexão e umas ideias pelo ar. John Hopkins foi ao seu arquivo e foi buscar um trabalho no qual já estava investido há 12 meses e percebeu que a voz de Imogen Heap era o ingrediente que faltava. O resultado já está aí. Reckoning já está disponível.
1: Foi amor à primeira vista. A Teresa Vieira voltas às 2 da tarde com mais novidades. Até já!
2: Até já. 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
1: Buenos dias! 11 horas 5 minutos, quinta-feira.
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1: Bom dia, bem-vindo. Está no ar mais uma hora.
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1: Convosco até à 1 da tarde para começo de conversa os Strokes, depois à Best Youth, numa hora que vai trazer o disco da semana aqui pela RTP Antena 3 e, claro, também a fricção científica com a Isilda Sanches. Venham daí. 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

0: diretamente de Sölvesborg. Chega-nos a sueca Nicole Sabonet. Lubna é música nova na RTP Antena 3. Lá atrás os Cassete Pirata com Abismo. Nesta quinta-feira, onde não há propriamente novidade, muito, muito quente, calor, alerta vermelho para distritos como Lisboa, Santarém, Évora, também Porto Alegre, Beja e Setúbal, devido às altas temperaturas. Há de resto uma série de outros distritos com alerta laranja e amarelo devido ao muito calor que se vai fazer sentir hoje, dia com sol tanto no continente como na Madeira. Há abertas para o arquipélago dos Açores. E máximas para hoje de 24 graus em Ponta Delgada, é o ponto mais frio no país. Temos depois o Funchal a chegar aos 28, o Faro máxima de 34 graus, Porto com 35, bom dia Coimbra, 38 graus hoje por aí, 40 para Lisboa, são esperados 43 em Évora e também na cidade de Beja. Quinta-feira quente, já a seguir com o disco da semana.
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0: Boa quinta-feira, Meda. Por aí estaremos na edição do Meda Mais deste ano. Agora são 11h22, estão com a RTP Antena 3.
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0: Chama-se Um Dia Vais Perceber. É o segundo álbum do T-Rex. Para hoje ouvimos este You Know.

0: You Know, a oitava de 14 canções deste álbum do T-Rex, o segundo, Um Dia Vais Perceber, é a escolha RTP Antena 3 para o disco da semana, que está de regresso depois das 5 da tarde. 3.
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0: Falta ligar o microfone. Olá, bom dia, bem-vindos. Se Outloud agora com os Interpol, a turma que está de volta com novas canções. Vão ter novo álbum no final do mês de agosto. Esta é a mostra. Se Outloud, o regresso dos Interpol. Aqui na 3.

0: a turma Ray Gun de regresso aqui à 3. Lá atrás, West Side Cowboy com Can't See. Ouvimos também a Inês Marques Lucas com Traz no Verão a Casa, e ele está a bater à nossa porta, a invadir as nossas casas, os nossos escritórios, os nossos carros. Abençoado ar-condicionado, abençoadas árvores e parques e fontes e tudo aquilo que sirva para nos refrescar nesta quinta-feira. É justamente sobre a onda de calor que está a varrer não só o nosso país, mas também a Europa, de que nos vai falar a Isilda Sanches. Já a seguir vem aí a Fricção Científica.
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0: Lá estaremos amanhã, justamente para acompanhar o mimo no regresso a casa de sexta-feira. Logo se vê, com o Tiago, a Teresa e também a Catarina. Atenção que também no sábado à noite estaremos em direto de Guimarães a acompanhar então esta edição do Festival Mimo, que volta a contar com o carimbo da RTP Antena 3. Hoje, amanhã, os próximos dias serão particularmente quentes, e é sobre a onda de calor europeia que nos fala hoje a Isilda Sanches. Vamos lá, está na hora. É a Fricção Científica.
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4: A onda de calor que tem assolado a Europa é a consequência das alterações climáticas provocadas pela atividade humana. Essa é a conclusão de um estudo da World Weather Attribution, que também concluiu que o regresso do El Niño não é responsável pela situação. O estudo envolveu investigadores da Suécia, Dinamarca, Estados Unidos, Países Baixos, Irlanda e Reino Unido, que colaboraram para avaliar em que medida as alterações climáticas causadas pela atividade humana, sobretudo a queima de combustíveis fósseis, alteraram a probabilidade e a intensidade de ondas de calor extremo na Europa Ocidental. Na região estudada, a onda de calor de 2026 é a mais intensa alguma vez registada. Segundo os cientistas, há 50 anos, quando foram estabelecidos alguns dos recordes europeus, as temperaturas que hoje se verificam teriam sido praticamente impossíveis em junho ou qualquer outra época do ano. Além disso, comparando as temperaturas noturnas registadas nesta onda de calor com as de 2003, quando a Europa sofreu também uma onda de calor com noites tropicais, os cientistas concluíram que as noites com temperaturas acima dos 20 graus, consideradas tropicais, são hoje 100 vezes mais prováveis do que há 23 anos. A investigação concluiu que a onda de calor sobre a Europa foi provocada por uma cúpula de calor, um efeito meteorológico de alta pressão que funciona como uma tampa que retém o ar quente numa determinada região. Até aqui, Portugal tem sido menos afetado do que outros países europeus, como França, Alemanha ou Espanha, mas não deverá escapar a uma nova vaga de calor extremo provocada por uma massa de ar quente e seco sobre a Península Ibérica. São recomendados cuidados especiais para crianças e idosos, hidratação e evitar o sol nas horas de maior calor. Quem trabalha ao sol ou em ambientes quentes deve fazer pausas regulares. É essa a lei, também em Portugal.
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0: E não se esqueçam, nem de vocês, nem daqueles que por vezes têm tendência a ignorar este tipo de recomendações. Água, água, água, sombra para os dias que e para as horas que se seguem. É o recado deixado pelas autoridades. E também mote para esta edição da Fricção Científica com a nossa Isilda Sanches, que está de regresso sempre que quiserem em antena3.rtp.pt. Amanhã, novo episódio aqui a esta hora na 3. Logo mais, às 9 da noite, a Isilda regressa para os pontos de luxo.

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1: Muito bom dia, bom trabalho desse lado. Agora rumamos a Barcelos e até à Guerra do Caolino, um conflito de interesses em torno dos terrenos da exploração deste mineral e que envolveu, à época, populares de barqueiros em Barcelos. Ora, o nascimento da banda elementos dos Glocanoais, mais isso, o nascimento dos elementos dos Glocanoais, é contemporâneo desta guerra e é justamente esse o título que marca o novo tema dos Glocanoais. Eles vão ter novo álbum, vai chamar-se Vale Tudo para Chegar a Algum Lado, e esta é a nova canção, Guerra do Caolino, na 3.

Boogies in My Soul é a música nova de Chaka Khan com Snoop Dogg na RTP Antena 3. Muito bom dia, bom verão e boas férias, se for o vosso caso. Calor. Estamos a senti-lo, não é? E já está a levar a mudanças. Se porventura estavam a pensar ir ao Festival Lisbon, Jardim Sonoro, que estava inicialmente marcado para esta sexta e sábado no Parque Florestal de Monsanto, em Lisboa, fiquem a saber que devido às temperaturas excepcionalmente elevadas previstas para os dias de amanhã e de sábado, as autoridades decretaram que terá de ser relocalizado o festival. Por isso mesmo, vai acontecer no Parque Eduardo VII, em Lisboa. Tudo por culpa das altas temperaturas, portanto, se porventura estava no vosso menu irem ao Lisbon Jardim Sonoro, saibam que o mesmo mudou de local, passa a ser no Parque Eduardo VII, em Lisboa também, mas deixa de ser em Monsanto, e os horários também sofreram ajustes. São impactos das altas temperaturas previstas para as próximas horas.

E esta manhã de quinta-feira está a dar as últimas. Nós por aqui vamos fechar ao som dos Arcade Fire, Everything Now. É a última canção desta manhã de quinta-feira na RTP Antena 3. Muito e muito obrigado por estarem desse lado. Se já estão de férias, não se esqueçam, protetor solar em doses industriais, se quiser ir para a praia, não é mesmo recomendável hoje. Muito bom dia e obrigado por estarem connosco. Arcade Fire, para chegarmos ao meio-dia.

0: quase 10 anos para esta canção. Everything Now, os Arcade Fire no fecho desta manhã. Muito, muito boa tarde. Agora meio-dia no continente e na Madeira, 11 nos Açores. Hora de almoço de quinta-feira a arrancar agora. E que bela hora de música pela frente.
1: André Santos, na RTP, Antena 3.
0: Com o Clã, com Georgia Smith, também com Harry Styles, Phoebe Bridgers e muito, muito mais até à uma da tarde. Fiquem ligados. Começamos com Pokémon, o Wet Leg, logo depois Pop Toma, a Lena d'Água. Bem-vindos.

com o Pop Toma na RTP Antena 3. Muito boa tarde. Daqui a pouco já vamos recuperar parte do episódio de ontem da prova oral com o Fernando Alvim. Falámos de emergência pré-hospitalar. Já lá vamos. Primeiro, Prof. Jam e a Namora, música nova, chama-se Bailar.

0: Está tudo bem com o homem, apesar de ter assustado alguns quando se engasgou num concerto recente do Harry Styles, Dance No More, na RTP Antena 3. Lá atrás, Phoebe Bridgers com Kyoto. Sejam muito bem-vindos. Boa hora de almoço. Quinta-feira, quente, quente, quente. Muito calor, atenção. É possível que até, inclusivamente, já tenham recebido nos vossos telemóveis avisos da Proteção Civil, justamente devido às altas temperaturas. Todo o cuidado é pouco nesta quinta-feira. Agora, é tempo de recuarmos, bem a propósito de cuidados, de socorro. É tempo de recuarmos à prova oral de ontem. João Nunes e Tiago Lopes foram os convidados. Eles são técnicos de emergência pré-hospital. Trabalham no INEM e às tantas surgiu uma pergunta que no fundo associamos também ao INEM e nem sempre por boas razões, não é? É porque continuam a existir muitas chamadas falsas para o 112. Mas porquê é que isso acontece?
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2: 70% das chamadas são falsas.
3: Ainda são.
2: Mas como é que é possível isso?
3: Não sei. Já tentámos perceber. Não faço ideia.
2: Mas assim, olha, tanta gente interessada em...
3: Não, há aqui uma questão que é uma questão de literacia em saúde, de facto. Eu acho que as pessoas acabam por ligar porque têm dúvidas, porque inevitavelmente isto tem tanto de bom como de mau. De facto, o INEM tem um capital de confiança, isto é, as pessoas têm no INEM um carinho, uma confiança grande. Não é? É, acaba por ser quase aquele sentimento que o INEM chegou, está resolvido. Ele nunca se vai embora sem que isto fique resolvido. Este sentimento acaba por estar na memória das pessoas que, quando numa posição de aflição, acabam por ligar o 112 e eles vão resolver, eles vêm e ajudam. De facto, será que trabalhar antes deste momento, aquilo que pode ou não ser, num momento de stress, uma urgência ou uma emergência? Isto é uma situação que é importante ser resolvida, mas não carece de meios de emergência. Isto é, não há um risco de vida iminente.
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0: João Nunes, Tiago Lopes e a conversa ontem a propósito do INEM, de serviços de emergência, do 112, uma conversa disponível em antena3.rtp.pt. Hoje o tema é outro, Álvaro Covões e os Buraca Som Sistema. São convidados do Fernando Alvim na prova oral desta quinta-feira, a propósito do Festival Nós Alive e também, claro, do regresso dos Buraca Som Sistema aos palcos, que vai justamente acontecer no festival.
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0: Para ouvir logo depois das 7.
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0: Amanhã à tarde, a não perder, também sábado à noite, o Mimo acontece aqui na 3. Faltam, bom, ainda faltam um bocado para uma. Meio-dia e 22, obrigado por estarem connosco.
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0: Já não falta muito, é para o fim de semana. E é justamente este fim de semana que acontece mais uma edição do Banhos Velhos. Este sábado Guimarães está verdadeiramente ao rubro, não só por causa do Mimo, mas também porque nas Caldas das Taipas acontecem mais dois concertos da programação Banhos Velhos, o festival que acontece até ao próximo mês de setembro. E tem um pouco de tudo. Ora, reparem, concertos, música, cinema, tertúlias, teatro, ateliês infantis, visitas guiadas, uma noite de astronomia e até uma aula de iniciação à canoagem. Ora, este sábado às 10 da noite tocam os Hot Air Balloon, um duo que une experiências pessoais em canções acústicas. Eles cruzam indie, folk, pop e logo depois sobe ao palco o protagonista que estamos a ouvir em fundo, Bruno Pernadas. É um dos mais criativos compositores da nossa música nacional e que marca o regresso ao Banhos Velhos, desta vez com a Likely Maybe, disco que chegou com o selo RTP Antena 3. Por isso mesmo, já sabem, concertos de entrada livre, e isto é obviamente relevante, acontece este sábado no Museu Cultural de Caldas das Taipas, em Guimarães. É absolutamente não perder, conta com o carimbo da RTP Antena 3, Banhos Velhos, toda a informação no nosso site.

0: São os Clã com Pois É na RTP Antena 3. Muitos concertos, muitos festivais a acontecerem ao longo dos próximos dias. Ora, um deles é o Evil Live, que está de regresso a Lisboa. Ontem foi mote para a conversa nas Tardes da 3, no Logo Se Vê. António Freitas veio a estúdio falar justamente sobre o festival que acontece este fim de semana na Mel Arena, em Lisboa. E às tantas contou a história sobre como, há uns anos, de forma particularmente aleatória, descobriu Marilyn Manson.
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2: Fui entrevistar precisamente os AC/DC, que tinham um álbum novo. E lembro-me que andava lá perdido no meio das ruas de Manhattan, e entrei numa loja que tinha umas aparelhagens à venda, e depois tinha lá num cantinho assim uma tulha com CDs. E ávido colecionador, comecei a ver isso aqui. E vi o Portrait of an American Family, o primeiro álbum de Marilyn Manson. E disse, eu nem tinha visto nas revistas europeias qualquer coisa escrita sobre aquilo. Caramba! E depois virei o disco e da parte de trás a produção de Trent Reznor. Ele, Nine Inch Nails, este aspecto, isto faz-me lembrar Alice Cooper, traz. E trouxe, e foi de certeza pelo programa, o Alta Tensão ou o Hiper naquela altura, que passou pela primeira vez em Portugal o Marilyn Manson.
3: Ah, porque tu nem sequer tinhas bem noção de quem era o Marilyn Manson.
2: Não, não, foi uma aposta à cega, portanto foi por causa do Trent Reznor, é pelo aspecto da capa.
0: Pelo aspecto, a descoberta de Marilyn Manson, e foi esse o veículo para que tocasse em Portugal, justamente em primeira mão aqui pela 3. Ora, aí está o nosso António Freitas, que podem acompanhar nos episódios do Alta Tensão aqui na rádio, a propósito do Evil Live, que acontece este fim de semana em Lisboa. Conversa disponível em antena3.rtp.pt. Ontem à tarde no Logo Se Vê, com o Tiago Ribeiro, a Catarina Palma e também a Teresa Oliveira. Faltam 25 minutos para a 1 da tarde. Bom almoço com a 3.

0: Honey Dijon e Green Tea Pank, I Like It Hot. Lá atrás o rapper madeirense Van Zee com Amor Dentro do Club. Também Ray com Fatal, a 14 minutos da 1 da tarde.
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0: Bom, aí gostaram da forma como fugiu para o português e em vez de dizer fatal, disse fatal. Bom, enfim, é música de Ray nesta hora de almoço de quinta-feira na RTP Antena 3. Está quase aí o fim de semana. E, ora, sabem que mais? Neste fim de semana temos novo episódio do Dona da Casa com a Catarina Marques Rodrigues. Desta feita temos uma poeta e historiadora como convidada. Chama-se Ana Paula Tavares. É para ouvir este sábado às 11.
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0: Ora, aí está Ana Paula Tavares, poeta e historiadora angolana, vencedora do ano passado do Prémio Camões. É a convidada deste episódio do Dona da Casa para ouvir sábado às 11 aqui na RTP Antena 3. 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

0: Feeling So Nice, Maro na RTP Antena 3. Está a percorrer a Europa uma vez mais, a apresentar as canções do seu novo álbum. Atrás, Genesis Owusu, 5 minutos para a 1 da tarde. Lá vem ela com o seu cachecol e com a sua camisola preparada e com vários cafés
1: lá
0: em cima para
1: 100%
0: que hoje acorde, esteja acordada à meia-noite para o jogo da nossa seleção.
1: Ah, está bem. Bem, eu nem sequer me lembrava. Eu lamento.
0: Epá.
1: É assim, eu
0: torço
1: por dentro.
0: Uhum. Lá, mas bem lá por dentro, não é?
1: Por dentro. Não vou ficar acordada até à meia-noite, o que seria? Eu não posso, eu não tenho tempo para brincar, André.
0: Para brincar.
1: Sim.
0: Portanto, o jogo da nossa seleção é uma coisa para brincar.
1: É assim, não sou eu que estou a trabalhar lá.
0: Uhum.
1: Portanto, eu acho que eles é que têm de trabalhar.
0: Certo, certo.
1: Nós estamos a...
0: Tu vais pensar sobre o assunto e amanhã logo
1: Se ganharmos, eu vou ficar muito contente.
0: Certo, certo.
1: Mas
0: certo.
1: Não vou ficar acordada, lamento. Eu já tenho uma certa
0: idade. Nunca ficaste acordada assim para ver um jogo?
1: Para ver um jogo?
0: Nunca.
1: Acho que não.
0: Nem com amigos, tipo em festa?
1: Não, olha, sim, quando
0: era
1: vivia
0: jovem.
1: No bairro alto.
0: Sim.
1: E eu acho que houve um mundial.
0: Certo.
1: Já não me lembro onde, mas que...
0: No Brasil, possivelmente, não?
1: Sim, e em que estávamos a jogar a uma hora indecente.
0: Certo.
1: E eu aproveitei, olha, fui ladeira abaixo, aproveitei, dancei, vi o jogo.
0: Sim, sim, mais ou menos.
1: Pronto. Certo, fazíamos como podíamos, sabes?
0: Uhum, sim.
1: É bons tempos.
0: Muito bem.
1: Hoje em dia não.
0: Isso, Inês Henriques, ela é uma fiel torcedora da nossa seleção.
1: Sempre,
0: utilizando
1: sempre
0: aqui a metáfora do nosso Campeonato do Mundo no Brasil. Bom, Inês, ficas depois da 1 da tarde.
1: Uma da tarde, nunca 1 da manhã.
0: Não.
1: Imagina.
0: Nuno Reis, faz favor de ouvir, nunca à 1 da manhã, Inês Henriques. Ela não está disponível.
1: Não posso, tenho de dormir.
0: Pronto, tem uma consulta a essa hora.
1: É isso.
0: É ela que fica convosco até às 4. Eu, André Santos, regresso amanhã às 10. E com esse jogo visto, garantidamente.
1: Vais ver?
0: Como é óbvio, claro que vou ver.
1: Também que seria não ver.
0: Claro,
1: não?
0: Que vou ver, vai acontecer.
1: Pronto, ok.
0: Tá?
1: Então, tá.
0: Pronto.
1: Então,
0: tchau, tchau.
1: Com licença.
0: Para o final, Royal Otis, Sweet Hallelujah. Que é o que esperemos todos poder dizer depois, lá para as 2 da manhã. Tchau, tchau. Até amanhã.

0: Que bonita canção esta, The Royal Otis, a deixar-nos precisamente na 1 da tarde, no continente e na Madeira, meio-dia nos Açores. Vamos a isto. Convosco até às 4 da tarde e com muita música para ouvirmos por cá.
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0: Começamos esta hora já com canção de Benjamin, chama-se Os Dias do Nada. Ele que se prepara para editar um novo trabalho. Há também Lisa Sereno, Charlie XCX, NBC, A$AP Rocky, enfim, muita coisa boa para ouvirmos por cá na RTP Antena 3.

0: tem uma voz linda. É Lisa Sereno com a canção Giver para o disco Belonging. Está na hora de espreitarmos o Portugalex.
1: A Alessandra mostra aos espíritos as respostas dos alunos e eles empurram um copo para o certo ou para o errado. E a vantagem dos professores mortos é que já não chateiam com a contagem do tempo de serviço.
0: Isto e muito mais. Estas explicações para ouvir no Portugalex. Nos próximos minutos eu deixo-vos com a nossa Brad favorita, ela que, na verdade, até se está a distanciar um pouco daquilo que fez com o disco Brad. Estou a falar, claro, de Charlie XCX, que está de regresso precisamente com um novo trabalho a caminho. Chama-se Music Fashion Film, vai sair dentro de, enfim, 21 dias. Tem uma capa muito mais... não tão garrida, é uma fotografia a preto e branco, onde junta três caras, três nomes muito conhecidos destas três áreas de música, fashion e também dos filmes. Estou a falar de John Cale, também Marc Jacobs e Martin Scorsese fazem parte então desta capa que já foi desvendada por Charlie XCX, ela que também esteve a falar sobre a sua ansiedade, sobre a sua luta com os problemas de saúde mental e também a distanciar-se um pouco de comentários que vê na internet, está mais desligada disso. Talvez seja um reflexo também daquilo que nos tem mostrado nos últimos tempos com algumas das novas canções. É com uma das novas que ficamos, já a seguir, Spring Summer 26.

0: Latino, A$AP Rocky, aos discos Don't Be Dumb, é assim que se chama o novo trabalho. Conta muitas histórias, até porque muita coisa aconteceu na vida deste artista norte-americano, Punk Rocky, uma de muitas canções de Don't Be Dumb. Atrás também NBC, na canção Voltar ao Início, e nós vamos voltar ao Portugal Alex para ouvir na íntegra já a seguir.
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0: E está na hora de espreitarmos o Portugalex, entre várias coisas que vamos ouvir. Deixo-vos só a nota que, ao que parece, Sócrates diz que a indenização do Estado nem dá para lanchar.
3: O Estado foi condenado a indenizar José Sócrates em 15 mil euros por violação do segredo de justiça.
4: Está feita a piada por hoje. Bom dia e obrigado.
3: Ah, afinal voltámos porque o Ministério Público já anunciou que vai interpor recurso. E a seguir vai dizer que não tem advogado e recusar sucessivamente os que lhe forem atribuídos até à prescrição total.
4: E parece que José Sócrates tem algo a dizer-nos.
5: Mas será que não entra nessas cabecinhas? Que o Estado atentou contra o meu bom nome e a minha honra, pá. 15 mil euros não é nada. No máximo dá para dois pães de trigo barbela e um matcha-latte numa padaria da moda. No final deste processo, vou ter de pagar muito mais, pá. E ainda vou exigir que me façam uma estátua para substituir a do Marquês de Pombal, pá. É o mínimo, pá. Au revoir, seus idiotas.
4: Há mais notícias sobre o caos na correção dos exames nacionais do secundário. Na Figueira da Foz, uma professora que já morreu foi convocada para corrigir provas de físico-química.
3: O ministro da Educação garante que não foi erro.
6: Para acelerar o processo de correção, estamos a convocar todos os professores no ativo ou reformados, a vivos ou mortos. Os falecidos vão fazer a correção em sessão espírita, conduzida pela Alexandra Solnado.
5: Senhor ministro, para a revista Físico-Química e Bordados, como é que vai funcionar essa sessão?
6: Bom, a Alexandra mostra aos espíritos as respostas dos alunos e eles empurram um copo para o certo ou para o errado. E a vantagem dos professores mortos é que já não chateiam com a contagem do tempo de serviço. Muito obrigado.
3: O maior acelerador de partículas do mundo foi desligado na segunda-feira. Os senhores do CERN dizem que é uma paragem técnica para melhorar o desempenho, mas o Nuno Luz tem outra versão. Não é, Nuno?
7: Precisamente a dizer que, em vez de acelerar partículas, a máquina vai tentar acelerar a seleção portuguesa para o jogo mais logo contra a Croácia. A dizer que os jogadores têm andado um pouco adormecidos e por isso vão jogar com equipamento alternativo que parece um pijaminha.
3: E como é que as irmãs Aveiro reagiram a isso, Nuno?
7: Dizer que as manas Aveiro já chamaram invejosos, falsos, hipócritas, mal amados aos cientistas do CERN, aos quais mandaram um beijinho no ombro.
3: Obrigado, Nuno. Esperemos que corra bem, que Portugal passe aos oitavos e que as manas Aveiro não tenham de dar uma cabeçada a ninguém.
0: Excelente, excelente episódio hoje de Portugalex, sobretudo no início deste episódio maravilhoso. Amanhã há mais, depois das 8 da manhã, à 1h20 e sempre que quiserem, está disponível no nosso site. Cut Kobe para ouvir agora, esta chama-se Hearts on Fire. É uma bela recordação para ouvirem por cá na RTP Antena 3. Fiquem por aí, muito boa tarde.

Chama-se Hearts on Fire. São os Cut Copy. Nesta bela recordação, boa quinta-feira. Estamos praticamente a um minuto a meio desta hora, na verdade. E temos mais música a chegar. Primeiro com Vítor Bacalhau em Behind the Line. Também as Last Dinner Party para ouvir por cá. E os Celso, portanto, boas razões para se manterem desse lado. E sintonizados à RTP Antena 3.

amigos Celso em Flores Falsas, eles que muito recentemente estiveram pelo Porto para um concerto para mostrar Indie Corno. É o mais recente trabalho. Também ouvimos The Last Dinner Party em Big Dog e também Vitor Bacalhau em Behind the Line. Ficamos agora com música em português que junta Michael Knight e Philip Carlson. Chama-se Segura Firme.

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0: Segura Firme, a canção que junta Michael Knight a Philip Carlson. Já a seguir vamos viajar e viajamos com Bad Bunny.
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0: Apertem os cintos, vamos lá viajar com o nosso amigo Bad Bunny. Esta chama-se Clue Friends. Há também TV on the Radio e MX GPU para ouvir por cá. Boa tarde.

0: A Max GPU a deixar-nos a 6 minutos das 2 da tarde, e às 2 da tarde vocês já sabem que há mais uma ronda pelo domínio público, mas para já deixem-me deixar-vos isto, foi muito redundante, com esta sugestão.
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0: A não perder, até o final desta hora, Ray para ouvir em Beware South London Lover Boy. Também Last para escutar a seguir.

0: Chama-se Bon Vivant, é Last, deixar-nos precisamente nas 2 da tarde, no continente e na Madeira. Menos uma hora nos Açores, já sabemos, a esta hora há mais uma ronda.
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0: Com a Teresa Vieira, olá.
2: Olá, boa tarde Inês. Vamos começar com a estreia RTP Antena 3 da semana. Chegou hoje aos cinemas portugueses o documentário Mogwai, Se as Estrelas Tivessem Som. Um filme que traça um paralelo entre os primeiros anos da carreira, no final dos anos 90, e o momento em que atingiram o número 1 dos tops britânicos em 2021. O caminho foi longo, mas valeu a pena, diz Roberto Caetano, membro dos First Breath After Coma e fã da banda escocesa, em conversa com o João Turgal.
3: Muitas vezes a música transcende os géneros e os preconceitos entre bandas de nicho e tudo mais e de bandas independentes, em que se mostra ali no documentário inicialmente que não vai ser um caminho nada fácil, não é expectável que eles cheguem onde chegaram, não é? E isso mostra mesmo que bandas com caminhos independentes, que muitas vezes o caminho é muito mais longo, mas se calhar muito mais puro e prazeroso. E isso é bastante notório. Penso que essa é uma das mensagens muito fortes que está presente no documentário.
2: Palavras de Roberto Caetano dos First Breath After Coma sobre os Mogwai, sobre o documentário que chega agora aos cinemas portugueses. Mogwai, Se as Estrelas Tivessem Som, esta é RTP Antena 3 da semana. Vamos seguir com a abertura oficial da nova morada da Coleção de Arte Contemporânea do Estado. Foi inaugurada ontem, ao fim da tarde, em Alcabidez, e temos aqui a reportagem de Sandy Gageiro.
4: Desterrada a placa pela Ministra da Cultura, é oficial, a Coleção do Estado já tem uma casa para morar. Deixa de estar dispersa e representa uma poupança importante, explica Margarida Balseiro Lopes.
5: Passa a estar tudo concentrado num único sítio, neste caso em Alcabidez, e portanto, do ponto de vista logístico, mas também financeiro, estamos a falar de uma poupança anual superior a 600 mil euros, é obviamente uma grande vantagem.
4: Mas o mais importante para a Ministra da Cultura é o que representa como serviço público.
5: Nós vamos ter aqui serviços educativos e mediação cultural para permitir, em especial junto de crianças e jovens, de públicos mais vulneráveis e da comunidade, de conseguirem interpretar a cultura, de conseguirem compreender a cultura e dessa forma de conseguirem apreender uma ideia, para mim é essencial. A cultura é para toda a gente, sem exceção.
4: Circular e crescer, dois objetivos da coleção que agora encontram um espaço, um dia feliz para a curadora Sandra Vieira Jürgens.
6: Estou super feliz, a coleção faz 50 anos e este é um momento decisivo que para mim é mesmo simbolicamente muito importante estar aqui presente e conseguimos abrir nos 50 anos após a própria coleção. Vai ser um espaço importantíssimo para o nosso modo de trabalhar, para dar condições a uma equipa para levar a coleção a todo o país, a todo o território e também estas reservas visitáveis.
4: O espaço inaugura com a exposição Dual Sim, composta por uma seleção de 23 das obras adquiridas desde 2019. No dia 4, sábado, o CACE vai estar aberto todo o dia com a entrada livre.
2: A reportagem de Sandy Gageiro. Foi também então assinado um protocolo entre a Coleção de Arte Contemporânea do Estado e a Câmara de Cascais para cooperação no âmbito das artes. E fechamos com a nota de concerto Tulipa Ruiz, que esteve há poucos dias no MED e que teve ontem um concerto escutado no Bota, nos Anjos, em Lisboa. Tem nova data na cidade.
7: A ponta do seu dedo aponta bem na direção do mistério.
2: Não há grande mistério, Tulipa Ruiz vai estar amanhã, dia 3 de julho, no Bota, nos Anjos. É uma nova data que segue um concerto de lutação escutada ontem, no mesmo local. Amanhã, o concerto acontece às 9 da noite. A artista esteve dia 25 de junho no Festival MED, em Lolé, e esteve também à conversa com Mariana Oliveira, João Turgal e Bruno Martins, numa das emissões especiais da RTP Antena 3 no local. Depois desta nova data, amanhã, em Lisboa, a artista vai estar no sábado, dia 4 de julho, no Morro Sonor, em Vila Nova de Gaia.
0: Muito bem, Teresa Vieira, obrigada e até amanhã.
2: Até amanhã.
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0: Com a edição de Teresa Vieira.
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0: Com muita música para ouvirmos por cá, começar já com Richie, Campbell, Rosa, Lia, Stinto e muito mais. Fiquem por aí. Eu estou convosco até às 4.
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chama-se Superpowers, a canção que escutámos por aqui. Eles que este ano já nos deram algumas canções, entre as quais esta também, Great Pretender e EP Sunshine. Seguimos agora com Capital da Bulgária, chama-se Onde Andas?

Chama-se Onde Andas, é a capital da Bulgária. Ela que esteve recentemente nas tardes da 3. Podem recuperar esse momento precisamente no nosso site. E já daqui a nada vamos ter cinéfilos que ninguém pediu. Eles que hoje vêm a solo, pronto, mas vão falar-nos sobre uma

0: Super Garota e também do documentário sobre a autora desta canção. E já sabemos que é muito mais do que um documentário. Vamos ficar a conhecer tudo daqui a pouco. RTP, Antena 3. 20 minutos depois das 2 da tarde.
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0: Ora bem, está na hora.
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0: Ninguém pediu. Eles estão cá. Eles não. Está um em espírito, outro em corpo.
3: É o oposto da semana passada, porque...
0: É para equilibrar também, não é?
3: É isso, porque a discussão foi brava, foi forte e, portanto, agora
0: vocês
3: já
0: têm
3: não...
0: De...
3: Já não nos podemos ver à frente, é uma espécie de um...
0: Quer dizer, vocês estão a tornar esta zanga muito pública.
3: Estamos à beira do divórcio rubriqueiro, não é? Para a semana é a última rubrica. Pronto, estamos a fazer isto de forma separada. Para a semana voltaremos a juntar-nos só para assinar a papelada do divórcio, não é? Mas, entretanto...
0: Espero que não haja molho, espero que não haja molho.
3: Só cá estou. Pá, esperamos que não, porque também queremos manter o decoro, não é?
0: Pois,
3: o decoro no ar, em particular, o decoro no ar. Bom, hoje, esta semana, falámos fim da rubrica, mas o podcast continuará a partir daí, de forma quinzenal, apenas com menos periodicidade, e daí também terminarmos com esta rubrica. Mas vamos seguir, temos dois destaques muito diferentes, mas ambos com protagonistas femininas. Começamos, no mundo dos super-heróis, com uma super-garota como protagonista.
4: You know, I'm just worried that you're not going to find your stride here if you keep going off-world all the time, Kara. I'm worried you're not going to find your people.
5: Yeah, well, that's the thing, Clark. I have no people.
3: Temos o segundo título dos estúdios DC, dos renovados estúdios DC, dirigidos em termos artísticos por James Gunn, que realizou o primeiro Super-Homem, o primeiro destes novos filmes.
0: Certo.
3: Agora temos uma Supergirl, é ela a protagonista, ouvimos aqui ainda a falar com o Super-Homem, que também aparece, é o mesmo ator, o David Coversweat, neste novo filme. Filme que, quanto a nós, é bastante inferior do que o primeiro desta nova saga, não porque o Daniel falou no episódio sobre alguns comentários meio misóginos sobre dizer, ah não, isto estou à espera de que uma saga de super-heróis possa funcionar com uma protagonista feminina, que é uma parvoíce. Obviamente não é esse o nosso ponto. O nosso ponto é que o filme é entre uma comédia mal doseada, uma relação meio atabalhoada com a mitologia original, que se mistura, creio, para ganhar outros públicos, com algum toque de Star Wars ou um toque de Mad Max metido completamente a martelo, e depois momentos de alguma suposta seriedade e de algum pacifismo que não colam bem com o resto do filme, e também não irão colar bem com o trabalho feito pelo Craig Gillespie, que é o realizador deste filme, que fez, por exemplo, um belíssimo filme também com uma protagonista feminina chamada Aitonia.
0: Ok.
3: Não sei se viste.
0: Não vi.
3: Sobre a patinadora, que era um caso
0: sei, claro.
3: Pesado.
0: Sim.
3: Sobre uma patinadora que, no fundo,
0: é uma história real?
3: É uma história real, exatamente. É a Tony Harding. É um biopic sobre a Tony Harding, que mandou, no fundo, uma esticada, que partiu uma perna de uma adversária para tentar, no fundo, ganhar alguma vantagem.
0: Sim.
3: Pois descobriu, mas por trás estava um caso também de abuso familiar. E a forma como trata, com alguns pós de humor, mas também tratando a questão séria, com muita sensibilidade, e quase em jeito documental, é muito bem feita, com excelentes interpretações, e portanto vale muito a pena esse filme. Este, se calhar, nem por isso. Por sua vez, vale muito a pena este documentário, que é muito mais do que um documentário.
6: I was very anarchic. Creativity and memory are inseparable. The thing that carries me through is the music.
3: Temos aqui a Marianne Faithfull, temos também a Tilda Swinton, ouvimos aqui a dizer que sempre com aquela voz muito particular, a dizer que criatividade e memória são inseparáveis, e é um pouco também sobre este, o que este filme fala, este Broken English, uhum. tema de uma canção, de um disco da Marianne Faithfull do final dos anos 70. É muito mais do que isso, tal como já era muito mais do que isso o documentário que esta dupla, Ian Forsythe e Jane Pollard, tinham feito sobre o Nick Cave no filme 20 mil dias na Terra, que era um bom documentário. Eu acho que este ainda vai mais além nas camadas e na profundidade com que trata uma série de camadas. Uhum. Fama, legado artístico, misoginia ao longo da história. Há entrevistas à Marianne Faithfull que são mostradas no próprio documentário, pavorosas do ponto de vista de, quer da condescendência,
7: a
3: quer
7: sério?
3: Do atrevimento da parte dos entrevistados. Ao mesmo tempo, e essas cenas são apresentadas não de uma forma gratuita, mas quase como uma análise, porque temos uma espécie de meta-entrevista,
7: certo.
3: Em que um ator, o George McKay, põe a Marianne Faithfull, que já morreu, mas foi a última entrevista e talvez a última aparição pública dela, uhum. antes da morte, a analisar alguns daqueles casos, e gera-se uma cumplicidade enorme entre estas duas figuras, entre uhum. o ator e a cantora. É um belo filme, é um filme com toques ficcionais, daí temos visto a Tilda Swinton,
7: exato.
3: Uma espécie de ministério do não esquecimento, uhum. na ideia uhum. da importância de preservar a memória, de preservar o legado. É um documentário que é muito mais do que isso, muito mais do que esta figura, usa esta figura e usar entre aspas, porque
7: claro.
3: Trata com um imenso carinho. Pá, e deixo-vos o desafio a toda a gente a conseguirem ver os últimos 5 minutos em que cruza de alguma forma com o Nick Cave, com a carga que nós sabemos da vida do Nick Cave, e ficarem completamente indiferentes e ficarem como uma pedra. Acho que ninguém fica, porque se, pelo menos sabendo a história e
7: sim,
3: tendo
7: sim.
3: algum contexto
7: sim.
3: sobre os últimos anos, é impossível, tendo em conta também o simbolismo de ser aquela a última aparição pública da Marianne Faithfull. Ora bem, vamos seguir, temos estreias, ainda na música Mogwai, Se as Estrelas Tivessem Som, é o filme Antena 3 da semana, e falarei dele na última rubrica. Ainda La Aventura, um filme que partilha um título com um clássico de Antonioni, e um spin-off da saga de animação Mínimos com Mínimos e Monstros. Portanto, não há estreias muito palpitantes, mas há estreias muito diferentes.
7: Sem dúvida. E com muita música, estou
3: sim,
7: a ver.
3: Sim, é isso. Sim. Tínhamos, já tínhamos o Broken English da semana passada.
7: Certo, certo.
3: E agora temos
7: Mogwai.
3: Temos Mogwai uhum. em destaque. E com este filme, Se as Estrelas Tivessem Som, que é um belo título para um documentário sobre os Mogwai.
7: Sem dúvida.
3: Sobre uma banda pós-rock e com a carga que os Mogwai têm, faz todo o sentido. Vamos fechar, sem
7: com,
3: surpresas.
7: Olha, com quem?
3: Vamos ouvir aqui um bocadinho. Olha. Cá está ela. Cá está ela, se não podia deixar de ser Marianne Faithfull, com o tema que dá título ao disco, dá título à canção, dá título ao documentário. Este belo documentário, que não é só um documentário, é um dos grandes filmes deste início de 2026.
7: Até para a semana.
3: Até para a semana.

0: cinéfilos que ninguém pediu.
1: Antevisão deste episódio que já está cá fora e para a semana há a última rubrica e dizer também que os episódios continuam. Agora, Pedro da Linha, Legendary Tiger Man e Lucival, nesta canção que eu absolutamente adoro, chama-se Aqui Se Faz.

Que grande canção. De Extra Zen, chama-se Hollywood. O ano passado trouxe-nos um trabalho, What To Do With Your Hands. E já este ano temos a nova canção, saiu há muito pouco tempo, chama-se Demon e soa mais ou menos assim.

0: Nova canção de Extra Zen já disponível, chama-se Demon. E porque falamos em produção nacional, vamos já descobrir os três primeiros lugares do nosso Top A330. Fiquem para ouvir.
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0: E vamos lá saber então como é que está o nosso Top A330. Já sabem que podem votar durante toda a semana nas vossas canções nacionais favoritas e depois o André Santos faz a contagem, a nova contagem com novos lugares no sábado às 6 da tarde. Vamos lá conferir. 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
0: Número 3. Número 3, a subir um lugar, Afonso Cabral em Dança Comigo na Ilusão.

0: manter-se neste lugar. Ana Lua K.N. com a canção Uma Vida a Menos.
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2: Número 1.
0: E é a segunda semana na liderança com a canção Recursos Humanos, uma das novas de Benjamin. É ele que leva a medalha de ouro.
3: Trocar o PIB nacional por vinho de mesa regional.
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0: Esse mesmo, o André Santos faz nova contagem no sábado às 6.
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0: Estamos a 18 minutos das 3 da tarde. Vou deixar-vos agora com os Jungle, nesta canção que sabe a verão. Chama-se The Wave. Há também Papillon logo depois. E ainda os queridinhos do indie. Os Guise, claro.

0: momento a trazer Opie do Cocaine para o disco Getting Killed. Atrás também Papillon em Aioia. E agora uma sugestão para o vosso fim de semana.
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0: O aviso está feito, vamos às últimas canções desta hora. Ficam a cargo de Olívio Rodrigo, primeiro com The Cure e também com os Houseplants. Logo depois, I'm Do It Like This. Fiquem por aí, meu nome é Inês Henriques, estou convosco até às 4.

E são 3 da tarde no continente e na Madeira. São 2 nos Açores. Mais uma hora convosco. Começamos esta hora com música em português, com a Garota Não, mas há muito mais para ouvirmos juntos. Eu estou por cá até às 4. Este país não é para mães, é assim que começamos esta hora. Há também Jesse Ware com Automatic e também Conan Osiris. Uma boa quinta-feira para vocês, na companhia da RTP Antena 3.

É o primeiro avanço do novo trabalho, A Caminho, de Biba Dubi. Esta chama-se Sunset e o disco esse sai já no dia 18 de setembro. Chama-se Pylon e vai trazer muitas colaborações, entre as quais Hayley Williams, Chino Moreno e Matty Ailey. Portanto, mal podemos esperar para ouvir mais canções de Biba Dubi. Atrás, também escutámos por cá Conan Osiris em Princesas e seguimos agora com T-Rex. Esta chama-se Normal. Também os Evils passam por cá. E daqui a pouco vamos até às manhãs da 3. Portanto, fiquem desse lado.

0: E novo trabalho está em destaque no nosso disco da semana. Já a seguir vamos até às manhãs da 3.
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0: Vamos então até às manhãs da 3 de hoje e a conclusão que tiramos daqui é que realmente é difícil dormir com este calor, sobretudo para quem acorda tão cedo.
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5: O nosso corpo não está preparado para este calor tão repentino.
6: Há muita probabilidade do nosso corpo ficar em pânico sem saber o que fazer.
5: Por isso é que as pessoas depois desidratam com muita facilidade, desmaiam.
6: Porquê? Porque o corpo fica... Ai!
7: Tchau!
6: Pois abandona, sim, sim. Pois não estou para isto. E abandona.
8: Eu às vezes gostava que isso me acontecesse quando estou na cama a ter uma insónia. Eu andasse em pânico e é tipo, tchau. Pá, eu sei que dei muitas voltas na cama quando me acontece uma coisa que é dormir de barriga para cima. Isso quer dizer o quê? Que eu estava no desespero total para adormecer. Pá, é uma sensação estranhíssima dormir de barriga para cima.
6: Não é muito... Não, não
8: que eu acordo
6: muito...
8: e parece que voltei dos mortos.
5: Eu acho que essa é a posição mais vulnerável para se dormir.
8: É, pá, não sei se é essa ou se é a posição fetal. Mas a posição fetal é mais...
5: Não, dá para conchinha, é fixe.
8: Pois é.
5: Mesmo sozinho acompanhada é uma posição... Desculpa. Desculpa, não tenho intenção, juro.
8: Que é conchinha?
5: Conchinha só na praia.
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0: Assim, eu tenho de discordar porque eu sou a maior fã de dormir de barriga para cima. Enfim, mas cá estamos. Amanhã, as manhãs da 3 recebem a Sara Matos, a propósito também do novo programa da RTP, Siga a Dança, portanto, a não perder. Amanhã às 3, aqui, das 7 às 10. Uma das novas canções de FKA Twigs com Liliari, esta chama-se On Your Mind. Há também The Flying Monkeys e Robin. Boa tarde.

Robin nesta Dopamine. Ela que tem por aí disco novo. Traz também Them Flying Monkeys em Attrition e FK Twigs com Liliari. Tudo canções novas. Seguimos com mais uma, na verdade, dos Glockenwise. Eles estão de regresso. Esta chama-se Guerra do Caulino. É para ouvir por aqui na RTP Antena 3. Também MIA logo depois. E depois vou dar-vos uma sugestão para o vosso sábado. Se estão pelo norte, fiquem por aí que eu já vos conto tudo.

0: Uma das artistas este ano no cartaz do Vodafone Paredes de Cora, a não perder. Já a seguir, uma proposta para vocês.
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0: Pois é, eu não menti quando disse que tinha propostas para vocês. Neste caso, uma proposta. Este sábado, em Guimarães, a coisa vai estar ao rubro. Nas Calas das Taipas acontecem mais dois concertos da programação Banhos Velhos. O festival que acontece até setembro com concertos, cinema, tertúlias, teatro, ateliês infantis, visitas guiadas, uma noite de astronomia e até uma aula de iniciação à canoagem. É muita coisa a acontecer. Ora, este sábado, dia 10, este sábado às 10 da noite, tocam os Hot Air Balloon, um duo que une experiências pessoais em canções acústicas que cruzam folk, indie e pop. Logo depois, sobe ao palco quem? Este senhor que estamos a ouvir por aqui, Bruno Pernadas, um dos mais criativos compositores da música portuguesa, que marca o regresso ao festival Banhos Velhos, e desta vez com Unlikely Maybe, um disco com selo RTP Antena 3. Já sabem, concertos de entrada livre no Museu Cultural de Caldas das Taipas, em Guimarães. E vocês podem ter toda a informação que está no nosso site. Passem por lá, está tudo por lá disponível. antena3.rtp.pt. E claro, com todo o apoio da vossa rádio RTP Antena 3.

0: É RTP Antena 3, sim, e está na hora de escutarmos um pouco do Dona da Casa desta semana.
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0: É para ouvir este sábado, precisamente, ou este sábado, esta semana, aliás, com Ana Paula Tavares, poeta e historiadora angolana, vencedora também do Prémio Camões no ano passado. Vai ser uma conversa sobre a memória da colonização mental na cultura, também o amor e a sexualidade feminina na sua obra. Portanto, a não perder o Dona da Casa esta semana. Para ouvir nos próximos minutos, os Eels e também Montanha Mágica. Boa tarde.

0: mais ou menos assim o verão dos Montanha Mágica, o verão de 2019. Ouvimos também os Eels atrás e agora uma sugestão.
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0: Aqueles que gostam de ficar em casa a curtir.
2: Olha quem fala.
0: Olha, a curtir uma musiquinha. Pois é, por acaso estou.
2: Sim. Como é que estamos?
0: Estamos bem, e tu?
2: Também. Ah, muito cansado. 40 graus é muito mau. É muito
0: pois
2: mau.
0: Pois é.
2: Estamos todos a sofrer.
0: Aqui está bom.
2: Mas ainda bem que perguntas, porque nós temos
0: exato!
2: Uma emissão que é um verdadeiro refresco de rádio.
0: Ai, que bom,
2: é
0: então.
2: É que vai acontecer já a seguir. Nós, olha, perdemos a cabeça e vamos olhar para setembro. Porque setembro é uma altura
0: sempre, amanhã
2: de vida
0: que eu
2: a começar,
0: diria...
2: não é?
0: Sim, sim, sim.
2: É começar, como canta Tim Bernardo, sim. E então, vamos fazer uma visita ao Teatro Nacional, que já está quase
0: já está, aí. Tu estiveste sim, lá a fazer de mestre de obras.
2: Exatamente.
0: No Natal.
2: Sim, sim, que era uma profissão muito viável na minha
0: sim,
2: vida.
0: Sim, sim.
2: Maldita hora que vim para a rádio. A Mariana fez uma visita guiada, e vamos contar todos os pormenores. Ainda vamos também saber do verão da Gulbenkian, que é um dos sítios mais fixes. Para
0: eu adoro a Gulbenkian.
2: Sim, tem um grande jardim e durante estes dias toma de assalto esse mesmo jardim para uma programação de verão. Uma programação multicultural, olhar o mundo, ouvir o mundo, ver o mundo, para nos tornarmos efetivamente pessoas talvez mais tolerantes com um outro. O tempo exige isso mesmo. E nós vamos trazer, no fundo, o homem que é o orquestrador disto tudo, o Dinho de Santiago, vem cá hoje, vai estar connosco
0: adoro.
2: Para falar dessa aventura.
0: Que bom.
2: E, claro, um chalar de bola, porque o país está todo a pensar em bola.
0: Já está toda a gente a tentar ficar acordado até à meia-noite, né? Com este calor vai
2: tu
0: ser...
2: Tu ficas na boa, não é? Por acaso as pessoas são de noite, não és?
0: Não. Acho que não, hoje é... Não.
2: Que és pessoa da noite.
0: Já fui em tempos, meu menino. Então, pronto, as pessoas já
2: estás um bocadinho sedada, não sei.
0: Sedada?
2: Sim, sim.
0: O quê?
2: Estás assim, meia.
0: Não, eu estou, sabes que eu estou deliciada a ouvir aqui este... Para, o Tiago Ribeiro tem esta mania de chegar ao estúdio sempre que chega um pouco mais cedo e começar a mexer que nem um doido nos controlos do ar-condicionado e meter isto numa arca frigorífica. Mas dizia eu que estou muito deliciada com a Liki Li, que é com ela que vamos fechar esta hora. E já a seguir, vocês tomam conta disto tudo para refrescar a tarde dos nossos ouvintes. Até amanhã, estou de regresso à uma. Amanhã.

0: Bora começar isto? Boa tarde, uma ótima quinta-feira com a RTP Antena 3. 4 horas e 2 minutos, 3 e 2 nos Açores. Ana Fernandes Silva, alô, boa tarde, bem-vinda.
1: Olá, Tiago. É quase um milagre. Uma semana depois foi resgatado com vida um homem que estava soterrado na sequência dos sismos na Venezuela. O resgate foi feito por operacionais portugueses. O homem de cerca de 40 anos foi retirado dos escombros de um edifício na região de La Guaira. Um momento de grande emoção, Alexandra Sofia Costa, para todos os que assistiram ao culminar da operação.
2: Vamos a fazer silêncio quando o Ernesto ali.
3: Foi um momento de grande emoção. Várias televisões transmitiram em direto o momento em que o homem saiu dos escombros. Vinha numa maca, envolvido em mantas e rodeado pelas equipas de resgate. Os aplausos prosseguiram até que Hernán Gil entrou numa ambulância para ser transportado para um hospital. O homem de cerca de 40 anos foi retirado dos escombros de um edifício em Cátia Lamar, a cidade venezuelana mais afetada pelos sismos, ao fim de 8 dias soterrado e depois de 3 dias de uma operação que contou com socorristas, militares e paramédicos portugueses. Eles sempre acreditaram que o homem poderia ser retirado e sobreviver. Para isso fizeram-lhe chegar comida e água enquanto as operações decorreram.
1: Hernán, de 40 anos, foi retirado dos escombros na Venezuela uma semana depois, esta tarde. Quanto às vítimas portugueses ou lusodescendentes, há a confirmação de mais 4 mortos. O balanço mais recente do Ministério dos Negócios Estrangeiros revela que subiu de 75 para 79 o número de vítimas mortais. 64 continuam desaparecidas. Não desperdiçar água é o apelo da Ministra do Ambiente em plena onda de calor. Maria da Graça Carvalho revela que o consumo de água está acima do normal em alguns municípios do país e por isso a Ministra pede à população para que faça um uso racional.
4: Ter um, claro que precisam de água nesta altura, para beber, e para, mas que tentem o mais possível fazer uma economia de água e usar só aquela que é mesmo essencial para a saúde e para... Sei que, eu hoje tive essa informação, está a haver em alguns concelhos utilização da água acima do normal e, portanto, não é uma questão de falta de água nos rios ou nas barragens, não é isso, é nos próprios sistemas de abastecimento porque há uma utilização acima do que é normal.
1: Devido à onda de calor, a Ministra do Ambiente e Energia também admite a possibilidade de apagões localizados em território nacional.
4: Se isso acontecer, é natural de uma sobrecarga de utilização de ar-condicionados, de muita utilização elétrica. Pode haver apagões localizados. Temos uma rede neste momento muito resiliente, porque temos feito muitos investimentos, mas não estamos livres disso poder acontecer.
1: Maria da Graça Carvalho disse esperar naturalmente que não se concretize qualquer apagão, mas admite que é uma possibilidade. O Governo decretou esta quinta-feira situação de alerta em todo o território continental na sequência da onda de calor que aponta para um agravamento significativo do risco de incêndios rurais nos próximos dias. A medida entra em vigor hoje à meia-noite e mantém-se até segunda-feira à noite. Chegou ao fim. Foi declarado oficialmente o fim do surto de antivírus que ocorreu a bordo de um navio cruzeiro. A decisão foi tomada pela Organização Mundial da Saúde. O diretor-geral da OMS anunciou esta tarde que o surto acabou depois de terminada a quarentena da última pessoa a ter contacto com um infectado.
5: Today, the final contact person of a person.
6: Hoje, a última das pessoas que esteve em contacto com alguém exposto ao antivírus no navio de cruzeiro MV Ondis completou o período de quarentena, testou negativo e regressou a casa. Não foram reportados mais casos desde 25 de maio, por isso, temos muito prazer em anunciar que a OMS considera o surto de antivírus terminado. O número total de casos do surto mantém-se em 13, incluindo 3 mortes. Mais de 650 contactos foram identificados e acompanhados pelas autoridades de saúde em 33 países e territórios.
5: Were identified and followed up by health authorities in 33 countries and territories.
1: O surto de antivírus terminou, mas a OMS vai continuar a estudar os casos e as cadeias de transmissão para aumentar o conhecimento científico sobre este vírus.
0: Ana Fernandes Silva com as notícias na RTP Antena 3. Atualidade ao segundo em noticias.rtp.pt. Boa tarde, bem-vindos.
7: Bienvenue.
0: Como é que é, meus sóis, meus sol?
7: Meus sols.
1: Meus sols.
0: Sim, estamos bem.
7: De vocês, sols.
0: E está tudo?
7: Tudo.
0: Vamos embora.
7: Logo se vê.
0: Bem-vindos.
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0: Ora bem, este programa hoje está partindo de bons destaques. Vamos passear-nos pelos jardins da Gulbenkian e há um bom motivo, porque há música também à pala durante muitas e boas semanas. É uma espécie de ritual já de verão na cidade e a acontecer para os lados da Gulbenkian. Vamos ter nada mais nada menos do que o senhor curador deste Jardim da Música na Gulbenkian. É o Dinho de Santiago hoje.
1: Gulbenkian!
7: Bem, eu espero que vocês fiquem preparados também para este banho de bondade e luz que o Dinho de Santiago traz a qualquer mesa, não é?
0: E vai irradiá-lo.
7: E sempre cheio de simpatia e

0: Dollar Bill, Jack White. É a música nova. Que canção incrível atrás. Papel de jornal, os portugueses. Canções. São 4h14 no nosso relógio. Há aqui uns Citex no ar extra e porque hoje é um jogo decisivo.
1: Portugal! Portugal!
0: Portugal! É isso mesmo, mas vai ser um grito assim mais baixinho. Porquê? Porque é meia-noite, amiguinhos. Atenção à lei de ruído.
1: Vai ser assim. Portugal! Portugal! Olha, há bebês a dormir, não se esqueçam.
0: Pois é. É verdade.
1: Tem de ter noção que há crianças, há bebês e há pais loucos e desesperados. Porque imagina, se o bebê estiver a dormir e acordar com um golo, acredita que vocês vão estar
2: bem, não é? É um bom motivo.
1: Vamos ter um pedido de casamento hoje neste programa.
3: Vamos?
0: Vamos,
3: sim.
0: O quê?
1: Um pedido de casamento.
0: Ah, sim. Alto pedido. Alto pedido. Alto aí.
1: Alto pedido, alto
0: aí, que é um pedido.

É a música mais nova da RTP Antena 3 neste regresso a casa. Para muitos, já é uma partidinha de férias. Cheira a verão e está efetivamente a cumprir-se o verão. Labyrinth.

0: Já a seguir, voamos alto.
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0: Amiguinhas,
4: diga lá.
0: Sabem o que é que eu estou a sentir aqui?
4: O quê?
0: Eu estou a sentir... estou a sentir um amor no ar.
5: Sinto amor no ar.
4: Sinto amor no ar. Eu nunca tinha ouvido isto em português.
0: Clemente, clássico.
4: Uau. Qual é que é a vossa relação?
6: Eu até estou baralhada com isto, não fazia ideia.
0: Espera lá.
6: Eu estava assim, eu conheço esta música.
0: Que a Teresa tem umas coisas para contar.
4: Mas antes disso, quero saber qual é que é a vossa relação com o amor. Estou a brincar.
6: Eu amo.
4: Qual é que é a vossa
0: eu
4: relação
0: amo
4: com
0: o amor.
4: Qual é que é a vossa relação com alturas? Dão-se bem? Têm vertigens? Não gostam? São daquelas pessoas que sobem ao nono andar e... Não.
0: Já não dá.
4: Não dá.
0: Aliás, agora acontecem coisas estranhas que é... Tem nas escadas de vez em quando.
4: Dá-te assim
0: dá uma coisa assim.
4: Ah, mas isso são vertigens. Eu não tenho vertigens. Eu só tenho medo. Bem, eu não consigo subir a nada que seja alto e olhar lá para baixo. E há aqueles sítios, na Madeira, por exemplo, há assim um mirador que é todo de vidro. Pois
0: sim,
4: ah,
0: sim.
4: E tu olhas lá para baixo
0: não.
4: E parece que aquilo vai tudo cair. Bem,
0: aí não sinto amor no ar, não.
4: Não, não sentimos amor no ar nessas alturas, mas há quem sinta. E há quem tenha subido a mais de 440 metros de altura. Muita atenção que eu estou a falar. É nada mais nada menos que um Empire State Building.
6: Mas sem...
4: Sabe o quê? Ah, sem aquelas proteções.
6: Sim.
4: Essa parte eu não sei. Sei que são duas pessoas que costumam fazer isto. Então, eles são dois rebeldes e costumam subir a arranha-céus.
0: Meu Deus.
4: E subir ao Empire.
0: Sim.
6: Eu subo a arranha-céus e tu?
4: Eu e o meu amor. Sim. Eu gosto muito de me pôr em risco. Estas duas pessoas são dois russos, na verdade. São um casal. Costumam fazer isto. Tem uma página de Instagram. Não façam isto em casa, para quem está a ouvir.
6: Até nem na rua, assim, porque o problema era a rua, não é? Em casa.
4: Não é que nós tínhamos grandes arranha-céus, mas mesmo assim, os que tivermos,
6: é
4: por favor...
6: Sim. Cristo Rei, meio que pode ser um arranha-céu.
4: Também é verdade. Então, porquê é que estas duas pessoas decidiram subir ao Empire State Building? De repente, isto foi notícia, em todo o lado. Duas pessoas estão lá em cima, muito alto, não é? 440 metros de altura. E de repente lançam uma espécie de cartaz, assim, de pano. Uma coisa preta, com umas letras, que dizia o seguinte: quando o poder do amor vence o amor pelo poder. E isto foi, nada mais nada menos, que um pedido casamento.
6: O mundo conhecerá
4: destes dois, deste Bonnie and Clyde das alturas. É assim, eles foram detidos. Logo depois, não é?
6: Porque claro, mas tem de ser.
0: Claro. É um performance.
4: É uma performance, sim, mas hoje em dia faz tudo pelo conteúdo. E isto foi parar às páginas deles, que eu acho que era o que interessava, não é?
6: Claro.
4: Agora, se puseram a vida em risco, puseram, mas também estão noivos.
6: Sim, porque isso não importa, não é? O que importa
0: claro.
6: É...
0: Claro, o amor vence.
4: O amor vencerá.
0: Até uma detenção, não é?
4: Claro.
0: Who cares?
4: Who cares?
7: Yeah, what's all the hoopla going on over there?
0: Este é o som da coisa? O helicóptero da polícia de Nova York.
7: Oh, that's awesome. It's a little hot for that, isn't it?
4: Tem um bocadinho de calor.
7: It's not some worker changing a light, is it?
8: Nah, it's a male, female, dressed in black. They had some flag they were waving when they were up at the top.
4: Okay, and he just proposed to her.
0: Eu gosto. Eu adoro o humor com que a polícia comunica internamente.
4: Não, e reparem, o pedido de casamento no Empire State Building, duas pessoas que acabaram de pular um arranha-céus e os comentários são: está um bocadinho de calor para isto?
0: Sim. Estarão a mudar uma lâmpada.
4: Mas é de calor, eles estão de preto.
0: Pois. Por acaso parecia visualmente uma cena qualquer das Pussy Riot ou coisa assim. Não ficaram a pensar? Tinha aqui aquela cena de.
6: Sim, eu achei que era política ou artística.
0: Pois. É louco.
6: É político ou artístico, é um amor louco.
4: No fundo é político.
6: Só não tem uma empresa por trás, nem nenhuma entidade.
0: Tem o amor limitada.
4: O amor é uma grande entidade.
0: Pois é. Ai, tão bom. Obrigado por este Sinto Amor no Ar, Teresa Oliveira. Foi o nosso momento da tarde de hoje.
1: Está no ar.
0: Vamos à Madeira, os Napa estão aí.

0: música grava que junta bateu uma tua com Tatanka.
1: Linda.
0: Oh, linda.
1: Oh, linda, linda. Está boa.
0: Sobretudo, atrás a nossa rápida inscrição pela Madeira.
2: Sim, sim, sim.
3: É assim, eu falo da minha cadela.
0: Os Napa.
1: Olha aí.
0: Ana Fernandes Silva com as notícias na RTP Antena 3.
4: Começamos pelo mapa de incêndios do país neste momento. Há 5 ocorrências a motivar maior preocupação por parte das autoridades. No concelho de Famalicão, houve nas últimas horas um reacendimento em Vermoim e há mais 2 focos em Arnoso e num edifício de Voluto em Nina. Os 3 fogos no concelho de Famalicão. Em Vozela, no distrito de Viseu, há mais de 200 operacionais a tentar combater as chamas que começaram na última hora. E em Canha, no concelho do Montijo, há mais de 130 bombeiros a combater as chamas que deflagraram pouco depois da 1 da tarde. Portugal vai entrar em situação de alerta à meia-noite devido às altas temperaturas, uma decisão tomada hoje pelo Governo. O Primeiro-Ministro salienta que cada cidadão tem a responsabilidade de prevenir a ocorrência de incêndios florestais. Luís Montenegro pede à população para respeitar as indicações das autoridades. A esta hora, na Assembleia da República, discute-se o aumento do custo de vida num debate que foi agendado pelo Partido do Socialista. João Torres, deputado do PS, acusa o governo de insensibilidade social e de estar de braços cruzados em momentos de crise.
0: Ana Fernandes Silva, de regresso às 5 em ponto. Catarina Palma, o tempo para amanhã. Mais do mesmo, não é?
2: Mais do mesmo. É sexta-feira, último dia da semana e continuamos com calor, muito calor. E também alerta vermelho para Portugal continental devido ao quê? Às temperaturas altas, que surpresa. 24 graus de máxima para Ponta Delgada, 29 no Funchal, Aveiro e Sagres chegam aos 30, 32 em Faro, 33 na Guarda, 35 em Bragança, Sines e Viana do Castelo, 36 em Viseu, 37 no Porto e em Vila Real. Setúbal chega aos 38 graus de máxima, temos 39 em Castelo Branco, Lisboa e Porto Alegre, 40 graus de máxima para Coimbra e Leiria, 41 em Beja, Évora e Braga. Santarém é a cidade mais quente e chega aos 43 graus de máxima.
1: Caraca!
2: Eita!
0: Já a seguir, a Mariana Oliveira leva-nos numa visita e numa antecipação também do calendário deste ano. Setembro é a data, é?
2: É 18 de setembro.
1: Ah, isso é o meu aniversário.
2: A sério?
3: Sim, eu adoro ficar feliz quando o meu aniversário é chamado a atenção.
2: Então este que vou falar é o segundo acontecimento mais importante do dia 18 de setembro.
0: Verdade. Já a seguir com a Mariana Oliveira.
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0: Para já, fica aí também a ouvir, Mariana, um pedaço de orgulho no serviço público e na missão pública também que ontem aconteceu. Na verdade, foi uma espécie de duplo shot de serviço público. A rádio ouvir pessoas que são determinantes em situações de limite, vida e morte, e também na gestão do dia-a-dia, das dificuldades que todos nós passamos. Falamos de profissionais do INEM, médicos, enfermeiros, técnicos de saúde de mais variada ordem, que estão do outro lado da linha, e quando nós muitas vezes estamos naquela situação limite, dos que estão à nossa volta, estamos a ligar simplesmente, a pedir ajuda. Estas são as pessoas, estes são os profissionais que acedem, acorrem ao nosso pedido de ajuda, a todos nós, e que nos enchem, obviamente, de orgulho. Ontem estiveram aqui, sentados na prova oral, 2 desses muitos profissionais, e ajudaram-nos numa coisa também essencial, às vezes lembrar na situação entre a vida e a morte, que são as melhores histórias de amor. Foi isso que recordaram aqui.
6: E olha, às vezes perguntam-nos como foi agora, então a situação, um saqueado, uma bala, um tiroteio, o decapitado, o enforcado, são situações que obviamente dramáticas do ponto de vista visual, mas sabes que aquilo que me toca mais é a solidão, porque não menosprezando a morte, mas de facto nada mais há a fazer ali. O problema são os vivos, e esses vivem a dor, não é? E eu vou contar uma história muito interessante de um casal. Ele teria 90 e muitos anos, não tinha 100, ela teria 90 e muitos anos, não teria 100, e eu vou para umas águas furtadas em Lisboa, dificílimo acesso, muitos vasos nas escadas. Já agora é uma coisa que nos atrapalha quando temos que subir as escadas íngremes nas antigas cidades, nas cidades mais antigas, e quando eu chego lá acima, a senhora está claramente nos seus últimos momentos. E está acompanhada por vizinhos. Isso é bonito. Ainda numa Lisboa tradicional. E está acompanhada por vizinhos que olham para mim e percebem claramente que a senhora está no seu último fogo. E nós, com alguma dificuldade, ficamos a senhora na cadeira de rodas, preparados para se descer muitos andares pelas escadas, e uma vizinha chega ao pé de nós e diz: sabem, o marido queria lhe dar um beijinho. E ela: mas tem o marido. Sim, sim, o marido está na sala. Então nós vamos já com a cadeira de rodas. Não, não, não, não, não, não. O marido quer vir à porta, porque ele diz que se ela se vai embora, é ele que tem que vir à porta, não é ela que tem que vir a ele. Uma magia enorme. E o senhor estava muito bem vestido, com um fatinho. Não ia à rua há muito tempo, mas vestia o fatinho todos os dias, que eu acho delicioso. E o senhor levanta-se com 2 muletas e demora imenso tempo a chegar à porta. Mas imenso tempo, Fernando. E demora outro igual imenso tempo para se baixar, muito devagarinho, dar-lhe um beijo na testa e diz: adeus, meu amor. Essa senhora acaba por morrer. E olha, eu vou mais o meu colega a chorar no transporte para o hospital.
5: Mãe, que história.
6: Porque quem somos nós para separar aquele casal? E o nosso papel ali foi esperar por aquele senhor que fez questão: eu vou despedindo da minha mulher.
0: Estas duas pessoas chamam-se João Nunes e Tiago Lopes e ontem passaram aqui pela prova oral e encheram-nos de orgulho neste que
3: foi
0: também...
3: foi das coisas mais bonitas que lindas. Nós ouvimos hoje.
4: É preciso então continuar a falar depois de ouvir isto.
0: Sim. E a lembrar-vos que isto está tudo guardado. 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
0: 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Já a seguir, vamos à cultura e vamos ao Teatro Nacional. Eu quando digo Teatro Nacional...
3: É preciso fazer essa voz. Nacional. É voz de emissora nacional.
0: Exatamente,
3: também.
0: Teatro Nacional. Charme primeiro com Lineker, a 20

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0: Bora lá.
4: Mariana
0: Oliveira,
4: Mariana.
0: Como é que
4: aqui
0: é,
4: estou,
0: Mariana?
4: Mariana. Mariana. Mariana.
0: Mariana.
4: Oh, Mariana.
0: Oh, Mariana.
4: Mariana, que contra dois. Mariana.
5: Olha, agora que o ano vai a meio, sabiam que o ano vai exatamente a meio no dia
4: é
5: de hoje?
4: Hoje?
5: Sim.
4: Adoro metades.
0: Como é que tu não sabias disso, Catarina Palma?
5: Aí, bem, está-me a chegar agora à boca o perfume que tu acabaste de pôr agora.
4: Sim,
5: no...
4: o Tiago tem um hábito horrível, que é encher de perfume em locais fechados.
5: Não, é, mas vocês sabem quando o perfume chega.
4: Sim, sim, sim. Pronto.
5: É assim. Aí, bem.
4: E agora eras alérgica a este.
5: Vamos lá. Pois bem, agora que o ano vai a meio, vamos olhar para um dos grandes acontecimentos culturais que nos aguarda na segunda parte. Isto é muito extrativo. Na segunda parte de 2026. Na semana passada, o Teatro Nacional Dona Maria II apresentou a programação da próxima temporada. E dizem vocês, mas só isso? Os teatros apresentam temporadas todos os anos, de 6 em 6 meses. Mas porquê que há aqui? Porque desta vez é especial.
4: Oh, Mariana. Ei, está a chegar agora aqui o perfume.
5: Estou a ver.
0: Vocês são
4: e
0: muito
4: vai para a boca quando está a falar. Agora bem, está atrás do olho.
5: Mas porquê que é especial? Estávamos a dizer. É especial porque esta temporada marca finalmente o regresso a casa depois de o edifício do Rocio ter estado 3 anos e meio fechado.
4: Finalmente!
5: Para
4: obras
5: de requalificação.
6: Bem-vindos ao Teatro Nacional Dona Maria II.
5: E esta frase tão simples foi dita mesmo com muita emoção pelo Presidente do Conselho de Administração do Dona Maria II, Rui Catarino. Ora, do ponto de vista dos espectadores, as obras no teatro não são exatamente revolucionárias. As transformações são muito subterrâneas, relacionadas com a maquinaria de cena, com a modernização dos equipamentos, com as condições de segurança. Eu visitei o teatro agora já nesta fase compostinha, mas Tiago Ribeiro esteve lá em dezembro, quando em versão estaleiro,
0: sim,
5: não é?
0: Sim. Pele e osso.
5: Exato, agora já está...
0: Dava uma bela raiva ali no tecido.
5: Vai dar, mas lá fora, não é?
0: Sim,
5: para não estragar
0: sim.
5: Os dourados. Quem conhece a Sala Garrett vai reconhecê-la, tal como se lembrava dela, com os seus vermelhos e com os seus dourados, com o seu lustre extraordinário no teto. Na verdade, as transformações mais importantes têm que ver com os espaços de trabalho da equipa do teatro, porque o edifício, depois da reconstrução, depois do incêndio, tinha muito pouca luz natural, muitas janelas cegas, e neste projeto de intervenção tentou-se corrigir isso, melhorar a relação do edifício com o exterior, sobretudo para as pessoas que lá trabalham. Para quem vê, o que interessa, em setembro Dona Maria II vai reabrir portas com uma peça que é também uma provocação.
6: A primeira peça a subir ao palco será Macbeth. Macbeth. A mesma peça que estava em cena na fatídica noite de dia 2 de dezembro de 1964, quando um poderoso incêndio deixou o teatro em ruínas, alimentando as lendas e as superstições e maldições que sempre rodearam esta peça de Shakespeare. Mas, felizmente, hoje podemos afirmar com toda a confiança que nada do que aconteceu naquela noite se voltará a repetir. Ou será que...
4: Eu adoro um bom misticismo.
0: E disseram um nome proibido no teatro.
5: Uma peça escocesa, ou não vamos aguardar, não é? Ou sim, façam o que quiserem.
0: Era uma boa primeira mão.
5: Macbeth, lá está essa peça rodeada de superstições e interditos. Era a peça que estava em cena quando o teatro ardeu, em 1964. E é a peça que vai reabrir, em jeito de provocação, que vai reabrir o teatro em 2026. Nunca mais tinha sido feita, desde essa altura, naquele teatro. nunca mais tinha voltado à cena. Esta é uma encenação do Pedro Penin, diretor de Dona Maria II, que ouvíamos ali falar. No elenco, José Raposo a fazer de Macbeth, Bárbara Branco na pele de Lady Macbeth, e lá pelo meio também um tal Hugo van der Dink, que continua a sua fulgurante carreira de ator, e vai voltar também ele à programação do Dona Maria II lá para março, dessa vez como autor do texto com Martim Sousa Tavares, um texto chamado O Fantasma de Dona Maria II, uma viagem pela história do teatro, uma encenação da Mónica Garnel, que é aliás uma parceria artística que já deu provas de grande sucesso com a encenação do Misantropo. Se não viram o espetáculo, podem ler o livro que está editado e que é maravilhosamente divertido. Bom, mas voltamos para setembro. A estreia do Macbeth é 18, sexta-feira, e isso é só o início de uma grande festa, como diria a Helena D'Água.
6: Claro que a reabertura propriamente dita será um fim de semana inteiro de celebração. Rocio em Festa, assim se chama. Começa com os 180 anos do Teatro Nacional de Ana Maria II num videomapping de criação dos United VJs, um coletivo de artistas. Vamos ter também DJ sets ao longo da noite que vão alternando com estes momentos de videomapping, com sonoridades de três DJs que irão pôr o público a dançar, transformando a Praça Dom Pedro IV, o Rocio, numa pista de dança.
0: Bem, temos festa mesmo.
5: Vamos ter festa grande.
4: Quando é que é? Quando é que é?
5: 18 de setembro.
4: Ah, é uma dia da universidade.
0: Pois, pois.
5: Queres que relembre outra vez? Ou já? Estes são os Beat Bombers, que vão entrar neste dia de Rocio, neste fim de semana, na verdade, Rocio em Festa, por duração de 3 dias, com entrada livre. Há quem diga que vamos ter também uma emissão especial da 3, montada no cenário da Praça Dom Pedro IV. São rumores, portanto, a confirmar.
4: Mas quando?
5: Que bom rumor. A 18 de setembro. Catarina.
4: Olha, vais ter que ir trabalhar no teu dia de
5: ano. Oh, não! Estou a dar-te a notícia neste momento. Bom, uma das marcas desta programação de setembro a julho é o facto de os espetáculos se apresentarem em carreiras mais longas, ou seja, estão mais tempo em cena, é verdade. Já vos aconteceu querer ver um espetáculo, procurar bilhetes para esse espetáculo, subitamente perceber que ele só está 3 ou 4 dias em cena e já está esgotado? Muitos reconhecemos esta frustração, que é do espectador, mas é também dos artistas, não é? Porque estão meses e anos da sua vida a preparar objetos artísticos que depois se esfumam em meia dúzia de apresentações. Ora, isso vai mudar.
6: É o regresso das carreiras mais longas, os espetáculos que permanecem em cena durante várias semanas, que podem ser vistos, que podem ser revistos, que podem ser recomendados, que podem ser discutidos, que podem ser apropriados pelos públicos. Esta ideia de carreiras mais longas faz surgir conversas, faz criar referências comuns, debates, recordações.
5: Ora, boas notícias, portanto, exemplo de um espetáculo estreado aqui há uns anos e que teve esta sina, felizmente, boa, não é? De estar sempre esgotado e muita gente queria ter visto, não viu, é o Blackface do Marco Mendonça, que vai regressar em maio do ano que vem, ainda falta um bocadinho, mas ficam já a saber, um extraordinário espetáculo que vai regressar de novo à cena ao Dona Maria II. Ora, esta é uma temporada preocupada em fazer conviver várias linguagens, do clássico ao mais contemporâneo, e também muito empenhada na ideia de diversidade e noutra marca muito importante.
6: Uma temporada profundamente marcada pela presença de mulheres. Mulheres criadoras, encenadoras, dramaturgas e pensadoras que dirigem os seus projetos. Sara Carinhas, Beatriz Batarda, Kelly Freitas, Mónica Garnel, Zia Soares, Sara Barros Leitão, Raquel Castro, Cláudia Jardim, Lígia Soares, Joana Craveiro, Áquila Acaputa da Silva, Paula e Mariana Sá Nogueira, Alissa Azevedo, Cátia Terrinca, Joyce de Souza. Isto são apenas alguns dos nomes que atravessam esta programação em que as mulheres, na verdade, estão em maioria.
0: Boa nova. É preciso fazer, não é? Acontecer.
5: Ah, então e agora os homens não têm espaço só porque são homens, ficam de fora da programação? Não ficam.
0: Há 10 milénios.
5: Mas também não ficam, não se preocupem, porque também lá estão Gonçalo Amorim, Mário Coelho, André Godinho, André Amálio, Vítor Hugo Pontes, Hugo van der Dink, já falámos, Martim Sousa Tavares. Nada temam que a igualdade faz bem a toda a gente. Este ano, uma novidade também, vai haver um momento de foco na carreira de uma artista. Esta temporada vai ser a Lígia Soares, com uma revisitação de alguns dos seus trabalhos. Esperem também uma forte programação internacional, por exemplo, com um espetáculo vindo da Palestina, que vai cá chegar em dezembro. O Teatro Nacional da Maria II está de volta. Não que ele alguma vez se tenha ido embora, não é? Porque durante estes mais de 3 anos andou espalhado pelo país com um programa...
0: A grande Odisseia.
5: Exatamente, um programa muito ambicioso chamado Odisseia Nacional. Mas o Pedro Penin, qual Ulisses de volta à casa, não conseguiu propriamente disfarçar a alegria deste regresso.
6: Durante 3 anos nós aprendemos, e o Rujão disse, que o Teatro Nacional é muito maior do que o seu edifício, mas ao mesmo tempo adoramos estar de volta a este edifício, não conseguimos disfarçar esta excitação. Não voltamos sozinhos, não voltamos sozinhos e queremos que todos e todas nos acompanhem. Por isso, sejam muito bem-vindos a esta temporada histórica 2026-2027 do Teatro Nacional Dona Maria II. Yeah!
0: Aparecemos lá, que cidade!
5: É. 18 de setembro, Catarina Palma, 18 de setembro é a data que devem reter no calendário. Só falta atravessar o verão e está quase.
0: Obrigado, Mariana.
5: Beijinhos,
0: obrigado,
5: boa viagem, Mariana, beijinhos. Obrigada.
0: Pois é.
4: Obrigada, Mariana.
0: Bom miminho. Amanhã vai ser um miminho de emissão em direto de Guimarães. O festival moveu-se ligeiramente de Amarante para Guimarães e é por lá que vamos estar amanhã a partir das 4 da tarde. Emissão do Logo Se Vê ao vivo.

0: End of Summer. Que mentira. O Tame Impala atrás. Ainda também esta música mais nova da Beatriz Pessoa. Chama-se Figuração. E não vamos estar aqui com grandes figuras, porque, atenção, vai a mesma realidade a acontecer daqui a pouco. Quem é que é o nosso super convidado desta tarde de quinta-feira?
1: Pessoal? O Homem Luz, Dino de Santiago.
0: Daqui a pouco há conversa connosco. É curador, é obviamente um autor que nos entusiasma há muitos e bons anos. Só isso seria motivo de conversa.
1: E a quantidade de coisas que ele faz, horas pinta rádio. Também, verdade. Faz música. Realmente ele é o artista.
0: E o artista interveniente, sobretudo, que é uma parte que nos interessa sempre. E o mundo precisa dessa palavra e dessa voz. É a nossa voz guia na hora do meio deste Logo Se Vê. Daqui a pouco vamos falar, obviamente, da temporada também 2026 do Jardim de Verão. Uma série de concertos também, oficinas, ensaios, aulas abertas. Muita coisa vai acontecer nos Jardins de Verão da Fundação Gulbenkian. Vamos falar disso mesmo daqui a pouco. São 5 da tarde, 4 nos Açores. Ana Fernandes Silva, que notícias estão a marcar esta quinta-feira?
1: Como não podia deixar de ser, o calor. O calor pode matar e é com esta ideia que a Direção-Geral da Saúde volta a alertar para os efeitos da onda de calor que está a afetar Portugal. Numa conferência esta tarde que junta várias entidades na sede da Autoridade Nacional de Emergência e Proteção Civil, a Diretora-Geral da Saúde, Rita Sá Machado, voltou a lembrar as recomendações que a população pode e deve seguir.
2: O aumento da própria ingestão de água, também proteger-nos e irmos para abrigos climatizados, caso seja necessário para diminuir a nossa temperatura corporal e, de alguma forma, conseguirmos também proteger aqueles que são os nossos mais vulneráveis, um enfoque especial para as crianças, para aqueles que são as populações mais idosas e também para os nossos doentes crónicos. Portanto, a minha palavra aqui é uma vez mais de reforço na prevenção e dizer que estamos aqui, então, todos em conjunto para, de alguma forma, como referia, atenuar um pouco daquele que é o impacto que também sabemos que é esperado face a esta onda de calor.
1: O Instituto Português do Mar e da Atmosfera revela que a onda de calor vai durar cerca de uma semana, com temperaturas que vão ultrapassar os 40 graus, alerta o meteorologista Jorge Ponte.
3: Vamos ter dias realmente com temperaturas muito elevadas em todo o continente, temperaturas que vão atingir valores da ordem dos 40 graus, ou mesmo superior em algumas regiões, praticamente transversal a todo o continente, e essencialmente também com noites muito quentes, com temperaturas mínimas superiores a 20 graus, também a transversal a todo o território, mesmo alguns locais superiores a 25 graus, principalmente na próxima noite, inclusivamente na Grande Lisboa e no Grande Porto. Este será um episódio bastante prolongado no tempo, portanto estamos a prever que esta onda de calor dure até 10 dias nas regiões do interior, sendo que nas regiões do litoral poderá terminar um pouco mais cedo, na região do litoral norte, em princípio a partir de dia 6 ou dia 7, portanto segunda ou terça-feira, já deverá haver um alívio. Também na região de Lisboa já poderá haver uma diminuição da temperatura a partir de terça-feira, mas no fundo é praticamente aqui uma semana com temperaturas permanentemente elevadas, condições muito desfavoráveis ao combate aos incêndios, como já foi muito bem referido, umidade relativa muito baixa mesmo durante a noite e com vento forte, principalmente na próxima noite, nas terras altas do norte e centro, mas também atingindo as serras algarvias.
1: Com o aumento das temperaturas, aumenta também o risco de incêndio. António Nunes, presidente da Liga dos Bombeiros Portugueses, avisa que o país vai atravessar um período difícil.
4: Não vai ser assim. Nós vamos ter, porventura, alguns teatros de operações complicados, complexos, em que a entreajuda entre as várias entidades, a capacidade de coordenação, comando e controle e a disponibilidade da rotatividade dos nossos bombeiros para exercer todas as tarefas que temos que exercer, para além destas especiais, as normais do dia-a-dia, vão ser um desafio a todos nós. De qualquer forma, deixo aqui uma palavra de esperança, de que sejamos todos capazes, neste momento difícil, de cooperar em cada um dos setores e levando, por isso, a capacidade de resposta, porque em primeiro lugar estão os cidadãos e é esses que nós temos que ter toda a atenção e dedicar a nossa missão.
1: No mapa de incêndios no país, há 5 ocorrências a motivar maior preocupação por parte das autoridades. No concelho de Famalicão, houve nas últimas horas um reacendimento em Vermoim e há mais 2 focos, um em Arnoso e outro num edifício de veluto em Nine. Em Vozela, no distrito de Viseu, há mais de 200 bombeiros a tentar combater as chamas que começaram na última madrugada. E em Canha, no concelho do Montijo, mais de 130 operacionais combatem o fogo que deflagrou perto da 1 da tarde. O comandante Nacional da Proteção Civil, Mário Silvestre, fez há pouco um ponto da situação das ocorrências no país.
5: Desde a meia-noite do dia de hoje e até às 15 horas, tivemos e registámos um conjunto de 62 ocorrências, algumas delas durante o período noturno. Por exemplo, o incêndio de Vozela, que hoje continua em curso, teve início por volta das 3 da manhã e continua em curso numa zona bastante complexa, com uma orografia complexa e com uma continuidade de combustível, também ela, bastante elevada. E, portanto, estes incêndios que até às 15 horas se encontram em curso envolveram 1.995 operacionais, 537 meios terrestres e 61 meios aéreos. Dar duas notas extremamente importantes. A janela de oportunidade que tanta vez se fala e que durante a noite nos dá a capacidade de extinção mais fácil dos incêndios, ou seja, diminui a severidade dos incêndios, permitindo às forças no terreno poderem atuar de outra maneira e terem maior capacidade de extinção. Do dia 2 para 3, ou seja, nesta noite, e no dia 3 para 4, vai ser extremamente reduzida.
1: Portugal vai enfrentar uma situação de alerta desde a meia-noite devido às altas temperaturas. É uma decisão tomada pelo Governo. O Primeiro-Ministro salienta que cada cidadão tem a responsabilidade de prevenir a ocorrência de incêndios florestais. No resto da atualidade, e nota para uma notícia no mundo do futebol, foi oficializada hoje a transferência mais cara de sempre a envolver um jogador britânico. O Manchester City anuncia a contratação de Elliot Anderson por 135 milhões de euros. O médio de 23 anos deixa assim o Nottingham Forest. Anderson está a representar a seleção inglesa no Mundial de Futebol.
0: Peanuts, trocos. Ana sim. Fernandes Silva com as notícias.
6: E o egg deste menino.
0: Na RTP Antena 3, para cá sim, não é? Eu sou a contratação mais cara.
6: Eu fui vendido por 123 milhões de euros e vocês?
0: Podes crer, podes crer. 5 horas e 6 minutos. Bora lá.
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6: Vamos fazer aqui em direto uma chamada à recepção. Dino de Santiago!
0: Oh, senhor Dino! À Caixa Central!
6: Dino.
0: Já a seguir à conversa connosco.
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0: com o sistema. É o ano buraca. Aparição, aliás, muitas aparições. Acabamos de ser informados de mais uma. Quero dar-nos essa boa nova. Dino de Santiago, como é que é? Estamos bem? O que é que há da Buraca São Sistema que tu tens para partilhar com o mundo?
1: Bom, Buraca vai estar no dia 4 de julho na Casa Capitão. E vai ser a Casa Buraca, onde vão trazer vários DJs e artistas que fazem parte deste universo. Que o Buraca já nos habituou, do som de Lisboa. Então é não perder, começa às 3 da tarde e vai até o dia seguinte amanhecer.
0: Este sábado, Casa Capitão em Lisboa. Tereza, uma paragem rápida, vamos saber do trânsito.
2: Sim, sim, vamos lá então saber como estão as estradas. Comecemos pela Estrada Nacional 114, a norte de Santarém, um acidente em Perfilho e com queda de um poste a interromper esta ligação de Santarém a Rio Maior. Por Lisboa as coisas estão complicadas, na A5 há um acidente de Lisboa para Cascais, na zona do Estádio Nacional, portanto com filas a esta hora. Estrada Nacional 378 está parada com um acidente em Fernão Ferro, longas filas nos dois sentidos. A Ponte 25 de Abril também com filas para Almada, em Campo Lide, em direção à ponte, há acidente depois do viaduto Duarte Pacheco. A esta hora também a segunda circular preenchida, a de Telheiras para o Campo Grande e também do Eixo Norte-Sul para o aeroporto. E para já é o que temos, mas temos uma linha para a troca de informações de trânsito da RTP. É o 800-210101. No ar.
3: Ora bem, Dino Santiago. Não veio só cá dizer que há festa na Casa Capitão no sábado.
0: Podia ser, assim de passar.
3: Claro, não. Vamos falar sobre os nossos planos de verão, jardim de verão, na Gulbenkian. Olá, Dino, novamente. O que é que vai acontecer durante os próximos fins de semana na Gulbenkian?
1: Bom, antes de mais, deixem-me dizer que a vossa tríade é bem fixe. A Rádio Portuguesa ganha muito.
2: Obrigada.
0: Muito
2: também és muito fixe.
1: Mesmo.
2: Um homem luz.
1: De agosto. E o Jardim de Verão, que já vai na minha quinta edição como curador, este ano vai ter um cartaz muito especial. Tem sempre, mas o que eu mais gosto no Jardim de Verão é que raramente são pessoas que tu vês em cabeças de cartaz, ou artistas que são mais conhecidos. Não é, é sempre sangue novo naquilo que diz respeito ao que as pessoas vão conhecer, mas já são pessoas que poderiam ser um Dino de Santiago, uma Mayra Andrade, um Branco, enfim. E este ano, felizmente, vamos ter um cartaz onde algumas estrelas maravilhosas vão fazer parte pela primeira vez, ou seja, vamos ter os Tubarões no dia 12 de julho, temos a Soraya Ramos e a Nancy Vieira no dia 5 de julho para celebrar a independência de Cabo Verde, vamos ter o Toti Samet também a vir de Angola, a Rita Vian e os Bandua e a Bocor já estiveram também, e a Zubiquila que veio de Cabo Verde, e encheram aquele jardim de verão. Então acho que vai haver muita diversidade. Vão haver as novas narrativas, a série, ou seja, 7 episódios que foram disponibilizados e apoiados pela RTP e que fazem parte do cartaz também. Vão ter os atores.
2: Novas narrativas de caça.
1: Isso mesmo, novas narrativas de caça. E isso deixa-me muito feliz, porque vejo sempre que chego àquele jardim, perguntaram-me qual é o grande segredo deste jardim. Eu sinto que o grande segredo é o público que lá vai.
2: Pois, tu disseste uma frase muito bonita. Isto até podia estar emoldurado, que é: a obra maior não é o cartaz nem o palco, é mesmo o público.
1: Mas
2: tu que disseste.
1: Foi mesmo.
2: Podia estar aí no olho.
1: Não, foi mesmo. Opa, há dias estás iluminado.
2: Há tantas rotundas neste país. Podíamos ter uma só com esta tua frase e depois dizer Dino de Santiago em baixo. Tu sentes isto com o público em várias frentes, não é? Tu és um artista multidisciplinar, é música, é pintura, é curadoria também de um dos maiores espaços culturais do nosso país. Como é que tu sentes o público também em todas essas formas?
1: Olha, a grande beleza é que tu notas, aí é que tu vês o quanto nós somos sempre as mesmas pessoas, independentemente da plataforma. Quero o artista, eu quando pinto sinto-me cantor, quando escrevo sinto-me pintor, e isso é a vida. E o público, independentemente do que está a observar ou do que está a viver, tu sentes sempre o mesmo brilho no olhar, o encantamento a olhar para uma tela, ou o encantamento a escutar uma canção, o movimento do corpo, ou as lágrimas enquanto leem algo que tu escreves. Então eu sinto que o público é bem mais ele é bem mais versátil e inteligente do que aquilo que muitas vezes nós como artistas achamos, ou as próprias indústrias, não é, que tentam moldar. Ai, acho que o público português gosta disto, mas o que é isto do público português, não é, que tem tantas camadas e é felizmente tão, tão diverso e tão... E tão multidisciplinar na sua... E tão aberto.
3: Nós gostamos de música, não gostamos. O público português, independente da música que ouve, gosta de música, gosta de ir ouvir música ao vivo.
1: Toti Samet, estou a ouvir aqui de fundo.
3: Mas nós gostamos, não gostamos. Muito. É a sensação que eu tenho, que é, quando há um concerto, nós vamos.
4: Meio concerto é público, não é? Sim. É uma cena, uma fasquia alta. E o público português entrega-se de uma forma...
1: Sabes que todos os artistas que vêm tocar, não é, vêm de fora e vêm tocar a Portugal, sentem esse espaço.
3: Não é mentira.
1: Não é mentira. O público português é incrível.
3: Não é mentira. Eles vão dizer isto em todo lado.
1: Temos que ser muito honestos. Há públicos mais efusivos de norte a sul do país.
3: Claro, obviamente.
1: O norte consegue ainda ser ainda muito mais
3: quente,
1: expansivo. Se calhar por passarem mais por terem talvez menos momentos em que há muita concentração de concertos, não é? Na região da grande Lisboa.
3: E tu fazes
1: grande
3: mesmo
1: Lisboa.
3: Os testes porque tu vais para o meio do público.
1: Isso,
3: depois.
1: E eu sinto isso no norte, é impressionante. Ali, de Chaves até Leiria, vá, que já vens até ao centro, há ali uma fome. E depois de Lisboa para baixo há um relaxamento, quase como se tu assumisses que todos os dias vais ter alguém.
3: Sim,
1: para...
3: sim.
1: Mas, o que não quer dizer que não seja fantástico na mesma, porque te sentes de casa, não é?
4: Pessoal, domingo, ele está a falar fome, mas é fome de palco, ok?
1: Não,
4: ninguém
1: fome
4: passa
1: de
4: fome de Leiria para cima.
1: Vou-te
4: levar comida aos camarinhos.
1: Fome de palco. E por isso é que também são muito criativos nos festivais e as salas fazem sempre programações. É importante nós percebermos este Portugal que vai precisamente de Chaves até Castro Marim. Há muita diversidade nas ofertas. Há concertos mais espirituais, outros mais eletrónicos. Já temos tanta coisa maravilhosa que é bom poder partilhar.
4: Olha, eu tenho que partilhar contigo, tenho que perguntar-te aqui como é que é esta experiência, porque ao fim e ao cabo, das muitas coisas que tu fazes sempre com uma espécie

0: para o procurador, para o papel do curador, mas seria uma grande aldrabice. Ou seja, eu sou público. Quando estou a pensar nos artistas, eu penso onde é que eu vou curtir. E então é essa.
1: Ah, pois é, correr para o melhor lugar. Já
0: lá está. Eu vou, e quando estou a pensar em que eu começo já a imaginar a reação das pessoas, por exemplo, quando ouvirem o Totti multi-instrumentista e a cantar e desta para mim, e aquela sensação de como é que eu nunca soube disto, como é que eu nunca ouvi isto. Esse é o meu prazer. Então eu primeiro visualizo, curto sozinho em casa, enquanto estou a ouvir os sons. Depois agradeço muito ao universo, a Deus e a todas as coisas que existem por me permitir poder usufruir dessa plataforma onde eu posso escutar artistas que eu admiro e ainda por cima fazer com que o nosso ecossistema seja saudável e muito criativo. Então é mesmo isso. Eu não penso muito na questão da curadoria, e também a Gulbenkian nunca disse, ai, não, isto não pode. Não.
2: Mas
0: há limitações,
2: limites,
0: nunca,
2: boa.
0: Nunca. É mesmo tipo, escolhe quem quiseres, a gente confia em ti. E isso também é maravilhoso. Nos dias de hoje, não te,
1: claro, deixarem assim numa frame, não é?
0: Isso,
1: num
0: isso,
1: quadro.
0: Nem é, não, nunca, sem nenhuma agenda, sem nada assim, tipo, nós confiamos em ti. E a beleza de teres pessoas a confiarem em ti quando nós próprios estamos todos os dias a questionar-nos se realmente o que estamos a fazer é o melhor.
2: Um bocadinho aquele síndrome de impostor, não é? De repente tens uma grande entidade a dizer, não estás confiando.
0: Sei só. Então pronto, são várias terapias com a minha psicóloga maravilhosa, onde eu descoso-me todo lá, mas de repente quando chego com o cartaz, chego com um entusiasmo tal que é quase... E felizmente depois os artistas confirmam isso.
1: Olha, o teu entusiasmo, eu tenho de virar isto, desculpa lá momentaneamente. Vamos sair daqui das artes de palco para um focozinho.
0: Saímos da Nancy Vieira.
1: É,
0: saímos
1: da Nancy.
0: Estou a vossa playlist.
1: Do Cabo Verde da Nancy para a aventura maior dos tubarões.
0: Uau,
1: porque eu tenho de fazer a pergunta. Amanhã, como é que vais estar a viver as emoções também de Cabo Verde? Hoje temos... Tu tens 24 horas de bola, que é hoje Portugal, amanhã Cabo Verde. Como é que está esse coração em matéria de bola? Conta-me tudo.
0: Eu vou-vos confessar, isto tem sido... Não é? Ou seja, foi o que eu disse. Pela primeira vez eu tenho... três seleções que estão a sonhar na língua que eu sonho, que é em português, não é? Ou seja, Portugal, Cabo Verde e Brasil. Então eu estou mesmo dividido em três e a pensar, ou seja, eu saio sempre feliz. Já me fizeram a pergunta, então e se calhasse Portugal contra Cabo Verde, como é que ficarias?
2: Ai, que
0: eu disse mesmo, eu vou sempre sair feliz porque alguém vai ganhar.
1: Claro.
0: Não é? Eu não estou a pensar em quem vai perder, ou seja, eu vou pensar em quem vai ganhar porque eu sinto-me 100% português, 100% cabo-verdiano, então é fácil. Mas ainda ganhei o Brasil por afinidade, por muito trabalho e por ser um lugar onde me tenho resgatado. Então sinto-me ali com três seleções e a probabilidade de alguém ir longe é maior do que muitos outros adeptos, não é?
1: Portanto, Dino, neste Mundial tem 33 jogadores.
0: Eu tenho as 33 jogadores e tenho as minhas, e é maravilhoso, porque eu tenho as minhas camisolas. Quando joga Portugal, vou um concerto. Se eu tiver um concerto perto, usa a minha de Portugal. Quando joga Cabo Verde, usa de Cabo Verde. Mas o que está a acontecer com Cabo Verde, para as pessoas terem a noção, porque é um país com 500 mil habitantes. 500 mil habitantes.
2: Uma estreia.
0: Sim, 10 ilhas, 9 são habitadas.
2: Vozinha.
0: Vozinha, o nosso Vozinha, pá, que já tem mais.
2: Fala-nos sobre o Vozinha.
1: Tu conheces o Vozinha? Já o conheceste?
0: Nós nunca cruzámos, mas, mas ele viu-me no Festival Bahia das Gatas na Ilha de São Vicente. Foi o festival onde eu fui mais feliz, perto de 100 mil pessoas a assistirem ao concerto na Ilha do Vozinho. Ele deixou-me uma mensagem muito linda depois do concerto. E agora trocamos mensagem pelo Instagram, ou seja, vou partilhando coisas, ele depois vem e diz, depois agradece, como eu estou muito com a Mayra Andrade e a Mayra fala muito com ele. E agora a Mayra vai até Miami para assistir ao jogo e tudo.
2: Isso é uma loucura. Era uma loucura que Cabo Verde vencesse mesmo o Mundial.
0: Imagina, vencer a Argentina já é para
1: vencer
0: um
1: mundial,
0: campeão mundial. É tipo, é surreal.
2: É surreal.
0: E as pessoas não pensam numa coisa.
2: Dá a mesma energia de torriense.
3: Não, eu ia só dizer, a Mayra vai, mas depois volta. Vocês têm concerto.
0: Tocamos
3: no
0: dia 5. Ela vai de propósito, chega lá, ela vai amanhã. Não, já foi. Foi hoje, dia 2. Assiste ao jogo dia 3 e depois regressa no dia 4 para nós tocarmos no dia 5.
3: Depois tem concerto juntos.
0: Juntos no dia da independência de Cabo Verde.

0: Este 5 de junho.
1: Lindo,
0: e no Jardim de Verão vai estar a Soraya Ramos e a Nancy Vieira. Uau. E o Berlock, não posso esquecer o DJ.
2: Olha, contamos lá, vamos fazer um foco novamente aí à Gulbenkian. Como é que as coisas funcionam? Para quem está a ouvir e está um bocadinho a ser desligado, como é que funciona a entrada?
1: Vão gostar mesmo de saber.
2: Sim, vão gostar mesmo muito de saber.
0: Então,
2: como é que
0: é
2: isto funciona tudo?
0: A entrada é livre. Sempre livre, desde que nós assumimos esta curadoria. Digo nós porque é mesmo uma equipa grande.
1: Claro.
0: E o museu fica é gratuito para toda a gente. Podem ver as exposições, podem assistir às palestras, assistir a todos os concertos, mas têm que levantar o bilhete. É o único constrangimento, não é? Porque para haver um controle
1: de entrada, claro.
0: No grande auditório e no anfiteatro, é único, mas de resto as pessoas podem estar espalhadas pelo jardim. Mas é chegar, pá, procurem ir uma hora antes, pelo menos, para levantar o bilhete e poderem assistir. Mas é aberto ao público.
1: Este fim de semana está uma loucura de coisas a acontecer.
0: É verdade.
1: Que loucura.
2: É e aqui verdade. Podemos ir até dia 12 de julho, não é?
0: Uhum. Portanto, até dia 12 de julho. O primeiro fim de semana já foi incrível. Eu é que estava em Bruxelas e depois fui para Vila Real. Mas fui recebendo muitos vídeos, muitas mensagens, muitas fotografias.
2: E a sofrer muito FOMO aí também.
0: E a sofrer muito FOMO. Sim, mas agora os próximos eu vou estar lá. E faço sempre questão de estar presente.
2: Olha, o teu verão, Dinho de Santiago, como é que está desenhado? Tu ainda agora no Primavera Sound, com esse trio.
0: Com esse trio. Concerto incrível.
2: Vocês contornam uma coisa que é aquela frase de nunca trabalhes com os teus amigos, é exatamente ao contrário, não é?
0: Exatamente
2: ao contrário. Trabalha muito com os teus amigos.
0: Por favor, eu hoje em dia até trabalho com o meu irmão e a minha irmã a assumirem o meu management juntamente com a minha esposa, ou seja, eu estou a inverter e corre tudo maravilhosamente bem porque dormes em paz. E o que corre menos bem na hierarquia e na minha constelação familiar, primeiro são família e depois é que é o trabalho. Então resolvemos-nos muito bem com os amigos igual. E o Crioulo e o Amaro são duas pessoas inacreditáveis que entraram assim na minha vida. E fizemos um disco, o disco mais livre que fiz até hoje, que é entra para a sala e faz o que te apetecer.
2: Está a gravar.
0: E está a gravar. É isso. De repente o Amaro vem e já tocava bateria, piano, o Crioulo sempre a criar melodias, letras em tempo real, e de repente íamos comer um bacalhau. Mesmo, literalmente, e voltávamos outra vez para o estúdio. O Fred foi incrível na Toca do Dragão. Ele cedeu-nos o estúdio, tipo, venham e criem.
2: O Fred Pinto Ferreira.
0: Isso.
2: Onde gravaram o disco.
0: Mesmo. Nós gravámos entre. Ou seja, cá em Lisboa. Depois o Crioulo e o Amaro foram para Recife. Eu não pude ir. E depois eu fui para o Rio de Janeiro com o Crioulo e terminámos todos em São Paulo. Então foi assim um
1: lindo
0: trânsito. E ainda fomos a Cabo Verde também.
1: Uma odisseia.
2: Que incrível. Vamos ter mais épicos de aparições deste trio?
0: Ainda vamos ter, olha, no Mel Calorama.
2: Fiz.
0: Num dia muito especial eu até disse, olha pessoal, eu estou muito feliz por irmos tocar, mas é o dia de Lauryn Hill, então está meio dividido. Então é tocar e sair direto para assistir a Lauryn Hill. Mas
2: isso
0: vai
2: é uma
0: ser,
2: viagem ao Dinho de 15 anos, não é?
0: Ao Dinho de 15 anos. Eu fui a Chicago de propósito assistir ao concerto quando ela regressou, ela e os Fugees, e assistimos mesmo no estádio de Chicago Bulls, e eu parecia um puto.
2: Ai.
0: A reviver aqueles lugares todos e passado uns meses. Uau! Não estava a facilitar. Ready or not? I'm not ready. Não estou pronto para isso.
1: Tu podes encontrar ela no backstage também. Tu és pessoa de. Ah,
0: pá,
1: sei
0: eu sou aquela pessoa
1: coisa
0: que tem muita vergonha. Eu nunca vou. Pá, eu já. A última coisa mais engraçada que aconteceu foi em 2010. Fui com os No Soul Family gravar um videoclipe a Nova York e o Pharrell estava no aeroporto de Newark. Eu saí da casa de banho e estava a andar e tipo vi o Pharrell, só que como foi a minha primeira vez ali naquele lugar, era assim, porra, os Estados Unidos é do caraças, um gajo encontra logo os artistas, tipo, sais de fazer um xixi e apanhas o Pharrell assim, e fui tipo ao encontro do Virgulho, mano, encontrei ali o Pharrell. E ele assim, como assim encontraste o Pharrell? Foi a correr, e os The Weasel tinham ganho um Grammy no mesmo dia, no mesmo ano em Milão, e o Virgulho conheceu e tirou foto, e o gajo, sou o Virgulho, não sei o que, podemos tirar uma foto. E tirámos a foto e temos esse momento no videoclipe, mas epá, Lauryn Hill é sem dúvidas.
2: Deus
0: ela
2: terra,
0: e
2: The
0: Angelo
2: é?
0: São aqueles meus dois assim do espaço mais contemporâneo, mas assim o meu top, pronto, Bob Marley em primeiro, César Évora em segundo, e depois Lauryn Hill e The Angelo em uníssono. E da nova geração, dos nossos, há quatro artistas que eu amo.
1: Okay.
0: Stromae, Rosalía, Carminho, Mayra Andrade. 5, e Amaro. São estes 5 artistas assim que fazem um ecossistema saudável para eu sentir, não, ainda pode-se construir tanta coisa maravilhosa, e estão aqui 5 artistas únicos que eu sou fã, e Carminho, Mayra e Mayra são pessoas que fazem parte da minha vida, e pronto, Rosalía e o Stromae não, mas são artistas que me inspiram muito.
1: É bom.
2: Perceberam, fizeram bem as contas vocês, o pódio de Dino Santiago consegue ter 20 posições, não 3 como vocês todos.
1: Sim,
2: mete lá
1: 20
2: pessoas no top 3. Olha, obrigado pela tua visita.
1: Obrigada.
2: E continua a fazer coisas boas mesmo. Dino de Santiago na visita deste Logo Se Vê, tarde de quinta-feira. São 5h27. Esta é a CIMAT.
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0: maravilhosa Cimete neste regresso a casa no Lux TV, onde?
1: Claro!
0: Na RTP Antena 3. Bem, Catarina Palma, estamos até a recuperar o fogo desta maravilhosa conversa.
1: O Homem Luz, Dino Santiago, veio cá apresentar aquilo que está acontecendo na Gulbenkian. Chama-se Jardim de Verão.
0: Sim.
1: E vocês podem voltar a ouvir a conversa sempre em antena3.rtp.pt ou então, melhor ainda, vão até à Gulbenkian. Porquê? Porque é grátis.
0: Claro, atenção, o levantamento de bilhete.
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0: Esta hora sabemos da atualidade do país e do mundo, claro. Ana Fernandes Silva, Luana, bem-vinda.
3: Olá, Tiago. Continuam por controlar os incêndios que mais preocupação têm causado nas últimas horas em Vonzela, no distrito de Viseu. O fogo começou de madrugada, mobiliza nesta altura mais de 300 bombeiros e 5 aeronaves. Em Vila Nova de Famalicão há 2 incêndios ativos que mobilizam mais de 100 de bombeiros e 2 aeronaves. Há ainda outros focos a causar preocupação em Canha, no concelho do Montijo, e também em Rio Maior. Esta tarde, na sede da Autoridade de Emergência e Proteção Civil, várias entidades alertaram para os perigos por causa da onda de calor que está a atingir o país. Portugal vai entrar em situação de alerta à meia-noite devido às altas temperaturas, uma decisão tomada hoje pelo governo. Os operacionais portugueses que estão na Venezuela conseguiram resgatar ao início da tarde um homem que estava soterrado há mais de uma semana desde os sismos da passada quarta-feira. O homem de cerca de 40 anos foi retirado dos escombros de um edifício na região de La Guaira. A Google foi multada em 4 mil milhões de euros. O Tribunal de Justiça da União Europeia concluiu que a empresa obrigava os fabricantes de telemóveis a pré-instalar o Google Search, o Chrome e a Google Play nos dispositivos Android, limitando assim a concorrência.
0: Ana Fernandes Silva, com as notícias na RTP Antena 3, de atualidade sempre ao segundo, em noticias.rtp.pt. E continua a ser o tópico da informação em Portugal, o calor extremo, Palma.
1: O calor está no ar, é sexta-feira, amanhã, dia 3 de julho, o alerta continua vermelho para Portugal continental. Cuidado, protejam a cabeça e, acima de tudo, bebam água, protejam os vossos animais de estimação e, se tiverem, fechem os tores. 24 graus de máxima para Ponta Delgada, Funchal chega aos 29, 30 em Aveiro e também em Sagres. Faro com 32, 33 na Guarda, 35 em Bragança, Sines e Viana do Castelo, 36 em Viseu, Porto e Vila Real chegam aos 37, 38 em Setúbal, 39 em Castelo Branco, Lisboa e Porto Alegre, 40 em Coimbra e em Leiria, 41 em Beja, Braga e Évora, Santarém com 43 graus de máxima.
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0: Uma das novas maravilhas de Drake, Shebang, já a seguir à T-Rex.
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0: Daqui a pouco vamos a outros mundos na prova oral do dia.
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6: Mas para já vamos. Desculpem lá, eu desafino, ainda estou aqui a recuperar do Dino de Santiago. Vamos ao disco da semana. Temos Um Dia Vais Perceber, é o novo do T-Rex. E a de hoje chama-se

0: Algum mistério no título, mas tudo revelado ao longo da semana aqui na 3. Um dia vais perceber o novíssimo do T-Rex. Chama-se You Know, a canção desta quinta-feira aqui na 3. Bora lá olhar para o dia de amanhã, ou melhor, para a tarde de amanhã, porque nós vamos estar onde?
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0: Trez, é assim que diz. Em língua inglesa, pop pop, ainda traz Loving and Grooving, a mais nova da Chic. E os queixinhas, os amiguinhos das manhãs da Três hoje. Estiveram aqui a queixar-se muito do calor.
1: Do
2: O nosso corpo não está preparado para este calor tão repentino. Há muita probabilidade do nosso corpo ficar em pânico sem saber o que fazer. Por isso é que as pessoas depois desidratam com muita facilidade, desmaiam. Porquê? Porque o corpo fica... Ai!
0: Tchau!
2: Depois abandona, assim, sim. Pois é, não estou para isto. E abandona.
3: Eu às vezes gostava que isso me acontecesse quando estou na cama a ter uma insónia. Eu andasse em pânico e eu tipo, tchau. Pá, eu sei que dei muitas voltas na cama quando acontece uma coisa que é dormir de barriga para cima. Isso quer dizer o quê? Que eu estava no desespero total para adormecer. Pá, eu tenho uma sensação estranhíssima de dormir de barriga para cima.
2: Não é muito... Não
3: que eu acordo
2: muito...
3: e parece que voltei dos mortos.
2: Eu acho que essa é a posição mais vulnerável para se dormir.
3: Não sei se é essa ou se é a posição fetal. Mas a posição fetal é mais...
2: Não, dá para conchinha, é fixe.
3: Pois é.
2: Mesmo sozinho acompanhada é uma posição...
3: Conchinha.
2: Desculpa. Desculpa, não fiz a intenção, juro.
3: Que é conchinha?
2: Conchinha chora praia.
4: Não adoram quando alguém tem estas conversas com alguém que não faz conchinha e de repente... Eu não sei ninguém para fazer conchinha.
0: Pois é. Nem uma almofada.
5: Mas eu durmo barriga para cima.
6: Eu faço conchinha com uma almofada, desculpem lá, que é a melhor coisa
0: também,
6: do mundo.
0: Também.
6: Sim, eu tenho uma almofada que é mesmo só, tem só essa função.
5: Que com este calor ninguém quer fazer conchinha com absolutamente ninguém.
0: Sai daqui.
6: Mas é verdade.
0: Sai-te mesmo
5: vai
0: de
5: retro.
0: Olha, já a seguir não é o diabo, mas é um padre. É-me parecido. Ah. Vamos andar em modo... Atenção, um padre. Estamos na Grécia, estamos em 2026 e estamos com uma dose muito generosa de rock. Daqui a pouco, ainda estamos a curar a ressaca da passagem aqui pelo Logo Se Vê do António Freitas, que nos veio, claro, falar de fim de semana de Evil Live. Já lá vamos.
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0: No Universo Metal, ainda também o clássico Vagos com apoio a cada casa, cenário do trânsito. Ajuda-nos nessa matéria, a Teresa Oliveira.
15: Como estão as estradas? E comecemos por Braga. Um acidente na circular urbana, na zona da estação, com demora, em Ferreiros. No Porto, A41 está neste momento complicada do Porto para Espinho. Um acidente na saída para Sobrado. O trânsito está parado e a VCI também preenchida. Na subida do Estádio do Dragão para A13 e da Perlada para a Ponta Rábida, aqui nos dois sentidos. A28 sujeita à demora de Matosinhos para o Porto. A A3 também, a partir do nó da A4. Por Lisboa, as coisas estão complicadas na Cril e na Ponte 25 de Abril. A Cril, porque há um acidente à chegada ao nó de Sacavém, a complicar no túnel do Grilo e no final do eixo Norte-Sul, em Camarate. Quanto à Ponte 25 de Abril, filas de Lisboa para Almada, em Campo Lido, em direção à Ponte, um acidente depois do viaduto Duarte Pacheco, a Ponte Vasta Gama, com um acidente a meio do tabuleiro e a acumular de Lisboa para Alcochete. A esta hora também complicada a segunda circular, está completa, do eixo Norte-Sul para o aeroporto. E no Algarve, A22, um acidente no sentido Faro-Portimão, depois da saída para Loulé, filas demoradas na Via do Infante e temos uma via nossa, uma linha. Para troca de informações de trânsito, é da RTP, é 800-21-01-01.
0: Vão com calma e ao volante, pode ser, com toda a calma e devagarinho. Levem esta radiozinha assim, bem perto de vocês. Ontem estivemos a falar aqui nas tardes, foi o nosso convidado António Freitas, para nos falar disto aqui.
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0: Rock! Foi mais ou menos assim a conversa ontem?
1: Olha, este festival já é um dos pioneiros, porque começou com outro nome e com outro formato em Vagos há mais de 20 e tal anos, sensivelmente. Entretanto sofreu uma transformação e passou a chamar-se Evil Live. E esta é a quarta edição deste festival.
5: Quarta edição?
1: Sim. E do Evil Live.
5: Do Evil Live. Mas entretanto mudou de sítio, porque o ano passado não foi no sítio que vai ser este ano.
1: Aliás, o primeiro foi na meu arena e o segundo também. Ah, o ano passado é que foi uma landrota.
5: Ah, okay. Eu lembro-me que o ano passado estava muito calor, foi nesta altura, não é? Continuava a onda de calor e estava tudo a morrer.
1: E ainda bem, porque a minha arena tem ar-condicionado.
0: E toda esta conversa para quê?
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0: Vamos unir duas coisas maravilhosas.
5: Okay.
0: Fé e talento musical. Portugal está cheio de mania no mundo inteiro, cheio de vaidade com o Padre Guilherme, que anda a espalhar os seus talentos na mesa de mistura, com os seus pratos. Mas, desde a semana passada, a Grécia também junta-se à corrida de padres com um talento muito especial. E um padre que é do metal.
5: Do metal!
0: Quem é ele? Eu li esta notícia hoje no Guardian. Estão a apresentá-lo ao mundo inteiro. Aliás, começa a haver um sururu na crítica. Ele tem 53 anos. É um padre ortodoxo, é grego. Chama-se Dionísios Tabakis. É este o seu nome. Mete mais Tabakis.
5: Dionísios Tabakis.
0: Eu queimei a piada para fazer. Sim, sim.
5: Dionísios Tabakis.
0: Dionísios Tabakis.
5: O deus do vinho e tabaco?
0: Sim, tudo numa só. É o que é à noite, então, não é?
5: É uma sexta-feira à noite. Sim,
16: vai dar DJ. Ele foi para padre, ele tentou.
0: Então, o padre Dionísios. Vamos tentar levar um homem. Não tem qualquer formação musical profissional. Aprendeu a tocar guitarra com um vizinho e a gravar música com a ajuda do seu filho. Tem três filhos. Grande parte do álbum que agora chega a todos nós foi produzido precisamente em casa. Chama-se Paradise Metal. É o seu disco de estreia. Está a ser muito bem recebido, porque junta de uma forma muito inesperada esta música, tendencialmente catalogada com o universo mais pesado, sonicamente mais pesado, e não diria necessariamente ligado a vias de fé e devoção, mas é o que ele faz exatamente aqui. Em toda esta lírica aplica fé, a palavra do seu senhor, e o metal.
16: É que há uma coisa muito interessante no metal, que fala muito de religião, por acaso. Sim, sim.
0: Exatamente, mas um bocadinho às vezes até antagónico. Sim, sim. Mas o padre Dionísio está forte na matéria. Aliás, epá, vocês procurem, por favor, Dionísio Tabakis. A capa deste disco. Cá está ele. Aqui é a fase mais industrial. Eu adorava que este homem tivesse um featuring com o padre Guilherme. Eu adorava, até porque eu estou a ouvir aqui.
16: Ia fazer um B2B, não era?
0: Pá, há aqui uma canção que se chama Techno Christmas. Pá. Ah, um Jingle Bell.
16: Natal 2026, toda a gente.
0: Portanto, se é a vossa curiosidade passar por aqui, Dionísios Tabakis, 53 anos, muitos anos de devoção, continua na sua vida. Ele já anunciou em entrevista ao Guardian que não vai abandonar o seu sacerdócio.
5: Sabes o que é que isto me fez lembrar?
0: E continua a realizar peregrinações ao Monte Athos, que é um grande símbolo de fé da religião ortodoxa. E continua nas suas excursões e na sua vida pacata. Não o chateiem, isto foi só uma forma de expressão artística. E está cá fora para todos nós a partir de agora.
5: Isto faz lembrar, não sei se vocês se lembram do DJ Rufus.
0: Não.
5: Não. Que tinha uma música sobre o pai, aliás, com o Pai Nosso.
16: Ah, era?
5: Que era o Padre Nuestro que estás em los cielos. E depois de repente virava trance.
16: Ah, era?
5: Sim.
16: Pois, isto é este fenómeno também engraçado, pois, de juntar duas coisas à partida antagónica.
0: Exatamente. Mas aqui está bem casado. Isto, eu estou a imaginar isto a acontecer ao vivo.
16: Sim, sim.
0: Tabakis.
16: Este é o disco.
0: Spot em tempo real. artista convidado de última hora.
5: Dionísio estava aqui. Está no ar.

0: Missy Miles, Soul J, juntos, Champions League. São 6 horas e 2 minutos no relógio da 3. Ana Fernandes Silva, que notícias estão a marcar o dia?
1: Incêndio em Vozela, no distrito de Viseu, com reforço de meios na última hora. São já 350 bombeiros que combatem as chamas com o apoio de 5 meios aéreos e mais de uma centena de viaturas. Em Famalicão, 3 incêndios continuam ativos. Em Vermoim, Arnoso e Nine, no posto de comando de operações de Vila Nova de Famalicão, a vereadora da Proteção Civil sublinha que não há casas em perigo. Vânia Marçal considera estranha a hora do início das ocorrências e fala de uma situação que não considera normal.
2: Destas 3 ocorrências ainda ativas, ainda não dominadas, mas não há casas em risco. Sim, não podemos dizer que seja uma situação muito normal de causas naturais, mas as entidades competentes irão investigar as causas, a origem destes incêndios, mas que podemos avançar que não é muito normal, não consideramos que seja normal, sim. Temos informação que no incêndio de Vermoim, que já tiveram cá as autoridades para investigar, este pelas suas características, o horário que teve início, perto da 1 da manhã. Não consideramos que seja normal.
1: 3 incêndios no mesmo dia em Famalicão. A autarquia diz que vão ser investigados. Na lista de ocorrências significativas da página da Proteção Civil, há mais 5 situações identificadas. São elas em Barcelos, Rio Maior, Apiarça e Ourém. No total estão no terreno cerca de 5.500 operacionais. Portugal vai entrar em situação de alerta à meia-noite devido às altas temperaturas. O aumento do custo de vida voltou a marcar mais um debate na Assembleia da República. Do PS e da esquerda ouviram-se apelos para o governo tomar mais medidas para colmatar o aumento dos preços dos alimentos ou dos combustíveis. Já o PSD invocou o antigo ministro do PS, Mário Centeno, para criticar a proposta do IVA zero no cabaz alimentar. Inês Ameixa.
3: O PS insiste com medidas para fazer face ao aumento do custo de vida, como a isenção temporária de IVA num cabaz alimentar. Para João Torres, o governo da AD tem estado de braços cruzados perante a crise.
4: Era precisamente nestes momentos que se esperava e que precisávamos de um governo presente. O governo encarou desde o início esta crise como uma oportunidade fiscal.
3: A posição do governo sobre o IVA zero é conhecida, não é uma solução adequada, mas Almir Moreira, do PSD, puxa de Mário Centeno, antigo ministro do PS, que também é contra a medida.
5: Vocês, de facto, não aprendem nada. E talvez seja mesmo por isso que há 2 dias o professor Mário Centeno vos deu uma grande lição. Pediu-vos paciência e deixou-vos um aviso claro que eu tenho de citar aqui hoje. Devemos resistir até ao limite à tentação de intervir diretamente nos preços, porque isso redireciona artificialmente a procura.
3: Já André Ventura do Chega acusa os socialistas de incoerência.
6: E o que o PS fez nos últimos 2 anos, Sr. Deputado João Torres, foi votar 9 vezes contra a descida do IVA no cabaz alimentar e contra a descida do IVA nos impostos sobre os combustíveis.
3: À esquerda pede-se, entre outros, a fixação dos preços nos alimentos e nos combustíveis, num debate em que também se falou de habitação.
1: O aumento do custo de vida a marcar mais um debate na Assembleia da República. Há mais 4 mortes confirmadas na Venezuela entre a comunidade portuguesa. No mais recente balanço, feito ao início da tarde pelo Ministério dos Negócios Estrangeiros, o Ministério revela que subiu de 75 para 79 o número de vítimas mortais dos sismos entre portugueses e lusodescendentes. Desaparecidos continuam 64 pessoas com nacionalidade portuguesa.
0: Um verdadeiro drama na escala mundial. Ana Fernandes Silva, com as notícias na 3 Atualidade, ao segundo em noticias.rtp.pt. Muito boa tarde, última hora deste Box TV de quinta-feira.
7: Posso partilhar com vocês uma coisinha? Então. Hoje fui a um sítio e escolhiam-se caixas que cada uma tinha uma frase e eram aleatórias. E eu tirei uma que dizia assim: não precisas de saber exatamente quem és para começar. Muitas vezes é no próprio movimento que isso se revela. Não é lindo isto?
0: Tomem,
7: eu não quis calçar, não quis mandar isto para o coach motivacional.
0: Não, mas agora foi uma partilha.
7: Foi uma partilha.
8: Olha, eu também fui a esse sítio.
0: Tens uma frase também para partilhar?
8: Também tirei uma caixa que também tinha uma frase. Deixa-me lá ver se eu encontro aqui. Ora bem, a minha frase dizia assim: criar, mudar e recomeçar também são formas de confiar em ti.
7: Uau!
8: Sentes-te limpa?
7: Sentes-te bem.
8: Se eu não gostar
7: porque
8: de mim.
7: Tu mereces.
0: Eu não fui lá de nenhum gostará? Pessoal, eu não tenho nada para
7: fazer. Mas tu já foste o palco. Tu já foste às Fortune Cookies. Ou não?
0: Não, não foi. Não
7: nunca
0: foi.
7: Fizeste não? Uma Fortune Cookie.
0: Nada, nada, nada.
7: Um bolinho da casa eu dizia. Nada.
0: Mas, bem, vamos precisar de um bolinho de sorte, porque hoje é o mata-mata Portugal-Croácia, seleção nacional de fronte à Croácia.
8: Mata-mata.
0: Nos 16 avos do final do Campeonato do Mundo. Estamos à procura da vitória, só da vitória. Mas não vai ser fácil, não é? O quê? O quê, Palma?
8: Nada.
0: Diz, Palma.
8: Não quero dizer.
0: Partilha comigo, Palma.
8: Não, eu disse uma piada que não tem graça.
0: Pois, daqui a pouco a Marta Rocha também passa por cá, em modo espertinha da bola, ou não, não sei para onde é que a Marta vai andar.
7: Eu vou aproveitar para fazer uma partilha sobre o jogo de hoje. O último gol de Diogo Jota foi contra a Croácia. Este jogo é no dia e também praticamente acho eu a hora em que ele nos deixou. Portanto, se isto não é um símbolo para a nossa vitória, eu não sei o que é que é.
0: Jogou à meia-noite?
7: Cheio de simbolismos.
0: Fazemos foco daqui a pouco. E vamos até o Canadá.

0: Uma viagem instantânea de 2 minutos e meio até 2024. Não nos sai, não nos desgruda da tola Charlie XCX. Van Dutch, para já vamos numa rápida voltinha pelo trânsito.
1: Vamos lá então, comecemos por Braga. Acidente na circular urbana na zona da estação, com demora em Ferreiros. No Porto, o acidente é na A41 do Porto para Espinho. Na saída para Sobrado, o trânsito está parado. A VCI esta hora também está complicada na subida do Estádio do Dragão para a A3 e da Perlada para a Ponte da Arrábida, aqui nos dois sentidos. A A28, sujeita à demora de Matosinhos para o Porto. A A3 também, a partir do nó da A4. E a Estrada Nacional 114, neste momento, está cortada com um incêndio em São João da Ribeira, a ligação de Santarém a Rio Maior. Por Lisboa, as coisas estão complicadotas pela Cril e na Ponte 25 de Abril. A Cril, com um acidente à chegada ao nó de Sacavém, complicar no túnel do Grilo e no final do Eixo Norte-Sul, em Camarate. A Ponte 25 de Abril, com filas de Lisboa para Almada, em Campo de Lide, em direção à ponte, há acidente depois do viaduto Duarte Pacheco. Ponte Vasco da Gama, com acidente, a meio do tabuleiro e a acumular de Lisboa para Alcochete. A segunda circular a esta hora também está muito complicada, do Eixo Norte-Sul para o aeroporto, com filas. E pelo Algarve, A22, há um acidente no sentido Faro-Portimão, depois da saída para Loulé, filas demoradas. Na Via do Infante, temos uma linha para troca de informações de trânsito, é a da RTP. 800-21-0101, boa viagem.
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0: Introvert. Uma das muitas maravilhas de Little Sims. Juntamos também Jungle. Épico, épico, épico. Pelo meio com The Wave. E a seguir Afonso Cabral também. Sim, perderam a cabeça. São três de seguida. Nesta tarde com o LoxV. Daqui a pouco fazemos também o oficial countdown do jogo de mais logo. Portugal-Croácia.

0: 3 coladas neste regresso a casa de quinta-feira no Sessão Nacional da RTP Antena 3. Little Sims com Interfer, também Jungle, The Wave e Resistir, a nova do Afonso Cabral na 3. Yay! Marta Rocha!
1: Olha, quem é ela?
0: Como é que estamos, Matinho?
2: Bem, e vocês?
0: Está tudo? Está
2: bem, quem me dera.
0: Ai, um mergulho! Está tudo?
2: Está tudo, e convosco também.
0: O que é que nos vais trazer nesta hora?
2: Croácia.
0: Croácia?
2: Sim.
0: O tópico do momento.
2: O país vai perder mais logo, claro.
0: Ah, é assim apresentado.
2: É, tem que ser assim.
0: Amanhã temos outras contas para fazer, nas tardes do Logo Se Vê. Em direto, vou estar na rua, em Guimarães.
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0: Amanhã.
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0: Leva-nos lá.
4: Marta Rocha.
5: Ei. Onde é que ela está?
6: Marta.
5: Marta.
6: Oh, Marta.
5: Marta.
6: Marta.
7: Significa muito trabalho, hein?
4: No Love City. Marta.
2: Sou eu.
1: Vamos à Croácia.
2: Que vamos. Que bom. Já mergulhava naquele mar agora, neste preciso momento.
1: Azul,
2: já.
1: Azul.
2: Lindo, um azul como eu nunca vi, assim, no mar. Muito lindo.
1: Ai.
2: Ora, antes dos jogos, normalmente a equipa técnica das seleções ou dos clubes vê uns vídeos para analisar o adversário, perceber as táticas, quem são os melhores jogadores, etc. É isso que eu venho aqui fazer, mas naturalmente não sobre futebol.
0: Ah,
2: não sobre os jogadores
0: outra
2: da
0: tática.
2: Croácia. Exatamente. Venho sim falar sobre, no fundo, cultura croata. Para começar, há uma coisa que se associa logo à Croácia, quer saibam, quer não. Falo sobre isto.
1: Dubrovnik.
2: Exatamente. Dubrovnik e não só. Grande parte da série Game of Thrones foi gravada nos cenários croatas. Isso já era um destino turístico muito procurado pelas lindas paisagens e o muito azul que estávamos agora a falar do mar Adriático. A série aumentou ainda mais a procura dos turistas e passaram a fazer-se tours mesmo dedicadas a Game of Thrones em cidades como Dubrovnik, precisamente, ou Split também, onde foi gravada Dubrovnik, foi onde foi gravada a famosa Walk of Shame da Cersei, onde está a Fortaleza Vermelha, que na verdade é o Forte São Lourenço. Isto em croata, claro, lá não chamam São Lourenço, chamam outro nome. Olhando para artistas da Croácia, temos Mila Furlan, atriz de séries como Lost, onde fazia Daniel Rousseau, e Baby, da série também Babylon 5. Temos também o Eurovisivo Baby Lasanha.
1: Baby Lasanha.
0: É.
1: São sempre muito intensos, não é? No Eurovisão, os croatas.
2: Em 2024, Baby Lasanha chamou a atenção com o tema
0: Rin-tin-tagidim.
2: Que muita gente achou que devia ter ganho, mas quem venceu foi Nemo, representante da Suíça. Mas há outros nomes da música croata. Talvez o que se conheça mais internacionalmente seja de uma dupla chamada Two Cellos, que é como quem diz, dois violoncelos.
0: Oh. Isto é uma praga no mundo. É mesmo. Todas as ruas da Europa. Versões de Harry Styles por Two Cellos.
2: Aqui temos o Thunderstruck dos AC/DC. Eu fui logo ver se eles faziam parte da banda sonora de Bridgerton, porque também tem assim estas adaptações, mas não fazem. Falando então de literatura, Miroslav Kerleja é considerado na generalidade o maior escritor croata, um dos maiores do século XX. Ele que morreu em 1981, deixou obras em vários estilos, escreveu romances, poesias, contos, enfim, muito por descobrir. E por fim, quem não está a par vai ficar hoje que há muitos jogadores com o nome terminado em Ik, como o crack Modric. Ficou a saber que este significado do sufixo é filho de um de origem europeia e antigo. Usava-se, pelo que eu percebi, em populações pequenas, onde as pessoas eram identificadas como filho de tal, né? Um filho daquele. Ou seja, Modric seria filho de Modar, mas como o sufixo passou a ser tão usado, tornou-se mesmo apelido. Já não tem esse significado literal, não é necessariamente filho de, mas na origem era.
0: Na cultura árabe é a mesma coisa com o Ben. Ben Ali, filho de Ali, por exemplo.
1: Então eu seria Catarina
5: Palmic.
2: Palmic. Exatamente.
6: E em Portugal é engraçado.
0: Vocês podem ir no Itch mesmo, né? Na cena.
2: Itch, né?
6: Sim. E em Portugal é engraçado que é a filha da.
2: Ali da.
1: Do Jacob Júlia.
0: E às vezes usam até uma palavra com quatro letras também. Filha da. Ou da mãe, também três, sei lá. Marta.
2: Era só isto que eu tinha a dizer.
0: Sabem o que estamos a ouvir? Estamos a ouvir uma diva lá, a Betty.
2: Jurkovic. Pronto, é o que tenho a dizer sobre este país com paisagens meio balcânicas, meio mediterrânicas, colado à Bósnia, mas com vista para a Itália e que hoje, em princípio,
1: é tão linda.
2: Vai perder.
0: Já foram.
1: Croácia, temos eu já fui à Croácia, adorei. E é uma coisa que me fascinou foi a falta de pessoas. E depois percebi que, de facto, a Croácia tem apenas 7 milhões de pessoas e é muito longa.
2: Ah,
1: e,
2: sim.
1: E pronto.
0: Portanto, fala, Catarina, de um país enorme. Mas,
1: ao menos, nós vemos pessoas na rua aqui em Portugal.
6: Não, mas eu também... Tu viajas para sítios que não estão mainstream. Uhum. Tu foste para sítios que estavam super tranquilos.
0: Esqueçam.
1: Eu fui pesquisar isto porque a capital parecia-me... Assim,
2: vazia.
1: O interior. Assim, vazia.
2: Croácia tem uma coisa muito curiosa também, que passa ali um bocadinho... Passaste pelo um bocadinho da Bósnia?
1: Não, estava
2: de barco. Eu atravessei assim um... Foi de carro que eu passei.
1: Barco.
2: Ah, de barco? Espera, estive de barco.
1: Não, de...
2: Desculpa. Parece esta viagem toda de barco.
1: Não, mas eu não fui até lá. Eu fui só até barco.
6: Mas também podem ir ver um chá a seguir e falar sobre isso.
2: Desculpa.
1: Obrigada.
0: Beijinhos, Marta.
2: Beijinhos.
0: Marta. É logo o jogo. É já daqui a pouco, a Ana Fernandes Silva com as notícias que estão a marcar esta quinta-feira. Alô, Ana, bem-vinda.
8: Olá, Tiago. Num dia marcado por calor intenso, há vários incêndios a mobilizar milhares de operacionais. O que mais preocupa a esta hora é o de Vouzela, no distrito de Viseu. Mobiliza mais de 350 operacionais apoiados por 5 meios aéreos. Outros focos considerados significativos lavram em Barcelos, Famalicão, Ourém, Montijo e Alpiarça. Devido ao risco de incêndio, o governo resolveu declarar situação de alerta a partir da meia-noite de hoje e até segunda-feira. Os operacionais portugueses que estão na Venezuela conseguiram resgatar, ao início da tarde, um homem que estava soterrado há mais de uma semana, desde os sismos da passada quarta-feira. O homem, de cerca de 40 anos, foi retirado dos escombros de um edifício na região de La Guaira. O Parlamento aprovou hoje o projeto de lei do PS, que força o Estado a pagar o prémio salarial que devolve as propinas aos recém-formados e garante que o incentivo é acumulável com o IRS Jovem. Apesar do voto contra do PSD, do CDS e da Iniciativa Liberal, a medida passou graças aos votos favoráveis do PS e Chega.
0: De regresso às 7, a Ana Fernandes Silva. Palma, o tempo para amanhã?
1: Ora bem, amanhã o alerta continua vermelho, o calor também continua intenso, portanto, cuidado, arrefeçam o máximo que conseguirem a vossa vida, os vossos animais de estimação, bebam água, apanham um chapelinho, porque apanhar sol na cabeça faz mal. 24 graus de máxima para Ponta Delgada, 29 no Funchal, 30 em Aveiro e em Sagres. Faro chega aos 32, 33 na Guarda, 35 em Bragança, Sines e Viana do Castelo, 36 em Viseu, 37 no Porto e também em Vila Real. Setúbal chega aos 38, 39 em Castelo Branco, Lisboa e Porto Alegre, 40 graus de máxima em Coimbra e em Leiria, 41 em Beja, Braga e Évora. Santarém é a cidade mais quente, amanhã a chegar aos 43 graus de máxima.
0: Já lá vamos à bola, meus amigos, eu tenho de vos dizer isto, porque uma felicidade imensa, o meu coração fica a pular de alegria, porque temos anunciado há mais ou menos 10 minutos o novo Prémio Camões 2026, e não é nada mais nada menos que a minha escritora preferida também da língua portuguesa. Ela chama-se Lídia Jorge, o prémio vai para as tuas mãos, Prémio Camões 2026, e daqui levo uma grande sugestão de uma grande escritora que está entre nós, Vivinha da Silva, e que tem um dos livros mais lindos de sempre, Combateremos a Sombra. Vamos ouvir falar disto com outro foco, obviamente, ao longo dos próximos noticiários também, do novo Prémio Camões 2026, o prémio para a escritora portuguesa Lídia Jorge.
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0: é um hino pop e é em língua portuguesa. Junta Philip Carlson com Michael Knight. Segura firme o nome desta canção. É um bom modo para mais logo. É segurar firme
1: segurar
0: depois da meia-noite.
1: É verdade, mais uma vez Portugal a jogar a tarde e a más horas. Mas não há problema porque eu estou com um bom feeling em relação à Croácia.
0: Estás a sentir a cena?
1: Nós não passámos.
0: Por acaso, eu acho que vai dar muita transpiração esse jogo.
1: Pois
0: esse...
1: vai, mas sabes uma coisa boa? Estarei a dormir.
0: Oh, palma!
1: Estou a brincar, claro que não.
0: Fica-te muito mal.
1: Coladinha à televisão.
0: Tanta,
1: a dizer
0: tanto
1: assim.
0: Portugal. Pois. Mas baixinho, para a tua menina não acordar, não é? Palma é mãe de uma menina que ainda nem um ano tem, portanto.
1: Sabes como é que se chama? Sonhos... Vitória.
0: Olha, e é o que nós precisamos hoje.
1: Exatamente.
0: O nome foi uma homenagem.
1: Chamem a Vitória!
0: Chamem a Vitória, a música e a Vitória de Portugal. Nesta noite, já madrugada de sexta-feira, bora lá!
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0: E vamos a eles, e esta hora vamos a ele, ao encontro do Nuno Matos, que está a algures pelo Canadá, nossa voz guia nesta aventura que continua, queremos que continue. Alô, Nuno Matos.
1: Olá,
0: boa
1: Nuno.
0: Tarde.
1: Hello. Olá, Canadá.
3: Cá estamos.
0: Como é que vai esse coração?
3: Tem que aguentar, aguenta coração, como eu costumo dizer. Mas olha, é um privilégio estar aqui com o Fernando Eurico, é o meu sétimo campeonato do mundo, esta é a grande montra do futebol mundial. E portanto não há que queixar, porque o Mundial é só para duros, mas o trabalho é difícil estar a trabalhar com níveis de umidade altíssimos, 42 graus, enfim, vocês percebem isso. Nesta altura estamos a fazer reportagens, já fizemos para a informação, já fizemos para a Antena 1, estamos agora na 3, depois vamos ter que comer qualquer coisa à pressa, depois vamos para o estádio, mas não podemos ir de Uber nem de táxi porque as estradas estão cortadas, depois chegamos ao estádio, é aquela confusão geral, depois vamos para o nosso posto de portagem, temos que montar o material, às vezes as coisas não estão a 100%, mas enfim, é o que é.
1: Mundial
3: estamos
1: é só
3: prontos
1: para
3: mesmo. O grande Portugal-Croácia.
4: E são sete mundiais já, o que é que sentes de diferente no teu coração e não só, também no jogo de hoje e na prestação da nossa equipa neste grande jogo?
3: O meu coração é exatamente igual. Muito amor, muita paixão pela minha profissão. Porque eu sou um apaixonado, tu sabes que a rádio é a minha história, é a minha vida, é o meu grande amor. Eu gosto de futebol, mas a rádio é o meu grande amor. E por isso faço tudo com muita paixão. E tu sabes que o ADN do meu trabalho há ali um cruzamento da componente emotiva com a componente informativa. Mas caramba, quando joga a seleção nacional, jogamos todos nós.
0: É tudo
3: entra uma nação em campo.
0: Claro.
3: E vocês sabem disso. Portanto, e quando eu grito o golo, eu ou o Fernando, são todos portugueses, são milhões de portugueses que estão a gritar connosco. E qual é o objetivo? O objetivo é transportar aqueles que nos estão a ouvir e aqui na 3, transportá-los para o estádio e sofrerem connosco e a participar em cada jogada, em cada passe, em cada momento mágico com a Antena 1 e com a 3 naturalmente. Por isso estamos prontos, o jogo vai começar à meia-noite, hora de Portugal, aqui são menos 5 horas, há essa previsão há essa possibilidade de termos uma tempestade. Portanto, se tivermos aqui um relâmpago, um trovão, o jogo pode ser parado e depois só retoma passado meia hora. Mas nessa meia hora em que o jogo está parado, se tivermos um novo relâmpago, o jogo volta a avançar mais meia hora. Já tivemos um jogo aqui parado 2 horas, só para vocês terem uma ideia.
1: Os jogos param com
0: tempestade. E jornalista de rádio não tem pausa para hidratação, pois não? Tem que continuar a falar.
1: Olha, no que é que se
3: mas nós estamos bem hidratados, temos sempre a água perto, por
0: claro.
3: Perto, mas olha que é muito difícil. Em Miami, eu, Fernando Eurico, estávamos a relatar e era muito difícil, quase que nem conseguias respirar. Mas com a experiência que temos, já vamos gerindo também esses momentos. E aí, como vocês disseram, aguenta o coração.
1: Olha, o que é que podemos esperar do jogo de hoje? O que é que temos pela frente?
3: Podemos esperar, se Portugal estiver ao seu nível, tem que vencer a Croácia. Nós até hoje vencemos sempre a Croácia, só perdemos num jogo particular. O histórico é bom. Hoje Portugal, com os jogadores que tem, os melhores jogadores do mundo, pode-se bater com qualquer seleção do mundo. E tu perguntas, mas Portugal é candidato a vencer o Mundial? Não, Portugal não diria que é o único candidato a poder vencer o Mundial, mas é um dos candidatos. Mas depois temos um Brasil, temos uma Argentina, temos uma França, temos outras seleções com Inglaterra, temos outras seleções seleções com muita qualidade, mas eu para este jogo acho que Portugal, se jogar aquilo que sabe, com certeza que pode vencer esta Croácia. Mas atenção, que a Croácia também tem bons jogadores, é uma seleção com um grande meio campo, tem o Luka Modric, que vocês sabem, vai também fazer a sua despedida neste campeonato do mundo, tem 40 anos, portanto hoje vai ser, neste jogo Portugal-Croácia, a última dança do Ronaldo e a última dança do Luka Modric, portanto temos aqui até um duelo muito particular e muito interessante, mas espero que Portugal possa melhorar o rendimento. Portugal fez uma primeira fase, como vocês sabem, fraquinha, não perdeu, é verdade, dois empates e uma vitória, estamos qualificados. E como diz o Roberto Martínez, eu acho engraçado que eu entrevistei há pouco um português que dizia assim: ó Nuno Matos, o que eu espero para o jogo, bem, se o Roberto Martírio não inventar, eu espero que possamos ganhar. Eu achei bastante piada, mas não, eu acho que o Roberto, como diz o ouvinte Roberto Martínez, que ele estava a chamar de Martírio, eu acho que não vai inventar. E eu acho que podemos vencer o jogo, vamos ver. Aí Diogo Costa, Cancelo, Ruben Dias, Renato Veiga, Nuno Mendes, talvez o regresso do Neves perto do Vitinho, o Bruno pelo meio, atrás do ponta de lança, o ponta de lança é Ronaldo, e depois ali nas alas, eu acho que ou o Bernardo ou o Pedro Neto, pode ser que o Bernardo regresse, ou então mantém o Pedro Neto numa das alas, o Félix na outra. O Félix marcou o último gol à Croácia, foi um empate a uma bola da Liga das Nações, foi o Félix que marcou, e portanto, e na frente o Cristiano Ronaldo. Vamos aguardar, estamos com fé, vamos ter aqui 40 mil espectadores no estádio, é um estádio mais pequeno deste campeonato do mundo, são entre 15 a 20 mil portugueses. Daqui a pouco vai haver uma rumaria para o estádio. A nossa comunidade aqui é muito grande, como vocês sabem, no Canadá, e nesta zona vivem 400 mil portugueses. Agora, querem saber quanto é que custam os bilhetes?
0: Quanto? Mais de
3: 1.800 euros, 2.000 euros, 4.000 euros, 5.000, 6.000, 10.000.
0: Isto é efetivamente o Mundial do... Eu vou pôr aqui umas aspas. O Mundial dos
3: Pós-ricos,
0: privilegiados.
3: Pós-ricos,
0: dos
3: milionários.
0: Ricos, não é? Pois.
3: Pós-milionários.
0: Oh Nuno, eu conheço bastante bem, de forma bastante íntima, a comunidade portuguesa nos Estados Unidos da América, também no Canadá, até porque muita dela vem também dos Açores. E eu sei, há muitos e bons anos, através da Rádio Pública Portuguesa, tu chegas aos ouvidos desses mesmos portugueses, que serão e são sempre a bater o coração por Portugal. Como é que é esse cara a cara por estes dias, com muita gente, eu tenho a certeza, que te aborda como o senhor da rádio, o senhor da voz, que lhes grita os golos. Muita emoção nesses olhos também, nesse coração.
5: E um vence, que entre ajuda num fato que fale mais alto que uma
3: recompensa. Aquilo que eu posso dizer é o seguinte: eu e Fernando temos encontrado muitos portugueses. Repare, eu tenho recebido centenas de mensagens de carinho e de apoio e de boas-vindas à cidade de Toronto e ao Canadá. E isso realmente é incrível. Deixa-me contar muito rapidamente, porque também vamos ter que sair agora para o estádio, mas ainda participando aqui na 3, deixa, só para tu perceberes o que nós representamos para as pessoas. Eu agora, na viagem que fiz de Palm Beach, onde estava a seleção nacional, para Toronto, tivemos que fazer escala em Chicago. E depois viemos para Toronto. Quando eu chego a Palm Beach para fazer a revista, lá a segurança disse: tem aqui computador? E eu digo: sim. Então vamos tirar para ver o computador. Pode tirar. Tirou o computador, analisou o computador, voltou e levou a minha mala onde estava o computador para trás. Portanto, está tudo bem com o computador. Ok, sim senhor. E então a mala foi para trás. Quando a mala passa na revista, o que é que acontece? Já vinha fechada. O que é que eu pensei? Bem, já virou o computador, tudo bem, ter o computador na mala e está feito. Eu agarro na mala e venho-me embora. Quando chegou ao hotel a Toronto, abre a mala, não tenho o computador. Portanto, o computador ficou no aeroporto em Palm Beach. Eu fiquei em pânico, como vocês devem imaginar, porque o trabalho ficava condicionado. O que é que aconteceu? Tive que logo me socorrer dos colegas que ainda estavam, jornalistas que ainda estavam em Palm Beach, para ver se me conseguiam ir ao Lost and Found, para ver se estava lá o computador e para ver se conseguíamos desbloquear. E falei com alguns portugueses que aqui estão. Agora repara, um dos portugueses disse-me assim: oh Nuno, não se preocupe, eu tenho contactos no aeroporto em Palm Beach, vou já tratar disso, falar com essas pessoas e depois, agora repara, já disse à minha mulher que vou ter que ir a Toronto e já vou ir levar-lhe o computador, vou meter-me num avião e vou ir a Toronto. De Palm Beach a Toronto são 4 horas de avião.
0: Bem,
3: não sei se vocês estão a perceber.
0: Que história!
3: Entendes ou não? Um adepto português, uma pessoa que gosta do nosso trabalho, estava na disposição de sair de Palm Beach, meter-se num avião e tratar de desbloquear a situação do computador, meter-se num avião e depois vir entregar-me o computador a outro país, a Toronto. Mais palavras para
0: quê? Incrível! É o amor ao trabalho também da Rádio Pública, do qual também tu e o Fernando Henrique são a voz maior nestes dias. Portugal-Croácia, que seja logo o nosso grito de vitória. na tua voz. Um grande abraço, um grande abraço, Nuno.
1: Obrigada, Nuno.
3: Muito bem.
1: No ar.
3: Olha o gol! Olha o gol! Vamos lá ver se está.
0: Ai, é muita emoção isto.
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1: Vamos ao trânsito, Teresa Oliveira.
4: Vamos sim, senhora. Comecemos então por Braga. Há um acidente na circular urbana, na zona da estação, com demora em Ferreiros. Pelo Porto, A41 do Porto para Espinho, um acidente na saída para Sobrado, com o trânsito parado, a VCI também preenchida, na subida do Estádio do Dragão para A3 e da Pelada para a Ponte da Arrábida, aqui nos dois sentidos. A28, sujeita à demora de Matosinhos para o Porto, A3 também, a partir do Noda A4. Por Lisboa as coisas estão complicadas, na Ponte 25 de Abril, filas de Lisboa para Almada. Em Sete Rios, em direção à Ponte, acidente depois do viaduto Duarte Pacheco. Ponte Vasta Gama com avaria no início do tabuleiro, na Via Central, filas em Sacavém para sair de Lisboa. A esta hora, a segunda circular também está preenchida. E pelo Algarve, A22, com acidente no sentido Faro-Portimão, depois da saída para Lolé, filas demoradas na Via do Infante. Agora, adivinhem só, nós temos uma linha para troca de informações do trânsito. A DRTP, 821-0101, Safe Travels.
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4: Safe travels, bon voyage.
1: Por aqui continuamos com muita música. Ainda por cima continuamos com um artista que já esteve hoje no Logo se Vê.
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1: É o Dino Santiago, claro, aqui junta-se com o Julinho KPST. Criolo.

0: Criolo, Dino Santiago com Julinho KPC na RTP Antena 3. Muito boa tarde, faltam 5 minutos para as 7. Hoje à meia-noite e meia joga Portugal, Portugal contra a Croácia. E amanhã, certeza que nós vamos estar aqui cheios de energia para, para dizer que Portugal passou à próxima fase.
1: Neste caso vamos estar no berço do nosso país, em Guimarães, a festejar uma vitória. Olha, nós aqui já manifestem.
0: Amanhã encontramos-nos no Mimo, Guimarães. Por agora ficamos bem entregues a Vince Staples, White Flag e... Logo a seguir, Nia Archives, Boys in Blue. Tchau!

0: E assim que se chama Boys in Blue, New York Hives. São 7 da tarde, 6 nos Açores. Vamos já às notícias com Ana Fernandes Silva. Olá, Ana, novamente.
1: Olá, Catarina. Num dia marcado pelo calor intenso, há vários incêndios no país. O que mais preocupa a esta hora é o de Vouzela, no distrito de Viseu, que deflagrou durante a madrugada. Os meios têm estado a ser reforçados. Estão no terreno perto de 400 operacionais apoiados por 5 meios aéreos. Outros fogos considerados significativos lavram em Barcelos, Famalicão, Ourém, Montijo, Alpiarça e também em Rio Maior. É lá que se mantêm os meios aéreos no combate ao incêndio, numa zona de mato. O presidente da Câmara, Felipe Santana Dias, dá conta da rapidez no ataque inicial, estando o fogo agora com menos intensidade.
2: Conseguimos ver alguma diminuição da intensidade do incêndio. Temos 3 meios aéreos a operar no terreno, uma aeronave de asa rotativa e 2 aeronaves de asa fixa. E, portanto, estamos a contar de conseguir derrubar o incêndio. Agora, mais uma vez digo e com reserva. Não estou no posto de comando e, portanto, as informações que estou a dar podem não ser 100% rigorosas, pelo que peço a sua compreensão. Aquilo que é visível é que o trabalho dos bombeiros dos meios aéreos está a resultar e vamos aguardar que tudo corra pelo melhor.
3: Até agora só foi afetada a área de mato.
2: Até agora só foi afetada a área de mato, já tivemos proximidade a algumas casas, mas não tenho informação de nenhuma casa, nem em risco iminente, nem afetada pelo incêndio.
1: O presidente da Câmara de Rio Maior, ouvido pela jornalista Alexandra Madeira, Felipe Santana Dias, sublinha que, se for necessário, há equipamentos desportivos no concelho para acolher a população.
2: Rio Maior não sente ainda essa necessidade. Vamos gerindo, lá ver os nossos dias, preparando-nos para o pior e esperando pelo melhor, avisando as pessoas. Portanto, neste momento diria que não há necessidade de efetivar nenhuma prevenção, retirando pessoas de casa e colocando-as em espaços municipais, estando obviamente, como temos a felicidade de ter espaços desportivos cobertos, sempre preparado as nossas CAPs, as nossas zonas de concentração e apoio às pessoas, estão sempre disponíveis para podermos juntar a população caso exista essa necessidade.
1: Por causa da onda de calor e devido ao risco de incêndio, o Governo resolveu declarar situação de alerta a partir da meia-noite de hoje e até segunda-feira. A Câmara do Porto lançou esta tarde uma série de recomendações para os próximos dias. Sugere locais climatizados da cidade, como piscinas, museus, parques verdes e metro. Pedir crédito à habitação vai ser mais difícil a partir de agosto. A taxa de esforço vai ficar mais apertada, passa de 50% para 45%. Segundo o Banco de Portugal, o objetivo é reduzir o risco financeiro numa altura em que sobem os pedidos de empréstimo, sobretudo por causa da garantia pública para a compra da primeira casa. Será ainda reduzido o prazo do empréstimo. Quem tiver até aos 35 anos de idade poderá ser amortizado em 40 anos. Para os restantes, os créditos não podem ter mais de 35 anos de duração. No Mundial, mais logo, Portugal entra em campo para lutar por um lugar nos oitavos de final. A seleção portuguesa vai defrontar a Croácia a partir da meia-noite, mas antes, e é já daqui a pouco, jogam Espanha e Áustria. Uma das equipas vai ficar pelo caminho do Mundial de Futebol.
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0: Ouvintes da Pravarol, a nossa...
1: Conan Osiris.

0: Ouvintes da Provaral, chama-se Time Like This, é um dos temas emblemáticos dos Foo Fighters. Confesso que estávamos... Estamos a pensar que o nosso convidado tinha esquecido este programa, mas a verdade é que o nosso convidado apareceu mesmo à hora. Álvaro Colões é o nosso convidado de hoje. É sempre um prazer receber-te, até porque, Álvaro, tu és uma pessoa muito bem-sucedida, mas a verdade é que és das pessoas que eu conheço mais reivindicativas. Isto é, normalmente as pessoas quando são muito bem-sucedidas acabam por... Ah, ok, a vida está-me a correr bem, vou reivindicar o quê? E tu é o contrário. De onde é que vem essa tua veia reivindicativa, quase sindicalista? De onde é que vem isso?
1: Não sei, mas eu creio que isto vem de um bisavô que foi, teve na Primeira República, foi deputado à Primeira Assembleia, foi um dos coautores da Lei das 8 Horas de Trabalho e ao mesmo tempo era uma pessoa ligada também à cultura, até escrevia na altura eram peças de... foi jornalista e escrevia peças de teatro.
0: Foi o que criou o Coliseu de Lisboa?
1: Não, o que ficou... O Coliseu foi criado há mais anos.
0: Mas era a pessoa que criou era o teu avô?
1: Bisavô. Não criou. Acabou por comprar.
0: Ah, ok.
1: Há sempre aquelas... Nos anos 20, o Coliseu é de 1890.
0: Eu lembro de ter feito esta pergunta há uns anos. Sim. Acho que tu a confirmaste em que chegou a existir um quarto em cima no Coliseu.
1: Havia, sim.
0: Porque é normal, isso é incrível, não é? Repara, tu teres um quarto, podes dormir no Coliseu e ires ver o concerto, não é? Dormires lá.
1: Sim,
0: e dizer,
1: mas olha... estamos a falar de numa época em...
0: Isso é não. Genial!
1: Não, ainda por cima ele era viúvo e portanto dava jeito de ficar a dormir no... Portanto, depois os espetáculos acabam tarde.
0: Porque, e para ele ficava para lá casa? A dormir?
1: Se quisesse, acaba.
0: Na tua nova sala, vais ter também um quartinho que vamos ouvir dizer. Ouvi dizer que vais ter uma nova sala, isso é verdade. Mas, confirmas?
1: Sim, é um projeto, já tem uns anos. Já está licenciado pelo IGAC, já está licenciado pela NPC, que é quem trata de... Se cumprem todas as regras e normas de segurança, só falta a licença da Câmara de Lisboa, portanto.
0: É uma sala para quantas pessoas?
1: Ui, sim, será... Tudo depende agora do licenciamento da Câmara.
0: Olha, temos que falar aqui...
1: Mas é uma coisa para falar posteriormente. O que interessa é sempre bom dar notícias positivas neste país. Que é um país que às vezes parece que só gosta de más notícias. Então, lançámos a notícia. Foi uma pergunta numa entrevista e saiu-me.
0: Ok. Já agora, uma opinião sobre o jogo da seleção hoje. Eu não sei se ligas muito a futebol, à seleção.
1: Eu espero que a seleção seja como todos os artistas que vão à nossa live, que vão dar o máximo e vão fazer a maior exibição de sempre. E portanto isso significa ganhar. Porque na música isto não existe, de jogar mal. Na música tem que se jogar sempre bem.
0: Ah, está bem, mas há muitos...
1: Olha, imagina, por exemplo, os artistas de Cirque du Soleil, têm que jogar sempre bem.
0: Ah, ok, mas tu já viste muitos concertos. Espera lá, e repara.
1: Não são muitos os que correm mal, são muito pouquíssimos. A maioria é sempre muito bem.
0: Ok, mas pensa bem. Imagina, o artista pode não estar inspirado.
1: Mas isso é uma vez, não pode ser rotineiro.
0: O problema é que é uma vez e é uma vez em que ele está no teu festival e tu pagaste um balúrdio e aquele artista não está, enfim, não está nos seus dias.
1: Não, mas felizmente acho que isso nunca aconteceu. Já... Nós a leva acho que não aconteceu. E eu acho que eles dão, não sei, há...
0: As bandas são muito mais profissionais, não é? parece-me
1: eu não sei se são as bandas, são profissionais, é o maestro. Eu por acaso, eu hoje tu disseste, é verdade, eu sou reivindicativo. Aliás, na tropa chamavam exatamente isso, o contestatário.
0: Ah, tu sempre foste assim, claro.
1: Sim, claro, sempre. Então, foi isso que nos ensinaram, não é? Não, porque é que veio o 25 de Abril? Foi para ganharmos a liberdade e dizermos o que pensamos. Agora, se vemos uma coisa errada, ficamos calados. Eu acho que o problema deste país é que as pessoas ainda têm medo de falar. Nós devemos falar aquilo que pensamos. E, acima de tudo, também, que acho que é uma coisa que eu tenho feito nestes anos, neste setor, e não estou a falar por mim, eu estou a falar por muitos. Isso é importante. Nós devemos falar sempre pelos nossos.

0: ser brutal. O que para nós vai ser complexo, porque se chegarmos até ao dia 10, portanto, a seguir, se passarmos, teoricamente, vamos encontrar a Espanha, se passarmos a Espanha, vai calhar no dia 10, que é um dia de nós alive.
1: Mas também já está esgotado, olha.
0: Não, mas está bem, mas... Não sei. É um vai ser um quebra-cabeças, como é que vamos fazer com... Porque nós temos 8 palcos com mais de... entre 40 a 41 apresentações. Agora já não é concertos, porque temos também um palco literário, portanto...
1: Pois é, isso é uma das novidades deste ano. Eu diria que a grande novidade deste ano é ver um palco literário no Nós Alive, para além, claro, dos novos nomes, e também do Tiger Man fazer um tributo ao Carlos Paião.
0: E não é só um tributo, isto é um projeto, portanto, está a ser terminado um filme sobre a vida do Carlos Paião, um filme português.
1: Sim, Sérgio Graciano.
0: Sim, e à semelhança do que aconteceu com o Variações, o ator que faz, também canta no filme, também canta. Faz parte da banda e aqui até foi muito interessante terem convidado o Tiger Man para, digamos, fazer novos arranjos do Carlos Paião e ter um projeto. E, portanto, vamos ter durante as noites 10 e 11 a apresentação deles.
1: Aliás, há que dizer que...
0: portanto, apoiamos o cinema, nós a live, apoia a literatura. Isto, apesar de ser um festival de música, já é um festival de cultura. É um festival de cultura. Isso é muito importante.
1: Estou para ver como é que vai correr. Hugo van der Ding será um dos convidados. Também o Walter Hugo Mãe, Ana Marco, Pedro Chagas Freitas. Enfim, alguns nomes ligados à literatura que vão estar...
0: Palco principal, estás a ver?
1: No palco principal? Dizemos...
0: Não. Nós sempre dissemos para nós, no Nós Alive, todos os palcos são palcos principais. Vê bem o alinhamento desse palco.
1: Bem, é às 17h30, não é?
0: Certo, então.
1: Claro. Sim, mas sim, é num dos
0: palcos. É quando há mais apetência para ouvir assuntos mais interessantes.
1: Já agora,
0: e não pura diversão.
1: Como é que está o meio dos festivais? Sentes evolução, regressão? O que é que estás a sentir enquanto... Repara, tu estás...
0: Só evolução, até temos um palco literário, devemos ser o único festival no mundo com um palco de fado. Fomos o primeiro festival a lançar um grande palco para a comédia, que ao contrário do que se dizia, está sempre cheio.
1: Aliás, agora os festivais também
0: pessoas,
1: têm.
0: Sim, portanto, felizmente, abrimos um pouco as mentalidades. E claro que quem vai ver concertos também gosta de ver comédia. E agora temos um palco literário, quer dizer, melhor que isto é impossível.
1: Mas como é que surgiu a ideia do palco literário?
0: Porque eu acho que... É uma preocupação que eu tenho para o futuro do país onde eu vivo, que é, eu não me conformo por sermos o país que tem o mais baixo consumo cultural, ou um dos mais baixos consumos culturais da Europa, os mais baixos hábitos culturais na Europa. E isto está intimamente ligado à criação de riqueza e ao bem-estar de uma população. E somos cada vez mais pobres, portanto. Isto tem que ser, nós temos que ser, nós na sociedade civil, incentivar os portugueses a consumirem mais cultura, lerem mais, irem ao teatro, irem a museus, irem ver espetáculos. É fundamental nós consumirmos cultura, porque isto enriquece-nos interiormente, cria-nos um sentido crítico, que é muito importante, até para não sermos enganados pelos políticos, porque, sinceramente, 52 anos de 25 de Abril e continuamos pobres, quer dizer, já está na altura disto mudar ou não?
1: Achas que a culpa é da classe política?
0: Eu não gosto de atribuir culpas, eu acho é que o sistema falhou, portanto temos que tentar de outra maneira. Isto é como na cultura, as políticas culturais em Portugal falharam. Por isso é que chegámos a este patamar de baixo consumo cultural. Então há que ter políticas novas. Não acabar com as existentes, porque obviamente que existe muita gente a trabalhar com as políticas existentes, mas criar políticas, ter uma lei de mecenato, que é uma coisa que não existe, acabar com a discriminação no setor privado da cultura, que os portugueses não sabem, mas quando se lançou os vistos gold era acessível a todo o setor económico. Quando chega ao visto gold da cultura é só para o Estado. O PRR foi para toda a economia, mas na cultura foi só para o Estado. Quer dizer, o PRR era para trazer de novo, para recuperar a economia por causa do Covid. Então eu li uma coisa assustadora. O Dona Maria vai abrir, mas os portugueses não vão perceber onde se gastaram 12 milhões de euros, porque gastou-se mais para a comodidade dos trabalhadores. 12 milhões de euros. comodidade dos trabalhadores.

0: Então, e o resto do país, e o Sá da Madeira, que está a precisar de intervenção, e o Vilaré, que não tem apoio de ninguém, e a Santa Faria, pronto, com o fruto do seu trabalho, vai fazer obras num teatro que nem sequer é dela. Portanto, isto parece tão. Isto é a prova oral, não é? Parem de gozar connosco. Não, eu li, não sei se tu leste.
1: Agora que sou.
0: Não sei se tu leste isto. Os portugueses já vão perceber as obras da Dona Maria, porque a maior parte do dinheiro foi gasta nos bastidores. Isto só pode ser uma anedota.
2: É o que vamos ver. O Dona Maria, que de resto.
0: Aliás, vai criar muita riqueza e dar trabalho a milhares de profissionais da cultura. 12 milhões de euros vai. Agora vai ser. Preparem-se, que agora...
2: Tu não sabes.
0: Achas? Por amor de Deus. Nós vivemos num sistema de monarquia absolutista em que há uns que se intitulam dono da coisa e só acontece, só eles e os amigos é que vão lá. Acabámos com... Como é que é? Acabámos com o lápis azul, agora é a estética. É uma palavra nova para fazer o mesmo. Estética.
2: Álvaro, que idade é que tu tinhas quando organizaste o teu primeiro festival?
0: Ah, o festival, ui.
2: Qual foi o teu primeiro festival? Foi o Sudoeste?
0: Que dia hoje? Dia 2? Está a fazer 31 hoje? Anos. Não, está a fazer dia 7, faz 31 anos.
2: Que decidiste fazer o Sudoeste?
0: Não, foi o Superbox Super Rock, salvo erro, 7 e 8 de julho, ou 6 e 7 de julho.
2: 31 anos?
0: De 1995. Foi o primeiro.
2: Que idade é que tu tinhas?
0: Não me lembro.
2: Então faz lá.
0: Sei que nasceu o meu filho André, nasceu uma semana antes. Eu chamo-lhe o filho dos festivais, porque a partir daí foram só verões cheios de festivais.
2: Mas para, a minha pergunta não é inocente. Em 1995, como é que era Portugal com festivais? Há uma coisa que eu me recordo, é que festivais na cidade, as pessoas diziam, isso nunca vai resultar. Não havia, havia aquela ideia de isso aqui é um festival na cidade. Não. Os festivais têm que ser fora das grandes urbes. Entretanto, não. Esse cenário mudou um pouco.
0: Sim, mas repara, nós já estávamos na CEE, não é? Como se chamava na altura, agora União Europeia. E, portanto, tinha que haver uma convergência. E para haver essa a convergência, não é só uma convergência económica, também é uma convergência em termos sociais, em termos de sociedade. Se havia festivais em todos os países da Europa, porque é que não havia em Portugal? Portanto, isto é o que se aprende em marketing, não é? Olhar para o mercado e procurar oportunidades. O que é que não existia? Não existiam festivais e hoje existem festivais.
2: Como mas espera, o que é que te levou a criar o Superbox?
0: Na altura, nós éramos a terceira empresa e havia duas empresas maiores que estavam estabelecidas há mais anos no mercado que se degladiavam entre si, em termos concorrenciais, para fazer os grandes concertos na altura no estado de Alvalade. E nós éramos sempre a terceira escolha, portanto a única possibilidade de fazer grandes eventos é criar produtos novos, foi isso, e criámos os festivais.
2: Artistas como o Bad Bunny ou a Rosalía não têm interesse em participar num festival como o Alive?
0: A Rosalía, talvez. O Bad Bunny não é a cara do nosso Alive, mas sem complexo nenhum. Nós temos os ensaios da Anitta no dia 18 de julho, portanto não há aqui preconceito, mas com qualquer tipo de música. Mas o Bad Bunny não é artista do nosso Alive, como não é uma Shakira.
2: Espera lá, se tu tivesse a possibilidade de levares o Bad Bunny a nossa live,
0: não,
2: imagina não. Que era um excelente cachê, uma oportunidade única.
0: Não, acho que não é a cara do festival. Não, basta ver o que tem acontecido no festival, ver os alinhamentos. Nós é Nick Cave, Foo Fighters.
2: Nick Cave que ainda não está esgotado, é o único
0: então,
2: dia, aliás.
0: Pop, tá, o chamado pop alternativo, não é? Como que agora as novas meninas que estão aí a aparecer. Como a Dua Lipa e como o ano passado que é que tivemos a
2: Taylor Swift?
0: Não. A Taylor Swift teve anunciada.
2: Teve?
0: Sim, no 2020 era Taylor Swift, Kendrick Lamar, Billie Eilish e era mais um, que eram 4 dias.
2: Essa malta não veio por causa da pandemia.
0: Exatamente. Curiosamente o dia que estava a vender mais não era o da Taylor Swift.
2: E o ano passado era Olivia Rodrigo.
0: Olivia Rodrigo, sim, foi o dia que vendeu mais.
2: Então, mas espera aí. Sim, eu estive lá nesse dia, mas deixa-me fazer-te esta pergunta.
0: Vendeu, quer dizer, mais rapidamente, foi o primeiro a escutar.
2: O que é que acontece na pandemia quando... O que é que aconteceu na pandemia quando o acordo estava estabelecido, venderam-se bilhetes, e de repente há uma pandemia.
0: A história
2: não tiveste de pagar nada.
0: A história, não. A história do Nós Alive é muito. Começou há 20 anos.
2: Chamava-se O Eras Alive.
0: Certo, depois Ótimos Alive e depois Nós Alive. E fazemos, este ano é a 18ª edição, mas começámos há 20 anos e tivemos 20 cartazes diferentes.
2: Espera, duas perguntas. Uma, vais fazer alguma coisa especial nos 20 anos? Dois, o Alive alguma vez pode ser de Algés?
0: Não, por nós não. O festival foi desenhado para aquele, foi desenhado para aquele espaço. E acho que há projetos, sei lá, por exemplo, os Globos de Ouro. Só houve um ano que não se realizou no Coliseu, mas a cara dos Globos de Ouro é no Coliseu. Há projetos que têm a ver com o local. E quando se mudam de local, passa a ser outro projeto. Acho que não tem nada a ver. Nada contra outros recintos. Nós fazemos espetáculos em todo o tipo de recintos, mas o Nós Alive é a cara do Passeio Marítimo de Algés, a cara do Eiras.
2: Ok. Olha, vais fazer uma coisa nos 20 anos?
0: Não sei, ainda nem pensámos. Quer dizer, 20 anos é agora, mas 18ª edição. Nós neste momento só estamos a trabalhar, ainda estamos a terminar as montagens para 2026 e estamos a trabalhar já com muita força para 2027.
2: Tudo isto vai começar nos próximos dias 9, 10 e 11, mais uma vez no Passeio Marítimo de Algés, a 18ª edição do festival Nós Alive, com muitos nomes, entre os quais o já referido Nick Cave, mas também Foo Fighters, Florence and the Machine, os Pixies, enfim, imensa gente. Uma das novidades deste ano é o palco literário, que vai trazer pela primeira vez ao Alive nomes como a Walter Gomei, convidado da Prova Oral na próxima semana, também o Hugo van der Dien, que já trabalhou muitos anos justamente aqui na Antena 3, ainda a Ana Marco, também ela, e ainda o Pedro Chagas Freitas. Deixem-me só dizer, ouvintes da Prova Oral, temos aqui o Álvaro Covões, que é organizador do festival Alive. Esta é a altura certa para lhe fazerem perguntas, deixarem sugestões, enfim, endoidecerem, que é aquilo que vocês são especialistas, os ouvintes da Prova Oral. Por isso, podem ligar a partir de agora ao 96 038 6272. Bem-vindos.

0: entretanto, como revelado para a semana.
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0: Estamos a viver um século da ignorância, que vós?
3: Não. Em Portugal estamos quase, por isso é que é preciso ter campanhas para... Aliás, se eu mandasse neste país, declarava que 2026 até 2030 o objetivo era muito claro, aumentar os hábitos culturais dos portugueses. E porque...
0: Mas como é que fazias isso?
3: Tem que se fazer outro tipo de políticas, tem que se deixar discriminar o setor privado da cultura em termos do Estado Central, não estou a falar das autarquias, porque as políticas do... Nós, na realidade, não temos Ministério da Cultura, temos Ministério da Cultura Pública, porque os ministros, os sucessivos ministros, limitam-se a administrar as 21 ou 22 instituições que têm a seu cargo e o resto nem querem saber. Vão lá, de vez em quando, tirar uma fotografia. Mas isso não funciona. E esta política de gratuitidade que nós temos no setor da cultura não tem... Olha, por exemplo, nos museus, não aumentou o número de visitantes. Não tem, quer dizer, nós continuamos a perder hábitos culturais. Então, se calhar a política de gratuitidade devia ser diferente. Se calhar devíamos era... Porque isto dar gratuitidade a quem pode pagar é um pouco injusto. Nós devíamos era ajudar a quem não pode pagar e deixá-lo consumir o que ele quer. Aliás, já fazemos isso em alguns setores, como o setor do livro. Os jovens com 18 anos recebem um cheque livre e podem comprar o livro que querem. Isso sim, isso é liberdade. E sim, é incentivo ao consumo cultural. Agora, nas artes cénicas, não é. E nós temos não sei quantos teatros na Rede Nacional de Teatros, que nem a comédia, sabes bem, não, isso não é cultura. Mas quem é que lhes deu o direito de decidir o que é cultura? Não é? E portanto precisamos de um setor privado pujante. E para ter um setor privado pujante é necessário ter incentivos. Não é subsídios, incentivos. Por exemplo, uma lei de mecenato. Porque a diferença que há, por exemplo, entre o mecenato em Espanha e Portugal, mesmo com esta nova lei que andam para aí contar uma história da carochinha a dizer que é uma lei fabulosa, vai trazer muito investimento, não vai trazer nada, porque a diferença é só esta. 100 mil euros de investimento do mecenas na cultura em Espanha dá 100 mil euros de crédito fiscal. Custa-lhe zero. Em Portugal, os 100 mil euros vão-lhe dar um crédito fiscal de 7.200 euros. Portanto, estamos a falar de 7.2 para 100. Com o mesmo investimento. Portanto, convergência com a Europa, claro, estamos de acordo. Por isso é que os números que saíram agora sobre a economia são um desastre, que afinal a produtividade em Portugal, o produto per capita... É 70% da média europeia.
0: Covans, percebo uma parte, por outro, apetece-me ser advogado do diabo, porque às vezes há manifestações culturais, nomeadamente concertos, que são de facto gratuitos,
3: claro.
0: E eu por vezes penso que, de um outro modo, muitas daquelas pessoas não iriam. Esse incentivo de ser gratuito é também bom, não é?
3: Não é acabar com a gratuitidade toda, mas não podemos é... Tu quando vais a um café, pagas o café.
0: Sim.
3: Então, porque quando vais a um museu não has de pagar o bilhete do museu? Agora, tu podes pagar o bilhete do museu, como pagas o café, mas há pessoas que não podem pagar. Se calhar as políticas deviam estar a apoiar quem não pode pagar e dar-lhes a liberdade de escolherem o que querem ver em termos culturais. Isto podia ser um caminho. Eu digo isto porque não resultou. Isto não é uma crítica. Ninguém é dono da verdade. O que interessa é o resultado. Qual é o resultado? Somos o país da Europa com um dos mais baixos consumos culturais. Então, se o resultado foi este, alguma coisa está errada, não é?
0: Então, qual é o país em que os resultados são melhores, a nível cultural?
3: São os países do centro e norte da Europa, porque são países, curiosamente, aliás, isto é super interessante, são os países mais produtivos, onde se cria mais riqueza, onde os povos vivem melhor. Há sempre uma correlação direta entre o nível de vida de um povo, a criação de riqueza de um povo e os hábitos culturais.
0: Então, e o que é que fazem esses países?
3: O que é que fazem esses países?
0: Sim, que práticas...
3: Tiveram políticas culturais, tiveram, olha, como acabámos de ouvir, o país dos ignorantes, são países que não, onde não se cultiva a ignorância, cultiva-se os hábitos culturais.
0: Deixa-me aqui colocar o José, que é o nosso primeiro ouvinte hoje.
4: Olá, boa tarde, José Nogueira, agora José Nogueira. A morar em Albarraque. Eu tenho ido a todos os Nós Alive, eu compro o bilhete passe antes do Natal, e pronto, e vou sempre. E pá, era para dar um abraço ao Álvaro e dizer que tenho uma ideia espetacular, que já falei com ele, para fazer uma nova bancada, mas pronto, isso não é para divulgar assim abertamente. E também para lhe dizer que o ano passado, acho que me cruzei com ele, dei-lhe dois dedos de conversa e depois tirei uma fotografia, pronto, já depois disso. E pá, ficou um bocadinho comprometedora e pronto, eu vou apagar isso à frente dele um dia que a gente se cruze outra vez. Um forte abraço e Nós Alive é o melhor cartaz sempre.
0: Olha, aqui o José Nogueira, ouvinte, diria que fundador deste programa, ouvinte desde a primeira emissão. O Miquel quer deixar também aqui uma mensagem.
5: Olá, Álvaro Colões. Olá, alguém.
0: Olá.
5: A minha pergunta ia no sentido de artistas que no último ano têm tido muito sucesso, mais do que se estava à espera, quando foram, por exemplo, contratados e no momento em que vão atuar. Neste caso, por exemplo, falo da Zara Larsson, que subiu muito de popularidade. Queria saber se há alterações nesse tipo de bandas, de horários, de palcos, se muda a ideia que estava prevista, se mantém, como é que funciona. Obrigado.
3: Infelizmente não pode mudar, não é? Porque nós temos 8 palcos, são mais de 40 apresentações, porque não posso chamar espetáculos, porque temos o palco literário, mas a Zara Larsson está no palco Heineken e acho que vai ter uma boa plateia. E, às vezes, eu sei que às vezes há artistas, quando nos contratamos, crescem muito, outros é o contrário, também já aconteceu o contrário. As pessoas perderem algum interesse por eles, isso faz parte, é o risco isto é o risco das contratações, não é? Porque nós, quando planeamos, nós neste momento já temos uma série de artistas, digamos, agendados para 2027. Será que o que valem hoje é o que valem daqui a um ano?
0: Há uma espécie de bolsa de valores nos artistas?
3: Não, nós não controlamos o gosto das pessoas, o interesse das pessoas.
0: Mas está bem quantos seguidores tem aquele artista, como estão a correr as tours, se há...
3: Era mais fácil quando podíamos analisar a venda de discos, porque isso era mesmo real. Os gostos às vezes podem ser comprados, enfim, não sei, não... A venda de discos era muito mais efetiva e aquilo era mesmo a sério. Agora, pronto, a Zara Larsson, eu sei que nós ainda equacionámos alterar o horário, mas achamos que mesmo, apesar de tudo, há fãs dos Foo Fighters também a querem ver e, portanto, ela vai tocar exatamente depois dos Foo Fighters terminarem.
0: Espera aí, qual é o artista mais valioso do momento?
3: Essa é para o Ministro das Finanças. É o que ganha mais.
0: Não é? O Ministro das Finanças não é o que ganha mais?
3: Não, o Ministério das Finanças.
0: Sim. Mas espera lá. Sim, ok, o Ministério das Finanças.
3: É sempre o que ganha mais.
0: Espera.
3: Mas é a mesma verdade. Isto não é uma piada. Isto é a verdade.
0: Portanto, o Ministério das Finanças é sempre o artista que ganha mais?
3: É sempre. Então, com um evento desta dimensão, claro que sim. Com
0: quanto
3: todos
0: é que ganha?
3: Os impostos, são uns milhões. Mas faz parte. Nós, eu às vezes a brincar digo que nós organizadores de eventos somos tipo o xerife de Nottingham. Chamamos as pessoas para se divertirem, mas no fundo é para também tirar algum dinheiro para as finanças, ou bastante dinheiro. Não, mas o artista mais valioso, isso não existe. Se estiveres a falar em dinheiro, é uma coisa que não...
0: Em termos de percepção pública, eu diria que as pessoas pensam neste momento que será o Bad Bunny, ou a Rosalía, ou a Taylor Swift.
3: Ah, não, estás a falar do Nós Alive ou de uma forma genérica?
0: Ah, estava a falar de uma forma genérica, mas gostei da tua resposta. A tua resposta foi boa, tiveste uma boa piada. Então, mas quem é que será a nível mundial? Os U2 já não são a banda que gera mais dinheiro. Serão os Coldplay? Os Rolling Stones ainda mexem? Quem é que será? Quem é que será a banda que arrasta mais público e que gera mais dinheiro à sua volta? Neste preciso momento.
3: Hoje
0: em 2020, no dia 2 de julho de 2026.
3: Eu acho que o público está muito dividido.
0: Não há um ranking que vocês organizadores de eventos sabem que
3: existe.
0: É que...
3: um ranking das bilheteiras do box office, que o report também vale o que vale, ninguém fiscaliza.
0: Não.
3: Mas também depende, se um artista tiver disponível para fazer 180 espetáculos num ano, é diferente de um que fez 50. Portanto, o valor da faturação não se pode comparar por aí. Mas o artista que venderia mais bilhetes globalmente... Não sei, tenho alguma dificuldade. Eu, mais valioso, pelo carisma e pelo aquilo que vale, diria que são os Rolling Stones. Valioso em termos, porque não só pelo... Claro que há artistas que vendem mais bilhetes, mas de facto, se eles tocarem, será provavelmente das últimas vezes. Agora depois pode-se dividir entre artistas pop... As duas Lipas, a Olivia Rodrigo, Taylor Swift, ou então agora também a nova onda da Coreia,
0: do K-pop.
3: Do K-pop, no rock, sei lá, divide-se muito, não é? Entre Foo Fighters, Pearl Jam, Metallica. Mas não sei se existirá algum que seja assim, porque repara. Nós podemos chegar a um país como o Brasil e de repente temos um 14 sertanejo, tem muito mais público que qualquer um desses que nós estivemos a falar. E faz 100 concertos ou mais num ano só no Brasil e tem milhões de espectadores.
0: Ah, e depois há outra coisa, eu penso que é um fenómeno que acontece em vários países. Há bandas e artistas internacionais cujo sucesso em determinados países é maior do que todos os outros. Sei lá, em Portugal já tivemos vários fenómenos desses, desde o Ben Harper, o Skank Anansie,
3: os próprios
0: James, os Goana Wipes, o James. Há assim uns fenómenos. Aliás, tu vais ter Skank Anansie numa live.
3: Certo.
0: Sim, e o Skank Anansie, eu não sei como é que será.
3: Mas está, eles estão a fazer uma tour dos grandes festivais, portanto.
0: Mas será que são.
3: Tem um posicionamento
0: que tem
3: muito igual.
0: O número de fãs que têm em Portugal? Duvido.
3: Mas também aqui...
0: Lloyd Cole, lembras-te?
3: Lembro.
0: Não é? Lloyd Cole tem muitos
3: gigante,
0: fãs em...
3: O Dramático de
0: Cascais. Sim, sim, sim. São aqueles fenómenos... Peraí, Lloyd Cole de certeza que não tem muitos fãs.
3: O Ben Harper chegou a fazer 19 mil pessoas na altura Pavilhão Atlântico.
0: Mas estás a ver, e depois eu gosto de analisar a gestão de carreira. Então, de repente toda a gente falava no Ben Harper e depois deixaram de falar. Mas o que é que aconteceu?
3: Não, depois pode não vir um disco tão bom, ou vêm novos artistas, quer dizer, o problema da música, nesta música, do pop rock, digamos, é exatamente que todos os dias aparece algo de novo.
0: Sim, mas às vezes há artistas que as pessoas nunca se cansam. Por exemplo, Nick Cave, que vais ter numa live no primeiro dia, que ainda não está escutado. E há outros, é como aquelas canções que são um grande sucesso, não é? E que as pessoas se cansam e não querem ouvir mais na vida. E depois há as outras que são um grande sucesso. E que as pessoas continuam a ouvir aquele tema, parece que aquele tema nunca cansa as pessoas. Não, um tema do Frankie Goes to Hollywood, por exemplo.
3: Não, há vários, e há outros fenómenos, por exemplo, o fenómeno, em Portugal temos vários fenómenos desse, que, sei lá...
0: Mas tem Buraca como... é um sistema, ainda não falamos, não é?
3: Sim, mas Buraca, por exemplo, Buraca é um caso absolutamente extraordinário no
0: é um
3: TikTok.
0: Fenómeno total,
3: no TikTok,
0: não é?
3: Os miúdos, eles não tocam há 10 anos. Portanto, é um regresso depois de 10 anos. E há miúdos com 10 anos, ou pelo menos 12, 13 anos, vão para o TikTok e metem músicas dos Buraca. Metem o Waka Waka, claro. Quer dizer, é uma música que... intemporal.
0: E o último concerto deles foi justamente ali muito perto, foi em Belém.
3: Foi das festas da cidade, o encerramento das festas da cidade.
0: É verdade, lembro-me bem disso.
3: Exatamente, no Jardim da Torre Belém.
0: A despedida. Foi
3: Mas
0: perfeito.
3: Eles já tinham tocado no Nós Alive, portanto esta creio que será a quarta vez. Portanto, em 18 edições, só podiam vir mesmo ao Nós Alive.
0: Então, mas espera, está a haver uma espécie de aposta nostálgica todos os anos.
3: Não.
0: Tiveste os The Weasel, agora Buraca são sistema, até para um ano.
3: Não existe.
0: Estás a começar a ficar sem...
3: Não, são dois fenómenos muito particulares. Os The Weasel... Todos eles continuaram uma carreira musical, cada um em nome próprio.
0: Ornatos Violeta.
3: Os Buraca também. Também já, os Ornatos também já tiveram nas horas.
0: Sim, sim.
3: Mas estes dois fenómenos que tiveram muitos anos sem se reunir, de facto, eles não terminaram, decidiram parar. E portanto o regresso aos palcos é sempre muito. É sempre visto com muita ansiedade.
0: Mas há muitas bandas que estão a fazer o mesmo.
3: Ah, agora os Rádio Macau, por
0: sim,
3: exemplo.
0: Claro.
3: Sim, mas
0: está a ser um êxito total, não é? A venda de bilhetes está a disparar.
3: Só que os da Weasel e Buraca são tipo o Tintin dos 7 aos 77. É engraçado porque fenómenos como os Rádio Macau, claro que é a nossa geração, a geração que os viu. Os da Weasel e Buraca vai ter muito público que nunca os viram ao vivo. Porque conseguiram, as suas canções conseguiram perdurar para gerações seguintes. Que isso é o que tem muito valor na música, não é? É diferente daquelas bandas que, por exemplo, que nós sempre ouvimos e que obviamente voltaríamos a ver, como Rádio Macau, vi tantas vezes no Coliseu e, em festivais.
0: Tu foste agente de bandas?
3: Não.
0: Nunca agências de nenhuma banda?
3: Não.
0: Nunca.
3: Não, babysitter, não, obrigado.
0: Álvaro Cubanes é o organizador do Alive. A próxima edição vai realizar-se na próxima semana, dias 9, 10 e 11. Dias 10 e 11, dias escutados. Dia 9 ainda há bilhetes. É o dia em que vai tocar Nick Cave. Deixem-me só dizer que estamos a 15 minutos do final deste programa. Há um nome que nunca tocou no Alive.
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0: Ora está, deixem-me só dizer que estamos a quase 10 minutos final desta emissão. Álvaro Cubanes é o organizador do Alive, está aqui connosco. Deixem-me colocar aqui duas mensagens. Uma é do Ricardo e outra é da Ana.
9: Boa tarde a todos, Alvinho, convidado.
0: Olá.
9: Gostava de colocar uma questão ao Álvaro. Se Portugal não é, de certa forma, um país injusto para quem quer investir, onde o Estado... Tudo tem que dominar, tudo tem que ganhar, tudo tem que condicionar e priva-nos de conseguir uma evolução, tanto no setor cultural como industrial, etc. Depois, em segundo lugar, será que a nossa falta de cultura ou de vontade pela cultura não vem no tipo de currículo de educação que nos é dada nas escolas, em que não somos estimulados a apreciar, da mesma maneira que não somos estimulados a desenvolver fatos políticos, conhecimento político, financeiro, cultural, etc. Como se fossem quase tabus que não se pudessem ensinar. Obrigada, boa tarde.
0: Olha, tu, a Luísa Sobral vai ao
3: Live. A Luísa Sobral vai ao nosso Live, que lá vai. Palco literário, só ah, poderia. Tá, okay. Sim, não... Eu acho que... Nós... Criámos o 25 de Abril foi há 52 anos e criámos um estigma contra os empresários. Criou-se um estigma, faz parte. Sempre que há uma revolução, há sempre um estigma, tem que haver sempre um inimigo. E, portanto, os empresários, os capitalistas, como se chamava na época, foram um estigma. Como se o Estado criasse riqueza. Quer dizer, se não houver empresas, se não houver empresários, quem é que cria riqueza e onde é que se pode cobrar impostos? E, portanto, eu acho que ainda há muita coisa, ainda há. Aliás, nós temos uma Constituição que diz que o Portugal está em vias para o socialismo. Eu acho que há coisas que se têm que mudar, com todo o respeito pelos socialistas, mas quer dizer, o Portugal está em vias para o desenvolvimento e para a democracia e para a liberdade. Não tem que estar em vias nem para a social-democracia, nem para o liberalismo. Não pode estar escrito na Constituição uma coisa dessas. E, portanto, nós ainda, culturalmente, ainda temos alguma dificuldade. E como eu falei, na cultura é um pouco como na economia. Isto não funcionou. Quer dizer, isso não funcionou. Temos que mudar de políticas. Agora, custa muito é ouvir permanentemente temos que atrair investimento estrangeiro para Portugal. Ora bem, o investimento estrangeiro o que é que faz em Portugal? Claro que cria riqueza, claro que cria emprego. Mas depois, o que é que ele faz aos resultados financeiros que tem? Leva para o seu país. E o que é que acontece a um país em que grande parte das empresas, todos os anos, em vez de aplicarem a mais-valia que as empresas criaram em Portugal, levam para o seu país, onde têm as setes, e criam riqueza nos outros países. Então vamos sair eternamente pobres. Portanto, eu acho que nós temos, de uma vez por todas, de, em vez de apelar ao investimento estrangeiro, apelar à constituição de capital português e investimento português. Isso é o que temos que falar. Até me dói a alma quando ouço falar que temos que atrair investimento estrangeiro. Parece que nós somos uma porcaria que andamos aqui. Relativamente, a segunda pergunta era... Agora perdi-me.
0: Mas espera aí, já lá vamos. Já vou recuperar, mas... lembraste-te? Não, espera aí. Já? Era o quê?
3: Da educação. Claro que a educação é fundamental. E nós sabemos muitas vezes como é que está o ensino. Mas isso não é tudo, porque eu sou filho do 25 de Abril, fui educado naqueles momentos revolucionários, e tentaram-me impor uma ideologia na escola e eu saí ao contrário, porque se nós tivermos o acesso, se tivermos vontade de aceder à cultura, se nós tivermos interesse em ler, em conhecer, claro que criamos um sentido crítico e não vamos na conversa de ninguém, porque o que falta em Portugal é exatamente isto. Antes do 25 de Abril era o país dos 3 Fs, agora é o país do 1 F, agora é só futebol. Antes do 25 de Abril é Fátima, fado e futebol, agora é só futebol, é uma coisa extraordinária.
0: só futebol. Deixa-me aqui colocar a Ana.
10: Oi Fernando, oi Álvaro. Eu estou curiosa de saber como é que, na escala também de festivais maiores e assim, como é que encaras o desafio de manter a integridade política desses eventos, de alguma maneira, isso em geral e nomeadamente também com a grande influência cultural e né, do capital israelita, zionista, a entrar cada vez mais em Portugal.
0: Álvaro.
3: Nós tentamos, eu acho que a política não deve entrar num festival. Agora, cada artista é livre de expressar-se como ele pensa. É algo que nós não conseguimos nem temos o direito de controlar. Sendo certo que quando organizamos um festival, nós achamos que... Porque há aqui uma grande diferença. Uma coisa são os interesses do grande capital de determinados países, ou os interesses políticos ou militares de determinados países que têm determinados poderes. Outra coisa são os cidadãos desses países. E nós não temos o direito de excluir seja quem for só porque é cidadão de um determinado país. E, portanto, a cultura tem que ser um espaço de liberdade em que todos podem ter palco. Agora, idealmente, política fora. Nós não queremos política num festival. Nós queremos, sim, divulgação cultural, sim, liberdade de expressão, mas queremos que seja... coisas simples da vida, não é? Porque nós quando vamos a um festival é para nos divertirmos, não é? Para sairmos lá aborrecidos com, seja com o que assunto for. Ou...
0: Aliás, a mesma questão foi colocada a quando da Eurovisão.
3: Sim.
0: Eu lembro-me de te ver responder. O que é que te respondeste em relação à Eurovisão?
3: Eu respondi que Israel devia participar. Isto não é Israel. O representante de Israel, que são pessoas, são artistas, têm um sonho. Têm um sonho que é divulgar a sua arte. Não deviam ser excluídos por causa dos líderes. Da mesma forma que excluímos muitas vezes, como excluímos os russos, por exemplo. Eu lembro-me que no tempo do Muro de Berlim, a grande oportunidade que esses povos tinham de poder fugir era exatamente esta tipologia de eventos, onde muitas vezes pediam asilo. Eram os eventos culturais e os eventos desportivos. E quando eu vejo nós excluirmos as pessoas normais, simples, eu sei que podem representar um país e uma ideia, mas eles são pessoas como nós. Eles têm um sonho. Se for um desportista, o sonho dele é ser o melhor. Se for um cantor, o sonho dele é fazer chegar a sua arte, a sua canção a todo o mundo. E vamos castigá-los por causa da política? Não me parece bem. Aliás, nas Nações Unidas, para uma razão, estão todos, não corremos com ninguém. Porque tem que haver espaço onde todos podem participar. Agora, não se podem transformar num comício político, como é lógico. Tem que ser um comício cultural.
0: Deixa-me aqui colocar uma outra mensagem. Esta chega-nos do José.
11: Boa tarde, Alvim. Boa tarde ao convidado. Daqui fala José de Navente. Queria deixar aqui uma questão e uma sugestão aqui ao convidado. Eu já fui a vários espetáculos do Nós Alive. Uns muito bons, outros não tão bons, mas bons na mesma, não é? Obviamente. Queria dar os parabéns também pelos eventos, que são muito bons. A questão que eu queria deixar ficar aqui ao convidado é: quais são os critérios que vocês escolhem para trazer as bandas para cá? Se é o cachê, se estão muito na moda, não é? Digamos assim. Queria saber qual é o critério que vocês têm para trazer cá as bandas. E a sugestão que eu queria deixar: epá, tragam mais bandas de rock. Quando digo rock é mesmo rock, mesmo rock, Metallica, sei lá, Rammstein e outros assim desse género. Pearl Jam também, por exemplo, não é? Pronto, um abraço a todos e bom programa.
0: Bem, os Pearl Jam estão fartos de ir ao Alive. Quantas vezes é que os Pearl Jam já foram ao Alive? Aliás, o Nós Alive chama-se Alive por causa da música Alive dos Pearl Jam, justamente.
3: Estava na primeira edição, exatamente.
0: Exato.
3: Mas mesmo assim, tens o projeto do vocalista do Stu, a Puff uhum. Circle, no dia 9. É uma banda de rock. E temos várias, olha, no dia dos Foo Fighters, além dos Foo Fighters, há uma banda que quem gosta de rock eu recomendo muito, The Warning, que são três mexicanas, é uma banda mexicana, três meninas, são brutais em palco, têm uma energia absolutamente extraordinária.
0: Vão tocar em que dia?
3: No dia 10, no dia dos Foo Fighters. Wolf Alice também, aliás é um dia muito engraçado, Foo Fighters, disse que é só mulheres a cantar, a Skins, Cancanancy, Wolf Alice e The Warning. Agora,
0: notas cada vez mais que há mais mulheres no cartaz. Vocês também têm atenção a isso, não?
3: Sim, não. Nós, a cultura não tem género. A cultura, quer dizer, nós não escolhemos um pintor porque é homem ou mulher. Isso não faz sentido. Nós escolhemos porque tem qualidade. E as músicas, as bandas, voltando à primeira pergunta, nós temos sempre, quando desenhamos um festival, temos sempre três cenários. O primeiro é aquilo que gostaríamos. O segundo é aquilo que poderá ser possível. E o terceiro é aquilo que se concretiza o mesmo. Porque nós estamos dependentes da tour dos artistas. Muitas vezes, hoje, há artistas que dizem que vêm fazer a tour de festivais em julho e daqui a dois meses podem dizer, não, afinal, vamos em junho e em julho vamos para os Estados Unidos. Isto pode ser uma questão. Outra questão é, isto obedece tudo uma logística. O artista não pode tocar em Lisboa, depois ir para Praga, depois voltar para o Porto, depois ir para Londres, depois voltar para Sevilha. É impossível fazer uma coisa dessas. Há uma lógica de routing, de rota, porque estes artistas trazem equipamentos na estrada e, portanto, tem que estar, de preferência, tem que ter um festival em Espanha, tem que ter um festival em Portugal. Daí a importância. Exatamente, destes grandes festivais, onde felizmente Nós Alive atingiu esse patamar de estar na rota dos grandes festivais do mundo, que exatamente isto acontece. Sei lá, este fim de semana está a haver grandes festivais, um na Bélgica, o Verser, que por acaso está, infelizmente, segundo a notícia, que estava a chover torrencialmente lá, mas o festival está a acontecer, sim. E o Roskilde na Dinamarca, são dois grandes festivais. No fim de semana seguinte, há o nosso, o Nós Alive, há o Mad Cool, há também o BBK em Bilbao e, portanto, e por aí fora. Quer dizer, o último fim de semana de junho, normalmente é quando acontece o Glastonbury.
0: Espera, bem, o facto do Alive ser realizado normalmente no início de julho tem a ver com isso?
3: É sempre no segundo sábado de julho.
0: E tem a ver com isso ou não?
3: É um calendário internacional, é uma rota internacional de festivais.
0: Claro. Isto para as pessoas que estão a entender é absolutamente fundamental que a banda
3: olhem
0: esteja...
3: Olhem para o mapa. Basta olhar para o mapa e perceber.
0: Esteja em tour, porque assim...
3: Senão não chegam cá.
0: Sim, claro. É impossível. Estamos quase a terminar este programa. Deixa-me meter aqui a Marisa e depois, claro, vou fazer uma pergunta que é o que é que destacas do Alive este ano, não é? Do Nós Alive. A Marisa quer dizer isto.
12: Olá, convidado. Eu tenho uma pergunta para fazer, que já não sei se foi feita ou não, e sugestão ao mesmo tempo. Que tal mais sombras no recinto? Eu sei que não é fácil, mas quem gosta de música e tal e o dia todo sofre um bocado. Obrigada. E vemos no Alive. Até logo.
0: É uma boa sugestão esta. Então, e agora como é que se arranja sombras?
3: É difícil. É difícil, mas felizmente temos três palcos dentro de grandes tendas E é uma solução. Aliás, nós, as pessoas chegam mais cedo para já, a música começa próximo das 5 da tarde, o que faz com que o dia já esteja terminando, não terminou, mas não está no pico do calor. E depois temos o Palco Anakin, tem uma tenda onde cabem 10 mil pessoas, o WTF Clubbing também é uma tenda onde cabem 3, 4 mil pessoas, o Palco Comédia. Enfim, não temos alguma dificuldade. O mundo ideal existiria se tivéssemos um terreno e pusessemos desenhar, com arquitetos, claro, um recinto. Mas, infelizmente, temos que aproveitar os terrenos disponíveis para montar festivais.
0: Imagina assim, que arranjavam...
3: Mesmo assim, eu acho que temos, dentro do possível, temos sombras.
0: Álvaro, mas imagina que te arranjavam um terreno com árvores de fruto. sediento.
3: Não podíamos organizar um festival porque tinha árvores, sombras. Não se pode deitar as árvores abaixo.
0: Não, mas não era para deitar as árvores abaixo. Eram árvores de fruto que davam sombra e era um espaço extraordinário.
3: Era.
0: Imagina que te ofereciam um Parque da Bela Vista.
3: É diferente, é um recinto diferente. Não,
0: não poderias ir?
3: Sim, nós fizemos lá, que eu me lembro, fizemos lá duas vezes Bon Jovi e uma vez Madonna. É um recinto interessante, mas não para um festival não. Eu gosto, o que eu sinto no Nós Alive, o facto de ser um recinto plano, é ótimo para se conseguir circular.
0: Olha, o que é que sacas este ano? Última pergunta. Do Nós Alive.
3: Tirando os grandes nomes, talvez uma das maiores curiosidades seja Alabama Shakes, que toca no dia 9. Eu não sei se é a primeira vez que vem a Portugal, pelo menos eu nunca os vi ao vivo. E julgo que será certamente um grande concerto. E depois também, nesse mesmo dia, também digamos um artista que tem muitos fãs em Portugal, que é o Marco Beringer, que é vocalista dos The National. Também muita curiosidade de ver, porque ele é sempre um artista muito performativo em palco.
0: Última pergunta.
3: E o Nick Cave, claro.
0: Ah, Nick Cave. Melhor concerto que eu vi.
3: Agora, o resto. Mas é difícil, sabes?
0: O que é difícil?
3: Falar em nomes, porque, sei lá, também...
0: Quantos nomes é que estão neste festival? Quantas bandas?
3: Creio que são 121 apresentações, portanto, temos... 120, não sei, são...
0: É uma loucura,
3: não,
0: em
3: 110
0: dias, não?
3: Devem ser
0: 110 bandas.
3: 100
0: em 3 dias.
3: Sim, em 3 dias.
0: Ninguém consegue ouvir tudo, claro.
3: Não, mas consegue-se ver muito. Tem que circular agora, ver tudo, mas também tem uma vantagem. Há sempre alguma coisa que se goste que está a acontecer.
0: Álvaro, última pergunta. Esta é que é a última pergunta, que eu acho que nunca te fiz. O que é que a vida te ensinou?
3: Que nunca devemos desistir. E não devemos ter medo. Devemos medo de falar e dizer o que pensamos. Acho que o que falta em Portugal é... As pessoas têm algum receio de falar, de dizer o que pensam, e desistem muito facilmente. Nós não devemos desistir. E claro, ensinou que não se consegue nada sem muito trabalho, não é? Isto não cai do céu.
0: Álvaro Covões, dias 9, 10 e 11, a falar aqui da edição 2026 do Nós Alive. Até amanhã com Luísa Sobral, que vai estar também no Nós Alive.
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Muito boa noite e sejam bem-vindos a mais uma edição de Defeitos Especiais, sessão de quinta-feira. É a última desta semana. Todos os episódios desta novela musical estão sempre guardados em antena3.rtp.pt. Eu sou o Luís Oliveira, cá estarei até às 9 da noite. I Still See Me There. É um novo single de Tricky com Mitch Sanders, conterrâneo de Bristol, mas de uma nova geração de vozes da cidade do sudoeste inglês. Quanto a Tricky, ele é um dos nomes para a edição deste ano do Mimo, que acompanharemos aqui na Antena 3 já a partir de amanhã, com as emissões especiais a partir de Guimarães, a cidade que passa desde este ano a acolher o Mimo. Aproveitamos assim para seguirmos na companhia do Bad Boy de Nolly West, versão Robbie's Dub, Part 1, com os Ultramagnetic MCs, para este Ponderosa do seminal Maxine Quay. Sejam então uma vez mais bem-vindos. Fiquem por aí, vai valer.

Aproveitamos agora que os dias estão a ficar mais esticados a esta hora para espreitarmos melhor o Solar System com os Underworld, de olho no telescópio. A 100 Days Off de 2002, o duo de Cardiff, vai aterrar no Minho em agosto, é um dos nomes garantidos para o festival Vodafone Paredes de Cora. Daqui a pouco há mapa do Tesouro, agora, para entrarmos em território dub e também porque, estranhamente, parece que o concerto dos Massive Attack no nosso país foi de digestão complexa. Radiation, Ruling the Nation, a partir da Protection dos Massive Attack, com a banda de Bristol a trazer a voz de Tracy Thorne e a maestria atmosférica de Mad Professor.

0: Lá traz as visões ficções de Mad Professor para a obra dos Massive Attack e ainda o produtor visionário dub com os nacionais Sensible Soccers, naquele que foi o primeiro de já dois EPs editados este ano, um ano que promete ainda trazer uma longa duração para o Dream Team de Vila do Conde. Ouvimos dub da saia travada. Pouco importa a indumentária que carrega o Pedro Tenreiro, ele visita-nos todas as quintas-feiras, hoje não é exceção. Vamos ao mapa do tesouro.
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0: Eis-nos de regresso para o Mapa do Tesouro. Olá Pedro, bem-vindo.
2: Olá Luís, tudo bem?
0: Tudo ótimo. Hoje Rosa Brunelho é a nossa proposta, mas para aquela malta que fica muito assustada com a Library Music que é um fetiche teu e ouviu este nome italiano e pode ser levado ao engano.
2: Não
0: fiquem,
2: é.
0: Fiquem, porque não é nesse território que vamos jogar desta vez, não é?
2: Não, e é um disco bastante recente. Esta
0: podia,
2: senhora...
0: Podia ser recente. E ser de
2: Library Music, sim, sim, tens razão. Esta senhora é uma compositora e contrabaixista italiana que nasceu em 1986, por isso já depois do auge da Library Music italiana. Chama-se Rosa Brunello, como tu disseste, e tem um sólido e reconhecido percurso de cerca de duas décadas. Além de integrar os grupos ERZ, Omid Five, The Crossing ou o Andreca Mosina Quintet, faz parte da banda de Didi Bridgewater ou de Yaz Ahmed, ao vivo, claro, embora com esta última tenha gravado um disco já. E editou 8 álbuns em nome próprio entre 2012 e 2026. We Are Surging Waters saiu em maio através da Domanda Music, independente sediada em LA, mas fundada pelo baterista italiano e seu colaborador de eleição, Tommaso Cappellato. É um grande disco para mim, é um disco muito, muito, muito sólido, um dos bons discos de jazz editados este ano. É registado na sequência de uma viagem ao Senegal e é um disco onde o jazz dialoga com música tradicional asiática e alguma africana, com dub, com funk e com a mais pura improvisação. Coisas que, pelo menos desde 2022, têm vindo a distinguir o trabalho desta senhora chamada Rosa Brunello.
0: Então vamos a essa música para melhor percebermos o que o Pedro acaba de explicar. Rosa Brunello com a primeira proposta para hoje, Witching Hour.

0: Rosa Brunelho, hoje no Mapa do Tesouro. Pedro, eu quando escutava o tema, é interessante porque eu creio que até o, não sei se não será o link do Bandcamp que partilhavas, há uma descrição música a música de,
1: sim, muito interessante.
0: E é porque o que eu senti é que tu falavas há pouco dessa ideia de uma música asiática ou de uma música africana, muitas vezes tem aquele lado até mais brass de alguma dessa música, não é? O que tu notas é que ela é sempre torta, à falta de melhor palavra, não é assim? Ou seja, é como se fosse uma visão entortada ou distorcida, se quisermos, da música da West Africa num dos casos, ou de uma música do Sudeste Asiático noutros, não é? Portanto, é interessante perceber esse lado. Ou seja, é o jazz que entorta, no fundo, não é?
1: É isso. É o jazz, é também o ela é contrabaixista e
0: contrabaixista e como é que é? Double
1: bass é contrabaixo.
0: É ok, está bem.
1: Bass é baixo, okay. Elétrico ou acústico, e double bass, okay, é o chamado contrabaixo. Tem a presença do Tommaso Cappellato, que é um baterista extraordinário, e eu acho que esse diálogo rítmico tem um peso muito grande no disco. Apesar da riqueza dos arranjos, apesar da presença incisiva dos sopros, ali, quando tu dizes entorta, eu acho que tem muito a ver com esse diálogo rítmico entre os dois, que é muito, muito, muito forte, muito acentuado.
0: Pois é, que e vem desse jazz, ou seja, ali parece que às vezes é um avanço e um atrasozinho.
1: E depois tens coisas que têm a ver com o jazz propriamente dito, como o final deste disco, que vai alterando o tempo, vai acelerando. Mas vai acelerando com uma precisão assustadora.
0: Talvez percebam melhor o que eu acabei de dizer na próxima canção que fecha a edição de hoje, para não acharem que eu ando a viajar na maionese.
1: Que é a canção que dá título ao disco.
0: Exatamente. We Are Surging Waters, para Rosa Brunelho, a proposta de hoje do Mapa do Tesouro. Pedro, um abraço então e até para a semana.
1: Abraço, Luís. Obrigado.

0: Mapa do Tesouro com o Pedro Tenreiro. Ele está de regresso já na próxima terça-feira.
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0: Segue-se uma interpretação carregada de simbolismo, mas também, de, sobretudo, de talento. A Anoni a recriar o Woman, um dos hinos maiores da Nena Cherry.

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1: Fim de festa na emissão de hoje de Defeitos Especiais. Amanhã na Antena 3 sigam as emissões especiais do Mimo, que chega este ano a Guimarães e se vai estender até domingo. Agora, e por uma última vez, Now I Deliver, os Rockers Hi-Fi, com o delivery habitual. Pontos de Luz na 3 da Isilda Sanches, ou depois das 9 da noite. Boa noite.

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Olá, bem-vindos. Sou a Isilda Sanches. Fico na RTP Antena 3 durante a próxima hora. Façam-me companhia.

Pontos de Luz hoje em modo verão, sem pressa nem pressão, entre música recente e música antiga. Começamos com Eddie Chacon no álbum Sundown de 2023. Seguimos com os britânicos Tara Clarkin Trio em Slow Island. É uma das faixas do álbum Somewhere Good, editado em 2026. Fiquem por aí, na RTP Antena 3. Espero que sem sobressaltos ou preocupações.

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Este é o Sain Bokari, a acender pontos de luz. Ele tem origens na Tailândia, mas vive no Canadá. Este Bangkok Boy é do álbum Possessions, editado em 2025. A que ouvimos agora é mais antiga, bem mais antiga, original é de 1983, Stop Pajon, de Tullio Di Piscopo, que ouvimos agora na remistura de Isolate, um projeto de Mark the Clive Lowe. A remistura saiu nos anos 90.

pontos de luz nas noites da Antena 3, agora com os Dorothy Column e um novo single, chama-se Liars. É o avanço para um novo álbum chamado Renaissance, o primeiro disco dos Dorothy Column a ser editado em 15 anos. Regressamos ao passado dos Dorothy Column, ouvimos agora Sketch for Summer, é do álbum de estreia The Return of the Dorothy Column, editado em 1980. Depois continuamos pelos anos 80, ainda dominados pelas guitarras cristalinas, mas dos Felt. Fiquem por aí.

Depois dos Dirty Column, os Felt, pontos de luz dominados pelas guitarras cristalinas dos anos 80, este Fortune é do álbum Crumbling the Antiseptic Beauty dos Felt, o álbum de estreia editado em 1982. Continuamos serenos, agora com Reservoir, e este Sunset é do segundo álbum de Reservoir, foi editado em 2023 na International Anthem.

Jim Mason, músico e produtor italiano que ouvimos numa faixa do álbum mais recente. O disco chama-se Movement, a faixa que ouvimos chama-se Azimuth. Gigi Mason está muito ligado à cena ambient, mas também se aventura por eletrónica um pouco mais ritmada. Andrew Ashong a acender pontos de luz agora com Flowers. Esta já saiu em 2012.

Pontos de Luz, hoje entre o passado e o presente. Agora estamos no passado. Ouvimos Kruder & Dorfmeister, numa faixa de 1996, chama-se Chaka Taka, do Dub. No adeus, ficamos com música mais recente, agora PT Music, não acredito, é uma das faixas do álbum recentemente editado na Príncipe Discos. O álbum chama-se Consumação. Depois, um pouco de Summer Madness, que é treinada a rever o clássico de Kool & The Gang. Depois das 10, Portugal é de Henrique Amaro, às 11, o Indigente de Nuno Calado. Sou Isilda Sanches, regresso no sábado com muitos mundos, segunda-feira há mais Pontos de Luz. Fiquem bem, aproveita.

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As variadas direções sonoras oferecidas por uma nova geração, dois desses exemplos apareceram neste início de hora com Lana Gasparotti. Ouvimos Let's Go, um tema que é o último que gravou, e também o Sputo com Making a Mess para o disco Day In, Day Out. Noite de quinta na RTP Antena 3, esta é Portugália. Boa noite, bem-vindos. 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

Ambiente festivo apresentado por Cabrita em Good Morning. Este é o single para Party Time, o seu novo disco. Primeiras da hora com a luso-britânica Maya Blandy e Libra no seu encontro com a rapper brasileira Clara Lima. A música do Brasil é também referência para Mellow Mai, o emergente músico que se apresenta e que conhecemos muito recentemente. O nosso contacto é realmente muito recente e começou com este tema, Everything.

Chega na próxima semana o novo disco de Bruno Burle, um dos músicos e cantores de uma nova geração no Brasil e que tem conquistado público em Portugal. Ele é um dos nomes confirmados para a edição deste ano do Festival Cucamonga. Ontem foi lembrado o segundo aniversário da morte de Fausto Bordal Dias. Pedro Branco, guitarrista que o acompanhou nos últimos espetáculos, gravou em sua homenagem uma versão de Não Canto Porque Sonho. Ao seu lado ouvimos Tipo e Noiserve, músicos e amigos que partilham com Pedro a banda You Can Twin, Charlie Brown.

Associação bem-sucedida entre os Peaking Lights e os Sensible Sockers. Rosa Mota é uma das três remisturas agora incluídas no EP que os Sensible Sockers editaram. Nesta última sequência, associei o regresso dos Bandua com o tema Barquinho, outro avanço para um disco que chegará depois do verão. A editora de Coimbra, Lux Records, está a completar 30 anos de atividade. Um dos últimos lançamentos foi a coletânea Cover de Bruxelas, conjunto de versões produzidas por bandas nacionais. Entre elas encontra-se Gigantic, a canção dos Pixies, na visão dos From Atomic.

Algumas novidades reunidas neste final de hora com Bright Eyes, tema de Rachel Bangs e também Crossing para Mari Pool, autoras femininas a assumirem trabalho a solo. Comecei com a versão que os From Atomic fizeram de Gigantic, o clássico dos Pixies. Fecho a hora com os Peixe Avião, depois das 11, Nuno Calado com Indigente. Boa noite.

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Olá, boa noite, sejam bem-vindos a mais uma sessão de Indigente na RTP Antena 3 com Nuno Calado, também disponível em antena3.rtp.pt ou no RTP Play. Hoje contamos com conversa com Pedro Paixão e Fernando Ribeiro dos Moonspell a propósito do novo álbum Far From God. Boa noite, bem-vindos.

0: Boa noite, Pedro Paixão e Fernando Ribeiro, bem-vindos ao Inocente.
1: Olá.
0: É um prazer ter-vos cá. Já passaram muitos anos desde a última vez que vocês estiveram cá. Tu estiveste cá por causa do teu livro a última vez, mas acho que é a última vez que, enquanto Moonspell, já lá vão muitos anos. E eu, se calhar, tenho uma tendência para gostar dos discos de Moonspell, que a maior parte do público depois tem alguns problemas com eles. Vamos esperar que este não seja o caso.
2: Pois, espero que não gostes disso.
0: Não, eu gosto, espero que não seja o caso.
2: É verdade, também já não me lembro, o tempo foge. Isso é
0: eu acho que a última vez foi tipo no Butterfly.
2: Ela! Isso já foi há muito tempo. Até já foi reeditado.
0: Que é um disco mais ou menos polémico da vossa vida.
2: É um disco maldito. Pronto, também não temos a importância total de ter um disco maldito, mas foi um disco. Mas o que é mais curioso é que nós reeditámos o disco várias vezes já. A última até saiu. Tenho que te oferecer um, porque é um Glow in the Dark.
0: Okay.
2: Eu nunca tinha tido um disco que brilhasse no escuro, não é?
0: Acho que não há muita gente que tenha.
2: Não, agora já tudo.
0: Já é moda.
2: Pronto, como foi um disco um bocadinho radioativo para os fãs, acho que fazia sentido. E o que é mais curioso, e o Pedro não me deixa mentir, é que, por exemplo, no Vagos, que é um festival de metal, nós quisemos fazer um alinhamento mais deep cuts, mais coisas desconhecidas, e tocámos, penso que duas músicas do Butterfly Effect, e as pessoas fartam-se de nos pedir que a gente toca ao vivo, eu sou sick, a Butterfly Effect, pronto, entre outras que a gente teria que reaprender. Até é tudo muito estranho, às vezes, não é?
0: E às vezes o tempo também dá outra dimensão às coisas, não é? A distância temporal.
2: Sim, eu tenho pensado muito, claro, o tempo é aquele assunto, não é? Eu tenho pensado muito nisso. E as pessoas desses discos difíceis, quando a gente muda, principalmente dos primeiros discos, do Olfarto e do Ilalistas, que agora têm 30 anos, eu acho que nós. E as pessoas que nos vêm confrontar, vocês eram tão espetaculares e agora já são tão esquecidos ou coisa pior, eu acho que eles não têm propriamente saudades da nossa música, eles têm saudades do passado deles e das memórias e do cabelo e da saúde e da liberdade. Eu acho que é um pouco por aí, e pronto, nós não temos responsabilidade que as pessoas envelheçam, não é? Os discos também, pelos vistos, alguns envelhecem melhores que outros, e o Butterfly está a envelhecer super bem. Sim.
0: Ok, ainda bem.
2: Ainda bem.
0: Portanto, vamos esperar que seja o caso deste também, e que nasça bem logo, não é? Para mim, nasceu bem. Mas foram 5 anos que vocês tiveram aqui de pesquisa, se calhar, de lutas internas criativas para chegar a este disco. Primeiro, o que é que aconteceu, o que é que foi preciso trabalhar para chegar aqui?
2: Tens toda a razão.
0: Ainda por mais 5 anos.
2: É uma luta que já tenho neste momento. É que uma banda não pode demorar tanto tempo. E eu pessoalmente não me vergo muito a essas questões de falta de inspiração. Ou foram 5 anos tumultuosos. Houve mudança de line-up, ainda por cima com a saída do Mike, que era um membro importante, não é? Já muito antigo, não é? Não é? Muito relacionado connosco, e portanto isso claro, causa algum impacto no nosso próprio funcionamento. Foi essa a habituação. Depois foi logo a pandemia, certo, também,
0: logo
2: tudo ao mesmo tempo.
0: Dois anos depois, quase pelo meio.
2: Portanto,
0: não é?
2: Depois recuperação da banda, porque não é porque para as bandas não foi fácil. Não, atenção, isto não sou a queixa, não é? Porque foi mais difícil para muitas outras coisas, outras pessoas. Mas foram aqueles 5 anos. Na verdade foram 3, não é? É como eu tento olhar, mas é imperdoável. Isso não se pode fazer. Nós lançámos o nosso primeiro álbum em 95, o segundo em 96, o terceiro em 98, o quarto em 99, o quinto em 2001. Portanto, não pode ser. Nós somos músicos, temos sempre. Não foi pesquisa, nem foi falta de.
1: Acho que foi mais inspiração. Crise existencial.
2: É.
1: Não a nível criativo, mas. Eu, pelo menos, fiz essa pergunta e fiz a pergunta à banda: para quê nova música dos Moonspell? Porque eu de vez em quando ouço bandas e não percebo qual é o instinto de fazer nova música, principalmente se não for uma coisa que responda a essa pergunta. Portanto, eu até tenho uma opinião mais. Concordo com o Pedro, acho que devemos manter sempre o ritmo. Por um lado tem coisas boas, mas por outro lado tem coisas más, porque muitos dos nossos amigos em bandas caíram naquela rotina dos 2 anos.
2: É verdade.
1: Disco. 2 anos em turnê, isso tem matado um bocado a criatividade. Várias bandas que nós gostávamos, até parece que só mudar as letras e a capa.
3: mas não lhes mata o sucesso, que é isso que é curioso. Eu, portanto, essa é uma. Eu acho que a criatividade é.
2: Pois, nós.
3: É o mais difícil, de facto. Mas eu acho que a pessoa, se fizer uma quantidade, eu pelo menos gostava de apostar um bocado nisso, que se fizer uma quantidade de música suficiente, em que realmente haja criatividade também suficientemente boa, que se consiga filtrar disso.
2: Sim, mas nós vivemos ali uma espécie de questionamento artístico, exatamente porque estávamos a falar por onde é que os mundos iriam. Essa era a minha grande pergunta.
3: Exatamente.
2: Porque podemos considerar que somos uma banda sempre zeitgeist, o espírito do tempo. O Hermitage foi aquele espírito. Pronto, por acaso a pandemia foi uma coincidência, mas foi por nossa causa, não é por causa do nosso disco. Mas era um disco que falava de algum isolamento e depois caiu aquilo ali em cima do mundo, não é? O Butterfly Effect, nós estávamos também a discutir em off, era um álbum sobre. Era o anti-apocalíptico, não é? Porque as pessoas já não se lembram, mas em 99 para 2000, quer na cultura católica, quer na cultura digital, o mundo ia acabar. Era o Y2K, era o Terceiro Milagre, era, sei lá, era muita coisa, e eu andávamos a ouvir muita música eletrónica, também devido à influência do Pedro, e eu andava a ler coisas muito. Até falava com o irmão do Pedro, que é professor de matemática complicada ou aplicada, e eu queria saber como é que se comportavam os fractais e não sei o que, andei, porque não é nada a minha cena, não era a minha onda, andei a ler o Edward Lawrence, que cunhou o termo Butterfly Effect. Com este disco, achávamos que os Moonspell e o mundo que nos rodeia e que também faz parte da nossa comunidade, por assim dizer, precisava ser um álbum, na minha opinião, mais paz interior. Ser um álbum mais com menos camadas, menos filosofia, talvez, também tem alguma. E foi por aí. Quando encontramos a direção, eu acho que até foi bastante rápido.
0: E é isso que eu distingo dos outros 13 discos para trás? Este.
2: Eu distingo. Eu acho que tem algumas ligações àquela nossa toada mais gótica, certo. Sem dúvida, e mais post-punk. Talvez que é uma característica que nós nem que ignorámos um pouco, porque tinha a palavra punk e nós punk e metal, mas pronto, hoje fomos aprender o que é que quer dizer realmente.
0: Acho que eles cruzam-se.
2: Muitas vezes, e são a antecâmara do gótico, não é? Post-punk, pronto, há música gótica, rock and roll, não a música gótica mais tradicional ou mais clássica. Portanto, o que distingue nos álbuns é mesmo este, para já este compasso grande de espera, esta hesitação. Eu tive 1000 nomes para o álbum, fiz 70 letras, não me faltou.
3: Não, a ti nunca te falta criatividade, não, e nem produtividade. É verdade.
2: Mas pronto, eu não escrevo música, é o Pedro e o Ricardo, e nós estivemos um bocado em cima. Mas foi um álbum, eu acho que o diferencia mais é que é engraçado e irónico, porque é um álbum extremamente simples. Às tantas, o disco só tem o básico. As guitarras, os teclados, a voz, o baixo, a bateria. Depois não tem aquele wall of sound, que é muito, pronto, moderno, até no metal moderno uma pessoa acha.
0: Isso até é uma das perguntas que eu tenho aqui para vos fazer, que é porque é que vocês escolheram precisamente esse caminho da simplicidade, se calhar até da autenticidade, em vez de irem buscar essa onda de uma produção mais moderna, digamos assim, mas. Mais digital até, se calhar.
2: Eu acho que até foi um pouco no feeling. Claro que nós, para mim houve alguns momentos até musicais e cinematográficos. Eu lembro-me de ouvir muito revival gótico, não propriamente com bandas de metal, que eu achava e acho que o metal gótico se tornou, ou desapareceu, se tornou um bocado previsível e chato, aquela soprano e o outro berrar e pronto, aquelas letras muito coitadinhas, entre aspas. Ou então muito pop também, mas não bom pop, mau pop, muito orlhudo, muito Eurovisão até. Mas eu ouvi um disco muito engraçado, que são dos suecos, são os Tribulation, que é uma banda metal, um bocado black metal também na altura, até tinha assim, uma banda mais moderna, até saiu de lá um cantor que era o Jonathan Hutton, que faz uma carreira folk agora fantástica.
4: E aquele álbum em rosa,
2: sub-rosa, né? Telefonaram-me alguém: Fernando, tu cantas no novo álbum Tribulation?
1: sítio. Não, não me convidaram, gosto da banda, mas não estou a cantar. É pá, que pareces tu. Eu fui ouvir. É pá, um álbum de metal gótico, um dos melhores.
3: É bom.
1: Exato. Foi feito. Para mim foi o grande álbum de 2024. É pá, eu perguntei assim. Eu gostei mais.
3: Contemporâneo, não é isso? Pronto. Há Paradise Lost, não é?
1: Sim, há Paradise Lost, mas pronto. Eu gostei mais.
3: É difícil de suplantar.
1: Tinha boas canções, tinha-me dado aquela dica de ter algumas influências musicais, fiquei bastante curioso. E fui ouvir e das primeiras coisas que disse, acho que foi.
3: Não,
1: mandei o álbum pelo
3: lembro perfeitamente. Ouçam.
1: Ouçam. Se eles fazem isto, então a gente
3: consegue uma perna nas costas. É verdade.
0: Conseguimos até se calhar ir mais longe.
3: Foi um momento epifânico, é verdade.
1: Pronto. O outro, pelo menos da minha parte, do revival gótico, era as bandas. Para mim mantiveram um bocado aquele gótico que eu gosto de vivo. Os Twin Tribes, os La Banda Son Imaginaire, que nós descobrimos há pouco tempo no México, os mexicanos, góticos, incríveis. Os French Police. Eu, pronto, vou treinar um ginásio lá em Alcobaça e treino com o vocalista dos Plastic People, que é o João Gonçalo, que é o meu PT. Um abraço. E ele está sempre a ouvir música. Ele é dos 20 primeiros do Spotify, está sempre a ouvir música. Pronto, e de vez em quando estamos lá sozinhos e ele vai metendo coisas. Teve ele que me apresentou as Conferência Inferno, que eu adoro.
3: Fantástico.
1: Pronto. E fui ouvindo isso. E o outro momento, também para não estar muito utilizado, foi ver o filme do Robert Eggers, do Nosferatu, que é um filme gótico por excelência. Eu apaixonei-me completamente pela estética do filme, porque era mesmo aquilo.
0: Eu li até que tu dizias que esse era o filme que tinha recuperado a tua fé, né?
1: O humor,
0: pela cena gótica. Né?
1: Pois, porque eu acho que ele
0: pelos vampiros
1: bastante a cena maldita do vampiro, ou seja, o vampiro não é, agora vim para aqui falar de vampiros, só te faltava esta, não é? O vampiro não é aquele homem da ação, não, o vampiro, pronto, pelo menos no livro do Bram Stoker, que imortalizou no Ocidente, não é? É aquele, pá, aquele homem que ama perdidamente e que alguma coisa aconteceu-lhe, roubaram o amor e ele a partir daí fica louco. E isso para mim é que é o romantismo vampírico, não é? O respeito não é o Twilight, os vampiros contra os lobisomens e todos bonitinhos. E quando vi o Nosferatu, quando vi aquela pinta do Nosferatu com o bigode, com feio, mas charmoso ao mesmo tempo, lembrou-me muito o Murnau, não é? Pronto, o Nosferatu mais original, portanto, o original, por assim dizer. E gostei muito da banda sonora também, e também foi uma das coisas que eu mandei, que eu faço sempre muito achado, faço sempre assim um mood boardzinho, olha,
3: chato, é ótimo,
1: e vejam isto, orientem-se e façam-me lá um álbum metal gótico, como deve ser. E depois a partir daí foi com o Ricardo e com o Pedro, que é uma história gira, porque há muitas pessoas agora, principalmente depois da pandemia, as pessoas ficaram ainda um bocado afastadas e nós não conseguimos compor sentar juntos. Portanto, também tivemos ali 2 anos.
3: Foi assim um bocado esquisito. Entretanto, foi um para um lado, foi outro para o outro. É verdade. Mas perguntavas também sobre a simplicidade. E depois o Fernando explica como chegamos lá, mas depois o caminho que nós traçamos musical. Uhum. E isso foi alvo de discussão, como é óbvio, porque às vezes as pessoas não estão habituadas. Mas acho que vem um bocado de cuidado e acho que até tu próprio, como apreciador de música, e acho que qualquer pessoa que ouça música há muito tempo gosta de ouvir um instrumento a soar bem. Às vezes, quando são muitos instrumentos, é muito, mesmo que soem todos muito bem, às vezes é difícil de tirar tanta energia, não é, do pessoal de um que soa bem. E eu tenho sido uma luta e a paulatina depende, não é, dos conceitos dos álbuns. No 1755, que era um álbum tendencialmente mais épico, mais orquestral, é normal que haja muitas camadas de som. É orquestral, é o significado disso. Neste caso, eu penso que teríamos que necessariamente despir um bocadinho mais as camadas. Queria mesmo que se ouvisse bem uma voz, que se ouvisse bem a guitarra que estava a tocar, o arranjo de teclado que está por trás, a bateria, tudo. E as coisas têm que bater certo, a gente tem que dar muito valor a cada nota. Se dermos muitas, pode desvalorizar um bocadinho. É. Depende do conceito. Atenção, nada, não há regras na música, não é? Como nós sabemos.
0: Claro,
3: não,
0: claro.
3: Portanto, mas neste caso, neste disco, isto era muito importante.
0: Esse era o objetivo. E a produção do Jaime foi importante aqui na.
1: E que produção!
0: foi para criar aqui um equilíbrio, não é? Porque de um lado há uma força muito avassaladora da banda, mas por outro lado tens. Os teclados mais.
3: Sim, percebo.
0: Não é?
3: Sim, mas eu acho que assim na estética final sonora, a produção tem claro o cunho do produtor em termos do que é dito como som, mas eu acho que mais importante foi que ele trabalhou connosco previamente, antes de irmos para o estúdio, nas músicas. E O Gomes é um bocado brother para mim. A gente tem discussões gigantes. Era muito engraçado. É, pá, é, por acaso, tenho mesmo orgulho desse período, porque ele teve 15 dias connosco, 10 dias, não sei, a trabalharmos ali em cada música. Nós tínhamos discussões, mesmo de ficar chateado, ele para um lado, ele para o outro, e ficámos ali mal encarados. Acabava o período de tempo e a gente estava ali a ver nossos, pá, desculpa lá, bocado e tal, não sei o quê. E a gente conseguimos falar tudo.
0: Mas esta não foi a primeira vez que vocês trabalharam.
3: Não, não foi. Mas teve este depois o condão de que, de facto, em estúdio, eu pessoalmente nunca tive, não tive qualquer quesilha com ele, porque tudo o que a gente teve para discutir, discutimos tudo
0: quando, fora.
3: No momento certo, okay. Na música, porque depois nós já sabíamos exatamente o que é que queríamos. Eu acho que poucas foram as vezes que eu a discordei com ele já no estúdio.
2: Sim, o Pedro é um bocado o timoneiro musical, não é? Uhum. É o nosso representante. Se a gente tem qualquer coisa para dizer, é pá, o Pedro, só o Gomes.
3: Há
2: sempre esse papel, não é? Não. Mas foi super intensa, quer a pré-produção, quer essa fase, quer a própria produção, exatamente pela simplicidade do disco. Há um disco que eu gosto muito de ouvir, que é, acho que é produzido pelo Rick Rubin, que é o Danzig, o primeiro. Pai, aquilo,
0: eu gosto muito desse,
2: e aquilo é incrível, porque parece que eles estão a tocar aqui.
3: A guitarra nem é dobrada, nem
2: não
3: estéreo,
2: acho,
3: é
2: não, eu acho que meteu o Jack e gravou para o John Kreisker.
3: É
2: ótimo. E a voz do Danzig, nós já fizemos durante o Danzig, não é nada fácil de encaixar, nada fácil de mostrar, principalmente não tanto o que ele faz nos Misfits, mas o que faz o Evil Elvis que ele faz no Danzig. Eu acho que o nosso disco tem essa tensão, percebes? Da simplicidade, chamemos-lhe assim. Eu lembro-me, o estúdio era um corrupio de luthiers, depois de guitarras, principalmente a guitarra, porque era a tensão das cordas, era coisas que eu nunca tinha ouvido falar, sinceramente, porque normalmente hoje em dia, ainda por cima com a produção digital, essas coisas são todas bastante, digo eu que não sou o produtor, mas podem-se camuflar. Exatamente.
0: Sim, fácil.
2: E ali eu via, pronto,

0: Qual dos 6 microfones queres que eu baixe?
1: 5
0: microfones. Está bem, não baixo, eu levanto o clique. E o Gomes, eu acho que... Nós falámos muito sobre isso, o Gomes tem uma história gigante. Ele é colombiano. A mãe dele, eu esqueço-me sempre do nome, mas o nome é Arajano. É uma cantora incrível, tem uma educação musical incrível. É tipo uma Chavela Vargas, esse tipo de cantoras flamáticas, colombianas, latino-americanas. E ele, nós gravámos com ele ao pé de Londres, né, em 2015, no seu estúdio.
2: O álbum anterior?
0: Era um álbum que nós estávamos a desbravar. Este álbum já tínhamos mais certeza do que queríamos, e ele também, porque acho que o que é importante dizer é que o Gomes também criou uma visão para o disco. E mesmo no estúdio a gente dizia,
1: também vamos dar aqui, vamos metalizar um bocado, vamos dar aqui um duplo bombo.
0: Ele, Double Kick Drum is not goth.
1: Vamos meter aqui uma harmonia ou um grito. Isso não é gótico.
0: E ele foi ali um polícia. Pronto. E ele agora está a morar no
2: Tirou
0: Porto. Também.
2: Peso dos ombros.
0: Foi um disco que a gente gravou nacionalmente, no Porto, no Arda, que é um estúdio magnífico também. Já não gravámos em Portugal há anos.
2: Eu não ofender ninguém por dizer isto, porque adorei o Porto e, mesmo agora estou ansioso de ir lá contigo. Gostava de ir amanhã contigo lá ao Porto, claro. Porque eu tenho umas saudades do Porto, mas para mim é estrangeiro.
0: Não é nada, está tão. E pronto, e é uma cidade para gravar este estilo de música fantástico. O Porto é super gótico, sombrio, autêntico, é muito mais inspirador do que estar este calorão agora, não é? E uma pessoa andar aí a fazer. Ele escolheu o Porto. Eu lembro-me que ele andava num périplo pela Europa e depois dizia, Helsinki é muito pertinho, Londres não quero, Berlim não, é muito sujo e é muito punk. Assim, porquê não tentas o Porto? Acho que vai reunir a todas essas condições. E ele veio cá e foi muito importante para nós repetirmos esta
3: aula. Encontrar o Arda deve ter sido um sonho, não é? Logo ali, tipo, ok.
2: Sim, mas ele é que já tinha um acordo com eles, também já tinha feito alguns trabalhos com eles. Não, ele tem lá os seus acordos, porque nós, na verdade, até contratámos só o Gomes. O estúdio foi ele que tratou. Pois, porque ele gosta também de pegar nisso sempre. Fazer é. Eu não queria também muito centrar a conversa do álbum do Gomes, porque ele fez um trabalho muito bem feito de produtor. E para mim, ainda por cima, teve esta empatia criativa em que nós discutimos quando tivemos que discutir, e uma vez o quadro bem feito, estava bem feito. Foi um bocadinho mais difícil para os meus colegas, levaram muito na cabeça, porque ele queria mesmo a perfeição de tudo. E ele é para gravar, não é para editar. Ele quer bem gravado.
0: Eu acho que ele liderou um bocado também. Ou ajudou a liderar, o que foi importante.
2: Uma personalidade forte, gosto.

0: O primeiro single, o Far From God, fala de vampiros, vampiro, essas coisas, mas eu puxar aqui a literatura clássica e o cinema mais clássico desse universo foi muito importante para construir esta visão. Mais do que até se calhar o nosso Nosferatu, que foi aquele que te levou
1: sim,
0: de novo ao universo.
1: E isso até se vê no vídeo. Criou um vídeo tipo Hammer Movies. Criou um vídeo tipo expressionismo alemão. Eu gosto muito do Murnau. Já vi vários filmes. O meu filme preferido do Murnau nem é o Nosferatu, é o Fausto. Porque será? E o Aurora, quando ele foi para Hollywood, também. Mas é curioso porque esse tema fala muito, como de praticamente tudo o disco. E o que houve aqui, aí sim o assumido regressa às raízes. Eu acho que não há outros temas, sinceramente, que a religião, o amor e a morte. Pelo menos para os mundos, para não existe outros temas. O resto é tudo secundário. Por exemplo, hoje em dia envereda-se muito pela política. E claro que se calhar também há política, também há religião ou política na religião,
0: mas
1: tem que se cavar bem fundo. Eu quis que essas coisas que estão mais ao de cima agora na música, que se tornou também como resposta ao estado mais intervencionista, mais acutilante nesse aspecto, mas eu queria, como bom contrário que sou, querer uma coisa completamente diferente, e queria que pelo menos os nossos fãs não se esquecessem que estas são realmente as coisas que interessam e que importam. E eu, quando escrevo o disco também para os preços de imprensa, etc., queria ter essa profundidade, essa diferença, que às vezes é esquecida, porque nós tomamos as coisas como garantidas, grandes clássicos, e às vezes eu gosto de ler muito, já leste este, disse, pá, não, ainda não li o novo autor.
0: Eu estou lá atrás.
1: Porque ainda quero, pronto, e porque eu sei perfeitamente que esse autor, se realmente é bom e relevante, é porque ele também já o teve a ler há pouco tempo. Acho que os clássicos são magníficos e ainda são os ensinamentos. E depois também há esta coisa de Municipal ser uma banda europeia, portuguesa, claro, mas também europeia. E isto é realmente, isto é que é a nossa cultura, este ocidentalismo, este amor à Baudelaire, este Bram Stoker, que nunca teve na Roménia, mas fez uma coisa muito ocidental, que é pesquisar tudo numa biblioteca, na altura não tinha o ChatGPT, e fazer um livro que parece que está lá, não é? Eu acho que a música também pode contar essas histórias. Há sempre uma grande narrativa nos Municipal, e este álbum é muito narrativo. A Far From God é interessante porque era mais ou menos não era um private joke, mas era uma coisa que nós íamos dizendo, isto está tudo, este comportamento está Far From God, está longe de Deus, e depois começou a ser mais ou menos o título do disco. E é muito engraçado porque pode ser Far From God, mas também pode ser longe, eu não diria dos ideais, mas há um filósofo que explica muito bem isso, é um filósofo rockstar, que é o Nietzsche. É como a gente se desviou das coisas, tipo, falando aqui de Deus, como é que hoje em dia há a ocupação judaica da Palestina, há o terrorismo islâmico, há um evangelismo norte-americano agora com o Trump a bombar outra vez, e nós, quando vamos aos primórdios das religiões e da sua formação e o porquê delas e a mensagem delas, vemos que não tem nada a ver com isso. Está tudo muito Far From God.
2: E mesmo nos comportamentos individuais, completaria, eu sei.
1: Sim, pronto, aquelas coisas.
2: Às vezes as pessoas estão. Todos nós sentimos isso um bocado longe de Deus.
0: Yeah. E esta cena de estar longe de Deus, de alguma forma, para vocês enquanto banda, se calhar para cada um pode ser um pouco diferente, mas é uma cena de libertação ou de condenação.
1: Eu acho que é uma cena, pronto, eu como escrevi as letras, mais de conflito. Acho que a religião é um grande conflito interior. Pronto, nós, se soubermos responder a esse tipo de perguntas, eu quando comecei a estudar a filosofia, arrumei logo os Alifas de Levi, os Krischers, os Crowleys, os Laveis, foi tudo para o quarto ano, nunca mais pequeno aquilo. Porque comecei a ler coisas realmente interessantes, Voltaire, Feuerbach, Kant, Hegel, pronto, que falavam da religião de uma forma mais autêntica, e todos estes grandes homens e grandes pensadores, muitos deles também eram tementes a Deus. Por exemplo, o Nietzsche, para mim, pronto, continuo a citá-lo para este disco, era a pessoa provavelmente que percebia mais das religiões antigas, e depois como estas também originaram um bocado o catolicismo. E ele era bastante crítico, mas na fase final da filosofia dele já não falava do conflito nem da culpa, já falava do perdão. Portanto, há esse processo. E é engraçado, porque muita gente, por causa da imagética, da banda, das cruzes, dessas coisas todas, nos tem perguntado, a mim particularmente, se eu sou um... não se diz cristão novo, isso é mas um born again Christian.
0: Sim, sim.
1: E assim, não, mas tu, para fazeres um álbum Far From God, tu tens de estar um bocado perto dessas coisas. Tens que... Eu não sou... Eu tenho um problema intelectual com aquelas bandas de black metal que queimam as bíblias. Acho que é um dos principais, já, porque as edições são lindíssimas. E é um desperdício de humanidade. Porquê? Porque aquilo deve ser compreendido, deve ser lido.
0: E há uma diferença entre a religião e a espiritualidade também aqui, que às vezes é importante saber.
1: Exatamente. Eu até diria mais a religião e a fé. Porque quem está longe de Deus são os homens. Nós esquecemos sempre, nós é que contámos a história, nós não, eu não, mas a história da Bíblia é feita por homens. Aqui há alguns séculos, pessoas que morreram por ter a Bíblia, para a Bíblia ser traduzida em latim e depois em inglês, era um pecado imenso, porque primeiro tinha que ser lida em grego, depois tinha que ser lida em latim, depois é que finalmente houve um grande processo, muito sangrento, não é? Até chegarmos ao estado em que uma banda black metal pode subir ao palco e mandar a Bíblia e as pessoas rasgarem, não sei o quê. E eu nunca fui muito fã dessas coisas, confesso, pronto, apesar de gostar de black metal, gostar de música extrema. Nunca, e o Pedro sabe, nunca foi uma coisa que esse anticristianismo primário, nunca foi uma coisa que eu.
2: Dois família gratuita, assim.
1: Pronto, que eu me interessasse muito escrever ou participar, porque acho que é tão profundo. Tipo, mesmo essa pergunta que tu fazes, o afastamento, condenação, às vezes um dia é uma coisa, às vezes um dia acordas e gostavas que houvesse alguém lá em cima. E depois tu tens uma notícia sobre pedofilia e dizes, epá, então, man, como é que é? Pronto, e acho que a nossa relação é um bocado assim. O Voltaire até diz, se Deus nos criou à sua imagem, nós tivemos a nossa vingança, que é o que ele diz, porque nós realmente generámos bastante desse sentido original. Mas é uma boa pergunta, vou pensar isso para casa.
2: Eu imagino que a maioria pronto, a pessoa que não presta tanta atenção, imaginará que Far From God, isto é um disco assim satânico, assim, uma coisa qualquer.
1: Sim, tem havido muitas
2: relações. Eu imagino isso. E eu às vezes digo, bom, pelo contrário, mas na verdade acho que o Fernando disse aqui, para mim, que foi revelador. Eu também nunca tinha pensado nisso. Não, é o conflito. De vez em quando é culpa, de vez em quando é perdão, de vez em quando porque... é o afastamento de Deus. Eu às vezes digo, olha, nós queremos dizer, na verdade, para simplificar, é Far From Good. Pronto, seja lá o que bem for, não é?
0: Exato.
2: Mas não é bem assim, é mais este conflito que o Fernando está a dizer. Eu penso que sim, porque muitas vezes
1: o teu miúdo
2: é a grande luta.
1: O teu miúdo tupou logo o disco. Ele leu o filho do Pedro Filho Mais Novo, leu a. Eu nem tinha ouvido o disco, leu a lista das canções e disse, olha, este álbum é muito religioso.
2: Não, isso disse logo. Isso logo, este álbum é muito religioso.
0: Mas há discos religiosos fantásticos, não é?
2: Sim, sim, claro.
1: Sim, e música religiosa é fantástica.
0: E de redenção e tudo isso, não é?
1: O outro dia vi uma entrevista do Nick Cave.
0: Estava a pensar no Nick Cave.
1: Não sei se viste a mesma entrevista e ele é perguntar, é um podcast famoso, mas eu não, pronto, eu como não sou ainda muito consumidor de podcasts, não conheço o nome, mas ele estava a ser perguntado exatamente para esta redenção e ele teve conflito e teve bastante dor, não é? Com a morte dos filhos, etc. E vê-se que ele está assim num processo de cura, por assim dizer, que tem muito a ver também. Até eu fui ver o Nick Cave no passado e o Nick Cave não vinha para o público. Era raro
2: era mais tarde.
1: Dele dar a mão ali e
2: ter quase nesta fase.
1: Ter aquele. Quase, traspas, quase pastor evangélico, vai ali e abana as pessoas e tal. Aí é muito curioso porque ele, o entrevistador faz-lhe uma pergunta e ele responde: não, o que é corajoso hoje em dia não é ser ateu, nem ser satânico ou pagão ou dedicado às filosofias e religiões orientais. O que hoje em dia é mesmo difícil é ser cristão. Eu fiquei assim: pronto, se o Nick Cave disse isso, deixa-me lá. Pesquisar o que é que
0: ele vai precisar. Voltando aqui um pouco atrás, há pouco falámos do Far From God, o outro single a seguir é o
2: Cross Your Heart.
0: Cross Your Heart, exatamente, que tem um universo um bocadinho diferente, não é? Mas os dois vídeos têm uma imagem muito forte. Nesta fase dos Moonspell, a imagem é algo que tem que marcar mesmo.
2: Imagem forte?
0: Sim.
2: É. Ah, não espero que seja fraco. Não, não é isso. Não acho que seja mais forte, nem menos forte do que nos outros. Sim, está bem, é mais forte sim, do que no anterior, sem dúvida. Mas, quer dizer, não sei. Não tenho essa
1: aqui bem aqui descobrir o álbum.
2: Eu questiono tudo. Não, okay. Ele está a dizer isto é uma imagem forte. É verdade, os vídeos. Eu acho que é maravilhoso os vídeos.
1: Então, sim, sim, sim.
2: Ambos. Na banda fico. Se calhar o Fernando não sabe, porque já todos me disseram que gostam mais até deste novo vídeo. Eu
1: estão mais bonitos, mais jovens.
2: Eu gosto mais do Far From God, mais interessante.
1: Não, mas é. Eu acho que na altura do Hermitage, não é que a gente alguma vez tenha facilitado, mas pronto, vou utilizar a palavra à mesma, facilitámos um bocado os processos. E eu neste disco tenho sido muito chato. Muito rigoroso com tudo. Temos de trabalhar com os melhores. O Pavel da Trefilm é o melhor diretor aí na estética gótica e metaleira. Fomos ao Tony com 18 graus negativos. E eu já conheci os reels dele, cinematográficos, etc. Disse, esta é a pessoa perfeita para fazer os nossos vídeos por causa da imagem, nem estou a dizer dos conteúdos, mas por causa da imagem e da fotografia. Pronto, ele realmente tem um diretor de fotografia fantástico. Isso faz toda a diferença. E nós queríamos também com este disco, a nível qualitativo, subir uns passos. Eu acho que tem uma melhor produção discográfica, tem melhores vídeos, tem melhores fotos. Portanto, houve sem dúvida uma preocupação bastante evidente com a imagem, até nos conteúdos de redes sociais. Porque hoje em dia a imagem sempre foi importante para os Moonspell. Eu lembro-me de ir ao Gingão. Estava tudo com o t-shirt Slayer e eu com uma camisinha da Porfírios, todo bonitinho, e as pessoas gozarem comigo, ah não, camisas, não sei quem é Slayer. Pronto, nós sempre tivemos essa imagem, sempre achámos isso super importante, claro. Agora, como tudo vai dar, não é? Ainda por cima, com o envelhecimento da banda, físico, cabelo Weiss, claro. Essas coisas, não o Pedro que é vampiro, não é? Mas eu acho que é super importante.
2: Era velho. Talvez. Outro dia assinei um Ulfarte, abriram e a pessoa disse-me assim: tu estás igual. E eu, pois, já era velho. Mas é que é mesmo isso. Eu li para
0: isto. És tu e o Jorge Romão. Acho que tem um pacto com o diabo.
1: Pois tem. Quem?
2: O Jorge Romão, baixista Xané.
1: Ah, sim.
2: É pá, incrível.
1: A Sónia diz o mesmo.
2: Ele está sempre há 40 anos. Acho mais impressionante. E o gajo de Cure, por acaso, também é baixista. Gallop, Simon Gallop, né?
1: Deve ser
2: também aguentou-se muito tempo, mas
0: agora está
2: agora de repente caiu, agora nos últimos 4 anos fez assim.
1: O tempo tortura, não é?
2: Estou à espera desse momento.
1: E eu acho muito, muito importante, porque também temos não só a geração antiga que está habituada à imagem dos Moonspell, pronto, para nós guardamos no espelho, não é marcante, mas para as pessoas que vêm do exterior, pronto, sabem que há ali um cuidado. Mas essencialmente, hoje em dia, a própria literacia de imagem e digital tem que resultar, tem que ser uma coisa que impressione. Pronto, e depois tem que ser à Moonspell, não é? Como diria o nosso amigo, que era nosso amigo Miguel Escada, o barato e potente. porque tem que ser imaginação. É um bocadinho como um grupo de teatro, percebes? Nós não temos acesso àqueles orçamentos de Metallica ou etc. Mas, por exemplo, voltando ao Nick Cave, eu gostava imenso dos vídeos dele. Acho que é um vídeo do álbum Let Love In, em que são eles que são hipnotizados. Que é uma ideia incrível, barata. Isso, não sei qual é a música, não é o Red Right Hand, mas é outra música em que a banda toda, ele, o Blix, são hipnotizados.
0: Não me estou a recordar, mas
1: é incrível esse vídeo.
2: Porque também,
1: tem que se ter uma boa ideia. E a ideia para os vídeos do Far From God era um vídeo em que se insinuasse ali um catolicismo vampírico. Ali uma coisa estranha, um ambiente estranho, preto e branco, claro, que foi a primeira ideia que eu tive logo para esse vídeo. Disse logo ao Pavel, ao diretor, olha, não quero impor, mas tem que ser preto e branco. Porque depois mandei-lhe um dos meus famosos moodboard e mandei-lhe o filme do Ken Russell, The Devils, acho que em Portugal não se chamam Os Diabos, chama-se Os Possuídos, que agora foi restaurado, era um filme super censurado. Mandei-lhe também coisas do Eisenstein, porque filma muito bem, não é? Mandei-lhe as tentações de um polaco qualquer, portanto eu faço sempre isso e ele, as freiras estão iguais a esse filme. Yeah, se souber, quem for cinéfilo vai notar. O outro filme é uma canção mais on the road, quisemos assim uma coisa mais, mais de banda, e provavelmente a banda gosta menos quando há mais, menos teatralidade e há mais rock
2: sim,
1: and roll.
2: Que eu acho natural, não é? São músicos, não são atores. É. Portanto, preferem a estética de músico do que. Não é? Eu acho isso um bom sinal, eu fiquei admirado.
0: Vocês destacaram aqui também o recurso da Alice, que comete aqui umas cordas, não é?
1: Cordas, sim.
0: Fantásticas no disco. Foram buscá-la porque já a conheciam. O El já tinha trabalhado com.
2: Não?
0: Não? Não.
2: Ele é amigo do Gomes, okay, e trabalha com o Gomes. Okay. E ele sempre nos proibiu, mas normalmente a falar para mim, de arranjar qualquer pessoa para tocar cordas, okay, sem ser ela. Ou seja, não venham cá com esses tipos ou com aquele. Não. Eu tenho que ter certeza que a pessoa que tem que ser ela. Só que é assim, isto agora assim, é falar assim um bocadinho do detalhe, não sei se é assim tão interessante, mas ela tinha que fazer uma linha muito simples, que já estava composta, e precisava de três vozes, três linhas, digamos assim, só, e ela mandou 60. E portanto,
0: depois dá uma dor de cabeça, não é? Para escolher.
2: Não, pois aí é que está, é que dá trabalho, porque na verdade nós queríamos sempre encontrar uma maior simplicidade, só que ela de facto é muito boa, portanto, a entregar e envolve-se naquilo, e nas duas horas que está a fazer aquilo, grava todas as ideias que tem, além daquela que lhe deram. E por cima daquilo tudo. E portanto, com um bocadinho mais de feeling, com um bocadinho mais agudo, com uma saída diferente. Coisa maravilhosa. E é curioso, porque a participação foi numa das músicas, apenas. Uhum. E na altura nós demos-lhe. Pronto, eu lembro que o final, eu queria ter um final, e fiz uma coisa, quando estava sozinho, fiz uma coisa assim, uma coisa simples, nada de espetacular, não estou aqui a valorizar especialmente isso. Mas com a subida em que eu tirei, metrónomo, estirei tudo, que era para ser mesmo orgânico. Ali com o tecladete e tal, fiz uma voz, fiz outra voz, pronto, e mandei-lhe, gostava muito daquilo e tal, não sei o quê. E disse através do Gomes, disse: olha, a partir daqui é contigo, ok, a cadência, se quiseres fazer. Bem, é fantástico, porque aquilo fica mesmo, é música livre de é um trechozinho pequeno, clássico, mas que é verdadeiramente clássico no sentido em que não tem nem afinadores, nem marcadores de tempo, nem é feito com a cadência que ela entendeu, tirada das pausas, o pausamento entre da sensação, e portanto tem um quê daquela pessoa que nós não conhecemos, infelizmente.
1: Mas ela, eu tenho-a acompanhado agora no Instagram, claro. Ela é uma artista fantástica, canta, faz música. Ela é galega, acho eu, ou mora na Galiza?
2: Não, está em Madrid. Estava em Madrid, pelo menos, quando as gravações.
1: Pois, eu jogava
2: agora, pode ser galega.
1: Pois, então quando eu vi, estava na Galiza. E ela tem. É mesmo daquelas. O Gomes também tem.
0: Pelo que eu vi, sim, ela reside em Madrid, sim. Sim. Mas não sei exatamente onde é que é a origem.
1: Pois. O Gomes tem uma cultura muito indie. Só vi outras bandas mostradas pelo Gomes, como os Todo ao Mal, os X-Factor. É um tal Doom, mas mais indie. Ele conhece essas pessoas todas.
2: Perturbator,
1: pronto, já é mais hardcore. E ele conhece essas pessoas todas e traz um bocado esse feeling para Moonspell, sendo que ele também é um. Ele gosta de tocar black metal e fazer coisas de black metal e bateria, não sei o quê. E eu acho muito interessante, porque ele realmente é um produtor muito músico, percebes? E ele dá grandes dicas, aliás, foi uma grande dica dele, e ele tem a sua rede de contactos. Que adiciona qualquer coisa, porque realmente não são os suspeitos do costume.
2: Não,
1: são lá os Gomes Boys and Girls que ele vai buscar, sei lá, diria a
0: mas
1: minha
0: estão boca. Carregados de talento, certo?
1: Sim,
0: não é?
1: Sim. Ele pronto, lá está, não quero estar a. Mas ele é muito seletivo, digamos assim, sem dúvida que é.
0: Ora, estamos aqui mesmo no final. Como é que este disco vai soar ao vivo? E por outro lado, vocês têm concertos com a apresentação marcados para setembro e outubro, não é?
1: Exato.
0: Em Sintra e no Porto, depois o Halloween. Sendo que Sintra é provavelmente o sítio, há bocado falavas do Porto, que era muito gótico, se calhar Sintra também se enquadra muito nesse.
1: Enquadra-se completamente. E a maior novidade para nós é que é a primeira vez de sempre que tocamos em Sintra. Já tocámos em muito sítio. Nossa, sítios,
0: pronto, isso é quase inacreditável ao fim destes anos todos.
1: Era, nós fomos tendo assim, uns convites tímidos, etc. Mas depois conhecemos aquela quinta, tentámos também ir à Quinta da Regaleira, mas não tinha espaço suficiente, era um pesadelo logístico. E depois, pronto, fomos para a Quinta da Riba Fria, mas é o primeiro concerto de sempre dos Municipal no Monte da Lua, não é? Que era como aquilo era conhecido, aquilo, com todo respeito, a Vila de Sintra, o Mons Lunai. A ser assim. Como é que vai ser? Nós já estreámos duas canções.
3: Já.
1: No Wave Gothic Treffen, o sítio perfeito.
2: Era para ser só um, estreámos duas.
1: Era para ser só uma, depois eu meti outra. Pronto. Mas eu acho que a aceitação foi muito boa. É sempre estranho, porque vai melhorar imenso a performance da banda conforme vamos tocar.
2: Se ainda não
1: mas
2: sabe, não tem.
1: Das vezes que estreámos canções, acho que, se bem me recordo, foi das melhores vezes que nós.
2: Epá, eu não me lembro se nós já estreámos alguma canção antes do Religious.
1: Talvez, talvez.
2: Mas foi uma coisa que nós deixámos de fazer.
1: É, nunca foi, porque pronto, a gente diz, música nova.
2: Ah, eu acho que foi fantástico. E mais interessante ainda, porque o facto de que Cross Your Heart, a música que ainda que só saiu ontem, dia 27, nas redes, não sei se devia dizer data, não é?
1: Sim, um dia destes.
2: Um dia destes. E as pessoas até reagiram bastante positivamente a essa música, até em comparação com o Far From God, que já é uma música mais familiar, não é? Portanto, aqueles que são mais fãs e, portanto, e já sabe que uns contagiam os outros, não é? Quando 30 conhecem, os outros 60 também parece que gostam, não é?
1: Claro.
2: É assim um bocado.
1: Se calhar é que a música é mais
2: mas também fomos a um festival que era incrível, que as pessoas tinham uma atitude incrível. Eu fui para o meio do público ver a banda que tocou a seguir a nós, os Molchat Doma. E notei que, sem qualquer tipo de proibição ou regra, a média de telemóveis, estamos a falar num universo de 4 mil pessoas, eu não sei se estavam 5 mil, se estavam 3.500, vou dizer 4 mil, assim, que era um pavilhão grande.
1: 5, vá.
2: E estavam 4 telemóveis a filmar em média. E na música mais conhecida estavam 20. Ou seja, eu consigo contar os telemóveis que estavam a funcionar, apesar de estar a curtir.
0: Isso é uma coisa
2: música
0: rara hoje em dia.
1: É. Sem proibição, é super caro.
2: Não que eu tivesse a olhar para os telemóveis, porque por acaso o concerto estava a ser fantástico, um ambiente incrível, as pessoas só a curtirem a música, a dançarem lá, aquelas danças góticas. Eu também fui lá para o meio porque queria também estar gosto muito de concertos, sou um grande fã. E foi dos melhores. Já não sentia isto há muitos anos, estar num sítio em que toda a gente estava a ouvir música.
0: E depois de tantos anos na estrada e tantos milhares de quilómetros no lombo que vocês têm, a vontade de partir, isto é, nem é a vontade de partir, aquilo que eu queria dizer é o que é que se sente à partida e o que é que se sente no regresso?
1: Boa pergunta, claro, mas lá está, voltando ao tema da crise existencial, para mim o Far From God, eu costumo dizer isto, e as bandas estão treinadas para dizer o melhor álbum, mas nós também já não temos idade para essas coisas, não é? Mas para mim, eu tinha dito, e disse isto à imprensa, disse isto a quem vai trabalhar o disco, mas disse isto à banda, pessoal, isto é o álbum mais importante das nossas vidas, para mim foi, porque recuperei o entusiasmo e o prazer de ser o vocalista dos Municipal. Não é que os outros álbuns não tivessem à minha altura ou que não fossem feitos à minha imagem, não tem nada a ver com isso, mas acho que o percurso, voltando um bocado ao início deste travessia quase do deserto, 5, 6 anos, em que nós fomos arranjando coisas também para nos manter ativos, concerto com orquestra, as turnés, o legado, etc. Para mim, sempre tive na cabeça o objetivo que era o Far From God, tal qual como ele saiu. Portanto, o que eu sinto agora, eu disse, porque também faz parte das nossas competências, pessoal, eu tenho a banda programada até 2030, vou ter 56 anos, portanto, vamos ver, mas já tinha planos, e agora já não tenho planos só até 2030, acho que tenho planos até, como dizem, o 40. Buzz Lightyear, não é?
2: Legenda sonora, Pedro, deita as mãos à cabeça.
1: Não, eu confesso que recuperei muito. Se calhar, pronto, o resto da banda não perdeu tanto o prazer de estar na banda como o perdi nestes últimos anos.
0: Pensaste na reforma?
1: Eu não pensei, eu via, eu odiava aquela frase do Lemmy, dizia: se achas que és velho mais para o rock and roll é porque és. Eu senti isso na pele cada vez que vi essa frase, assim, pá, o Lemmy é mesmo Deus, tem mesmo razão, não é? Mas pensei e falei bastantes vezes e tomei algumas providências nesse aspecto, para também para cuidar do futuro da banda, mas agora não penso nada em reformar-me, pelo contrário, a vida dá muitas voltas
0: e
1: é Far From God but Close to Municipal, sim.
2: Mas o que é que tens a dizer sobre a partida e o regresso?
1: Ah pá, a partida foi um bocado atribulada, porque nunca pensei em fazer 33 anos de carreira, aliás 34, para onde fazemos 35. pensei que íamos ter 35 minutos de fama ou de carreira. Acho que é picos e vales, é a maneira que me distingo melhor. Eu ouço muito, como o Pedro vai dizer, eu ouço muitas entrevistas, leio muitas entrevistas de bandas, gosto, e considero que 90% das bandas estão a mentir, sinceramente, porque está sempre tudo bem, é sempre o melhor, estamos no nosso melhor, damos o nosso melhor. Eu acho que a vida de uma banda não é nada disso, tal como a religião é conflito, é luta, é sobrevivência. Por isso cada vez que me dizem, ah, vocês são uma banda grande, assim, nós somos uma banda lutadora, porque ainda mantemos isso. E o regresso que eu queria, quando pensava em coisas tristes como a reforma, era também, dizia à banda, mas não me vou embora sem dar uma grande luta aqui ao pessoal e às circunstâncias. Mas pá, o regresso é o Far From God. Acho que é mesmo. Não é só um regresso aos discos, para mim um regresso é muito outra coisa.
2: Eu não sei se a pergunta era mais dirigida no sentido que a gente, quando sai de... quando saímos da... portanto, quando voltamos à estrada, não é?
0: É, exatamente.
2: Eu acho que era mais nesse
0: sim.
2: sentido.
0: Mas eu também gostei da resposta.
2: Eu também gostei da resposta.
1: Sempre à meta.
2: Eu gostei, exato. Mas eu pensei na pergunta do Calado e eu queria
0: quando
2: responder
0: faz,
2: assim
0: faz
2: da
0: a
2: forma.
0: Malinha, pois mas, a escova de dentes,
2: não, mas isso
0: coisas.
2: Para mim é que é o regresso. Eu quando venho dos sítios, para mim é que é a partida outra vez e não gosto tanto. Eu hoje em dia, não sei se felizmente, infelizmente, não sei. É um dado adquirido. É quando nós estamos a produzir um concerto, quando estamos lá no local, é quando sinto em casa e a fazer aquilo que sempre fizemos. E é sinal que estamos vivos e é sinal que estamos a batalhar pela banda. Aí vê-se os colegas estão ali, estão também ali a sofrer como eu. Isso para mim é que é a nossa casa. E portanto, quando dizes partir, eu fiquei logo confuso com o que penso. Para mim é regresso. O próximo festival é um regresso. E voltar para Portugal hoje em dia não é uma coisa que seja muito agradável. Partilhar isto com os meus colegas é um bocado desconfortável. É um país que está a desiludir bastante. Acho que podíamos ter sido uma luz na Europa e estamos a ser.
1: Muito gótico, eu tenho parte de terminar com esta nota.
2: Não,
1: positiva.
2: gótico foi o que o Lobo Antunes disse sobre Portugal. Ele diz, às vezes penso que Portugal é o que o mar não quer. Isso é que é gótico. Mas eu não penso assim. Eu ainda amo este país, mas ainda amo as pessoas.
0: Há uma desilusão.
2: Mas estou muito desiludido. Vê-se, não sei, está esquisito, está muito estranho. O mundo inteiro está um pouco assim, mas eu pensava que nós, não sei, tinha esse sonho. Nós íamos, os João Afonso Henriques iriam aparecer e salvar o mundo. Não sei, acho um bocado estranho. Mas portanto, para mim, a casa é a nossa, é a Municipal.
0: Olha, acho que é uma boa forma de fechar. Muito obrigado por terem vindo.
2: Obrigado.
0: E até uma próxima.
2: Um abraço.
0: Chegamos assim ao final desta sessão de Indigente, depois da conversa com Pedro Paixão e Fernando Ribeiro dos Moonspell, a propósito do álbum Far From God. Para o final, deixo-vos com Cross Your Heart, aquele que foi o segundo single a ser sacado do álbum. Boa noite, take care.

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Cenas de Fumo Coleção Junho, últimas de junho. A Certain Wraith ia levar-nos nos primeiros sons do tapete. 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Formato original aos domingos. Retransmissão ou repetição, se quiserem, nas madrugadas de sexta, logo após a meia-noite. Pedro Costa deste lado nas próximas duas horas. Ginástica de manutenção sonora. Revisões da matéria dada. A Saturn Wraith, o verão de 1985, turnê americana, viu a luz do dia o ano passado, Live in America. Dois temas para começarmos esta transmissão. Ouvimos Flight, canção do primeiro álbum The Graveyard and the Ballroom, 1980, editado na altura em formato cassete, só muito mais tarde em formato CD. E já em fundo, Sounds Like Something Dirty. Na altura, uma canção nova desse ano de 1985, B-Sides, do tema Wild Party, ou se quiserem, lado B do single Wild Party. Gravações em Nova York, Boston, Akron, Chicago e Washington. Live in America. A Saturn Wraith em 1985. SF Antena 3, bem-vindos.

0: em termos sonoros, alguma da manipulação eletrónica que ajudou a inventar o universo da música industrial, do Derby Manchester Sheffield, primeiro com os A Certain Ratio, Live in America, verão 1985, edição em 2025, Sounds Like Something Dirty, e também o mago Richard H. Kirk, já na sua fase pós-Cabaret Voltaire. Álbum Sol de 1995, The Number of Magic, Monochrome Dream.
1: É indispensável que, sendo o Partido Comunista Português um dos grandes responsáveis, se não maior, pela crise de insurreição e afrontamento militar que acabamos de viver, que se tirem quanto a esse partido antidemocrático as necessárias consequências, tanto a nível de governo como a nível da atuação política. Sem isso, manter-se-ão as mesmas condições deletérias que levaram à eclosão do conflito armado e à efusão de sangue. Que ao menos saibamos aproveitar a lição. E a lição é evidente: há que restabelecer a autoridade, há que construir imediatamente a democracia, passando a construção da democracia pela realização de eleições para um autêntico Parlamento e também, a nosso ver, pela realização de eleições para a escolha do Presidente da República.

precisamente na ginástica de manutenção sonora com os Cabaré Voltaire, 1982, 2x45 se quiserem, 2x45 ou 2x45, entramos na nossa jukebox. Sinais de Fumo, coleção Junho.

nós temos que dar um salto para que isto se volte à estaca zero. Começamos do zero para que isto possa voltar ao tempo antigo. Nós temos saudades do Portugal antigo.

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1: Sinais de Fumo, Antena 3, Coleção Junho, nas últimas. Jukebox Cabaret Voltaire, começámos com o álbum Two Times 45, 1982. Tripla com Get Out of My Face, Wait and Shuffle e Yasher. Também a mostra do álbum Red Mac, de 1981, com Landslide. Extended Play 78, do Mussolini, Headkick. E do primeiro álbum de 79, o clássico Nag Nag Nag. Entre o bizarro e o linear, sinais de fumo noites de domingo, Antena 3, repetição nas madrugadas de sexta entre a meia-noite e as duas.
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